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5: Deus é amor. 21 horas e 3 minutos. 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
2: Lorival, eu quero trazer aqui uma curiosidade bíblica. O que é dispenseiro fiel? Você sabe, né? O que significa?
3: Sim, sim.
2: Pode passar aos ouvintes?
3: Podemos dizer o cuidador, né? Aquele que cuida da dispensa. É o mordomo.
2: É o encarregado. Tipo,
3: mordomo, encarregado,
2: né?
3: De cuidar de alguma coisa.
2: Encarregado. E Abinadab era um dispenseiro fiel. Ele morava em Kiriat Jearim e ele guardou a arca do Senhor durante 20 anos. Abinadab. Ele guardou na casa dele. Até a Bíblia fala que ele foi prosperado, né? Ou não?
3: Abinadab não foi tanto, né? Aliás, existe uma controvérsia. Obed-Edom.
2: Ah, Obed-Edom, tô confundindo,
3: Abinadab,
2: né?
3: Abinadab, aliás, dizem que ele guardou, mas tipo assim, não deu muita ligança, não. Tanto que não foi prosperado.

0: Obed-Edom, exatamente. Mas Abinadab guardou a arca durante 20 anos, depois que ela foi restituída pelos filisteus. Está em 1 Samuel, capítulo 7, versículo 1. E a gente vê que até para guardar a arca tinha que haver uma consagração na vida da pessoa, né? Do dispenseiro. Tinha que haver uma consagração, tinha que haver um consagrado para tomar conta dela. Porque ela representava realmente a presença de Deus. Agora, o problema da arca estar assim, vagando de um lado para outro, não tinha um lugar fixo, é porque os filisteus a haviam tomado de Israel desobediente. E esses filisteus levaram-na para a sua terra.
1: E não foi nada bom.
0: É, e qual foi sua surpresa? Quando irrompeu entre eles aquela terrível peste bubônica, né? Por causa da irreverência ao transportar, ao guardar a arca do Senhor. E é interessante que, vendo-se perdidos, né, os filisteus não somente tentaram devolver a arca, como também fizeram ex-votos interessantes, e mostravam que estavam tendo um grande problema que estavam atravessando. Fizeram de ouro, ratos e tumores, pois tinham muito medo que a peste, essa peste bubônica, se espalhasse ainda mais. E eles se lembraram do que havia acontecido há tantos anos na terra do Egito, quando Deus havia enviado as pragas, né? E aqui diz, responderam eles, está aqui na passagem de 1 Samuel 6, versículo 3. Quando enviardes a arca do Deus de Israel, não a envieis vazia, porém enviá-las-ei a seu Deus como oferta pela culpa. Então sereis curados, e saberei por que a sua mão não se tira de vós. Então disseram, Senhor, qual será a oferta pela culpa que lhe havemos de apresentar? Responderam, segundo o número dos príncipes dos filisteus, 5 tumores de ouro e 5 ratos de ouro, porquanto a praga é uma e a mesma sobre todos os vossos príncipes. É, realmente, eles parece que não tinham entendimento de que a arca realmente representava Deus, né? A presença de Deus. E transportavam ela de qualquer jeito, guardavam ela de qualquer jeito, mas realmente Abinadab guardou certinho lá 20 anos, depois que ela foi restituída pelos filisteus, né?
1: Depois, exatamente.
0: Exatamente, bem depois, né?
1: E ainda no transporte da casa de Abinadab para Jerusalém aconteceu aquele problema, né?
0: Aquela tragédia. Uzá foi e tocou na arca.
1: Tocou,
0: né?
1: E a Bíblia fala que Deus o feriu com uma ferida exposta. Porque estava errado, né? E Davi deixou. O resto do pessoal já conhece, né?
0: Uhum.
1: Davi ficou com ciúme depois, né? Porque foi lá, ó, Davi. Em apenas 3 meses o homem lá ficou rico lá, prosperou em tudo. Traz pra cá, aí fizeram direitinho, aí foi uma bênção, né?
0: É verdade.
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5: O Senhor é o meu pastor, nada me faltará. Deitar-me faz em verdes pastos, guia-me mansamente às águas tranquilas. Refrigera minha alma, guia-me pelas veredas da justiça por amor do seu nome. Ainda que eu andasse pelo vale da sombra da morte, não temeria mal algum, porque tu estás comigo. A tua vara e o teu cajado me consolam. Preparas uma mesa perante mim, na presença dos meus inimigos. Unges a minha cabeça com óleo, o meu cálice transborda. Certamente que a bondade e a misericórdia me seguirão todos os dias da minha vida, e habitarei na casa do Senhor por longos dias.
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9: 21 horas e 20 minutos.
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2: 21 horas e 23 minutos.
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0: Ouviremos também neste momento a confirmação da mensageira que trará o recado do Senhor, evangelista Isabel Ferreira.
2: Queridos irmãos e ouvintes, recebam agora a paz do Senhor Jesus. Eu sou sua irmã Isabel Ferreira. Deus abençoe todos vocês que estão acompanhando o programa Voz da Libertação. O motivo da nossa participação é para convidar você para um evento muito especial, que será no dia 10 de outubro, às 18 horas, com o tema "Estou numa grande obra e não posso parar". 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
1: Envelhecimento dos brasileiros. Apenas 17% acham que envelhecer é ruim. Aqui no Brasil, apenas 17% das pessoas enxerga o envelhecimento de uma forma negativa, enquanto 97% demonstram algum nível de interesse pelo tema. Uma nova pesquisa indica que, embora a consciência sobre a longevidade seja alta, ainda existem lacunas em planejamento e prática para envelhecer com qualidade. O dado é relevante diante do crescimento da expectativa de vida do brasileiro e da população idosa no país. Em 2050, a expectativa é de que quase 30% da população, ou seja, mais de 66 milhões de pessoas, terá mais de 60 anos, isso de acordo com o IBGE. Ainda de acordo com a pesquisa, 84% das pessoas consideram a longevidade como prioridade ou se importam muito com o tema. O interesse pelo assunto aumenta com a idade. Pessoas com mais de 50 anos lideram o interesse para aprender mais sobre o tema, enquanto mais jovens demonstram o menor engajamento. A pesquisa mostrou ainda que os cuidados com a saúde mental é um desafio para a população mais jovem, mas é mais fácil entre as pessoas maduras. De acordo com o levantamento, a satisfação pessoal cresce com a idade. 56% das pessoas com 50 anos ou mais dizem sentir-se bastante ou extremamente bem consigo mesmas.
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3: 21 horas e 35 minutos.

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1: 21 horas e 37 minutos.
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5: A Igreja Pentecostal Deus é Amor está orando, buscando a presença do Senhor, pois é uma ordenança bíblica. Clama a mim e responder-te-ei, e anunciar-te-ei coisas grandes e firmes que não sabes. Venha participar conosco do Ministério da Intercessão Global, que acontece em nossa Igreja Pentecostal Deus de Amor, sede estadual de Curitiba. E quem está encabeçando, amados ouvintes, este ministério maravilhoso é a serva do Senhor, evangelista Maria Lorena. E ela agora tem uma palavra importante sobre o Ministério da Intercessão Global. A paz do Senhor, irmã Lorena.
6: A paz, seu irmão Edmar, e com toda certeza, a nossa alegria é buscar a face do Senhor. Nós temos em vários dias, vários horários. Temos segunda pela manhã, das 7 da manhã até as 9h30, oração. Temos quarta pela manhã, das 7 às 9h30, oração. Temos sexta pela manhã, das 7 da manhã às 9h30 da manhã, oração. Temos sábado, junto com o circo de oração, a partir das 8 da manhã até as 10. E terça-feira nós temos das 17 até as 19 horas. E quinta-feira das 17 às 19 horas. Irmão Edmar, é horário para todos alcançar a oração, irmã Edmar.
5: Não tenha dúvida, realmente Deus preparou esses horários para que os nossos queridos ouvintes possam participar, possam buscar a presença do Senhor. Então, ouvintes, você que pode vir pela manhã, aí está o horário, ó. Segunda, quarta e sexta, das 7 às 9h30, e sábado de manhã das 8 às 10, e terças e quintas temos à tarde das 17 até as 19 horas este momento da intercessão global. É ordenança bíblica para orarmos, né, irmã Lorena?
6: Com toda certeza, quando Deus disse para Jeremias, Jeremias, clama a mim. Jeremias estava em um momento de desespero. Ele não sabia o que fazer. Aí Deus disse, Jeremias, abra a tua boca e clama a mim, Jeremias. Quem sabe você está passando por um vale de desespero, momento de angústia. E a igreja Deus de Amor, ela está de portas abertas. Se vai se unir conosco, e unidos nós seremos mais fortes para clamar ao Senhor. E não somente oração global, temos também o relógio 24 horas, irmão Edmar.
5: Exatamente, um relógio de oração que não para, sempre irmãs orando, cada meia hora temos uma serva do Senhor ali, clamando, buscando a Deus. E para que você possa participar, minha irmã, do relógio de oração, nós vamos informar agora o WhatsApp da irmã Mirna Santos, ela que está responsável aí pelo relógio de oração. Ela vai colocar você então no grupo para você também participar. Então vamos tomar nota agora do número WhatsApp da irmã Mirna para você poder então falar com ela e ela colocar você no grupo. 41 99924 2405, repetindo mais uma vez, 41 99924 2405, irmã Lorena.
6: Que Deus abençoe a todos se unimos em oração.
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2: A paz do Senhor, pastor Edmar dos Santos. Então, quero dar um testemunho para glorificar o nome do Senhor Jesus. Eu e minha esposa queríamos muito sermos pais. E nós somos casados já há 12 anos. E nesse tempo a gente fez exames e passou nos médicos e falou que estava tudo normal, mas a gravidez não chegava. E para a glória de Deus, agora já está na metade da gestação, que a minha esposa está gestante. E vamos ser pais para a glória de Deus. Estamos muito felizes com Jesus. Estou passando este áudio para deixar o meu testemunho glorificando o nome do Senhor. Agradeço a Deus por esta bênção, pois 12 anos de casados, minha esposa se encontra grávida. Passamos nos médicos, tudo, mas os médicos falavam que não tinha nada e a gravidez não chegava. E para a glória de Deus, minha esposa se encontra gestante. Estamos felizes com Jesus. Que Deus abençoe.
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8: Pai do Senhor, irmão Edmar do Santo, aqui é o irmão Antônio de Almirante Tamandaré, Luiz. Glória a Deus, Luiz. Vou contar um testemunho pro Monqui, Luiz. Certamente estava orando pela madrugada. Minha filha tinha ganhado uma boneca, Luiz, grande. E a minha esposa colocou essa boneca até mesmo em cima do guarda-roupa. E eu ali clamando ao Senhor Jesus Cristo, e no momento, ele estava deitado, Luiz. Glória a Deus, Luiz. No momento quando eu estava clamando ao Senhor Jesus Cristo, aquela boneca pulou lá de cima do armário, do guarda-roupa, Luiz, em cima das minhas costas. Eu até tinha comentado com a minha esposa que aquela boneca não tinha coisas boas nela. Aleluia, Deus Santo. Nós estamos aqui, Luiz, testemunhando, Luiz, sobre o livramento que Deus deu para nós. Aleluia, aleluia, aleluia. Boneca, Luiz, leva quase 50 centímetros, glória a Deus, Luiz. Aí está, meu irmão, Luiz, esse testemunho, Luiz. A Luiz recebeu um livramento do Senhor Jesus Cristo, a Luiz. Obra de feitiçaria feita naquela boneca. Oh, glória a Deus. Então é isso, irmão Edmar, nosso testemunho. Fica na paz do Senhor Jesus Cristo. Deus abençoe a todos aí da rádio. Pastor Edmar, Milton Neves. Deus abençoe todos os seus familiares. Amém, meu irmão.
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9: A paz do Senhor Jesus, irmão Edmar, meu nome é Zenilda Mota. Moro em São José dos Pinhais. Gostaria de contar um livramento que Deus está dando para minha filha. Ela trabalha numa empresa lá em Larocari, lá tem muitos contaminados por coronavírus, ela é enfermeira. Então não tem jeito, tem que estar de frente, mas graças a Deus, Deus tem guardado ela, tem livrado, em nome de Jesus. Estou fazendo minhas campanhas com o irmão Hamilton, à meia-noite, não paro de orar e pedir a Deus que Deus guarde minha família. Que Deus abençoe vocês da rádio também, que guarde todos os irmãos daí.
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1: Vinte e uma horas e 48 minutos.

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4: 21:52.
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5: Portanto, eu digo, tudo o que vocês pedirem em oração, creiam que já o receberam, e assim sucederá. Marcos capítulo 11, versículo 24.
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4: 21:54.

0: 21:59.
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0: 22 horas.
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0: 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A paz do Senhor, irmã Lorena.
1: A paz, seu irmão Edmar, e com toda certeza, a nossa alegria é buscar a face do Senhor. Nós temos em vários dias, vários horários. Temos segunda pela manhã, das 7 da manhã até as 9h30, oração. Temos quarta pela manhã,

0: das 7 às 9h30, oração. Temos sexta pela manhã, das 7 da manhã às 9h30 da manhã, oração. Temos sábado, junto com o circo de oração, a partir das 8 da manhã até as 10. E terça-feira nós temos das 17 até as 19 horas, e quinta-feira das 17 às 19 horas. Irmão Edmar, é horário para todos alcançar a oração, irmã Edmar.
1: Não tenha dúvida, realmente Deus preparou esses horários para que os nossos queridos ouvintes possam participar, possam buscar a presença do Senhor. Então, ouvintes, você que pode vir pela manhã, aí está o horário, ó. Segunda, quarta e sexta, das 7 às 9h30, e sábado de manhã das 8 às 10, e terças e quintas temos à tarde, das 17 até as 19 horas, este momento da intercessão global. É ordenança bíblica para orarmos, né, irmã Lorena?
0: Com toda certeza. Quando Deus disse para Jeremias, Jeremias, clama a mim. Jeremias estava em um momento de desespero. Ele não sabia o que fazer. Aí Deus disse: Jeremias, abra a tua boca e clama a mim, Jeremias. Quem sabe você está passando por um vale de desespero, momento de angústia, e a igreja Deus de Amor, ela está de portas abertas. Se vai se unir conosco, e unidos nós seremos mais fortes para clamar ao Senhor. E não somente oração global, temos também o relógio 24 horas, irmão Edmar.
1: Exatamente, um relógio de oração que não para, sempre irmãs orando. Cada meia hora temos uma serva do Senhor ali, clamando, buscando a Deus. E para que você possa participar, minha irmã, do relógio de oração, nós vamos informar agora o WhatsApp da irmã Mirna Santos, ela que está responsável aí pelo relógio de oração. Ela vai colocar você então no grupo para você também participar. Então vamos tomar nota agora do número WhatsApp da irmã Mirna para você poder então falar com ela e ela colocar você no grupo. 41 99924 2405, repetindo mais uma vez, 41 99924 2405, irmã Lorena.
0: Que Deus abençoe a todos. Se unimos em oração.
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4: Em Jerusalém existia, próximo à porta das ovelhas, um tanque chamado Betesda. Nestes jazia grande multidão de enfermos, cegos, mancos e ressecados, esperando o fenômeno do movimento das águas. Porquanto um anjo descia em certo tempo ao tanque e agitava a água. E o primeiro que ali descia, depois do movimento das águas, sarava de qualquer enfermidade que tivesse.
3: 22 horas e 14 minutos.
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0: 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Cantora Daniela Balabem.

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1: 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Que alegria! 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
0: Ouviremos também neste momento a confirmação da mensageira que trará o recado do Senhor, evangelista Isabel Ferreira.
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2: 22 horas e 23 minutos.
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7: Portanto, eu digo: tudo o que vocês pedirem em oração, creiam que já o receberam, e assim sucederá. Marcos capítulo 11, versículo 24.
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2: 22 horas e 27 minutos.

dos avós. Convivência com netos ajuda a transmitir valores e afeto. Sem dúvida alguma, os relacionamentos familiares são fundamentais para o desenvolvimento da criança. Agora, na convivência com irmãos, aprende-se a socializar e compartilhar. E os avós têm um papel que é fundamental nesse processo. A relação entre netos e avós é benéfica para todos os lados. A convivência ajuda a criança a ter uma visão mais ampliada da família e a sabedoria que a idade traz ajuda a focar em pontos importantes para a educação. Os avós são educadores que trazem a história de vida deles e da família, juntamente com valores e regras que formam o caráter. Ao mesmo tempo, também aprendem muito com os netos, principalmente agora nas questões tecnológicas. Então é preciso saber estabelecer claramente tanto a função dos pais quanto dos avós, para que a experiência dos mais velhos não coloque em dúvida a autoridade dos pais. E aí a gente entra numa questão de respeito e coerência, né? A convivência pacífica entre os avós e os pais pode e vai ensinar as crianças sobre aceitação das diferenças, respeito, confiança e empatia. Bebê prematuro. Cuidados após a alta exigem acompanhamento e atenção da família. Alta hospitalar é o momento mais aguardado pelos pais de um bebê prematuro, viu? Já que representa a vitória na luta pela vida e o fim de uma experiência que para muitos pais é angustiante. Porém, mesmo depois da alta, o prematuro deve continuar o tratamento com especialistas com o objetivo de desenvolver os estímulos motores e respiratórios e ter avaliações relacionadas à visão, à audição, à alimentação, fala e crescimento. O acompanhamento de uma equipe multiprofissional garante melhor qualidade de vida ao bebê, além de oferecer instruções corretas para os pais sobre os cuidados necessários quando ele estiver em casa. Então, muitos bebês que nasceram prematuros vão se desenvolver sem nenhum problema de saúde. Entretanto, quanto menores e mais imaturos nascerem, maior será o risco de apresentarem dificuldades motoras e alimentares. E por isso, pais e familiares devem lembrar que cada criança é única e que seu tempo precisa ser respeitado.

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4: 22 horas e 35 minutos.

0: 22:37.
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3: Na mesma semana que o Senhor falou comigo sobre a nova igreja, comecei a perceber que a confirmação da sua palavra estava para acontecer. Aquilo que Deus me havia dito estava para se realizar diante de meus olhos, pois eu sentia a unção dobrada do Espírito Santo em mim. Comecei a ter visões celestiais durante os cultos dos quais eu participava. Em um desses cultos, enquanto eu pregava, pude ver a luz de Deus circulando toda a igreja onde estávamos. E aquela luz parava no púlpito. A igreja sentia a presença do Senhor naquela hora, sem que eu contasse a visão que estava tendo. Todos glorificaram fervorosamente a Deus naquele dia.
4: Esse trecho que você ouviu faz parte da autobiografia do nosso líder, o saudoso missionário Davi Martins Miranda. Capítulo 8, parágrafo 14, página 54. 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
11: 22 horas e 42 minutos.
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3: 22 horas e 53 minutos.
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0: 22:59.
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0: 23 horas.
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momento de informação aqui na Rádio Deus é Amor. Segurança em compras online? 92% dos brasileiros querem alertas sobre

0: acordo com o levantamento, 92% dos entrevistados querem ser avisados caso os seus dados sejam comprometidos. A pesquisa mostra que mesmo entre pessoas que já adotam medidas de proteção, ainda existe uma forte sensação de vulnerabilidade em relação ao uso dos dados pessoais por sites, aplicativos e plataformas digitais. Segundo o estudo, 79% dos brasileiros dizem revisar ou ajustar regularmente as configurações de privacidade dos sites e aplicativos que utilizam, o que aponta para um comportamento mais atento em relação à segurança digital. A insegurança se torna ainda mais perceptível quando envolve transações financeiras, já que 36% dos brasileiros não se sentem seguros ao inserir informações de pagamento em sites de compras. Ou seja, a preocupação com privacidade também pesa na hora de consumir pela internet. Isso significa que 4 em cada 10 não se percebem totalmente no comando depois que essas informações são compartilhadas. Apesar da adoção de medidas de proteção, a sensação de controle ainda está longe de ser plena. Os dados do levantamento sugerem que apenas 60% dos brasileiros sentem que não controlam a forma como seus dados pessoais são tratados online.
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0: do Senhor, irmão. Shalom Adonai, shalom. Quem deseja paz aí, levanta a mão e diga shalom. Lá em Jerusalém, meus irmãos, é a saudação bem conhecida, né? Shalom, shalom, shalom, shalom, shalom. Que quer dizer? Eu não sei, nem sei o que eu falei, mas shalom eu sei que é paz. A paz do Senhor. Aos Gálatas 5:22.
1: Gálatas 5:22.
2: Aleluia!
0: Mas o fruto do Espírito é.
1: O fruto do Espírito é
0: caridade,
1: amor,
0: gozo,
1: gozo,
0: paz.
1: Paz.
0: Tem mais um pouquinho. Eu vou parar aqui na paz.
1: Vou detenerme na paz.
0: Diga comigo a paz do Senhor.
1: Diga comigo a paz do Senhor.
0: Diga comigo shalom.
1: Diga comigo shalom.
0: Shalom.
1: Shalom.
0: Toma os seus lugares em nome de Jesus Cristo.
1: Toma seu assento em nome de Cristo.
0: Quando nós falamos de paz do mundo, nós falamos dessa paz que é a ausência de guerra.
1: Paz do mundo, falamos dessa ausência da guerra.
0: Essa paz do mundo que é a ausência de conflitos.
1: Paz, ausência de conflitos.
0: Mas nem essa paz o mundo tem mais.
1: Nem essa paz o mundo já tem.
0: Mas essa questão de guerra, essa questão de violência é em São Paulo, é nos Estados Unidos, é em Israel, é na Europa. Bobeou, tem um matando o outro.
1: A questão de guerra em todos os lugares, em diferentes países.
0: Por isso, meus irmãos, que eu li esse versículo.
1: Por isso eu leio este versículo.
0: Mas o fruto do Espírito é.
1: O fruto do Espírito é.
0: Tal, tal, tal e paz.
1: Tal, tal, tal, tal e paz.
0: Essa paz é shalom, como eu disse a vocês.
1: Essa paz é shalom, como os dije.
0: Que nas línguas semíticas aparece com sentido, não só de paz, ausência de guerra, não, mas é a questão de ser completo, cheio, ser pleno.
1: Em línguas semíticas é visto como pleno, completo.
0: Aparecendo no texto o sentido da paz abrangente como salvação, preste atenção, prosperidade.
1: Aparece no texto visto como prosperidade.
0: Para indivíduos e nações.
1: Para indivíduos e nações.
0: E nós temos, meus irmãos, uma explanação bem, eu diria, interessante até no nosso dicionário.
1: Temos explicação até no nosso dicionário.
0: A palavra shalom significa harmonia.
1: A palavra shalom significa harmonia.
0: Plenitude.
1: Plenitude.
0: Tranquilidade.
1: Tranquilidade.
0: Bem-estar.
1: Bem-estar.
0: Saúde física.
1: Saúde física.
0: Prosperidade.
1: Prosperidade.
0: Contentamento.
1: Contentamento.
0: Tudo isso é o significado da palavra shalom.
1: Todo
0: isso
1: é o significado da palavra shalom.
0: Que é exatamente a palavra que o Senhor Jesus se utiliza quando ele diz, deixo-vos a paz.
1: É a palavra que Jesus usa dizendo, os deixo a paz.
0: A minha paz eu vos dou.
1: Minha paz os dou.
0: Eu não vou lá dou como o mundo a dar.
1: Não lá dou como o mundo lá dá.
0: Não temas e não se atemorize.
1: Não temas e não te atemorizes.
0: Não é a paz, meus irmãos, exatamente a que nós estamos pedindo.
1: No espaço que estamos pidiendo.
0: Em relação à violência do rio.
1: En relación a la violencia del río.
0: Da violência do mundo.
1: Violência en el mundo.
0: Claro que nós estamos pedindo a paz.
1: Claro que pedimos la paz.
0: A ausência de bala perdida.
1: A ausência de bala perdida.
0: A paz.
1: La paz.
0: A ausência de tiros de fuzil.
1: A ausência de disparos de fusiles.
0: Mas no nosso dia de petição por paz.
1: Pero nuestro día de petición por paz.
0: Nós vamos ser mais abrangentes, nós vamos falar com Deus, nós queremos o shalom do Senhor, não só para o rio, mas esse dia vai ser especialmente para o rio.
1: É um clamor especialmente para o rio nesse dia.
0: Nós queremos esse shalom do Senhor, que é essa plenitude de paz.
1: Queremos el shalom del Señor, que es plenitud de paz.
0: Que é essa completude, estar cheio, estar pleno da paz do Senhor.
1: Completo, pleno de la paz del Señor.
0: No sentido da paz, da salvação, da prosperidade, da proteção de indivíduos. Cidades e nações.
1: Vivo pela paz, prosperidade para cidades e indivíduos e nações.
0: Essa paz, meus irmãos, não é para qualquer um, não.
1: Essa paz não é para qualquer um, irmãos, não.
0: Porque essa paz completa somente Deus a pode dar.
1: Porque essa paz completa somente Deus a pode dar.
0: Quando Deus fez o homem e colocou no jardim, o homem tinha qualidade de vida. Eu gosto de falar sobre isso.
1: Quando Deus fez o homem no Edén, ele pôs qualidade de vida ao homem.
0: Ele não tinha guerra.
1: Ele não tinha guerra.
0: Eu acredito que Adão e Eva no jardim nunca deram uma briga.
1: Creio que Adão e Eva nunca se pelearam no jardim de Edén.
0: Adão nunca falou sua lambisgoia e ele seu gordinho, não.
1: Nunca se insultaram entre si.
0: Viviam tranquilamente, não tinham nenhum tipo de enfermidade.
1: Viviam tranquilamente, não havia enfermidades.
0: Não tinham preocupações com inflação, com dinheiro, com assalto, com roubo, nada disso.
1: Com inflação, com assalto, com roubo, dinheiro, nada.
0: Não tinham nenhum medo do futuro, viviam o presente muito bem, sabiam que o futuro estava assegurado se eles se mantivessem firmes.
1: Não tinham medo ao futuro, sabiam que estariam seguros e estariam firmes.
0: Havia harmonia.
1: Havia harmonia.
0: Havia tranquilidade, havia bem-estar.
1: Tinha tranquilidade e bem-estar.
0: Até que veio o inimigo e enganou.
1: Até que veio o inimigo e
0: enganou Adão, perdão.
1: Adão.
0: E eles envergonhados tiveram que sair da presença de Deus.
1: Avergonzados tiveram que sair da presença de Deus.
0: Perderam a paz com Deus.
1: Perderam a paz com Deus.
0: Perderam a paz consigo mesmos.
1: Perderam a paz consigo mesmos.
0: E perderam a paz, essa paz que nós estamos falando sobre ela também, a paz que é a ausência de guerra, porque pouco depois nós já vimos o primeiro assassinato.
1: E perderam a paz, a paz que hablamos de falsa de
0: quando Caim matou Abel.
1: Quando Caim matou Abel.
0: Mas não foi isso que Deus quis para o homem, não.
1: Mas isso é o que Deus quis para o homem.
0: Deus sempre quis para mim e para você uma vida de paz. Diga comigo, paz.
1: Deus sempre quis para nós uma vida de paz.
0: Fala para a pessoa que está ao seu lado a paz do Senhor, irmão.
1: Diga quem está ao seu lado a paz do Senhor, irmão meu.
0: Essa não é a paz que o exército conquista para nós.
1: Essa não é a paz que o exército conquista para nós.
0: Essa não é a paz que a polícia militar busca preservar para nós.
1: Não é a paz que a polícia militar preserva para nós.
0: Essa é a paz do Senhor.
1: Essa é a paz do Senhor.
0: Essa é a paz que preenche todos. Eu vou dizer dos arredores de qualquer tipo de paz que possa existir.
1: A paz que vem ao redor de qualquer tipo de paz que pode existir.
0: Adão e Eva perderam.
1: Adão e Eva perderam.
0: Por influência maligna, é verdade.
1: Por influência maligna, é verdade.
0: Mas por decisão própria.
1: Por decisão própria.
0: Isaías dizia que o seu nome será.
1: Isaías dizia que o seu nome será.
0: Conselheiro.
1: Consejero.
0: Deus forte.
1: Deus forte.
0: Pai da eternidade.
1: Padre eterno.
0: E príncipe da paz.
1: Príncipe da paz.
0: Não existe paz sem o príncipe da paz.
1: Não há paz sem o príncipe da paz.
0: Podem se levantar políticos do mundo inteiro, pacificadores do mundo inteiro, pode conseguir algum tipo de paz.
1: Pode levantar-se políticos ou pacificadores, pode haver algum tipo de paz.
0: Mas a paz do Senhor, o shalom do nosso Deus, só o Senhor Jesus Cristo pode nos dar e está à disposição de nós.
1: A paz do Senhor, o shalom, somente Deus pode dar e está à nossa disposição.
0: O mundo precisa de Jesus Cristo como príncipe da paz.
1: O mundo necessita de Cristo como príncipe da paz.
0: E ele se oferece para ser a nossa paz.
1: Ele se oferece para ser nossa paz.
0: É muito importante, meus irmãos, essa paz. Não há paz a não ser que Deus esteja envolvido no processo.
1: É muito importante esta paz. Não há paz se Deus não está envolto no processo.
0: Existem países no mundo que são países extremamente, não só pacíficos.
1: Há países no mundo que não somente são extremamente pacíficos,
0: mas eu diria muito mais pacificados.
1: Eu diria mais pacificados.
0: Países pequenos onde existe uma ordem completa.
1: Países chicos onde há leis completas.
0: Ordem completa.
1: Ordens completas.
0: Mas o que acontece é que a partir do momento que você tira a autoridade,
1: o que passa é que a autoridade,
0: a partir do momento que você diz não, o nosso país não vai ter mais policiamento, não vai ter mais lei, mas cada um tem que ter a consciência da paz. Você faz isso, você percebe quem são as pessoas.
1: Desde que quitas da polícia, às vezes vê como são as pessoas.
0: Recentemente nós tivemos um caso.
1: Recentemente houve um caso.
0: De pessoas educadas.
1: De gente educada.
0: Pessoas de primeiro mundo.
1: Gente de primeiro mundo.
0: E terminou o campeonato de futebol americano.
1: Terminou o campeonato de futebol americano.
0: E na cidade do time que foi vencedor.
1: E na cidade do equipo onde han vencido.
0: Ao invés de só comemorarem.
1: Em lugar de solamente festejar.
0: Não.
1: Não.
0: Pessoas educadas.
1: Gente educada.
0: Pessoas de primeiro mundo foram fazer saques.
1: Gente de primeiro mundo hicieron saqueos.
0: Foram destruir lojas.
1: Destruíram as tiendas.
0: Partiram para a briga.
1: Foram na pelea.
0: Se deixaram envolver pelo ambiente.
1: Se deixaram envolver por el ambiente.
0: E nós vemos, meus irmãos, que é só afastar, por exemplo, polícia. Sim. Por mais que o país seja educado.
1: Solamente se apartar a polícia e por mais que seja educado o país.
0: Aquele sentimento completo de paz desaparece.
1: O sentimento completo de paz desaparece.
0: Porque essa é a paz que é patrocinada pela força.
1: Essa é a paz patrocinada pela força.
0: Se você roubar, a polícia te pega e te põe na cadeia.
1: Se roubas, o polícia te agarra e te põe na cárcel.
0: Se você quiser entrar em atrito com a polícia, você leva um tiro e você morre.
1: Se queres pelear com a polícia, te disparam e mueres.
0: Então, na verdade, parece até que é uma paz que é comprada.
1: Essa parece uma paz que é comprada.
0: É uma paz que ela é, na verdade, construída a partir do momento que existem pessoas para manterem essa paz.
1: Uma Uma paz construída desde que há pessoas para que construam essa paz.
0: Nós tivemos aí aquela enchente.
1: Ou tivemos essa inundação
0: que matou milhares de pessoas e no meio da enchente tinha gente roubando outras pessoas.
1: Matou milhares de pessoas e houve gente roubando.
0: Alguns se recusavam a sair de casa porque se saíssem eram roubados.
1: Alguns se recusavam a sair da casa porque senão seriam roubados.
0: Tivemos dois estados do Brasil que a polícia entrou em greve.
1: Houve dois departamentos aqui em Brasília.
0: Até supostos cristãos foram flagrados roubando lojas, roubando acessórios, roubando coisas para casa.
1: Polícia entraram em huelga e pessoas sendo
0: uma vergonha.
1: Roubaram as tiendas, uma vergonha.
0: Esse é o tipo de paz que o mundo conquista.
1: O tipo de paz que o mundo conquista.
0: É uma paz que é conquistada através da força.
1: Paz conquistada através da força.
0: Mas não é que as pessoas realmente têm essa paz.
1: Não é que a gente tem essa paz.
0: Que as impede de praticarem atitudes de guerra, atitudes hostis contra outras pessoas.
1: Eles impedem a fazer atitudes de guerra.
0: Por isso que é importante a paz de Deus. Sem Deus não há paz.
1: Por isso é importante a paz de Deus. Sem Deus não há paz.
0: A pessoa que tem Deus na sua vida não precisa da polícia para viver em paz.
1: Quem tem Deus em sua vida não precisa da polícia para viver em paz.
0: A pessoa que tem Deus em sua vida, na pessoa do Pai, do Filho e do Espírito Santo.
1: Quem tem Deus em sua vida, na pessoa do Pai, do Filho e do Espírito
0: Santo. Essa pessoa sabe como se comportar diante das situações mais perigosas e ser uma pessoa pacificadora.
1: Sabe como comportar-se ante situação difícil e ser pacificador.
0: E a Bíblia Sagrada fala que são muito felizes, bem-aventurados os pacificadores.
1: A Bíblia Sagrada diz que são bem-aventurados os pacificadores.
0: Nós precisamos da paz.
1: Necessitamos da paz.
0: Mas não há paz se não há Deus.
1: Mas não há paz se não há Deus.
0: Não há paz se não há a presença de Deus atuando na vida das pessoas.
1: Não há paz se não há Deus atuando na vida da gente.
0: Primeiro passo para nós termos a paz, meus irmãos, é nós termos paz com Deus.
1: Para ter paz,
0: digam comigo, paz com Deus.
1: Primeiro, paz com Deus.
0: A paz com Deus é a justificação.
1: A paz com Deus é a justificação.
0: É o perdão dos nossos pecados.
1: O perdão de nossos pecados.
0: É a aproximação que nós praticamos em relação ao nosso Deus.
1: É a aproximação que criamos ante nosso Deus.
0: Através dessa paz.
1: Através dessa paz.
0: Que algumas pessoas chegam a dizer que essa paz é tipo um ato jurídico de Deus.
1: Aqueles chegam a dizer que é um ato jurídico de Deus.
0: Que diz que pelo processo somos todos considerados perdoados.
1: Diz que por el proceso somos todos perdonados.
0: Pelo sacrifício da substituição que Cristo praticou na cruz do Calvário.
1: Por
0: sacrifício. Ou seja, ele morreu no nosso lugar.
1: Ele morreu em nosso lugar.
0: Ele pagou uma conta que nós devíamos.
1: Pagou conta que devíamos.
0: Então isso é uma coisa que nos traz paz com Deus.
1: Algo que nos traz paz com Deus.
0: Todos nós precisamos ter paz com Deus.
1: Todos necessitamos paz com Deus.
0: Isso é igual em tudo e para todos.
1: Isso é igual em tudo e para todos.
0: Todos aqueles que vêm ao Senhor.
1: Los que vienen al Señor.
0: Tem a oportunidade de dizer que estão reconciliados com Deus através de Jesus Cristo.
1: Tem oportunidade de dizer que está reconciliado.
0: Não tem diferença.
1: Não há diferença.
0: De pessoa para pessoa.
1: De persona para persona.
0: Não tem tamanho, não tem nível.
1: Não há tamanho nem nível.
0: Não é porque eu sou do terceiro mundo, tem gente que é do mundo zero, sei lá, ou você se acha mais rico ou mais bonito que eu. Essa possibilidade é igual para todas as pessoas.
1: Não importa a posição social, sim, não é igual para todas as pessoas.
0: Jesus morreu por todos nós.
1: Jesus morreu por todos.
0: Deus amou o mundo de tal maneira que enviou seu filho unigênito para morrer por todos nós, não foi por um ou pela metade, mas por todos.
1: Deus amou o mundo de tal maneira que enviou seu filho.
0: E todos aqueles que creem nele, esses têm a vida eterna, é o que diz a palavra de Deus.
1: Todos os que creem nele, eu ouvi-se a palavra.
0: Esses adentram uma esfera, a esfera chamada a paz com Deus.
1: Esses entram a uma esfera que é chamada a paz com
0: Deus. Nós não olhamos mais Deus como aquele justiceiro que muitas pessoas pensam que Deus é assim, que fica com uma flecha na mão procurando quem possa matar, dar uma flechada por fogo. Deus não é assim, não.
1: Como um justiciero que está com ele arco para
0: Deus oferece o perdão.
1: Deus oferece o perdão.
0: E a partir do momento que nós recebemos o Senhor Jesus que morreu por nós em nosso lugar na cruz do Calvário, nós temos essa paz com Deus.
1: Desde que recebemos a Cristo no seu coração, temos a paz com Deus.
0: Você já tem a paz com Deus?
1: Já tens tu a paz com Deus?
0: Você já tem a paz com Deus?
1: Já tens tu a paz com Deus?
0: Se você não tem, não saia daqui hoje sem ter essa paz com Deus.
1: Se não a tens, não saia daqui sem estar com a paz de Deus.
0: E além da paz com Deus, existe a paz de Deus.
1: E a paz com Deus também existe a paz de Deus.
0: A paz de Deus que é diferente em intensidade.
1: A paz de Deus é diferente em intensidade.
0: Porque ela acontece a partir do momento que nós vamos produzindo um relacionamento direto com Deus.
1: Desde que produzimos contato direto com Deus.
0: Essa paz de Deus.
1: Essa paz de Deus.
0: Ela vai trazendo a nós uma fortaleza ao redor da nossa mente. Ela vai trazendo, meus irmãos, um sentimento diferenciada em relação.
1: Tenho um sentimento diferenciado em relação
0: às pessoas que nós éramos antes de ter essa paz com Deus, e estamos agora produzindo essa paz de Deus na nossa vida.
1: A pessoa que éramos antes de receber a paz de Deus, agora temos a paz na nossa vida.
0: É um descanso interior que nós temos que nos tranquiliza.
1: Descanso interior que temos que nos tranquiliza.
0: E essa tranquilidade nos faz agirmos de formas diferenciadas.
1: Essa tranquilidade nos faz atuar de forma diferenciada.
0: Em qualquer circunstância da nossa vida.
1: Em qualquer circunstância da nossa vida.
0: É o shalom abrangente de Deus nos alcançando.
1: Esse é o shalom que alcança nós outros.
0: Essa paz é fruto desse relacionamento com o Senhor.
1: Faz fruto pela relação com Deus.
0: O Senhor Jesus nos deixou essa paz e nos oferece essa paz.
1: Nos deixou e nos oferece esta paz.
0: A partir do momento que nós estamos em paz com Deus.
1: Desde que estamos em paz com Deus.
0: Que nós temos a paz de Deus.
1: Temos a paz de Deus.
0: Que nós podemos oferecer às outras pessoas essa paz de Deus.
1: Nós outros oferecemos a paz de Deus.
0: Tem uma igreja que ao invés de falar a paz do Senhor, fala a paz de Deus.
1: A gente que habla em lugar
0: como para nós, paz do, o nosso Senhor é Deus, paz do Senhor está muito bom.
1: Como nosso Senhor é Deus.
0: Mas paz de Deus também serve.
1: A paz de Deus também serve.
0: Para que criar confusão nessa questão paz de Deus, paz do Senhor? A paz de Deus é a paz do Senhor. Quem tem Deus tem o Senhor e ponto final. Pronto.
1: Confusão, paz de Deus, paz do Senhor é o mesmo e listo.
0: Tem que criar confusão nisso.
1: Não é que criar confusão é nisso.
0: Não.
1: Não.
0: A partir do momento que nós temos essa paz de Deus na nossa vida.
1: Desde que temos essa paz de Deus na nossa vida.
0: Mais uma vez eu repito que vem com esse relacionamento com o nosso Deus.
1: Desde que vem na relação com nosso Deus.
0: Nós nos tornamos pessoas diferentes.
1: Nós fazemos gente diferente.
0: Porque nós começamos a desfrutar.
1: Começamos a desfrutar.
0: E a fazer exalar da nossa pessoa.
1: E a ser exalar da nossa pessoa.
0: Esse fruto do Espírito chamado.
1: E o fruto do Espírito chamado.
0: Paz.
1: Paz.
0: Paz.
1: Paz.
0: As pessoas querem paz.
1: A gente quer paz.
0: O mundo precisa de paz.
1: Necessita do mundo de paz.
0: Então o Senhor Jesus deixou essa paz.
1: O Senhor Jesus deixou esta paz.
0: O Senhor Jesus nos está declarando.
1: Jesus nos está declarando.
0: Que nós precisamos dessa paz.
1: Que necessitamos desta paz.
0: Para que possamos viver uma vida de paz.
1: Para poder viver vida de paz.
0: Quando nós começamos a tomar atitudes de pessoas que têm um relacionamento com Deus,
1: quando tomamos atitude de gente que tem relação com Deus,
0: nós nos poupamos,
1: nos guardamos
0: de criar situações de guerra,
1: de criar situações de guerra.
0: Alguns jovens entraram num posto de gasolina,
1: jovens entraram num posto de gasolina,
0: e por uma questão de usar um banheiro ou não,
1: e por usar um banho ou não, a questão,
0: dois terminaram mortos e um ferido,
1: dois morreram e um ferido.
0: Meu Deus,
1: meu Deus,
0: que situação!
1: Que situação?
0: Essa é uma situação de guerra, porque
1: situação de guerra.
0: As pessoas envolvidas naquele momento certamente não estavam em paz com Deus e nem tinham a paz de Deus.
1: A gente envolta nesse instante não tinha paz com Deus, nem estava na paz de Deus.
0: Porque senão não teriam matado um ao outro, agredido um ao outro, enfim.
1: Não se haveriam matado um ao outro ou agredido um ao outro.
0: Quando nós temos esse relacionamento com Deus, nós nos tornamos pacificadores, nós sabemos pacificar situações.
1: Quando temos relação com Deus, somos pacificadores, sabemos pacificar situações.
0: Ao invés de colocar lenha na fogueira para criar confusões, brigas e mortes.
1: Ao invés de pôr lenha na fogueira e criar peleas e mortes.
0: Nós sabemos falar palavras.
1: Sabemos dizer palavras.
0: Que pacificam as situações mais complicadas.
1: Que pacificam situações mais complexas.
0: Quando nós vemos situações de guerra.
1: Quando vemos situação de guerra.
0: Nós nos levantamos para falar da paz.
1: Nos levantamos para falar da paz.
0: Para falar do amor de Deus.
1: Hablar del amor de Dios.
0: No Salmo 122, a Bíblia Sagrada nos fala para nós orarmos pela paz em Jerusalém. Não é só em Jerusalém, não, no mundo inteiro.
1: Salmo 122 diz de orar por la paz em Jerusalém e também no mundo inteiro.
0: Porque a Bíblia Sagrada nos manda orar pela paz. E nós vamos orar pela paz.
1: Porque a Bíblia manda orar por la paz, oraremos por la paz.
0: A Bíblia Sagrada nos fala ainda, meus irmãos.
1: A Bíblia avisa todavia, irmãos meus.
0: Que nós devemos deixar a paz de Deus governar em nossos corações.
1: Que a paz governa em nosso coração.
0: Está em Colossenses, no capítulo 3.
1: Colossenses, capítulo 3.
0: Porque assim nós vamos transmitir ao mundo não palavras de guerra, não palavras de brigas, não palavras de fofocas, contendas, de soluções, não. Mas vamos falar palavras de paz e esse mundo será um pouquinho melhor.
1: Assim transmitiremos palavras que não são de peleia ou de guerra, sino
0: de paz. Você recebe a paz de Deus.
1: Receba tudo a paz de Deus.
0: Você recebe, ou seja, você vive na plenitude da paz com Deus.
1: Vive na plenitude da paz de Deus.
0: E você passa a ser um instrumento da paz do Senhor nesse mundo.
1: Ser instrumento pela paz de Deus nesse
0: pessoa
1: mundo.
0: Diferenciada.
1: Gente diferenciada.
0: A Bíblia Sagrada ainda nos fala, se não me falha a memória, no Salmo 34, para nós buscarmos a paz e seguir essa paz. Buscai a paz e seguia. É assim que diz a palavra de Deus.
1: Salmo 34, seguir la paz de Dios, buscar en seguida.
0: Nós precisamos dessa paz para viver melhor.
1: Necesitamos esta paz para vivir mejor.
0: Para nos livrarmos um pouco dessa ansiedade do dia a dia.
1: Para livrarnos da ansiedade do dia a dia.
0: Eu sei que muitos irmãos que estão aqui vivem uma vida de ansiedade, uma vida de medo.
1: Sei que muitos aqui vivem ansiosos e com medo.
0: Mas a partir do momento que nós começamos a buscar essa paz e sermos instrumentos da paz de Deus, muita coisa pode mudar ao nosso redor.
1: No momento que buscamos ser instrumentos da paz de Deus, muitas coisas podem cambiar ao redor.
0: Romanos 12, 18, a Bíblia Sagrada nos fala para nós vivermos em paz com todos.
1: Romanos 12, 18, diz que vivamos em paz com todos.
0: Nós vivemos em paz com todas as pessoas.
1: Com todas as pessoas.
0: Nós vemos tantas brigas por causa de picuinhas.
1: Vemos tantas peleas por causa pequenas.
0: Vemos tantas brigas por causa da nossa soberba, do nosso orgulho.
1: Tanta peleia por soberba e por orgulho.
0: Às vezes nós não queremos ceder, não queremos nos humilhar em momento algum da nossa vida.
1: Às vezes não queremos humilhar-nos em algum momento nossa
0: vida. E dessa forma nós passamos a nossa vida inteira brigando com pessoas.
1: E assim passamos a vida inteira peleando.
0: Ouvindo coisas ruins, falando coisas ruins.
1: Ouvindo o mal, fazendo o mal.
0: E vivemos no mais degradante estado de miséria que uma pessoa possa viver.
1: Vivemos no mais degradante.
0: Porque nós não queremos seguir essa paz.
1: Porque não seguimos essa
0: Porque
1: paz.
0: Nós não queremos ter essa paz.
1: Não queremos ter essa paz.
0: Porque nós não recebemos essa paz que Jesus nos deixou.
1: Não recebemos essa paz que
0: Jesus nos deixou. E muitas pessoas terminaram mortas prematuramente.
1: Muitos levaram mortos prematuramente.
0: E não só mortas fisicamente, algumas mortas espiritualmente.
1: Falando físico, espiritual também.
0: Você precisa dessa paz, você precisa desse Deus, você precisa desse Cristo, do príncipe da paz na sua vida.
1: Necessita essa paz de Deus, de Cristo.
0: Para que você possa ser o elemento propagador da paz na sua casa.
1: Para ser elemento propagador de paz em tua casa.
0: Para que você possa ser o elemento propagador da paz onde você trabalha.
1: Esse elemento propagador de paz onde trabalha.
0: Para que você possa falar em nome de Jesus e pacificar situações de morte e o nome do nosso Deus ser glorificado.
1: E hables em nome de paz para que seja um momento de morte pacificado. O nome de Deus glorificado.
0: Antigamente se chamava de ímpio.
1: Antigamente se chamava impio.
0: Os que não eram judeus.
1: Os que não eram judíos.
0: Os que não eram hebreus.
1: Quem não era hebreu.
0: Mas hoje a gente sabe quando a gente fala de ímpio, a gente fala do inconverso.
1: Nós sabemos que dizer ímpio é falar do inconverso.
0: Aquele que resiste o Deus Todo-Poderoso, o Deus da paz.
1: Resiste ao Deus Todo-Poderoso pela paz.
0: E a Bíblia Sagrada fala que os ímpios jamais terão paz.
1: A Bíblia diz que os ímpios jamais terão paz, tendrão paz.
0: Para os ímpios não há paz, diz o Senhor, Isaías capítulo 48, no versículo 22. Para os ímpios não há paz.
1: Para os ímpios não há paz, diz a palavra de Deus.
0: Para o inconverso não há paz.
1: Para o inconverso não há paz.
0: Pode vir a força de paz da ONU e pacificar, entre aspas, o Brasil inteiro.
1: Pode vir força de paz de qualquer lugar do mundo inteiro.
0: Pode vir, enfim, seja lá o que for, se não for a paz de Deus, não, não há paz.
1: Se não for a paz de Deus, não há paz.
0: Se não for a paz do Senhor, não há tudo isso que a Bíblia Sagrada traduz como a paz de Deus. Não há harmonia, não há plenitude, não há tranquilidade, não há bem-estar, não há prosperidade, não há saúde física, não há contentamento, não há salvação.
1: Se não for a paz de Deus, não há tranquilidade, não há verdadeira paz, não há
0: salvação. O de Deus é isso, a paz de Deus é isso. Se Deus não estiver no negócio, não tem essa paz.
1: Deus não é paz.
0: Em 1918 aconteceu a reunião em prol da paz.
1: Em 1918 houve uma reunião em favor da paz.
0: Mas lá para 1937, 38 nós já tínhamos uma outra guerra avassaladora.
1: 1938 já havia outra guerra avassaladora.
0: Nesse exato momento, depois de tratados de paz, reuniões de paz, cessão de direitos para isso, para aquilo, é país pagando para aquele outro lá e para o outro e dá dinheiro para não haver paz. Mas nós temos aí os Kim Jong-un.
1: Depois de tratados de entre um e outro,
0: ameaçando o mundo inteiro com bomba nuclear.
1: Kim Jong ameaçando com bomba
0: nuclear. Nós temos aí também outros grupos que não dizem abertamente, mas nós sabemos que são grupos perigosos.
1: Outros grupos também que não sabem abertamente, mas são grupos.
0: Nós temos o grupo da bomba atômica que está aí, está em paz porque estão recebendo dinheiro desse ou do outro país.
1: O grupo da bomba atômica porque está.
0: Mas tira o recurso para ver o que é que acontece, ameaçam o mundo inteiro.
1: Faltam recursos e vão ameaçar o mundo inteiro.
0: Ué, mas não tem reunião de paz daqui e dali? Não existe Organização das Nações Unidas? Existe.
1: Aí reunião das Nações Unidas existe.
0: O Brasil esteve tantos anos no Haiti, irmão Osmar esteve lá, sabe como é que é? Estiveram lá os boinas azuis do Brasil, tanto tempo lá no Haiti, promoção da paz, e tem paz no Haiti? Se não há Deus, não há paz nem dentro da sua casa, quanto mais nos cantos mais escondidos desse planeta.
1: Se não há Deus, não há paz dentro de casa, imagina pelo lugar mais
0: oculto. A guerra alcançou um nível tão alto e tão ridículo.
1: Na guerra alcançou
0: que hoje em dia basta você abrir a internet internet para você ver.
1: Hoje em dia basta que abra a internet para que veja.
0: Não é só filho contra pai, não é só irmão contra irmão. Não
1: solamente filho contra padre, irmão contra irmão.
0: Hoje em dia alcançou-se o ridículo, meus irmãos, de ver igreja contra igreja, Cristo combatendo contra Cristo. Se é que é Cristo de verdade.
1: Igreja contra igreja, peleando Cristo contra Cristo.
0: E aparece todo tipo de gente, não produzindo a união das igrejas, dos povos e da fé do povo, não.
1: E aí todo tipo de gente, não solamente afetando a fé do povo.
0: O que mais nós vemos, meus irmãos, são desagregadores.
1: Aí desagregadores do que há.
0: Bandidos do evangelho.
1: Bandidos do evangelho.
0: Desfigurando totalmente a imagem do nosso Senhor Jesus Cristo.
1: Desfigurando a imagem de Jesus Cristo.
0: Falando com arrogância, com mentira, produzindo guerra, contenda entre os povos, até os povos evangélicos em contenda.
1: Arrogantes fazendo.
0: Que tipo de paz é essa?
1: Que tipo de paz é esta?
0: Essa não é a paz do Senhor, não.
1: Essa não é a paz do Senhor.
0: Que tipo de gente é essa?
1: Que tipo de gente é esta?
0: Essa gente não tem a paz de Deus em sua vida, porque quem tem a paz de Deus na sua vida pacifica. Quem tem a paz de Deus em sua vida é diferenciado. Agora os que produzem guerras.
1: Agora quem produz guerra?
0: Os que produzem contendas, esses são ímpios, e para os ímpios não há paz, diz o Senhor. Mas para você que recebe o Senhor Jesus como seu Salvador, a palavra Shalom para você é essa paz completa que eu acabei de falar para você. Ela te tranquiliza. Ela te traz bem-estar. Ela te faz adentrar a todas as qualidades e benefícios do reino de Deus, do reino invisível que já está atuante entre nós. Adentra aos portais do reino de Deus.
1: Os portais do reino de Deus.
0: João Batista dizia: chegado o reino de Deus.
1: João Batista dizia: chegado o reino de Deus.
0: Jesus está dizendo: é chegado o reino de Deus. O pastor Lorival de Almeida está dizendo: é chegado o reino de Deus.
1: O pastor Lorival está dizendo: é chegado o reino de Deus.
0: Entra a esse reino pelo portal da paz que Jesus está dizendo. Eu te deixo a minha paz. Eu te dou a minha paz.
1: Me passa os dois.
0: E você vai viver que nem Adão e Eva no paraíso. Tranquilo.
1: No paraíso, tranquilo.
0: Futuro garantido.
1: Futuro garantizado.
0: Que venham os capetas do jeito que quiserem vir.
1: Venha os diabos da forma que
0: eu não tô
1: vir.
0: Nem aí, porque eu tô com Deus, tá com Deus, tá com paz, tá com Deus, tá com tudo.
1: Não importará porque estou com Deus.
0: Receba a paz de Deus, recebendo Jesus como seu Salvador. Pisa na cabeça de Satanás e fala: espírito da guerra, espírito da contenda, você só vai conseguir vencer o ímpio, porque eu sou de Deus, Jesus está na minha vida, eu desfruto, eu transmito, eu sou um pacificador da paz de Deus. Sai fora, capeta do inferno. Você vai dizer em alta voz: eu sou um justificado,
1: sou justificado.
0: Eu sou um perdoado.
1: Eu sou perdonado.
0: Eu tô pertinho de Deus.
1: Estou cerquita de Deus.
0: Eu sou um abençoado.
1: Eu sou bendecido.
0: O meu nome está no livro da vida. Eu não tenho futuro que temer.
1: Meu nome está no livro da vida. Não é futuro que tenha que temer.
0: Por mais que você me ataque, Satanás, use alguém para me atacar.
1: Por mais que me ataque, Satanás, use alguém para que me ataque.
0: Eu só posso devolver dizendo: Jesus te ama. Que a paz de Deus esteja contigo. A paz do Senhor está comigo. Receba essa paz.
1: Dizendo: Jesus te ama, Deus te ama, na paz de Deus está contigo.
0: É fruto do Espírito.
1: É fruto do Espírito.
0: Desfrute.
1: Desfrute-lo.
0: Tenha essa paz no seu coração.
1: Tenha essa paz no seu coração.
0: Busque essa paz a partir de hoje.
1: Busque essa paz de hoje.
0: Receba essa paz a partir de hoje.
1: Receba essa paz de hoje.
0: E seja um pacificador.
1: E seja pacificador.
0: Que termine as futriquinhas.
1: Termine as peleas.
0: Que quando você chegar na sua casa, você se sinta num pedacinho do céu.
1: Quando chegar na sua casa, te sinta num pedacinho do céu.
0: Quando você chegar na sua casa, meu irmão, olha a sua esposa querida, que saudade de você. Dá cá uma beijoca, vai.
1: Liga na tua casa.
0: Tá bom, feijãozinho já. Vou te ajudar a lavar a louça.
1: Abraçar a tua esposa e.
0: São coisas de pessoas que têm a paz. Ajudar a lavar a louça é meio demais, né? Mas tá bom, eu ajudo lá em casa também quando precisa. Não quer dizer nada. Quer dizer que nós estamos vivendo uma vida a dois perfeita.
1: Uma vida a dois perfeita?
0: A irmãzinha, quando chega em casa, vê os filhos, vê a família, dá um abraço em cada um. Que maravilha poder estar com vocês no lar.
1: Chegando na casa, abraça os filhos e dizer que é maravilhoso estar.
0: Chegando na igreja, ao invés de olhar pra irmã e falar aquela lambisga, não suporta. Porta para aquela mulher: pai do senhor, irmã, mas não fica perto de mim, não. Eu amo a irmã, mas não quero ficar perto. Não. Chegando na casa, aqui é um recinto de paz. Deus está nesse lugar. Para com a contenda, para com o mexerico. Assim você não vai ser abençoado. Assim você não vai ser curado. abençoado, assim você não vai ser prosperado. Na casa de Deus é um lugar de paz. É um lugar onde nós podemos aprender a paz de Deus e receber a paz de Deus, conviver uns com os outros em paz, em harmonia, em perfeita harmonia de Deus.
1: Em perfeita harmonia de Deus, em paz.
0: Quando entrar dentro do ônibus,
1: quando entrar no autobús,
0: bom dia, motorista, minha gente, bom dia, paz do Senhor para todo mundo, ou enfim, que Deus esteja com vocês, que o Senhor nos guarde nesse dia. Não entrar no ônibus com aquela cara feia, esse motorista, ei, Deus me livre, ixi, vou ter que sentar perto daqui. Eita, não, não, para com isso, você vai morrer mais cedo, porque esse tipo de sentimento prejudica as pessoas, prejudica o estômago, prejudica o coração, prejudica o intestino, prejudica tudo, prejudica a sua mente, e espiritualmente o diabo passa a possuir a sua mente.
1: Esse tipo de sentimento afeta ao corpo e também o diabo afeta a tua mente.
0: É muito melhor eu entrar. Bom dia, minha gente.
1: Muito melhor.
0: Tudo bem aí? Vamos cantar um corinho? Tem gente que canta.
1: Cantemos um corito.
0: Que a paz de Deus esteja convosco, meus irmãos.
1: A paz de Deus esteja com vocês, irmãos meus.
0: Muita paz de Deus para vocês. É o desejo de Deus para vocês.
1: É o desejo de Deus para todos vocês.
0: Com a paz de Deus vocês vão desfrutar muito mais a vida.
1: Com a paz de Deus desfrutará muito mais da vida.
0: E também a vida espiritual será muito mais abundante.
1: E a vida espiritual será muito mais abundante.
0: Deus abençoe vocês. Para o ímpio não há paz, mas para aquele que tem Deus, sim, há paz.
2: Termina aqui o culto no seu lar.

0: pessoas
1: que desde niños,
0: que desde criança,
1: foram levados a uma igreja,
0: foram levados a uma igreja.
1: Você é filho de cristiano,
0: você é filho de crente,
1: filho de pastor,
0: filho de pastor,
1: e estás apartado,
0: mas está afastado.
1: E hoje o Senhor te disse,
0: e hoje o Senhor te diz,
1: agora é com minhas forças,
0: agora é com as minhas forças,
1: não com as tuas,
0: não com as tuas.
1: Tenho um propósito contigo,
0: tenho um propósito contigo.
1: Vem ao altar,
0: vem aqui pro altar.
1: Arrepiente-te de coração,
0: arrependa-se de coração,
1: porque esta vez não serás tu,
0: porque esta vez não será você.
1: É o Senhor em ti,
0: é o Senhor em ti.
1: Te estou esperando,
0: eu estou esperando-te.
1: Venga, eu sei que há mais,
0: vem, eu sei que tem mais.
1: Não tenha vergonha,
0: não tenha vergonha.
1: Acerca-te,
0: venha, aproxima.
1: Reconcilia-se com Deus.
0: Reconcilia-te com Deus.
1: Hoje é o dia de reconciliar-se
0: com Ele. Hoje é o dia de reconciliar-se com Ele.
1: Que te vuelvas a Ele.
0: Para que voltes a Ele.
1: Mira, esse muchacho viene llorando.
0: Vem, esse jovem está chorando.
1: Algo me diz o Senhor de
0: Ele. O Senhor me diz algo sobre
1: este
0: ele.
1: Muchacho.
0: Esse jovem.

0: Está na palavra de Deus.
1: Mas assim como é santo aquele que os chamou, sejam santos vocês também em tudo o que fizerem. 1 Pedro 1:15.
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1: Vamos falar com Deus, vamos orar a Deus agora, 00h, em ponto, e nós vamos clamar ao nosso Deus. Oremos, clamemos ao nome do Senhor. Senhor meu Deus e meu Pai, em um nome do Senhor Jesus Cristo, nós estamos mais uma vez reunidos diante da sua poderosa presença. Sua presença que eu sempre digo que é indispensável, Senhor. Nós não conseguimos viver sem a sua presença. Sabemos, meu Deus, que tudo o que está acontecendo conosco é misericórdia, é graça do Senhor, porque nós não merecíamos nada. Nós somos merecedores de estarmos aqui falando com o Senhor. Isso só é possível porque a sua graça nos alcançou. O favor imerecido do Senhor nos alcançou. Queremos te agradecer pela sua bondade, pela sua misericórdia. Senhor, somos negligentes, somos miseráveis, meu Deus. A gente reclama de tudo, nada pra gente está bom. E quantas vezes, meu Deus, nós te desagradamos com pensamentos, com palavras, com atos, mas o Senhor é bondoso. O Senhor tem nos alcançado com a sua bondade. Queremos te agradecer. Mais uma vez, Senhor, nos perdoa. Perdoa as nossas negligências, meu Deus. Perdoa as nossas falhas, Senhor. Perdoa, meu Deus, tudo aquilo que fizemos que te desagradou, Senhor. E como o salmista dizia, nós também queremos dizer: Senhor, não retenhas de mim o teu espírito, não afaste de mim a sua presença, porque sem a sua presença não dá. Pai, nós estamos agora em oração dentro deste propósito, desta live de oração do Ministério de Intercessão Global. Isso foi revelado, meu Deus, à diretoria, e eu tenho certeza que o Senhor está nos ouvindo. Nós estamos, ó Deus, com uma grande quantidade de pessoas nos acompanhando agora pelo YouTube, pelo rádio, pelas redes sociais da Igreja Deus e Amor. Uma grande quantidade de pessoas, ó Deus, que sempre nos acompanham, que sempre, meu Deus, estão clamando conosco. E eu diria que estas pessoas, elas não veem a hora de chegar o momento da oração, esta conhecidíssima oração da meia-noite, meu Deus. E agora nós estamos em um propósito junto com estas pessoas, orando por elas. Eu digo, meu Deus, que eu não vim orar por mim mesmo. Não estou pedindo nada para mim mesmo, meu Deus. Eu estou pedindo por estas pessoas. Eu venho aqui, Senhor, para orar por elas neste momento. Eu venho clamar ao Senhor pela vida destas pessoas, meu Deus. Quantas delas, Senhor, estão agora desesperadas, estão, meu Deus, sem saber o que vão fazer, pois os nossos dias aqui na terra, Senhor, estão sendo, meu Deus, de tanta aflição. Nós estamos, ó Deus, cercados pela circunstância desta vida. Tantas enfermidades, meu Deus, tanta violência, Senhor, tantas coisas ruins acontecendo ao nosso redor. E quantas vezes acabamos sendo vítimas de alguma destas coisas, ó Deus, de uma enfermidade, de um desemprego, Senhor, de uma violência. Acabamos, meu Deus, às vezes sendo submetidos a momentos de angústia, de tristeza, de aflição. E é por isso, Senhor, que nós nos posicionamos agora para clamar pelo seu nome, pois nós entendemos, meu Deus, que tem recursos que já não cabe mais ao homem, já não parte, meu Deus, da sabedoria humana. Nós sabemos que tem recursos, ó Deus, que as pessoas que estão à nossa volta não podem oferecer. Nós sabemos, meu Deus, que tem recursos que a medicina já não consegue nos oferecer, que os advogados já não conseguem nos oferecer. Tem recursos, ó Deus, que não vem mais dos homens, mas vem do Senhor. Entendendo isso, nós nos posicionamos. E quando eu digo isso, Senhor, eu me lembro de quando o salmista, ele se posiciona em Salmos 121, ele vai dizer: eleva os meus olhos para os montes, de onde me virá o socorro? E ele mesmo conclui dizendo: meu socorro não vem senão do Senhor que fez os céus e a terra. Sabemos que era natural naquela época, meu Deus, as pessoas ficarem olhando para os montes. Em época de crise, em época de guerra, em época de aflição, as pessoas olhavam muito para os montes, porque era do

salmista diz: não é dos montes que virão meu socorro, mas do Senhor que fez os céus e a terra. Ele estava dizendo: não é mais os homens que trarão o meu socorro, não é os homens que vão me socorrer, mas o socorro vem do Senhor, o socorro vem do alto, o socorro vem do céu sobre a minha vida. E nesse instante, Senhor, de oração, quantas pessoas estão na mesma forma, estão, meu Deus, esperando um recurso que vem do alto. E eu tenho certeza, meu Deus, que usando a fé agora, porque nós precisamos da fé, e estamos usando e executando a nossa fé porque nós acreditamos no Senhor. Caso contrário, Senhor, nós nem estaríamos aqui agora orando. Se a gente não tivesse fé, meu Deus, a gente não se achegaria ao Senhor neste momento. Nós estamos aqui porque nós temos certeza que o Senhor existe. Como diz lá em Hebreus, meu Deus, ora, sem fé é impossível agradar a Deus, porque é necessário que todos aqueles que se aproximam dele creiam que ele existe e que é galardoador de todos aqueles que o buscam. Meu Deus, nós acreditamos que o Senhor existe. Aleluia. Nós cremos que o Senhor existe. E sabemos que neste momento, meu Deus, o Senhor está galardoando pessoas. Meu Deus, os recursos estão chegando agora para estas vidas. Aquelas pessoas que estão sendo torturadas, meu Deus, por um câncer. Que estão, meu Deus, entre a vida e a morte, meu Deus. Pessoas que descobriram agora recentemente, talvez hoje, descobriram que estão com esta enfermidade. E isto, meu Deus, trouxe um abalo psicológico. Esta pessoa, meu Deus, já está vendo o fim dos seus dias. A angústia, Senhor, está tomando o coração desta pessoa, a ponto de tirar o sono, a ponto de tirar, meu Deus, o apetite, a ponto, meu Deus, de colocar esta pessoa, meu Deus, já numa sequência, num caminhar para a morte. Mas nós oramos agora, Senhor, e clamamos pelo poderoso nome do Senhor Jesus. Eu sempre digo, meu Deus, que não é no nosso nome, não é no meu nome que nós estamos clamando, mas estamos clamando no nome do Senhor Jesus. E isso não é a gente, meu Deus, que está inventando isso porque a gente achou bonito, não. A gente está usando a Bíblia, Senhor, a sua palavra. Nós estamos usando, meu Deus, algo que não foi otorgado por homens comuns, mas foram otorgadas, meu Deus, pelo próprio Senhor Jesus quando estava aqui na terra. E ele vai dizer: o senão vejamos, em meu nome, tudo o que pedirdes ao Pai em oração, crendo, recebereis. Olha o nome do Senhor Jesus. Ele mesmo vai enfatizar isto dizendo: olha, estes sinais seguirão aos que creem. Em meu nome expulsarão demônios, falarão novas línguas. Se pegarem ou beberem alguma coisa mortífera, não lhes farão dano algum. Imporão as mãos sobre os enfermos e os curarão. Estamos usando este nome, meu Deus. E como se não bastasse, Filipenses capítulo 2, Paulo vai, meu Deus, realçar isto dizendo que o Senhor Jesus, ele veio entre nós como servo, se despiu da sua glória, não usurpou ser igual a Deus, antes foi obediente até a morte e morte de cruz, pelo qual Deus o exaltou soberanamente e deu a ele um nome que está sobre todos os nomes, que todos os joelhos, tanto nos céus quanto na terra ou embaixo da terra, que toda língua, tanto nos céus como embaixo dos céus ou embaixo na terra, terão, meu Deus, que se ajoelhar e confessar que Jesus Cristo é Senhor, para a glória do Deus Pai. Olha aí o nome do seu filho, meu Deus. É neste nome, Senhor, o nome em que não há enfermidades ou legiões ou até mesmo o inferno consiga suportar. É no nome do Senhor Jesus que agora nós nos posicionamos.
para repreender estas enfermidades.

0: autoridades. Estamos, meu Deus, com essa deliberação, com esta otorgação dada pelo Senhor Jesus para mandar o câncer sair, para mandar o tumor sair, para mandar esta doença incurável cessar os seus efeitos neste organismo, neste corpo, em o nome de Jesus, que todo o mal agora venha a ser repreendido. Tanto, meu Deus, aquelas doenças naturais que chegam ao nosso corpo, meu Deus, por procedências naturais, ou aquelas, meu Deus, também por mal alimentação, que pessoas, meu Deus, que se alimentam muito mal, não comem, meu Deus, aquelas coisas que têm nutrientes, que trazem fortalecimento ao organismo, e isso acaba ocasionando, meu Deus, enfermidades, doenças. Nós repreendemos também essas enfermidades causadas, meu Deus, por alimentos. Repreendemos em nome de Jesus todo o mal. As doenças também causadas por espíritos malignos. Quantas pessoas, meu Deus, fazem o check-up que a medicina pediu, fazem os exames. Pessoas, meu Deus, que realizam a tomografia, o raio-x, a ressonância magnética, os exames laboratoriais que foram pedidas, meu Deus, pela medicina, mas quando se apresenta no consultório para apresentar os exames, o médico logo diz que esta pessoa nada tem, que esta pessoa está bem. Mas com tudo isso, essa pessoa, meu Deus, continua sentindo o efeito de uma enfermidade, continua sentindo dores, continua, meu Deus, sentindo o mal-estar. Meu Deus, isso é espírito de doença. E neste momento nós repreendemos em nome de Jesus os espíritos de enfermidades que se esconderam da medicina, que se esconderam dos procedimentos médicos, mas agora não conseguem se esconder do Senhor Jesus. Em o nome de Jesus, enfermidade, bata em retirada agora, deixando este corpo, deixando este organismo. Meu Deus, repreenda, Senhor, as enfermidades que estão alojadas no cérebro desta pessoa, na audição, na visão, na fala. Meu Deus, esta enfermidade que está no estômago, que está, Senhor, no sistema digestivo desta pessoa, essa enfermidade, meu Deus, que está no pulmão, no coração, que está no rim, no pâncreas, na vesícula, no fígado, que está, Senhor, nos ossos, nos nervos, em nome do Senhor Jesus, nós repreendemos agora a enfermidade na pele, a enfermidade, meu Deus, no couro capilar, em nome de Jesus, nós repreendemos agora. Todo mal seja repreendido agora, Senhor, esta pessoa que almeja andar, mas está, meu Deus, paralítica, está em cima de uma cama. Meu Deus, visita essas pessoas agora que estão paraplégica, tetraplégica, em nome de Jesus, meu Deus. Os médicos dizem que não tem mais jeito, mas eu entendo, Senhor, que é nos momentos aonde as nossas impossibilidades, a impossibilidade humana chega, aonde a gente diz, acabou, não tem mais jeito, é que o Senhor se manifesta com as suas possibilidades. Sua palavra vai nos dizer que tudo que é impossível aos homens é possível para Deus. Senhor, em nome do Senhor Jesus, que o Senhor possa trabalhar agora, e que estas pessoas que estão, Senhor, há tanto tempo em cima de uma cama, de uma cadeira de roda, ou fazendo uso de uma muleta, que o Senhor possa agora, meu Deus, liberar os movimentos destas pessoas. Senhor, que estas pessoas possam agora se levantar e andar, porque eu sei que o Senhor está operando, meu Deus. Eu sei que o Senhor está presente com elas, aonde elas estão agora. Eu sempre digo, meu Deus, que nós somos limitados ao espaço em que estamos, mas o Senhor não. O Senhor, não se limita, meu Deus, somente a esse espaço aqui do estúdio aonde estamos orando. E digo que sentimos o Senhor aqui, sentimos a sua presença aqui. E essa mesma presença que nós estamos sentindo aqui, meu Deus, os aleluia, estas pessoas que oram conosco, no norte, no nordeste, no centro-oeste, no sul, no leste, no sudeste, estão sentindo agora a mesma presença, aqui no Brasil, fora do Brasil, em todo o mundo, em toda a terra, a sua presença está, meu Deus, sendo manifesta nesse instante. Aleluia, e estas pessoas podem sentir esta presença maravilhosa. Ah, Senhor, se a sua presença se manifestar, não existe mal, Senhor, que consiga subsistir, que consiga, meu Deus, resistir à sua presença. Eu tenho certeza, meu Deus, que tem demônios fugindo agora. Eu tenho certeza que tem enfermidades que estão sendo exterminadas agora. Eu tenho certeza, meu Deus, que a morte está sendo exterminada pelo seu poder. Eu digo isso, meu Deus, me referindo a pessoas que estão planejando o suicídio. Quantas pessoas, ó Deus, que estão dizendo para mim, acabou, eu vou tirar a minha vida. Quantas pessoas estão, Senhor, sendo motivadas por Satanás, porque o inimigo das nossas almas age desse jeito. Escolhe os momentos de debilidades, de fragilidades em que estamos passando. Os momentos, meu Deus, em que nós estamos vivendo naquele momento de angústia, porque as coisas não estão bem para nós. É neste momento, meu Deus, que Satanás se aproxima e começa a incentivar as pessoas a tirarem a própria vida. Coloca em seus pensamentos que a vida não tem mais jeito, que não tem mais razão para viver. Viver para quê? Tanta angústia, tanto sofrimento, viver para quê? E estas pessoas são induzidas a cometerem um suicídio, meu Deus. Talvez agora acompanhando esta live ou acompanhando o programa de rádio, tem pessoas que já prepararam até a carta, o bilhete de despedida. Ah, meu Deus, o Senhor pode repreender agora com a sua presença poderosa esse espírito de morte. Em um nome de Jesus, nós repreendemos o espírito do suicídio. Em um nome de Jesus, nós repreendemos agora todo o mal que está lutando contra esta pessoa, esta vida, para levar esta pessoa à morte. Saia no nome de Jesus, Satanás. Você que tem colocado pensamentos de morte nesta pessoa, o que esta pessoa precisa não é da morte, é da vida. E a vida é o Senhor Jesus. Ele mesmo vai dizer: eu sou o caminho, a verdade e a vida. Aleluia. Senhor, se manifesta nesta pessoa agora, trazendo vida e vida com abundância. Traz vida sobre esta pessoa, meu Deus, e que esta pessoa possa enxergar a realidade, que as intempéries desta vida são passageiras. A gente hoje pode não estar bem, mas amanhã estaremos bem. Não existe nenhuma tempestade que dure para sempre. Não existe nenhuma noite que não venha o amanhecer, pois concernente a isto, os Salmos também vai dizer que o choro pode durar uma noite, mas a alegria vem pelo amanhecer. Meu Deus, tudo é passageiro, tudo começa e tudo termina. Que estas pessoas se enxerguem a realidade, meu Deus, que essa tempestade está indo embora e que está chegando aí, meu Deus, o amanhecer. Que esse tempo ruim, meu Deus, de sequidão, de escassez, que esse tempo, meu Deus, de angústia está passando e o Senhor está trazendo sobre elas a alegria, a paz do Espírito Santo. Senhor, em nome de Jesus, meu Deus, que essas pessoas possam enxergar que o Senhor tem o poder sobre a vida e o Senhor está no controle de tudo e de todos, meu Deus, e de todas as coisas. Pai, em nome de Jesus, que estas vidas, meu Deus, que iniciaram esta oração conosco, com o coração apertado, com angústia, meu Deus, ah, Senhor, torturando a alma, quantas pessoas, Senhor, estão com a alma, Senhor, doendo de tanta angústia, de tanta tristeza, parece que tem um trator esmagando estas pessoas, meu Deus, que elas possam sentir agora o alívio, porque a sua presença está conosco, meu Deus, e o Senhor traz paz, o Senhor traz a alegria, a verdadeira alegria é o Senhor que traz. Quantas vidas, meu Deus, dependem, meu Deus, de drogas, de entorpecentes, para ter um pouco de alegria, uma suposta alegria, meu Deus, porque a verdadeira alegria é o Senhor que dá. Quantas pessoas precisam se dopar, meu Deus, com drogas. Oh, meu Deus, venha libertar essas vidas, ó Pai. Venha mostrar a elas, meu Deus, que o que elas precisam para preencher este vazio, eu diria que este vazio é do tamanho do Senhor, porque só o Senhor pode preencher este vazio. Meu Deus, preenche, Senhor, esta lacuna, este vazio que este homem, esta mulher carregam dentro de si. Meu Deus, e que eles venham ser libertos das drogas, da bebida alcoólica, porque nada disso, meu Deus, pode trazer alegria verdadeira. Essas pessoas estão iludidas, meu Deus. Essas pessoas estão, Senhor, sendo enganadas por Satanás, para que elas venham estragar, meu Deus, as suas vidas. E quantas famílias estão sendo destruídas, meu Deus, exatamente por causa dos vícios. Meu Deus, pessoas que tornam extremamente violentas pelo uso, meu Deus, das drogas, da bebida alcoólica. Quantas famílias, meu Deus, estão sendo destruídas. Quantos filhos agora chorando, meu Deus, porque os pais estão à beira de um divórcio. Quantos pais agora estão chorando, meu Deus, porque os filhos estão, Senhor, na vida errada, na vida do crime. Quantos deles, meu Deus, estão agora numa cracolândia da vida? Já saíram há alguns dias da casa e até agora não se tem notícia. Ó, Espírito Santo, ouve a oração desta família, um orando pelos outros agora, meu Deus, e que o teu Espírito Santo venha libertar, que o teu Espírito Santo venha visitar, meu Deus, estas pessoas até mesmo num presídio, aonde estão cumprindo pena, meu Deus, por um crime que cometeram, Senhor, e agora se arrependem. Olha esse homem, esta mulher, este jovem, esta jovem, até mesmo este adolescente que está, Senhor, numa fundação casa. Olha, meu Deus, para estas vidas agora e venha transformá-las, meu Deus. O teu Espírito Santo tem o poder para fazer isto. Oh, meu Deus, o teu Espírito Santo quando age, meu Deus, as pessoas nunca mais são as mesmas. Ah, Senhor Jesus, quando o homem encontra contigo, nunca mais ele é o mesmo. E a gente vê esses exemplos, meu Deus, na palavra, na Bíblia. A gente vê, meu Deus, a mulher samaritana, uma mulher adúltera, encontrando com o Senhor e nunca mais foi a mesma, se tornou uma missionária, Senhor, ali em Samaria. Meu Deus, a gente vê, meu Deus, Saulo de Tarso, era um perseguidor de cristão, depois de ter um encontro com o Senhor, meu Deus, nunca mais foi o mesmo. Se transformou de Saulo para Paulo. A gente vê, meu Deus, o endemoniado gadareno que colocava terror naquela cidade, naquela província. Mas quando o Senhor chega em Gadara, aquele homem, meu Deus, possesso de demônios, que ninguém dava jeito, cadeados não davam jeito, jaulas não davam jeito, mas a sua presença deu jeito, porque o gadareno nunca mais foi endemoniado e se tornou um missionário, meu Deus, ali em Gadara. Oh, Senhor Jesus, o que estas pessoas precisam é da sua presença, e que a sua presença vá em busca agora, meu Deus, dessas pessoas. Nós aproveitamos, meu Deus, para orar também por todos os hospitais, Senhor, por todos que estão hospitalizados, por todos que estão enfermos, por todos que estão numa UTI, numa CTI, faz, meu Deus, algo acontecer sobre estas vidas. Oramos também, meu Deus, por todos os projetos da Igreja Deus e Amor. Oramos, Senhor, por toda a obra missionária que a Igreja Deus e Amor está realizando a nível Brasil e fora do Brasil. Senhor, oramos pela nossa diretoria mundial, oramos, Senhor, pela nossa irmã Eleni Miranda, meu Deus, a nossa presidente mundial, oramos por ela, oramos pela sua família, oramos pela sua saúde, oramos pela nossa irmã Débora Miranda, meu Deus, oramos pela sua família, meu Deus, oramos pela sua saúde, oramos pelo pastor Lorival, Senhor, neste momento, visita, meu Deus, o teu servo, pastor Lorival de Almeida, meu Deus, toca sobre a saúde do teu servo, continua abençoando, meu Deus, o teu servo. Oramos, meu Deus, pelo presbítero Davi Miranda Neto, oramos, Senhor, pelos projetos que estão no coração do teu servo, oramos pela sua família, pela sua esposa, pelos seus filhinhos, oramos, Senhor, pelo grande livramento, oramos também pelo pastor Milton de Almeida, oramos, meu Deus, pelo pastor Antônio Osmar de Oliveira, oramos, meu Deus, pelo pastor Fabrício Beata, oramos, meu Deus, pelo pastor Marco Magno, oramos, meu Deus, pela nossa irmã Maria Josefina, oramos, Senhor, para o Senhor abençoar a tua serva, oramos, meu Deus, pelo pastor Jerry, eu oro também pela minha família, Senhor, eu oro pela minha casa, eu oro pela família dos teus servos, visita, Senhor, e livra e guarda do mal, abençoa, Senhor, todos os nossos pastores, desde a maior igreja, a menor igreja, abençoa, Senhor, o presbitério, diaconatos, cooperadores, abençoa, meu Deus, em nome do Senhor Jesus, continua com os nossos internautas, continua com os nossos ouvintes, em nome de Jesus, amém, e graças a Deus, amém.
1: Saudar os ouvintes e casa com a gloriosa paz do Senhor Jesus. Quem vos saúda é a sua irmã em Cristo, Maria Lorena. Que Deus te abençoe, ouvinte de casa, que possamos orar, buscar a face do Senhor e crendo que Deus ouvirá o teu clamor, Deus ouvirá as tuas lágrimas e te dará vitória. Creia na tua bênção e na bênção da tua família. O endereço da tua bênção é a igreja, o templo da glória de Deus. Fica na Avenida do Estado, 4568, Liberdade, São Paulo, capital. As portas estão abertas, aguardando por você. Em nome de Jesus, não perca as poderosas campanhas já anunciada. Deus conta com a tua presença. E eu estou com a Bíblia aberta no Salmos 92 e o verso 12. O justo florescerá como a palmeira, crescerá como cedro no Líbano. Os que estão plantados na casa do Senhor florescerão nos átrios do nosso Deus. Eu creio nesta palavra, você que está plantada na casa do Senhor, constantemente buscando a presença do Pai, creia na tua vitória. Oramos ao Senhor. Senhor, meu Deus e meu Pai, aqui estamos diante da tua presença para te dar graças, graças, graças pelo teu grande amor, meu Pai. Eu te dou graças por mais um dia de vitória, por mais uma madrugada, Senhor Jesus. Não temos palavras de gratidão pelo amanhecer de mais um dia. Pai, eu te dou graças, graças pela vida, pelo ar que respiramos, Senhor. Queremos te agradecer por tudo que o Senhor tem feito, pelos grandes livramentos, pela tua misericórdia. Pai, não tenho palavras de gratidão, Jesus querido. Como é maravilhoso saber que o Senhor nunca desampara aquele que confia na tua misericórdia. Não que sejamos dignos da tua presença, mas buscamos a tua face, Senhor. Lembra do teu grande amor, da tua misericórdia. Pai, estenda tuas mãos abençoadora para abençoar aquele lar, aquela família, para abençoar aquela pessoa que neste momento está de joelhinho dobrado, derramando suas lágrimas. Pai, reconhecendo a necessidade da tua presença, Senhor, a tua palavra, ela me traz uma segurança, porque aquele que confia no Senhor jamais será desamparado. Pai, lembra da tua promessa, Senhor, aquele que está no leito de uma enfermidade, aquele que está chorando de dor, meu Pai, estenda tuas mãos saradoras, meu Pai, vai tocando agora na saúde, meu Pai, vai tocando do alto da cabeça, planta dos pés, repreenda pelo poder da tua palavra, pelo poder do teu sangue, Pai, toda chaga maligna, toda lepra, meu Pai, toda enfermidade, meu Deus, seja ela destruída pelo poder do teu sangue. Pai, eu creio na tua promessa, eu creio no teu grande amor, meu Pai, repreenda essa enfermidade maligna, esta virose, Jesus querido, em nome de Jesus Cristo. Eu creio no teu milagre, meu Pai. Aquela pessoa que está com pneumonia, Pai, alguma bactéria na garganta, meu Deus, alguma bactéria no pulmão, Jesus querido, vai queimando essas enfermidades agora, vai derramando a tua graça, tu nericlama. Pai, eu creio no toque das tuas mãos, Senhor, repreenda toda a enfermidade, meu Pai, repreenda toda a dor, toda a angústia, repreenda toda a depressão, Jesus querido, entra naquele lar agora, meu Pai, aonde a contenda leva paz, Senhor, aonde a destruição, Jesus querido, levanta a bandeira do livramento, Senhor, eu creio na tua presença, no teu amor, eu creio na tua misericórdia, meu Pai, eu creio, rica lamatune, rica lamacirica, quantas almas, Senhor, sofrendo, meu Pai, quantos lares destruídos, Jesus querido, estenda tuas mãos, meu Pai, que haja uma reconciliação, que haja perdão, meu Pai, que haja entendimento no meio da família. Repreenda pelo poder do teu sangue, Pai, estenda tuas mãos, Senhor, sobre aquela irmãzinha naquele leito, meu Pai, as criancinhas chorando, Pai, e ela não consegue levantar por causa da enfermidade. Repreenda pelo poder do teu sangue esse câncer maligno, Pai, que tem levado tantas vidas à sepultura, essa diabetes crônica, meu Deus, vai queimando pelo poder do teu sangue. Estenda tuas mãos abençoadora, Pai, eu creio no teu milagre, Pai, essas veias entupidas, Jesus querido, esse coágulo no sangue, meu Pai, vai queimando pelo poder da tua palavra. Senhor, lembra que o teu sangue é poderoso. Passa uma gota do teu sangue agora sobre cada veia, meu Pai. Senhor, toca nessas válvulas do coração, vai desentupindo as veias pelo poder da tua palavra. Senhor, para ti não há nada impossível. Pai, Lázaro já estava 4 dias na tumba fria, meu Pai, no sepulcro, e o Senhor chamou pelo nome, Pai, e a tua palavra me revela que Lázaro saiu para fora. Eu te suplico em nome de Jesus, meu Pai, o Senhor não mudou, o Senhor é o mesmo. Pai, o que é para ti curar uma enfermidade é coisa como nada, meu Pai. Vai de encontro desta alma sofrida, vai de encontro agora, perdoando seus pecados, libertando de todo mal, meu Pai. Repreenda o acusador, Jesus querido, quanta acusação mentirosa, meu Pai, quanta acusação falsa, Jesus querido, estenda tuas mãos, vai advogando esta causa, vai levantando os que estão caídos e abatidos, meu Pai, em nome de Jesus eu te peço a tua misericórdia, Pai. Lembra que está escrito na tua palavra que nenhuma condenação há para os que estão em Cristo Jesus. Pai, eu creio, meu Deus, que o teu sangue já justificou nossos pecados, Pai. Eu creio na remissão da tua palavra, do teu sangue. Pelo poder do teu sangue, nós somos remidos. Estenda tuas mãos agora, Pai. Levanta a bandeira do livramento. Levanta por amor da tudo o teu nome. Levanta agora, meu Pai, livra aquela alma em desespero, aquela vida envolvida em uma tragédia, vai de encontro agora, meu Pai, estenda tuas mãos, Senhor, repreendo o espírito da morte, Pai, repreendo o espírito acusador, Jesus querido, assim como o Satanás acusou a Jó, meu pai. Ele não mudou, ele é o mesmo, meu pai. Senhor, mas tu achou justiça, pai, na vida de Jó. Ele era justo perante ti, pai. O Senhor o justificou, pai. Eu te peço em nome de Jesus agora, justifica aquela alma, meu Deus. Justifica a vida daquele jovem acusado, meu Deus. Repreenda o inimigo, repreenda pelo poder da tua palavra, repreenda o acusador da nossa alma, repreenda pelo poder do teu sangue, pai. Quantas lágrimas, quanto sofrimento, Senhor, alcança esta alma agora, pai. Este membro que está sem força, pai, em nome de Jesus, dá um abraço, Senhor. Abraça esta pobre alma, pai. Fortaleça na tua graça, na tua unção. Repreendo o inimigo, meu pai. Repreendo os laços de traição. Repreenda pelo poder do teu sangue. Repreenda pelo poder da tua palavra, pai. Vai abençoando a tua querida igreja. Lembra do teu grande amor, meu pai. Quantas madrugadas, Senhor, o teu filho passou em oração, Jesus querido. Quanto que ele clamou por esta obra. E agora está aí a nossa irmã Irene Miranda, pai, a presidente da igreja, passando madrugadas em oração. Senhor, abençoa a vida da tua filha. Nessa saúde, dê força, meu pai. Tira todas as preocupações dela, meu pai. A obra é tua. Eu creio que o Senhor é poderoso para cuidar desta obra. Pai, estenda tuas mãos sobre esse rebanho. Abençoa a cantora Débora, pai, que sempre passa horas de joelho dobrado, clamando por essa tão grande obra. Ela juntamente com o pastor Lorival, Senhor, ajuda eles a descansar em ti. Eu creio que o Senhor é o administrador, administra a vida do Davi Neto, pai, o presbítero que está na frente, lutando por esta tão grande obra, juntamente com seus irmãos, Senhor. Usa cada um da maneira que te apraz, Senhor. Usa cada pastor, cada presbítero, usa cada diácono, meu pai, usa cada obreiro, cada obreira, meu pai, usa as almas, Jesus querido. Estenda as tuas mãos, meu pai. Abençoa, pai, a diretoria executiva. Vai de encontro no pastor Milton. Administra essa tão grande obra, juntamente com ele, com a sua família. Administra a tua obra ali no Peru, meu pai. Vai de encontro, meu Deus, do país do Peru. Repreenda o levante do inimigo. Repreenda a fúria do diabo, pai. Repreenda pelo poder da tua palavra. Cada cidade ali no Peru, meu pai, tem uma igreja de portas abertas. Usa, Senhor, os pastores peruanos. Usa os pastores brasileiros, meu pai. Usa para a tua glória. Administra a tua grande obra. Alice Senhor, derrama a tua graça, dê saúde, meu Pai, para teu filho, dá saúde para o pastor Marcos Magno e a família, dá saúde para o pastor Jere, meu Pai. Senhor, te louvamos pela vida do teu filho, te louvamos pela vida da sua família, te louvamos pela vida do pastor Wilson, Senhor. Abençoa a grande África na mão deles, ó Pai. Levanta a bandeira da vitória, como é maravilhoso, Jesus querido. Derrama a tua graça sobre Maria José, Pai, a diretoria da Fundação Reviver. Vai de encontro agora, meu Pai, cada projeto, Senhor Jesus. Estenda as tuas mãos, abençoa para a tua glória. A Fundação Help, Deus e Amor, vai de encontro da irmã Regiane, vai de encontro de toda a diretoria. Alcança o pastor Jorge Tenório também. Alcança, Senhor, os advogados que lutam em prol da tua causa. Alcança, Senhor, a esposa do Davi Neto, vai de encontro da tua filha, quanta causa judiciária tão difícil, mas o Senhor é a bandeira, dá o livramento para cada causa. Senhor, vai derramando agora o teu Espírito Santo, derrama a tua porção dobrada, meu Pai. Olha que coisa linda, Senhor, eu já estou sentindo a tua graça, já estou sentindo, meu Pai, a tua mão estendida sobre este ouvinte. Vai derramando, Senhor, o teu poder, meu Pai, vai repreendendo todo o dardo inflamado do maligno, joga por terra toda insônia, toda insegurança, todo medo, meu Pai. Alcança e assilar agora, abençoa as autoridades brasileira, meu Pai, vai de encontro de todas as autoridades. Oramos pelo Brasil, meu Pai, socorra essa pátria brasileira, meu Deus, dá o livramento da perseguição, meu Pai, livra o Brasil, Jesus querido, estenda as tuas mãos, meu Pai, socorra para tuas igrejas, meu Deus, dá o livramento para teu povo, meu Pai. Alcança Tony Rica, Lama Sirenclama, alcança cada igrejinha, meu Pai, aquela igrejinha, Senhor, ali nas ribeirinhas, meu Pai, aquela igrejinha tão longe, Senhor, levanta a bandeira da vitória, envia as almas, envia, meu Pai, envia almas, Senhor, para a tua glória, estenda as tuas mãos, Senhor, a tua palavra me revela que é o Senhor que convence o pecador do pecado, Pai, é o teu santo e querido Espírito, só ele tem esse poder, meu Pai. Convença aquela alma ferida, meu Pai, aquela alma angustiada, Jesus querido, aquela alma que já não vê mais uma saída, até pensando em tirar a própria vida por causa do desespero. Senhor, repreenda esse demônio, repreenda esta obra maligna, repreenda repreenda esse dardo de Satanás na mente dessa pessoa, esse pensamento maligno, em nome de Jesus agora. Saia, saia, saia, saia da vida dessa pessoa. Vai queimando pelo poder do teu sangue, no poder da tua palavra, meu Pai. Repreendo o demônio do suicídio. Repreenda, Pai, toda legião maligna, o demônio do homicídio, meu Pai. Vai repreendendo, Pai, tu ama aquela alma que está jurada de morte, meu Deus. Concedo grande livramento, Pai. O inimigo é tenebroso, meu Deus. Primeiro ele seduz a pessoa ao pecado, ele seduz a pessoa à perdição, e depois, Pai, ele põe na mente que não adianta mais viver, que não vale mais a pena. Senhor, repreenda esse acusador, repreenda essa legião, meu Pai, repreenda pelo poder do teu sangue, liberta aquela pobre alma, Pai, a que teu evangelho possa chegar até onde está essa alma perdida. Vai derramando a tua graça soberana, Pai. A tua igreja, ela clama de dia e de noite. Abençoa as 24 horas de clamor. Abençoa, meu Pai, os irmãos que clamam pelo teu nome, Pai, de força na oração, Senhor. Livra teus filhos que estão de madrugada, de joelho dobrado, clamando pelo teu nome, meu Pai. Lembra da tua misericórdia. Alcança essas almas agora. Alcança pelo poder da tua palavra. Repreenda a ira do inimigo. Joga por terra pelo poder do teu sangue. Joga por terra agora, pelo poder da tua palavra, toda obra de bruxaria, toda obra maligna, meu Pai, todo poder das trevas, em nome de Jesus, Satanás, pega a tua bagagem agora, saia, saia, saia, todo espírito de miséria no meio da família, Pai. Vai queimando pelo poder do teu sangue. Repreenda, Pai, essa miséria, essa maldição maligna, meu Pai, que atingiu esta família, Pai, aquela empresa já falida. Senhor, que o Senhor possa pôr as mãos, dar uma saída para ele reabrir esta empresa. Vai derramando a tua graça soberana, meu Pai. Eu creio no teu poder. Abençoa os jovens, a mocidade. Abençoa as criancinhas, meu Pai. Abençoa o pequeno Galileu, Senhor, o grupo dos adolescentes, meu Pai, o Regenério Expansão Jovem. Abençoa os corais, as bandas, as orquestras. Abençoa o trabalho na tua igreja, Pai. Abençoa os irmãos e as irmãs que trabalham, Senhor, ali na secretaria. Abençoa abençoa de uma maneira especial. Alcança os que trabalham na portaria. Alcança, Senhor, os que cuidam das livrarias. Pai, abençoa cada um, meu Pai. Abençoa aquela mãe de família que derrama seu suor, suas lágrimas. Pai, ela trabalha incansavelmente para manter a sua família. Pai, leva um abraço, Senhor. Estenda tuas mãos da saúde para tua filha. Vai de encontro desse trabalhador, meu Pai, que trabalha pela madrugada. Jesus querido, lembra no teu grande amor, meu Pai. Estenda tuas mãos abençoadora. Vai derramando a tua graça agora. Visita, Pai, aqueles que trabalham. Ah, Senhor Jesus, em companhias aéreas. Pai, estenda tuas mãos agora. Nos aeroportos, meu Pai, alcança essas almas, Jesus querido. Vai de encontro nos presidiários. Pai, aqueles que trabalham nos presídios. Pai, que não haja nenhuma rebelião. São almas que estão ali, meu Deus. Livra aquelas pobres almas, meu Pai. Repreenda o inimigo. Repreenda pelo poder da tua palavra. Repreenda esse ódio, Jesus querido. Liberta esta vida, meu Pai. Entra, Senhor, restaura a vida daquele presidiário, que ele possa sair daquele presídio transformado, meu Pai. Aquela mãe que está ali, Jesus querido, ali no presídio, aquela criancinha, Senhor, lembra do teu amor, meu Pai. Abençoa os orfanatos, Senhor. Abençoa os asilos, meu Pai. Abençoa agora, Pai, os asilos da Fundação Reviver. Pai, a nossa querida irmã Irini, Senhor, ela se preocupa com cada idoso para dar o melhor para eles, meu Pai. Senhor, supra a necessidade nos asilos, das creches, meu Pai. Supra a necessidade, Pai, da casa de porta aberta, meu Pai. Supra a necessidade, Senhor. Lembra da tua misericórdia, Pai. Vai de encontro do Nordeste, Senhor. Quantas igrejinhas, meu Pai, leva pregadores, levanta homens e mulheres revestido de poder, meu Pai. Conceda a tua grande vitória. Estenda tuas mãos, Senhor. Vai abençoando o teu trabalho em cada continente, Jesus querido. Eu oro pela grande Ásia, meu Pai. Lembra da tua misericórdia. Os nossos irmãos que estão presos ali na Coreia do Norte, na China Vermelha, no Afeganistão, no Baglistão, na Arábia. Pai, lembra de Filipinas e Japão, do país da Índia, do Nepal, meu Pai. Lembra do teu grande amor, meu Deus. Repreenda a fúria do adversário. Reabre as portas onde já tinha a igreja. Pai, estenda tuas mãos e abençoa pessoa. Pai, vai de encontro do Oriente Médio, vai de encontro de Israel, meu Pai. Lembra do teu grande amor da Oceania. Pai, aonde tiver uma alma, Senhor, lembra do teu grande amor. Abençoa as tuas igrejas no país da Europa. Alcança teus ministros e as suas famílias. Alcança a membresia, meu Pai. Alcança por amor do teu nome. Pai, estenda as tuas mãos agora sobre o grande continente africano. Pai, lembra da grande África, Senhor. Supre a necessidade africana, meu Pai. Repreenda a ira do adversário. Repreenda todo o poder das trevas. Pai, estenda as tuas mãos ensanguentadas. Ajuda a grande África, meu Pai. Vai derramando a tua graça sobre a América Central, América do Norte, América do Sul. Pai, aonde tiver uma alma que seja alcançada pelo poder da tua palavra, Senhor, eu creio, meu Pai, eu creio na tua misericórdia. Pai, essa pessoa que está com o currículo levantado, a carteira de trabalho, meu Pai, com o rosto banhado em lágrimas, Jesus querido, clamando por uma porta aberta. Pai, abre porta onde não há porta. Derrama a tua graça, tu nem rica lama se clama. Arricalama, tu nem rica lama se clama. Pai, eu creio, eu creio, eu creio que o teu nome será glorificado. Pai, estenda as tuas mãos, Senhor, sobre a vida desse homem, meu Pai, que o Senhor está me mostrando, meu Deus, com as mãos postas sobre a cabeça, derramando lágrimas, Senhor, pedindo socorro pela saúde da esposa. Vai de encontro, Jesus querido. Lembra, Pai, que a tua palavra revela que o Senhor não resiste uma lágrima. Pai, seca as lágrimas do teu filho e repreenda essa enfermidade, esse espírito da morte. Saia, saia, saia, saia pelo poder da palavra e pelo poder que há no sangue do Calvário. Pai, guarda teu povo, Senhor. Livra tua igreja, Pai. Abençoa teus filhos que choram. Vai derramando a tua graça soberana. Pai, rica lama se clama. Rica lama tu ni rica lama se clama. Ai, que coisa linda, Pai. Eu sinto a tua presença tão real, meu Pai. Entra mesmo neste lar, Jesus querido. Entra e leva a saúde, meu Pai. Leva para a tua glória, Pai. O que o Senhor fizer para a tua glória, Pai. Faça maravilha, Senhor. Derrama a tua graça, Senhor. Derrama teu poder, meu Pai. Derrama sobre a tua igreja amada, meu Pai. Lembra da aliança que o Senhor tem com essa igreja. Lembra da tua promessa, meu Pai. Eu creio, rica lama tuni, rica lama siriclama. Rica lama tuni, rica lama. Ah, siriri, clama, siriri, clama. Pai, entra agora, meu Deus, nesse leito, nesse hospital. Visita as UTI, meu Pai. Visita, Senhor, os que estão em isolamento. Visita, meu Pai, tem misericórdia. Leva saúde, leva paz, leva alegria. Que eles possam amanhecer e dizer: Deus me deu vitória. Eu creio essa maternidade, meu Pai. Vai de encontro desta mãezinha. Espírito Santo da verdade, eu creio no teu grande milagre, meu Pai. Eu creio no mover das tuas mãos, Senhor. Derrama teu espírito, aleluia. Derrama tua graça, Senhor. Oh, reclama tudo, reclama, se reclama. Eu creio, meu Pai, eu creio no teu milagre, Senhor. Toca, toca na saúde, Pai. Toca, Senhor, realiza uma grande obra. Vai derramando o teu Espírito Santo. Vai derramando a tua graça soberana, meu Pai. Vai derramando, Jesus querido, como é maravilhoso saber que o Senhor não mudou, o Senhor é o mesmo, o Senhor tem poder, meu Pai. Abençoa o Agosto Verde, Jesus querido, dia 22, meu Pai, aquele grande culto, meu Deus, leva as almas para a tua glória. Abençoa o encontro das crianças, abençoa a da festividade anunciada, abençoa tua filha, teu filho, Pai, toca no coração do povo, meu Pai, em ajudar a tua obra com amor e alegria, em ajudar Jesus levar a sua semente, levar seu donativo, meu Pai, recompensa o esforço do teu povo, recompensa o esforço, Jesus querido, estenda tuas mãos, Senhor, supre a necessidade da tua igreja, supre a necessidade da fundação, supre para a tua glória, Pai, conceda com abundância segundo a tua palavra, Pai, a tua palavra, ela é tão clara, fazei prova de mim, diz o Senhor, sim, eu creio.

0: em tudo, meu Pai. Haverá saúde, haverá paz, haverá alegria, Pai, porque a maior bênção, meu Deus, é a salvação da nossa alma e a verdadeira paz no meio da família. Pai, estenda tuas mãos, Senhor, confirma teu grande milagre, Pai, abençoa para tua glória. Ah, Senhor Jesus, eu creio na tua bênção, eu creio, meu Pai. Eu creio que tu fará o que ninguém pode fazer. Maravilha só o Senhor pode fazer. Milagre só o Senhor pode fazer. Pai, eu te louvo por cada milagre, por cada paralítico, Pai, que vai ser curado. Eu te louvo, Pai querido, por cada mudo, por cada cego que já enxergou e vai continuar, meu Pai. Glorifica teu grande nome, Senhor. Exalta tua glória em nome de Jesus.
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4: O que eu tinha, minha mãe tinha uma casa, eu destruí, praticamente, realmente, é verdade, ouvintes. É um testemunho verídico. E hoje em dia quem me vê até fala que não é verdade, porque vê a transformação e olha para mim e fala que eu jamais usei o crack. Mas quem me conheceu no passado sabe muito bem. Foi uma vida muito triste, muito sofrida. Fiz as pessoas que mais me amava sofrer muito. Minha mãe sofreu muito, perdi uma casa completamente. Olha, eu quero dizer que minha mãe, ela sempre falava: Deus vai salvar meu filho, Deus vai transformar meu filho. Olha, até dentro do meu lar, eu usando crack uma vez, eu e um jovem, quando de repente a gente naquela noia das drogas, de repente veio algumas pessoas subindo o quintal, eu não sabia quem era um lugar sombrio. De repente aconteceu que algumas pessoas estavam procurando a gente para matar e a gente nem sabia o que estava acontecendo, porque o motivo é o que acontece no mundo. Muitas vezes a pessoa acaba morrendo sem saber o que fez. A gente aprontava muito, então estava sendo perseguido. Naquele instante, os rapazes entraram dentro de casa, mataram um amigo meu, foi muito triste. Porque no momento daquela confusão eu consegui sair correndo. Por um lado, ele infelizmente correu, se trancou dentro de casa e invadiram a casa e mataram o meu amigo. E foi nesse exato momento.

momento, com o decorrer dos dias, eu reconheci verdadeiramente que não tinha outro caminho, que o caminho verdadeiramente era o nosso Senhor Jesus Cristo. Então aceitei o Senhor Jesus e ele fez uma grande transformação na minha vida. Ele mudou a minha vida, ele também vai transformar a sua vida. Você que está sofrendo, você que está aí no leito de dor, você que se encontra numa situação difícil, achando que o seu filho não tem solução para ele, eu quero dizer, tem solução sim. Jesus vai entrar na sua causa, Jesus vai transformar a sua vida, Jesus vai purificar essa pessoa que está no leito, Jesus vai transformar. Pode acreditar, Jesus é o mesmo ontem, hoje e eternamente. Deus fez uma transformação na minha vida, me libertou do crack, das drogas, me libertou do mundo. Hoje, graças a Deus, sirvo a Deus, dou glória a Deus, sou uma pessoa feliz e já não ando mais como andava no mundo, para a glória de Deus. Meu nome é Rubens Anícito dos Santos, moro no Jardim São Norberto. Esse é o meu testemunho de bênção, para a glória do Senhor Jesus.

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1: 1 hora e 14 minutos.

Carlos Roberto Leal. Eu quero contar o testemunho, irmãos, que eu, minha conversão a Deus é amor. Eu não criei em Deus, eu não criei em esse Deus dos crentes. Então, certa vez eu estava muito angustiado, já estava, comecei a mexer até com drogas e já estava numa vida muito angustiada mesmo. Aí certo dia eu liguei o rádio para procurar uma música e foi quando eu ouvi o programa Voz da Libertação. O missionário Davi Miranda estava ouvindo os testemunhos e através desse testemunho eu resolvi vir na igreja para saber realmente se isto aqui era mentira ou se era verdade. Aí, quando eu cheguei na igreja, irmão, para a glória de Deus, há 30 anos atrás, Deus revelou para o homem de Deus tudo o que estava acontecendo comigo. Eu ia comprar uma arma para matar uma pessoa, que estava tudo isso na minha cabeça, já estava planejado fazer isso. Foi quando Deus revelou para ele e tirou aquilo ali do meu coração. Eu saí aqui da igreja, graças a Deus, parece que tinha tirado uns 1.000 quilos assim das minhas costas, um peso muito grande, saiu. E desde aquela hora, aquela vontade de matar que eu tinha, acabou tudo na hora, em nome de Jesus Cristo. E se eu encontrasse aquela pessoa na minha frente, eu pediria até perdão, porque realmente Deus revelou e na hora aconteceu um milagre. Aí eu vi que sim, que realmente na igreja Deus é amor, Deus faz milagre. Eu moro em Betim, Minas Gerais.

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2: A Bíblia fala que muitas são as aflições do justo, mas o Senhor de todas o livra. Então, há duas coisas aqui que eu... Na verdade, três coisas. As aflições são muitas. Aflições de quem? Dos justos. Mas o Senhor as livra de quantas? De todas. Ou seja, não tem margem para derrota. Minha gente, povo de Deus, não tem margem para derrota. Aflições passaremos, é justo sim. Ou seja, você é justo? Não estou falando da aflição, estou falando de você. Às vezes a aflição também é justa, né? O que você está vivendo como justo, é isso que eu estou dizendo. O Senhor livra sim, de todas as aflições, o Senhor livra. Vamos entender isso como uma realidade ou vamos trazer isso aqui assim, tipo de... Não, é um apelo que poético. Não. Não, não, é uma realidade. Se nós olharmos hoje, olha, ouvintes, jornais, telejornais, internet, também jornais, esses ainda de papel mesmo, né? Revistas semanais, enfim... Todos os veículos de comunicação que nós temos acesso hoje estão falando sobre crise, crise, crise. Olha, eu ouço isso desde o tempo que eu comecei a ler. Olha que eu comecei cedo, hein? Sempre vai existir um tipo de crise. Na década de 70 tivemos a crise do petróleo, né? Crise econômica. Guerra, que é uma das grandes crises, nunca parou. E isso vai afetando, não importa se a nação é desenvolvida ou não, não importa, nós estamos no final dos tempos e isso é assim mesmo, as crises estão aí. O apóstolo Paulo, em sua segunda carta ao jovem pastor Timóteo, ele afirma que no final dos tempos nós teremos dias trabalhosos. Que é mais trabalhoso do que o tempo presente? Cada dia mais nós estamos vendo que nós estamos no tempo do fim, realmente. E as crises estão aí, a âmbito mundial, e posso dizer a vocês que nós temos também as nossas próprias crises, né? Na nossa vida pessoal. Então, crise não é uma coisa assim, tipo, para dizer, entre aspas, o privilégio de país de terceiro mundo. Não, crise, ela é para todo mundo. A crise existe para todas as nações. Algumas em menor, outras em maior escala, mas elas estão presentes nas nações, no planeta e também no nosso particular, não é? E as crises, elas estão aí, são inevitáveis porque são inerentes à natureza humana. Agora, essa verdade nos deixa mais tranquilos, né? As aflições são grandes. Nós, mesmo como pessoas justas, vamos viver essas aflições, mas vamos ser livres dessas aflições. Por isso nos traz tranquilidade. Porque mesmo em meio às maiores crises humanas, existenciais, não é? Nós sabemos que nada é definitivo, tudo é reversível quando nós temos Deus. Então nós queremos sugerir, não é? Dentro de um processo bíblico, algumas diretrizes para que você que está aí vivendo essa sua crise, que você está achando eu vou morrer, são coisas que todos nós passamos, e é isso mesmo, você que está no meio de uma crise grave agora, nós passamos crises, não é? Você pode até estar depressivo, tudo, mas você é servo de Deus, você vai vencer isso aí, e nós queremos dar algumas diretrizes para colaborar na superação das crises que você está vivendo nesse momento, e que você possa ter uma vida mais equilibrada, mais feliz, mais esperançosa, mais saudável, tá certo? Então nós vamos falar sobre isso hoje, espero que você esteja aberto para que você tome atitudes que possam vir mudar a sua vida, não é? Porque muitas pessoas entram nas suas crises, às vezes apenas as suas crises pessoais, e não querem mudar. Eu até entendo que a natureza humana realmente é muito conservadora e é por isso que se torna tão difícil às vezes as pessoas se adaptarem a uma nova forma de viver, até mesmo em detrimento da própria sobrevivência. Mas é preciso pensar um pouquinho mais, né? Que um dos grandes princípios, um dos grandes fundamentos do evangelho e da salvação é o arrependimento, que é justamente uma mudança de direção, é uma mudança de posicionamento. Então, olha, que Deus possa abençoar você através das diretrizes que vamos trazer a você e que você possa, de repente, ter uma mudança, quem sabe uma metanoia, uma mudança completa, começando pela mente, passando pelos sentimentos, pelos hábitos, para que haja uma transformação nessa sua vida e você possa ter mais esperança em meio a essa crise que está te consumindo. Pensa um pouquinho, ouvinte, avalie aí um pouquinho. Entenda, saia desse comodismo, desse ócio, desse sentimento de que, não, eu tenho que ser assim, meu pai é assim. Tem muita gente que fala, ah, meu pai é assim, morreu assim, mas não precisa ninguém morrer derrotado desse jeito, não. É preciso mudar, e se hoje é o dia da sua mudança, que Deus está trazendo a você essa oportunidade, que você mude, não é? Que você mude. Crise, chegou? Tenha sabedoria, então, para tomar a direção certa, viu? Isso é uma verdade clara. Uma verdade clara, porque quando a crise vem, às vezes, no meio daquele atropelo da crise, nós acabamos escolhendo o mal. E o resultado, então, não é o resultado que se espera. Então, se você, no meio de alguma crise, tem que tomar alguma decisão, pense bem. Às vezes é a crise no trabalho, na família, mas pense bem na hora de escolher. Porque, às vezes, em meio a grandes pressões na vida, nós escolhemos de uma forma emocional, de uma forma não correta, e aí a crise só vai se aprofundar, porque às vezes se escolhe o caminho errado. É preciso perseverar no caminho certo. Crises e pressões e aflições que a vida nos traz não justificam as nossas más escolhas, achando que temos direito por isso ou por aquilo. Segunda diretriz: esteja sempre bem posicionado. E existem duas coisas muito importantes, dentre outras da escritura, e elas, ambas, essas duas verdades, escritas por Paulo. Olha só: porque não é aprovado aquele que se aprova a si mesmo, mas sim aquele a quem o Senhor aprova. 1 Coríntios 10, 18. E a outra é: a boa, agradável e perfeita vontade de Deus. Ou seja, Deus tem um plano, ou seja, um propósito para a vida de cada pessoa. Aqueles que o amam, é claro. O plano de Deus será executado na vida deles. Agora, Deus tem um plano na vida de todos. Você tem que se dispor ao plano. Nesse plano de Deus está contido um projeto de vida, tempo para a realização e um local. Esse local nós chamamos o centro da vontade de Deus. É, nós temos de estar no centro da vontade de Deus. É a única maneira de descansarmos tranquilamente na sombra do Onipotente. É necessário estar no lugar certo. Não adianta estar fugindo do centro da vontade de Deus. Jonas tentou, não deu certo. E não vai dar certo para ninguém. Se você fugir do centro da vontade de Deus, a tempestade vai aumentar. Mais uma diretriz: não complique. Grande parte das nossas crises, elas vêm de falta de humildade da nossa parte, desentendimentos, né? No nosso relacionamento com outras pessoas, estão falando de crise pessoal, né? E nós sempre temos aquela facilidade de achar que o outro sempre é complicado de entender, difícil, e não dá. E a natureza humana é assim. Agora, nós precisamos identificar com mais propriedade a situação. Eu quero aplicar de forma literal algo que é muito interessante. A Bíblia revela que, ao encarnar-se, Jesus se identificou conosco. Não é? Vamos aplicar isso aqui. Aplicar de forma literal essa palavra significa que nós devemos nos colocar no lugar do outro, sentir o que o outro sente, ver o que o outro está vendo, ser o que o outro é. Foi a forma que Deus se utilizou Eu diria para que depois nós, a própria palavra pudesse dizer, não, tentado em tudo, e foi como nós, um de nós e tal. Algumas pessoas chegam até a dizer, não, foi a forma que Deus encontrou para nos entender e solucionar a nossa crise. Não, Deus já nos entendia tudo, mas era o processo. Não é? Era o processo. Mas de qualquer maneira, foi assim. Jesus, sendo Deus, veio como um ser humano, humilde, cortês. E nós às vezes não queremos nos colocar na posição dos outros. Nós às vezes só vemos a nossa parte, só o outro que é ruim. E dessa forma não dá, nós não facilitamos a situação. É preciso facilitar. Vamos facilitar, minha gente. Vamos deixar de complicar situações que às vezes estão mais fáceis do que pensamos, mas nós às vezes somos o fator complicador de uma crise. Não é? Aí fica difícil vencer a crise, não fica? Fica difícil. E mais uma vez eu retorno a vocês a palavra do salmista. Muitas são as aflições do justo. Num contexto mais amplo, nós estamos em crises. Eu digo crises porque dentro de uma grande crise mundial nós podemos identificar as que mais afetam o nosso país. É a crise do emprego, é a crise moral, não é? Nosso país está numa crise moral sem tamanho. É uma crise de fé. Nós estamos vivendo uma crise, ou seja, várias crises dentro de uma crise, e essas afetam todos nós. Mas nós podemos descansar no Senhor, porque o Senhor está no controle da vida dos seus servos. As crises serão superadas. Para você que na sua casa está ruim, dobra-te perante o Senhor, vai. Dá uma oportunidade para Deus e para você mesmo. Facilita a coisa, vamos lá. Você está em crise financeira, tudo, passando dificuldades, levanta a cabeça, Deus abre portas, mas vai atrás. A sua família, confia que Deus vai estabilizar tudo, mas é preciso sentar, conversar, se colocar no lugar dos outros. Vamos lá, nós podemos, temos a nossa parte. O Senhor vai nos livrar de todas as nossas crises, isso é certeza, isso é certeza. Mas nós devemos nos comportar como justos. Dentro do parâmetro, né, que nós entendemos do justo, nós vamos nos comportar como justos e nós vamos vencer as aflições.
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2: Que a graça e paz do nosso Senhor e Salvador Jesus Cristo transborde em cada coração. Você ouvinte que nos acompanha numa madrugada como essa, onde Deus nos permite estarmos juntos para nos fortalecer na presença dele e também colocarmos a nossa vida nas mãos do Senhor, crendo que ele tem um plano especial para cada um de nós. Você que está nos acompanhando, talvez está no seu trabalho, no seu veículo, está conectado na Rádio Deus e Amor, sendo edificado, fortalecido nas madrugadas. E hoje, dia 6 de setembro, não será diferente. Mais uma madrugada que Deus nos concede para estarmos aqui unidos, crendo que o Senhor está trabalhando em nosso favor. O milagre de Deus alcança aqueles que perseveram. Se nós perseverarmos crendo nas promessas do Senhor, nós viveremos coisas extraordinárias. O Senhor fará uma grandiosa obra em nosso favor. Eu sou irmão em Cristo, diácono Matheus Galvão, tenho de estar com cada um de vocês para que nesta madrugada do socorro de Deus, o Senhor venha alcançar você, você que está necessitado, você que precisa de um milagre de Deus, você que está enfrentando uma adversidade, um momento difícil na sua vida, as portas estão se fechando, parece que tudo está dando errado, a luta, a provação está travada na sua vida, mas Deus pode te ajudar a vencer, Deus pode te ajudar a sair desta condição e alcançar aquela condição de tranquilidade, de paz, onde descansam aqueles que estão debaixo da proteção e do cuidado de Deus. Você que está nos sintonizado conosco pode participar desta programação através do WhatsApp 11 98292-3392. Envia na sua mensagem de texto, de áudio, deixando a sua participação. E também você que está necessitado, precisa de uma oração, precisa de um milagre de Deus, você que precisa falar com alguém. Nós temos dois números para você ligar e nós iremos ao vivo aqui conversar com vocês, dar uma palavra de incentivo para que assim a sua vida ela seja por Deus, porque quem opera é o Senhor, mas através da Rádio Deus e Amor, através desta programação, eu tenho certeza que Deus fará algo na sua vida, será uma porta de escape, será um lugar onde você terá um encontro genuíno com Deus, porque a palavra é dele. Nós somos apenas os ministros, os proclamadores da mensagem, mas é ele quem traz a segurança ao coração do homem. E você que quer participar conosco, anote estes dois números para você entrar em contato ao longo da programação. Prefixo 11-3208-2790. Vou repetir o primeiro número. Prefixo 11-3208-2790. O segundo telefone para você entrar em contato conosco aqui na Madrugada do Socorro de Deus. Prefixo 11-3208-2743. 3208-2743. Todas as madrugadas, há homens de Deus que recebem ligações de pessoas necessitadas, precisando de uma oração, precisando relatarem as suas necessidades. E Deus, ele tem operado, Deus tem manifestado. Temos ouvintes na linha, vamos atender a pessoa que está ligando aqui para a rádio. A paz do Senhor Jesus. Bom dia, tudo bem? Em que nós podemos aqui na programação lhe ajudar nesta madrugada?
3: Coloca meu nome na oração aí, tá vendo? Tem hora que eu tô meio deprimido também.
2: Qual o seu nome?
3: Oi?
2: Qual o seu nome?
3: João Alves de Melo.
2: João Alves de Melo?
3: É. Coloca da minha mãe também, Maria Salomé de Melo, que perdi pelo de Melo.
2: Maria
3: Salomé de Melo e Perdita Alves de Melo.
2: Amém. Nós estaremos orando sim pela sua vida. As dificuldades, elas vêm, elas surgem na caminhada, mas Jesus dá a vitória.
3: Eu estou ouvindo todos os dias.
2: Está sempre sintonizado aqui conosco, acompanhando.
3: Não tem nem meu rato no lugar, não.
2: Olha que bênção, está sendo fortalecido por Deus através da programação.
3: Toda noite eu estou ouvindo. Mas é duro de conseguir, né? Hoje, graças a Deus, eu consegui.
2: Maravilha, maravilha. Muito bom ter a sua sintonia e também esta oportunidade que você, ao ligar para cá, deixe o seu nome, o nome dos seus familiares, para que nós possamos orar por vocês, porque nós sabemos que a oração, ela é o meio pelo qual nós pedimos a Deus a bênção. O irmão crê na bênção?
3: Creio. Eu estou falando de Montazão Paulista, interior de São Paulo.
2: Olha que maravilha.
3: Está você conhece aqui ou não?
2: Oi?
3: Você conhece Monte Azul Paulista ou não?
2: Ainda não tive a oportunidade de estar aí, mas já ouvi falar.
3: Da 500 quilômetros aqui em São Paulo.
2: E está aí ligadinho conosco toda madrugada, sendo abençoado, sendo fortalecido.
3: Toda noite eu estou ouvindo, mas para conseguir a linha, ontem já tinha uma mulher na minha frente e eu não consegui.
2: Mas olha que benção, hoje conseguiu e o nome já está aqui anotado e nós iremos orar por você, pela sua família, e Deus irá operar um milagre. Creia que Jesus está cuidando de você, que Ele está no controle, na direção. E este sentimento de tristeza, de angústia, este sentimento vai cair por terra e a alegria do Senhor, a paz do Senhor vai preencher o seu coração, porque há uma bênção, um milagre de Deus para a sua vida, para a sua família. E através da sua atitude de ligar aqui na Rádio Deus e Amor e pedir oração, Deus já está operando. Irmão, crê?
3: Creio. A minha mãe também tem sono, né? Às vezes ela perde o sono, não consegue dormir.
2: Mas Deus vai dar vitória. Deus vai ajudar vocês nessas situações. E continue sintonizado, continue acompanhando a programação, porque grande será a bênção de Deus para a sua vida, amém?
3: Eu ouço o Lourival, vocês aí toda noite, eu estou ouvindo.
2: Maravilha, que bênção, continue, continue, porque quanto mais nós recebemos de Deus, da palavra, quanto mais o Senhor entrega a nós essas oportunidades, Deus manifesta. O irmão já aceitou a Cristo, já tomou essa decisão de seguir nos passos, nos caminhos do Senhor?
3: Eu vou na igreja também, eu vou na Deus é Amor, eu já fui já fazer uma visita umas duas vezes.
2: Já confessou a Cristo?
3: Já.
2: Tá firme com o Senhor?
3: Eu vou. Até na Deus é Amor eu já fui também aqui em Montazão Paulista fazer visita. Vocês viram, a mulher me convidou novamente para ir lá.
2: É isso aí, tem que continuar caminhando com Cristo. Se já tomou a decisão de erguer as mãos e confessar Cristo como Senhor e Salvador da sua vida, agora o caminho é seguir nos passos do Senhor. A atitude é essa: continuar crendo, confiando, clamando ao Senhor, e Ele vai lhe fortalecendo, Ele vai lhe ajudando. Os momentos maus vão vir, as dificuldades vão surgir. A Bíblia nos relata que as dificuldades vêm tanto para aqueles que estão com Cristo, quanto também para aqueles que não estão. A diferença é, assim como a chuva cai para o justo e para o injusto, a diferença é que a dificuldade que vem para aqueles que estão em Cristo, esses têm ali alguém para lhe ajudar. Então, quando nós enfrentamos momentos difíceis, nós temos alguém para clamar. E esse alguém é o nosso Deus, é aquele que pode nos ajudar. Então, creia no milagre de Deus, creia na providência de Deus, continue firme, continue caminhando, continue crendo nas promessas e o Senhor fará maravilhas em sua vida. Nós estaremos orando por você, pela sua mãe, pelos seus familiares, e o Senhor irá cuidar de cada um de vocês.
3: Porque a gente vai na igreja, mas assim mesmo a gente ainda tem aflição, tem as coisas. Às vezes a gente quer o mal da gente, as pessoas também. Então, tem gente que quer o mal da gente, mas as pessoas também nem conhecem Deus, nem nada. Então, quer ver o mal da gente, mas eu não ligo com você, não, eu pego com Deus.
2: Tem que crer em Deus e colocar a vida e as causas nas mãos do Senhor, e Ele cuida. As palavras contrárias, o inimigo luta tentando nos tirar da presença, mas Deus, se Ele está conosco, está no controle, Ele cuida disso e nós nem precisamos nos preocupar. O Senhor está no controle, na direção. Creia somente nisso, que grande será a bênção de Deus para a sua vida. Amém? Continue Amém. Sintonizado conosco, continue acompanhando, nós estaremos orando por você, pela sua casa, e o Senhor irá cuidar e operar um milagre em cada um de vocês. Muito obrigado pela sua participação. Deus abençoe sua vida.
4: Você sabia que um deputado federal possa retornar
2: para contar as bênçãos de Deus que ele operou na sua vida. Amém?
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2: É o Deus que opera sinais e maravilhas e que está em nosso meio. Nós não temos como colocar uma barreira, um impedimento, ou até mesmo um limite em Deus. Não há como nós olharmos para a situação e pensarmos que há algo difícil, ou há algo impossível que Deus não possa fazer. Pode ser difícil para um homem, pode ser complicado para nós, mas o Senhor é poderoso para operar milagres, sinais e maravilhas, e Ele vai além das nossas expectativas. Se você crê, o Senhor te alcançará. Temos mais um ouvinte na linha. A paz do Senhor Jesus. Bom dia.
7: Bom dia, Pai do Senhor.
2: Qual o seu nome?
7: É Iraci.
2: Iraci?
7: É, de Vitória, do Espírito Santo.
2: Olha, de Vitória do Espírito Santo. Irmã Iraci, que bênção ter a sua participação. O que podemos lhe ajudar?
7: Ai, irmã, estou precisando muito de oração. Tem inimigo que tem se levantado muito na minha casa, sabe? Eu sou serva de Deus, sou da igreja de amor, sabe? Mas eu quero oração para que Deus possa me...
2: A luta está travada. O inimigo está lutando contra a sua vida. Mas a irmã crê que Deus está cuidando de tudo?
7: Eu oro aqui no meu quarto e a pessoa escude orando, mesmo que eu feche a porta. Aí se levanta de uma tal maneira, entre cansa, me xingando, me humilhando. Eu sou militante espiritual. A pessoa fala, eu tenho olho, eu tenho perna, você não tem. É, só Jesus na minha vida.
2: O inimigo, ele quer destruir.
7: Quando, sabe, uma pessoa de idade, mas Deus é fiel, Deus é da minha vida.
2: Com certeza, ele está cuidando.
7: Oi?
2: Ele está cuidando da sua vida. A irmã tem visto o cuidado de Deus. A luta vem, o inimigo se levanta, mas ele não prevalece.
7: É verdade, irmão, a luta vem. Então a gente está orando, ele ligando, se vão possa me ajudar em oração, né, para que esse inimigo venha cair por terra. Em nome de Jesus tem poder.
2: Em nome de Jesus vai cair por terra.
7: Olha pela minha família, né, pela minha saúde.
2: Estaremos orando, sim, pela sua vida, tá? Pela sua família.
7: Eu não vou botar o nome todo da minha família, porque é muita gente.
2: Não, nós estaremos apresentando toda a família da irmã Iraci, e Deus, Ele conhecedor, Ele vai alcançar a cada um com um milagre. As promessas de Deus, elas estão válidas. A palavra de Deus, ela não perde a validade, ela não fica no esquecimento.
7: Amém.
2: Creia que aquilo que Deus, ele prometeu, ele vai cumprir, e o cuidado de Deus é presente. A irmã, ao tomar esta atitude de ligar pedindo oração, demonstra que confia que Deus, ele pode fazer aquilo que a irmã não pode fazer. Então, nós estaremos orando pela sua vida, pela sua família. Deus, ele opera, ele manifesta quando nós cremos. Ele toca na saúde, ele toca nas finanças, ele toca em todas as áreas, e ele manifesta ali a providência.
7: A minha visão, né, irmão? A minha visão.
2: Sim.
7: E também, irmão, eu tinha uma irmã, eu tenho uma irmã, Ela estava internada, entubada, eu pedi oração aí, né? E ela já não está entubada mais, graças a Deus.
2: Olha que maravilha! A oração alcançou. A oração teve resposta.
7: Aí quando eu consigo ir, né? Aí eu peço oração.
2: É o poder de Deus se manifestando. Continue orando. Quanto mais nós oramos, mais milagres, mais bênçãos Deus manifesta. E nós oraremos pela sua vida e pela sua casa. E o Senhor continuará cuidando. Amém?
7: Amém.
2: Deus abençoe pela sua...
7: Deus abençoe você também, toda sua família.
2: Amém. Participação. Continue sintonizada conosco, sendo fortalecida. Eu tenho certeza que grandes serão as bênçãos de Deus sobre você e a sua casa. Agora 53 minutos, você que está sintonizado conosco, eu tenho certeza que Deus tem uma palavra a falar ao seu coração e trazer um ensinamento, um despertamento, algo que será relevante. Agora nós vamos ao quadro Família em Foco, com o presbítero e psicólogo Jessé Ávila, e ele traz um tema muito importante. Vamos acompanhar, vamos ser edificados pela palavra de Deus.
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9: Olá, queridos casais, sejam muito bem-vindos a mais um episódio do Casamento em Pauta, um espaço dedicado a reflexões sobre relacionamento conjugal, comunicação e construção de vínculos saudáveis. Aqui, falamos sobre os desafios e as alegrias da vida a dois, sempre com base em estudos, mas de maneira simples e prática. Vocês sabiam que muitas frustrações no casamento não surgem por falta de amor? Mas por expectativas que nunca foram expressas. Ou seja, esperar que o outro adivinhe os nossos sentimentos ou necessidades é uma das causas mais frequentes de conflitos conjugais. E por essas razões, hoje nós vamos falar sobre as expectativas não ditas que adoecem o relacionamento. E por quê? Comunicar necessidades é muito mais saudável do que esperar que o outro descubra sozinho.
10: Estudos da terapia de casal mostram que expectativas irreais ou não verbalizadas geram frustrações, ressentimento e distanciamento emocional. A comunicação clara permite alinhar expectativas e evita que o casal transforme suposições em conflitos. Imagine uma esposa que espera receber mais ajuda nas tarefas da casa, mas nunca fala claramente sobre isso. Ela acredita que o marido deveria perceber a sua sobrecarga. O marido, por sua vez, pensa que está tudo bem, porque ela nunca comentou nada. Com o passar do tempo, pequenas frustrações se acumulam até que uma discussão aparentemente simplesmente revela um problema que já existia há meses.
9: Ou seja, o conflito não nasceu naquele dia, nasceu no silêncio. Vocês concordam que o amor aproxima pessoas, mas é a comunicação que mantém um relacionamento saudável? Aquilo que não é conversado costuma ser preenchido por interpretações particulares. E interpretações nem sempre correspondem à realidade. E por isso que nós temos aqui 5 dicas bem práticas que podem lhes ajudar com relação a esse assunto. E a primeira é: expresse as suas necessidades com clareza. Em vez de esperar que o seu cônjuge perceba tudo sozinho, diga com respeito o que você sente e o que espera. Clareza evita frustrações desnecessárias. Número 2, não transforme expectativas em cobranças. Converse antes que o ressentimento apareça. Falar no início é muito mais saudável do que explodir depois de meses em silêncio.
10: Terceira, Pergunte ao outro quais são as suas expectativas. Reserve momentos para conversar sobre assuntos importantes, como finanças, tempo juntos, educação dos filhos e demonstrações de carinho. Muitos conflitos podem ser evitados quando essas expectativas são conhecidas. Quarta, revise expectativas irreais. Nenhum cônjuge conseguirá atender todas as necessidades do outro o tempo todo. Um casamento saudável é construído por diálogo, compreensão e ajustes constantes. Quinta, façam alinhamentos periódicos. Assim como empresas fazem reuniões para avaliar resultados, o casal também pode reservar momentos para conversar sobre o relacionamento, reconhecer avanços e ajustar aquilo que for necessário.
9: E foi justamente o que disse John Gottman. Casais felizes não evitam os problemas, eles aprendem a conversar sobre eles. Relacionamentos saudáveis não dependem de adivinhações. Eles são construídos por pessoas que aprendem a falar com sinceridade, ouvir com respeito e ajustar expectativas ao longo da caminhada. Quando o diálogo cresce, obviamente que o casamento também tende a crescer. Mas e aí, casal, vocês gostaram desse conteúdo? Então compartilhem a nossa programação com outros casais. Continuem nos acompanhando e fiquem atentos, porque a qualquer momento estaremos de volta com mais reflexões que podem fortalecer a vida a dois. Um forte abraço e até breve.
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hora 59 minutos. Você que está sintonizado conosco, já prepare o coração, porque após a identificação das emissoras, teremos a oração da madrugada. Você poderá orar conosco e entregar as suas causas ao Senhor. Acompanhe conosco, fique sintonizado. Vamos ao prefixo, a identificação das emissoras, e daqui a pouquinho retornaremos com todos vocês.

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1: Soberano Deus,

Tu és o Deus que está diante de nós e que tem cuidado da nossa vida. Tu és aquele que nos conhece mais do que a nós mesmos. O Senhor sonda mentes e corações, esquadrinha pensamentos e intenções e sabes quais são os propósitos, os projetos, os sonhos que há no coração dos teus filhos. Somente o Senhor é quem pode, Pai, cuidar, operar, manifestar uma obra especial, algo que leve esta pessoa a vivenciar um algo diferente. Porque a vida dela, Senhor, até o momento foi uma vida de tomadas de decisões e erros, momentos difíceis, escolhas que as levaram a vivenciar, Pai, conflitos, coisas que aconteceram que geraram no coração dessas pessoas preocupação. Mas quando elas, Pai, dobraram os joelhos e clamaram ao Senhor, quando elas tomaram a decisão de entregar ao Senhor o controle e a direção de suas vidas, quando elas creram na palavra que foi a elas, Senhor, ministrada, e pediram ao Senhor o cuidado, o socorro, pediram ao Senhor o auxílio, pediram ao Senhor, meu Deus, que viesse manifestar sobre elas uma obra especial, algo que, Senhor, fosse marcante, um projeto, uma transformação genuína. O Senhor assim manifestou. O Senhor começou a boa e perfeita obra. O Senhor começou a moldar esses corações, estes vasos que estavam, Senhor, desalinhados. Estes vasos que estavam trincados, rachados, precisando passar pela mão do oleiro. Nós cremos, Pai. Nós cremos no poder que há no teu nome. Nós cremos, Senhor, no poder que há da tua palavra. Cremos, Senhor, que a nossa vida está no controle, sim. A nossa vida está sendo conduzida e as tuas mãos, Senhor, elas são poderosas. As tuas mãos, Senhor, elas são, Pai, ah, meu Deus, aquelas mãos que nos sustentarão até o último dia da nossa vida. Nós cremos nisso, porque a tua palavra sim nos ensina, a tua palavra sim nos orienta, a tua palavra sim nos direciona a crermos no Senhor e não duvidarmos, a clamarmos ao Senhor. Diz a tua palavra: clamas a mim e responder-te-ei. O Senhor falando ao profeta, porque o Senhor é um Deus que responde o clamor daqueles que pedem, daqueles que suplicam, daqueles que com fé, ah, meu Deus, derramam as suas almas diante do Deus verdadeiro, clamam de todo o coração, quando o coração necessitado demonstra, Senhor, esta, ah, Pai, sede e fome pelo Deus Criador, o Deus que pode, que contempla e que pode saciar a sede deste coração, desta alma. O Deus que pode mudar o cenário e o quadro que esta pessoa está vivendo. Pai, nós clamamos a ti com a certeza e com a convicção de que há um milagre da tua parte para a nossa vida. Há um milagre das tuas mãos para conosco. Nós precisamos, Senhor, disso. Esta pessoa que ora conosco agora, este homem que clama conosco agora, esta mãe de família, este pai de família que estão, Senhor, agora de joelhos dobrados, que derramam lágrimas, pedindo a proteção, pedindo, Senhor, o escape, pedindo a libertação, o milagre genuíno sobre a vida dos seus filhos. Esta mãe que está chorando agora, porque o filho saiu e está, Pai, ainda fora de casa, madrugada, ela não sabe quando ele vai voltar. Ela não sabe, ela tem aquela dúvida se ele voltará para casa, porque o inimigo, Senhor, tem o objetivo, o inimigo tem o projeto de destruir, o inimigo tem os planos de ceifar estas vidas, mas o Senhor é um Deus que pode livrar. Esta mãe de família está clamando, manda ao Senhor por isso. Ela está orando com lágrimas nos olhos, sim, meu Deus. Ela está suplicando ao Senhor o escape. Vá ao encontro, Senhor, desses jovens. Vá ao encontro, Senhor.

filho, da filha, da tua serva, do teu servo, desta mulher, deste homem que clamam agora, estas pessoas que até mesmo, Senhor, elas não estão firmadas ainda, mas elas creem, elas sabem que se clamarem ao Deus dos crentes, se clamarem ao Deus que tanto ouvem falar, o Senhor pode mudar a realidade da vida delas, o Senhor pode operar um milagre, o Senhor pode fazer algo extraordinário. Esta pessoa que está, Senhor, enfrentando esta enfermidade terrível, quantas pessoas, Senhor, sofrendo, quantas vidas, meu Deus, que estão padecendo, quantas almas, Senhor, que estão lutando contra as forças malignas, lutando contra as enfermidades, e elas não conseguem sozinhas, não sabem a quem recorrer, não têm capacidade humana, porque não há, Senhor, poder humano, não há, Senhor, capacidade humana que livre esta pessoa. A ciência, a medicina já abriram mão do caso. Esta pessoa foi diagnosticada e desenganada. Não há nada o que ser feito. Nenhum tratamento, nenhum remédio é capaz de solucionar o caso dela. Nada constou nos exames, mas ela sente incômodo constantemente. Ela sente as dores, ela sente, Senhor, esta opressão, esta enfermidade maligna, oprimindo a alma dela, a vida dela. Pai, este espírito do mal, ele cairá por terra em nome de Jesus Cristo, em nome do nosso Senhor e Salvador Jesus Cristo. Esta enfermidade maligna, esta enfermidade baterá em retirada. Esta pessoa que está, Senhor, acamada, esta mulher, este homem, este jovem, esta moça, esta criança, Senhor, que estão, Pai, neste hospital, em nome de Jesus, vá ao encontro deles, Senhor. Envia agora a providência, envia o milagre, envia a bênção dos céus para que eles se alegrem, para que eles testifiquem da providência do milagre, para que eles venham relatar aquilo que o Senhor, meu Deus, Pai, está operando agora. Meu Deus, nós oramos, Senhor, por esses que estão agora nos seus veículos, esses caminhoneiros que estão sempre sintonizados conosco, viajando pelas estradas do Brasil, levando, Senhor, cargas nesses caminhões, enfrentando, Senhor, a insegurança, enfrentando, Senhor, meu Deus, os perigos da noite, enfrentando o cansaço, o sono, só o Senhor para dar livramento a esses homens, a estas mulheres, sim, meu Deus, só o Senhor para cuidar desses que estão agora na estrada, livrando-os dos acidentes, livrando-os, Senhor, do inimigo que tenta a todo custo ceifar almas, que tenta a todo custo, Senhor, roubar a bênção destas pessoas. Pai, nós cremos que nesta madrugada, através da humilde oração, através do humilde clamor dos teus servos, através da oração deste homem, desta mulher de fé, através do clamor desta igreja forte e valente, através, Senhor, da súplica dos teus filhos, meu Deus, através da minha humilde oração, o Senhor, meu Pai, manifestará algo sobrenatural sobre nós. O Senhor irá operar algo especial na vida dessas pessoas. Nós cremos, Senhor. Nós não duvidamos, Pai, da tua bênção. Nós não duvidamos, Senhor, do teu mover. Nós não duvidamos, Senhor, do teu milagre. Mas nós cremos, Senhor, com toda a nossa fé. Nós cremos, Senhor, com toda a nossa convicção de que a bênção do Senhor sobre a nossa vida já está sendo derramada e transbordará da tua unção, da tua capacitação, do teu poder, do teu mover, do teu operar sobre nós, Pai. Nós somos gratos ao Senhor, porque até aqui o Senhor tem nos sustentado. O Senhor é, Pai, a pedra angular, o Senhor é a rocha onde a nossa vida, meu Deus, precisa estar fundamentada. O Senhor é aquele que nós necessitamos ter conosco em cada momento, em cada respirar, em cada ação, escolha, em cada atitude, em cada decisão, pensamento, o Senhor deve ser, meu Deus, aquele que está em prioridade. Pois o que seria do homem, o que seríamos sem o Senhor?
Senhor. O que seria a nossa vida sem a tua presença? Se o Senhor não houvesse nos alcançado, ainda estaríamos perdidos, ainda estaríamos, Senhor, cegos pelas escamas do pecado, ainda estaríamos envoltos em trevas, ainda os nossos olhos, Senhor, estariam olhando para aquilo que é abominável, para aquilo que é, Senhor, contrário à sua palavra, à sua vontade, ainda estaríamos quebrando princípios, ainda viveríamos debaixo da opressão, Senhor, maligna, ainda sentiríamos estas angústias, sentimentos maus, Senhor, dores profundas, mas o teu amor nos alcançou, a obra de Cristo na cruz do Calvário foi evidenciada em nossa vida, a graça nos foi oferecida, este favor imerecido alcançou a nós, e aqui estamos, Senhor, para, meu Deus, suplicar ao Senhor que esta mesma graça, esta mesma obra, este mesmo favor imerecido seja direcionado também a estas pessoas que estão sofrendo agora, Senhor, sofrendo por causa das suas más escolhas, sofrendo porque, Pai, deixaram de receber a mensagem foi direcionada ao coração delas, a tua palavra, Senhor, foi apregoada, a tua palavra, Senhor, foi direcionada a elas, mas elas rejeitaram. Ah, meu Deus, eu creio, Pai, que ainda há oportunidade, a porta da graça ainda não se fechou, ainda há oportunidade desta mulher, deste homem, que estão vivendo esta vida terrível, estão angustiados, estão sofrendo, estão padecendo, sentem, Senhor, meu Deus, o peso e a angústia da morte, sentem, Senhor, meu Deus, diariamente, a culpa sendo sobre eles, Pai, como um fardo pesado, meu Deus, sendo pressionado, parece que eles estão sendo empurrados para baixo, é o inimigo que lança a culpa na mente e no coração, e essas pessoas, Senhor, já não sabem mais o que fazer, estão vivendo esta vida terrível, meu Deus, que elas compreendam, que ouçam a sua voz, que recebam teu chamado agora, em nome de Jesus Cristo, meu Deus, nos alegrará o coração ter esta mulher, este homem, este jovem, esta moça conosco na caminhada, nos alegrará o coração ter esta pessoa, Senhor, que está padecendo e sofrendo de acusações, sendo livres, porque diz a tua palavra que o Senhor é aquele que liberta, que a verdade liberta o homem e nenhuma condenação há para aqueles que estão em Cristo Jesus. O escritor aos Romanos do capítulo 8 declara isso, porque esses que estão em Cristo Jesus, esses que estão andando na luz, esses que vivem a verdade, eles já não mais são dominados pelas próprias vontades, eles já não mais, Senhor, meu Deus, andam segundo os próprios desejos, eles não andam segundo a vontade da carne, mas vivem, eles estão sendo direcionados pelo Espírito da verdade, o Espírito da vida. Pai, quantas pessoas que estão mortas em si mesmas, estão sentindo, Senhor, meu Deus, que a vida delas não tem perspectiva, não tem propósito, o amanhã para elas, Senhor, é incerto, elas não sabem o que fazer. Tu és a resposta para esta vida, tu és a resposta para esta alma, a este coração, Senhor, sedento, tu és o manancial de águas, a esta alma faminta, tu és aquele que tem o pão da vida, tu és este pão da vida, tu és este alimento, Senhor, para esta alma sedenta, faminta, meu Deus, tu és aquele que traz o bálsamo a corações feridos, pessoas, Senhor, que foram feridas por palavras, Senhor, tenhas misericórdia, tende misericórdia, Senhor, desta pessoa que não consegue, Pai, ir a uma igreja, porque em algum momento, alguma situação aconteceu, palavras a feriram, que ela entenda que o homem pode errar, que o homem pode julgar pela aparência, que o homem pode rejeitar, mas o Senhor é um Deus misericordioso, o Senhor não olha para a aparência do homem, o Senhor, meu Deus, quer transformar estas vidas, o Senhor quer alcançar estas vidas, estas pessoas e transformar no interior, para que seja, Pai, manifestado
Santo. Sim, meu Deus, manifestado no exterior, para que seja, meu Deus, evidenciado no exterior, o interior, Pai. Ah, meu Deus, precisa ser transformado, modificado. E esta modificação, essa transformação genuína é operada pelo teu Espírito Santo, Pai. Muitas pessoas, Senhor, orando conosco, ouvindo essa oração, precisam passar por este processo. Precisam, meu Deus, tomarem a decisão de entregar o controle, a direção das suas vidas nas mãos do Senhor. Precisam agora confessar que tu és o Senhor e Salvador da alma deles, que tu és, Pai, aquele que pode manifestar grandes coisas e transformar toda a realidade e existência delas. Pai, há homens e mulheres agora orando conosco que precisam tomar a decisão de retornar à tua presença. Filhos pródigos, homens e mulheres servos, servos do Senhor, que por algum motivo, alguma circunstância da vida, eles tomaram a decisão de seguir outros caminhos, se afastaram do Senhor, esfriaram na fé, enfraqueceram, Pai, na caminhada, mas eles não são rejeitados de forma alguma, eles não, Senhor, estão abandonados, muito menos o Senhor virará as costas para eles, não, mas o Senhor está de braços abertos para os receber. O Senhor está, meu Deus, ah, Pai, ali aguardando a decisão deles de retornar. O Senhor está aguardando eles tomarem a decisão e darem passos de fé em direção ao Senhor, porque o Senhor, Pai, é tão bondoso e a tua misericórdia, o teu amor, ele quebra todas as barreiras, ele quebra todos os grilhões, as cadeias, Senhor. Quantas almas, quantas vidas estão, Senhor, acorrentadas, que estão, Senhor, aprisionadas, precisando da libertação. Este jovem, esta, Senhor, moça que tem pensamentos de morte, estão, Senhor, sendo oprimidos pelo inimigo, os pensamentos de derrota, pensamentos de suicídio, pensamentos, Senhor, ah, meu Deus, para que essas pessoas tomem decisões, atitudes errôneas, para que elas venham agir no impulso, para que elas venham agir impensadamente e venham se arrepender pelo resto da vida. Meu Deus, quebra agora, Pai. Desfaz agora. Lança por terra as setas malignas na mente e no coração desses jovens, dessas moças, desses homens e mulheres. Espírito de Deus, quebra agora e desfaz todas as cadeias, todos os grilhões, para que o maligno seja derrotado, para que a vitória alcance a vida desta pessoa, para que o milagre seja evidenciado na vida e no meio do lar, na família deste teu servo, desta tua serva que clamam agora, desses milhares e milhares de ouvintes que oram agora conosco, que haja o sobrenatural, que haja o milagre dos céus, que haja a providência divina sobre estas vidas, em nome de Jesus Cristo, Pai, que recebe a nossa humilde oração. Continue operando em nosso meio, manifeste o teu querer, faça a sua vontade e proteja livre de todo o mal os teus filhos que clamam e oram conosco em nome de Jesus Cristo, é o que pedimos, é o que oramos, amém e amém.

0: você que orou conosco e sentiu o toque do Senhor no seu coração, chamado de Deus para viver uma vida diferente. Talvez a sua realidade seja de uma vida onde tudo que você tenta realizar, construir, não vai para frente, dá errado, porque você ainda não entendeu que os propósitos de Deus para você, eles são maiores. E o inimigo está lutando, o inimigo está batalhando para impedir que você alcance aquilo que Deus tem reservado para você. Mas esta é a oportunidade. Esta é a oportunidade, este é o momento de você tomar esta decisão. Aceitar a Cristo como Senhor e Salvador da sua vida. Reconciliar-se com o Senhor. Independente das circunstâncias, independente do que aconteceu, o que te fez ir para longe de Deus. Esta é a oportunidade de você retornar. Você irá repetir essas palavras comigo. Você que quer aceitar a Cristo, você que quer receber a presença do Senhor em si, no seu coração, tomar esta decisão de confessar que Cristo é o Senhor da sua vida ou se reconciliar com Ele. Repita assim as palavras que eu irei dizer e eu tenho certeza que a presença do Espírito Santo te alcançará onde quer que você esteja. Diga assim: Senhor Jesus, neste momento, eis-me aqui, eu me rendo, eu me entrego ao Senhor, eu reconheço que Tu és o Deus da minha vida. Tu és o Deus do meu ser. Tu és aquele que está no controle da direção de todas as coisas. Eu sou tão pequenino, tão necessitado, tão dependente deste Deus que me formou, que me criou, que me deu vida, que me sustenta e me tem guardado de todo o mal. Em Tuas mãos eu entrego o controle, a direção dos meus caminhos, da minha vida, da minha família, eu entrego nas Tuas mãos para que o Senhor venha cuidar, para que o Senhor venha, meu Deus, livrar de todo o mal, para que o Senhor venha proteger. Pai, eu reconheço que nada sou sem Ti, confesso que Tu és o Deus da minha salvação. Recebe-me em Tua presença, escreva meu nome no céu, no livro da vida, para o grande dia da redenção. Reconheço que pequei, que falhei, que errei, mas agora eu tomo esta decisão de retornar aos Teus caminhos. Eu tomo a decisão de retornar a Tua presença. Peça ao Senhor, seja meu Pai, cuida de mim, livra-me, torna-me um instrumento Seu, um filho, um servo, obediente, temente, fiel ao Senhor, que eu venha viver os Teus propósitos e ser um instrumento em Tuas mãos, para a glória do Seu nome. Assim eu peço e agradeço, em nome de Jesus, amém e amém.
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0: Cristo é a esperança para a nossa vida. E você que está aí sintonizado, ligadinho conosco, tenho certeza que, independente da circunstância, Cristo é quem pode te ajudar a vencer. Creia nele, confie nele, clame e busque a ele, entregue o controle das suas vidas, da sua vida a ele, da vida dos seus familiares também, a sua família. Coloque aos pés de Jesus, clamando e crendo no milagre, porque ele pode operar coisas extraordinárias. 2:40, nós vamos ao momento de reflexão, uma palavra de Deus ao nosso coração. Estamos numa madrugada abençoada, uma madrugada que Deus marcou encontro conosco e ele quer falar conosco em todos os sentidos, através dos louvores, através da oração, através dos testemunhos, através também das mensagens. Vamos acompanhar o Bíblia em Foco com o pastor Júlio Souza. E o tema, o justo viverá pela fé. Seja despertado agora e alimentado na sua fé e receba esta palavra de Deus ao seu coração.
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3: Recebam todos a paz do Senhor Jesus e seu irmão em Cristo, pastor Júlio Souza. Estamos aqui para mais um momento de reflexão na palavra de Deus. E o tema de hoje é: o justo viverá da fé. A leitura está na carta aos Hebreus, capítulo 10, versículo 38. Mas o justo viverá da fé, e se ele recuar, a minha alma não tem prazer nele. Abacuque já havia proferido estas palavras, como também o apóstolo Paulo na carta aos Romanos. Não podemos pensar que a fé a qual o autor se refere como base suficiente de vida para o justo seja o conceito superficial de uma crença positiva ou de um raso conhecimento apenas teórico da palavra de Deus. É muito mais que isso. Vejamos o contexto que inicia desde o versículo 19. Ele vai trazer alguns elementos que compõem a fé deste justo, que fazem parte da vida do justo que vive pela fé. Preste atenção. Ele começa dizendo sobre entrar no santuário. Este justo que vive pela fé, ele vive no santuário pelo novo e vivo caminho. Ele vai dizer que este novo caminho, este caminho que leva ao santuário, ele é trilhado a partir de um verdadeiro coração, versículo 22, e também em certeza de fé, numa inteira certeza de fé, se purificando de toda má consciência e com o corpo lavado com água limpa. Primeiro, este justo que vive pela fé está no santuário, vive no santuário, no lugar santo de Deus, na habitação de Deus, na comunhão de Deus, por este novo caminho. Em segundo lugar, a partir do versículo 23, ele vai dizer sobre reter firme a confissão, nos fala da constância da fé. E ele explica o porquê. Porque fiel é o que prometeu. Se Deus é fiel, nós devemos ser fiéis. No versículo 24 e 25, trabalhando ainda o mesmo aspecto, ele diz que é necessário nesta confissão considerar uns aos outros, estimular a caridade uns aos outros. Como também no versículo 25, especialmente, ele fala sobre não deixar a congregação. Esta vida da fé, esta vida pela fé, ela acontece na firmeza da comunhão com os irmãos e dentro da congregação. E estando na congregação com os irmãos, deverá admoestar uns aos outros, consolar uns aos outros, ajudar uns aos outros. Então esta fé, ela não acontece de forma solitária, não acontece de forma isolada. Ninguém é igreja sozinho. Todos somos templos do Espírito Santo, isto sim. Agora, igreja, só podemos ser dentro da comunidade dos santos. E ele diz que nesta vida da fé, nós mantemos a confissão, estando em comunhão uns com os outros e não deixando a nossa congregação. Em terceiro lugar, ele vai falar sobre o pecado. Versículo 26, se pecarmos voluntariamente, depois de termos recebido o conhecimento da verdade, já não resta mais sacrifício pelos pecados, mas uma certa expectação horrível de juízo. Preste atenção. Em terceiro lugar, ele fala que nesta vida de fé existe a abstinência, existe a distância do pecado, não se peca mais voluntariamente. Somos pecadores? Sim, somos pecadores, mas já arrependidos. Portanto, não pecaremos voluntariamente. Não pecaremos por prazer no pecado. O pecado será um desastre na vida do cristão. O justo que vive pela fé, ele foge do pecado. E dentro desta ideia de fugir do pecado, ele explica no versículo 28 em diante, que quando se quebrava a lei de Moisés, já havia um juízo, e que muito mais seria, diz ele, versículo 29, este castigo para aqueles que pisassem no Filho de Deus. Ele está dizendo, a graça não é um lugar onde não existe juízo. Se no tempo da lei já havia exercício de juízo, diz ele, agora muito mais para aqueles que pisam no Filho de Deus. Ou seja, aqueles que, conhecendo a eficácia do sangue de Cristo, o valor do perdão de Cristo, o desprezam voluntariamente. E ele cita textos do Antigo Testamento para trazer esta base também para o Novo. Ele vai falar no versículo 30 sobre a vingança de Deus, e no versículo 31 ele cita: horrenda coisa é cair nas mãos do Deus vivo. Por fim, chegando no versículo 32, ele vai falar sobre a perseverança dos cristãos, que suportassem os grandes combates de aflições. Diz ele, versículo 33, que os cristãos foram feitos espetáculo com vitupérios e tribulações. Os cristãos sofriam tantas perseguições naquele tempo. Estavam em prisões, perdiam os seus bens, como ele diz no versículo 34, sofriam por causa do amor de Cristo. Aqui estava a perseverança da fé do justo, que suportassem, não rejeitassem a fé, mas que tivessem confiança, sabendo que, versículo 35, haveria um grande e avultado galardão, que para isso, diz ele, versículo 36, tenhais paciência, necessitais de paciência, para que, depois de haver desfeito a vontade de Deus, possais alcançar a promessa. E falando da promessa, ele introduz versículo 37, porque ainda um poucozinho de tempo, e o que há de vir virá, e não tardará. Agora chegamos no nosso texto principal, nosso textual, versículo 38, falando então desta promessa que o cristão aguarda, falando desta promessa pela qual o cristão entra no santuário para ver uma vida de santidade com Deus, o qual retém firme a confissão, estando com os seus irmãos em comunhão na congregação. Este cristão agora, este justo, que já não peca mais voluntariamente, mas que foge da aparência do mal, porque sabe que há um juízo de Deus. Ele persevera, suportando os grandes combates e aflições. Ele sabe que muito breve o Senhor voltará. O Senhor virá para trazer a sua recompensa, para completar a obra em sua vida, a obra da redenção para toda a eternidade. Baseado nessas premissas, é que o autor vai trazer a verdade. O justo viverá da fé. Repito, a fé não é uma simples confissão. A fé não é uma mera teoria. A fé não é uma simples crença positiva. Conforme o autor aos Hebreus, nós vemos que a fé ela está ligada toda a uma vida, a uma conduta, a uma prática, a uma ética, a uma moral, a uma perseverança que os cristãos guardam na expectativa da eternidade. Por isso ele diz que em contrapartida, se este cristão, se este justo recuar, diz o Senhor, minha alma não tem prazer nele. Se o meu justo deixar de viver no santuário, deixar de reter a confissão, deixar a vida de comunhão em igreja, tornar a pecar voluntariamente, quebrando a comunhão da graça, não perseverar nas aflições, diz o Senhor, minha alma não tem prazer nele. Esta é a fé que nós entendemos, pela qual o justo deve viver. Aqueles que vivem pela fé, morrem na fé, finalmente se regozijarão na salvação final que está garantida em Cristo. O justo viverá da fé. Esta foi a nossa meditação dentro do programa A Voz da Libertação. Que Deus abençoe a todos.
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2: Amados e diletos ouvintes, mais uma vez aceite a gloriosa paz de nosso Senhor e Salvador Jesus Cristo. Que prazer, que alegria, que felicidade nesse exato momento estar falando com todos vocês para convidar a todos estarmos conosco domingo, dia 13 de setembro. Nós estaremos iniciando a grande campanha do Ministério da Oração e do Ministério do Jejum. Serão três domingos, das 10 horas da manhã até o meio-dia. Vai ser aqui na sede mundial das nossas igrejas, Deus é Amor. Estamos aqui muito felizes. Qual é o motivo? Sabendo que você vai participar desta campanha, que você vai vir estar conosco. E aqueles que não puderem estar conosco, estará também ouvindo e assistindo a transmissão ao vivo. Estaremos no altar de Deus, orando, clamando. Estaremos juntos nesta fé. Jesus disse: tudo que nós pedirmos em oração, crendo, nós receberemos. Estamos nesta fé, nesta comunhão, porque dia 13 começa a campanha de três domingos, Pai, Filho e Espírito Santo. Assim está escrito na palavra de Deus: pedir e dar-se-vos-á, buscai e encontrarei, batei e abri-se-vos-á. Porque aquele que pede, recebe, o que busca, encontra, e o que bate, abre-se-lhe-á. Eu tenho certeza, você que está me acompanhando nesse exato momento, vão ser várias orações. Estaremos orando para o Senhor revestir a igreja com poder e glória. Lembra em Atos dos Apóstolos, capítulo 2, a partir do versículo 1, quando todos estavam reunidos naquele lugar, o Espírito de Deus se apoderou daquele povo. Línguas estranhas, aonde eles falavam em mistério, e todos foram cheios do Espírito Santo. Da mesma forma vai acontecer domingo, dia 13. Nós vamos começar esta campanha. Serão três domingos de oração, das 10 da manhã até o meio-dia. E eu tenho certeza que esta campanha vai ficar guardada em teu coração. O motivo é por quê? Porque Deus vai se manifestar com poder e grande glória. Estaremos também orando para Deus fazer milagres. Você que crê que Jesus é capaz de fazer, então venha. Convidamos também pessoas que estão debaixo de tanta maldição. Estaremos fazendo a oração da libertação. Pessoas oprimidas, pessoas que estão encarceradas espiritualmente, amarradas espiritualmente. Cadeias vão ser abertas, correntes serão quebradas e algo sobrenatural Deus vai fazer. Você que me escuta agora, me acompanha nesse exato momento, que alegria saber que você está conosco nesta fé. Venham todos, você mesmo de outras igrejas também, você que me acompanha, todos estão convidados. Vai ser o trabalho de um culto de oração. Vamos sim orar para Deus batizar com fogo e com Espírito Santo. Por isso, serão duas horas de oração. Oração, e eu tenho certeza que nós vamos buscar os dons do Espírito Santo. Ninguém pode perder. Estamos deixando bem claro para você. Vai ser de uma fé muito grande. Vai ser de uma comunhão muito maravilhosa. Vamos unir a nossa fé. Vamos dar as mãos erguidas aos céus, clamando: misericórdia, Senhor. Não esqueça, dia 13 de setembro, às 10 da manhã até o meio-dia. Eu quero chamar a sua atenção para você estar conosco em jejum. Eu tenho certeza que você vai ver as maravilhas que Deus vai fazer, os sinais que vão acontecer, algo sobrenatural. Que Deus abençoe, amados ouvintes. No decorrer desta programação, retornaremos a falar com vocês, para que vocês não se esqueçam do trabalho da igreja Deus e Amor. Estamos unidos na fé e na coragem e no amor. Que Deus vos abençoe, amados ouvintes.
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ouvinte de ponta a ponta desse país, nós vamos nesse momento falar com o nosso Deus. Eu quero que você se concentre, que você esteja focado em Deus. Não vamos jogar palavras fora, não. Não vamos fazer orações vazias ou ficarmos com aqueles, de repente, gritinhos que detonam, ou seja, denotam mais histeria que oração. Vamos falar com Deus de coração para coração. Vamos lá, focados no Senhor, vamos falar com o nosso Deus nesse momento.

Muito obrigado, Senhor meu Deus, pela oportunidade de estarmos na sua presença mais uma vez. Agradeço o Senhor de todo o meu coração por todas as coisas que o Senhor tem feito por mim, por nós, pelos nossos ouvintes. Meu sentimento a Deus está totalmente voltado ao Senhor nesse momento. Estou focado no Senhor. Eu sei que não estou falando com pessoas, não estou falando com algo que seja desinteressante. Eu estou falando contigo, ó Deus. Por estar falando com o Senhor, o meu coração está reverente. A minha vida está, meu Pai, até tremendo diante do Senhor. Porque o Senhor é grande em força, o Senhor é grande em poder, o Senhor é grande em misericórdia. Mas o Senhor também é Deus tremendo em todos os aspectos, ó Pai. O Senhor sabe o que eu estou dizendo. Eu temo ao Senhor de todo o meu coração. Não estou dizendo que sou perfeito, Senhor, mas eu temo ao Senhor com toda a minha vida, com toda a minha alma. Obrigado, ó Deus, por ser o meu Deus. Obrigado, ó Pai, por estar nos ouvindo. Eu sei que nesse momento eu não estou orando sozinho. Estou orando com milhares de pessoas ao redor do mundo inteiro. Pessoas que também agradecem o Senhor. Pessoas que também têm as suas necessidades e estão expondo diante do Senhor também a sua fé. Pai de poder, Pai de misericórdia. Eu sei, ó Pai, que diante das circunstâncias desse mundo, diante das circunstâncias pessoais, cada um dentro da sua característica, dentro do seu momento, o agir do Senhor se torna importante. Em alguns casos, meu Deus, se o Senhor não agir, eu sei, ó Pai, que verdadeiras tragédias vão acontecer. Pai de poder, eu glorifico o Senhor. Eu glorifico o nome do Senhor com toda a força do meu ser. Eu tenho tanta coisa, meu Deus, a agradecer ao Senhor, mas tenho também tanta coisa a apresentar ao Senhor neste dia. Eu apresento ao Senhor todas essas pessoas, ó Deus, que neste momento estão orando comigo. Eu sei que as necessidades estão presentes em lares, famílias. Sei que algumas pessoas, a necessidade é tão profunda que se eu chamasse de miséria, Senhor, eu não estaria exagerando em momento algum. Meu Deus, por saber que o Senhor age

Meu Deus, que o Senhor está ouvindo o clamor desse povo, que está clamando neste momento, e já começa, ó Deus, a ver o marejamento desses olhos, por essas lágrimas que já começam a querer sair. Ó Deus, a lágrima neste momento, ó Pai, ela não é a representação da tristeza ou da alegria. Neste momento, ó Deus, a lágrima é a representação do sentimento, da sua presença, do sentimento de que estamos sendo ouvidos, do sentimento de que o Senhor está presente. A presença do Senhor está nos fazendo e nos faz e faz, Senhor meu Pai, todos aqueles que estão orando conosco, têm o seu corpo tocado de uma forma a se entender a sua presença. Alguns, ó Deus, chegam até a ter os pelos do seu corpo levantados. Alguns, ó Deus, é um tipo de uma coisa que se mistura entre comoção, emoção ou sentimento indescritível, não sei, Senhor, mas de alguma forma o Senhor está se mostrando presente, e essas lágrimas, ó Deus, demonstram sim que nós estamos sentindo a sua presença. Meu Deus, faça-se presente nessa casa, nessa pessoa. Eu sei, ó Deus, que a coisa pior que existe no mundo é orarmos sem sentir a sua presença, porque a nossa oração cai no vazio. Porque, meu Deus, estaremos orando a oração sem sentido, sem sentimento. Eu quero orar, ó Deus, e quero sentir a sua presença. Eu sei que esse ouvinte quer orar e quer sentir a sua presença. O Senhor é o nosso Deus, o Senhor é nosso Pai, o Senhor é o nosso socorro, o Senhor é a nossa alegria, no Senhor está todo o poder, no Senhor está a nossa salvação em Cristo. Obrigado a Deus, obrigado por estar entrando nessa casa, nesse lar, até em recintos, alguns poderiam dizer redutos, onde nós poderíamos dizer não, aí é o reduto ou recinto de Satanás. Ah, nesse momento não é, meu Deus, porque tem uma pessoa em clamor ali, tem uma pessoa em oração nesse lugar, naquele lugar. Eu poderia dizer a cadeia, poderia dizer, ó Deus, essa pessoa que está no prostíbulo, mas acompanhando a nossa programação, ela se lembrou que, quem sabe um dia, lá num passado remoto, ouviu falar do Senhor. E agora lágrimas estão rolando desse rosto. O arrependimento bateu forte pela presença do Espírito Santo. E essa pessoa está falando contigo. Como dizer, ó Deus, que isso ainda é o reduto de Satanás? Porque o Senhor está agindo nessa vida. E essa vida não é mais o templo de Satanás, mas essa vida agora passa a ser templo do Espírito Santo. Eu te glorifico, Senhor. Te exalto. Perdoa também os meus pecados, ó Deus, porque reconheço que sou pecador. Eu não quero, ó Deus, que orando ao Senhor eu encontre essa barreira. Eu não quero, orando ao Senhor, ó Deus, encontrar, Senhor meu Pai, a dificuldade da resposta pelos sentimentos, ó Deus, da minha vida, da minha alma, ou pelas coisas feitas que têm me separado do Senhor aqui ou ali, em alguma circunstância da minha vida. Mas reconheço, Senhor meu Deus, a minha pecaminosidade, reconheço as minhas debilidades, reconheço, meu Deus, que a misericórdia do Senhor, eu preciso dela, nós precisamos dela, nós precisamos do seu socorro, Pai, para nossas vidas. Precisamos, meu Deus, da ajuda do Senhor para as nossas vidas. Pai de amor, Pai de poder, derrama da sua graça sobre nós, derrama do poder do seu Espírito Santo sobre nós, derrama, Senhor meu Deus, da força do seu poder sobre nós, sobre os nossos filhos, sobre a nossa família, sobre os nossos ouvintes. Eu sei que nesse momento, ó Deus, muita gente não encontra palavras para orar, devido, ó Deus, o estado que essas pessoas estão vivendo, e essas pessoas não encontrando, Senhor, palavras para falar, essas pessoas estão gritando socorro, estão dizendo só socorro, estão dizendo eu preciso de ajuda, ó Deus. Quantos estão vivendo a caverna da depressão? Quantos estão vivendo no vale do horror, da depressão? Quantos estão, meu Deus, passando por um momento tão crítico na vida?
e os corações estão sofrendo.

esses corações, ó Deus, estão numa dor. Parece que uma espada está transpassando essa vida, atravessando esse coração já tão sofrido. Senhor, meu Deus, estenda as tuas mãos com amor, ó Pai. Esse amor que o Senhor tem, estenda as tuas mãos para visitar essa casa agora. Estenda as tuas mãos para arrancar dessa vida essa falta de perspectiva, essa falta, ó Deus, de uma esperança. Essa pessoa que está sofrendo a dor dessa perda, essa pessoa que está sofrendo, ó Deus, a dor de estar desempregada também, essa pessoa que viu a sua família desintegrar-se, afinal de contas foi bombardeada por forças malignas, forças satânicas. Senhor meu Deus, Senhor meu Pai, quantos lares destruídos, quantas famílias destruídas, quantas pessoas, ó Deus, estão vivendo um verdadeiro inferno. Quantas pessoas estão pedindo a Deus uma mudança agora, um socorro agora, em nome de Jesus Cristo. Ó Pai, estenda as tuas mãos, estenda as tuas mãos, estenda as tuas mãos, eu peço ao Senhor. Não é porque eu sou alguma coisa que eu sei que não sou, meu Deus, que sou eu diante do Senhor nada. Sou apenas um servo que procura ser útil, e às vezes, mesmo tentando ser útil, me sinto tão inútil, tão frágil, tão sem recursos. Senhor meu Deus, tão incapacitado para tanta coisa, Senhor meu Pai, que às vezes aparece. Senhor meu Deus, em nome de Jesus, por misericórdia mesmo, Senhor, ouça o nosso clamor, o clamor de todos esses que estão unidos a mim agora, Senhor. São tantos vales, são tantas decepções, é tanto sofrimento, Senhor meu Deus. Em nome de Jesus Cristo, Pai da glória, em nome de Jesus Cristo, faça maravilhas nessa vida agora. Em nome de Jesus Cristo, faça sinais nessa vida agora. Faça coisas grandes, poderosas acontecerem na vida dessas pessoas que estão orando agora, clamando pelo nome do Senhor nesse momento. Deus de poder, o Senhor é Deus de resgate. O Senhor é Deus de curas. O Senhor é Deus de maravilhas. O Senhor é Deus de impossíveis. Senhor, em nome de Jesus, eu peço ao Senhor, exploda esse câncer que tem sido um fator de desesperança para essa família. Essa família que está enferma, meu Pai. Porque esse pai de família, ou esse membro dessa família enfermo, enfermou a família inteira. Essa família que está sofrendo junta. Essa família que está sofrendo o sofrimento da desesperança. O sofrimento da espera da morte. E meu Deus, é tão triste. É tão triste alguém chegar e alguém dizer: olha, é a espera da morte. Alguém está esperando a morte. Meu Deus, o Senhor é Deus grande, o Senhor é Deus poderoso para agir nessa família agora, para agir nesse coração que precisa do socorro do Senhor agora. Em nome de Jesus Cristo, meu Deus, em nome de Jesus Cristo, toma nas tuas mãos essa vida, exploda essa doença agora. Vem extirpar essa doença agora, Pai da glória. O Senhor é Deus vivo, o Senhor é Deus poderoso. Em nome de Jesus, toma ação agora, meu Deus. Em nome de Jesus Cristo, haja nessa vida, haja nesse coração. Haja nessa pessoa agora, meu Deus. O Senhor é Deus poderoso. Eu insisto, meu Deus, eu insisto. Eu insisto, o nome do Senhor será glorificado. O Senhor é Deus para curar essa doença. O Senhor é Deus para fazer uma operação, um milagre agora. O Senhor é Deus para falar, meu Deus, através dessa maravilha. O Senhor é Deus para falar através desse milagre. Fala, Deus. Fala, Deus poderoso, através desse milagre. Através dessa cura. Através desse prodígio. Senhor, quando o Senhor faz um milagre, quando o Senhor faz uma maravilha, muita gente entende. Muita gente acredita na sua palavra. Alguém pode dizer: mas deveria ser o contrário, deveria. Alguém pode dizer: mas esse não é o processo, não é a regra. Mas a sua palavra, ó Deus, nos deixa claro que o Senhor fez milagres para que crescem na sua palavra.
entendemos através de Tomé também que é tão bom não precisar ver para crer. Mas eu entendo, meu Deus, que para a glória do Senhor, o importante é que as pessoas o reconheçam como Salvador pessoal. O importante é que as pessoas aceitem a Jesus Cristo como Salvador, reconhecendo a sua palavra com a palavra da verdade, a palavra da salvação. Métodos e processos. Eu não vou discutir, ó Deus, com o Senhor, porque o Senhor é Senhor, soberano. O Senhor é soberano, o Senhor é Deus vivo, o Senhor é Deus poderoso, o Senhor é Deus criador de todas as coisas. O importante, meu Deus, é que vidas venham ao conhecimento da sua verdade. O importante é que lares sejam resgatados das garras de Satanás. Nesse momento, ó Deus, eu sei que muita gente está morrendo. Eu sei que muitas pessoas estão morrendo. Muitas pessoas morrem por segundo. Por isso, ó Pai, eu peço ao Senhor, preserve essa vida que está orando comigo agora. Essa pessoa que nunca tinha acompanhado uma oração. Essa pessoa que está no mundo das drogas. Essa pessoa que está no mundo da criminalidade. Essa pessoa, Deus, que já até tirou vidas. O Senhor é Deus para dar paz a esse coração. Quantas pessoas estão encarceradas, ó Deus? Algumas delas exteriormente. Algumas exteriorizam, ó Deus, esse sentimento frio. Algumas chegam a dizer, não, eu, para mim é assim mesmo, eu vou morrer assim, eu sou assim. Mas o Senhor conhece a fragilidade lá no recôndito dessa alma. Visita, meu Deus, agora esse coração presidiário que está aprisionado na cadeia da sociedade, mas também está aprisionado na cadeia de Satanás. Eu repreendo esse espírito imundo. Eu repreendo esse espírito das trevas. Satanás, você não vai mais aprisionar essa vida. Você não vai mais seguir aprisionando essa vida. Em nome de Jesus, eu recorro ao meu Deus. Eu recorro ao meu Deus. Visita, meu Deus, esse que está aprisionado. Visita, Senhor, meu Deus, esse que é prisioneiro. Prisioneiro da injustiça. Prisioneiro da morte. Prisioneiro desse pensamento que não retrata exatamente esse coração. Essa vida que parece tão dura por fora, ó Deus. O Senhor sabe que lá dentro tem um coração que pede socorro. Visita, Senhor meu Deus, as pessoas que estão nos presídios. Visita, ó Deus, as pessoas que estão assaltando, as pessoas que estão matando, pessoas que estão praticando a violência. Algumas delas no momento até acham interessante, até acham que é assim mesmo. Mas o Senhor sabe, ó Deus, que na solidão desse coração e dessa alma, lágrimas rolam por esse rosto. O Senhor vê ali vítimas, vítimas delas mesmas, vítimas de uma sociedade às vezes tão injusta, vidas que estão sendo vítimas até do ambiente que estão vivendo. Algumas, ó Deus, vítimas das injustiças, vítimas, ó Deus, das necessidades. Sei, ó Pai, que nada justifica a violência. Sei que nada justifica tirar a vida de outras pessoas. Mas sei, ó Deus, que o inimigo se utiliza dessas prerrogativas para levar a esses corações sentimentos de que tudo se justifica diante de uma situação malfadada. Te repreendo, sentimento maligno. Ó, meu Deus, faça essa vida entender que tem uma alma aí, lá dentro, que clama por vida eterna. Faça essa vida entender, ó Deus, que ela não se resume a 30 anos. Essa vida, que nessa vida, desse jeito, ó Deus, não tem expectativa de passar dos 25, 29, alguns 18. Meu Deus, são jovens vidas que estão sendo ceifadas. Sei que o inimigo, ó Deus, tem agido. Sei que o inimigo tem feito o seu trabalho. Tem não só disseminado a violência, mas as drogas, esse sentimento de impunidade, tanto aqui como também, Senhor, na eternidade. O Senhor é poderoso para reverter essa história. Muda a história, meu Deus, dessa pessoa, assim como o Senhor mudou a história do planeta. A
Assim como o Senhor mudou a história da humanidade quando enviou Jesus Cristo, que morreu na cruz do Calvário e ressuscitou ao terceiro dia. Muda a história, Senhor meu Deus, muda a história no poder do nome de Jesus Cristo. O Senhor é Deus vivo, o Senhor é Deus poderoso, o Senhor é Deus tremendo para fazer dessas vidas, vidas transformadas, vidas livres do peso do pecado e vitoriosas contra as forças do inimigo. Visita nossa juventude, levanta os nossos jovens, ó Deus, levanta nossa juventude, meu Pai, para pregar a sua palavra, para anunciar as boas novas. Levanta, ó Deus, todos aqueles que o Senhor os separou e deu a eles dons, que esses dons sejam colocados em ação, meu Pai, para alcançar vidas para a salvação. Senhor, meu Deus, o Senhor é conhecedor do quanto a sua obra precisa de pessoas honestas e pessoas sinceras. Clamo ao Senhor agora, limpa-nos, ó Deus, purifica-nos, ó Pai, envia poder do alto, Senhor Jesus, envia do mover do seu Espírito Santo sobre essas pessoas que precisam receber esse tratamento espiritual, mesmo que seja o tratamento de choque, ó Deus, para que se despertem para a realidade do seu chamado e façam a obra que o Senhor tem colocado em suas mãos. Levanta os nossos adolescentes, levanta os nossos obreiros, as nossas obreiras, dá-nos poder, ó Deus, para vencermos o poder das trevas, dá-nos poder, ó Pai, para vencermos as enfermidades. Repreendo, ó Deus, desde as plantas dos pés até o alto da cabeça, todo o mal que afeta esse corpo, todo o mal que afeta essa vida, essa doença que não é para a morte, mas incomoda, essa doença, ó Deus, que a medicina diz que é uma doença que condena essa pessoa à morte. O Senhor é o Deus da vida, o Senhor é o Deus que age, o Senhor é o Deus que toma ação, em nome de Jesus. Senhor, opera agora, ó Pai, faça essa pessoa sentir, não é para a glória do meu nome, Senhor, eu sei que não sou nada e não falo isso da boca para fora, Senhor, porque eu tenho entendido a sua palavra, eu falo isso com o meu coração e com a minha vida, nada sou, mas servo sou, e o Senhor é poderoso para me usar, sim, nessa oração, para usar os nossos ouvintes nessa oração, para visitar também, ó Deus, essa pessoa que está em estado terminal nesse hospital. A família já chora, meu Deus, a família já está inconsolável, Senhor, esse ente querido, essa pessoa que recebeu uma bala perdida, essa pessoa que foi atropelada, essa pessoa que sofreu queimaduras de primeiro, segundo e terceiro grau, meu Deus, meu Pai, eu vejo, Senhor, meu Deus, a mão do Senhor agindo agora, eu vejo a mão do Senhor agindo nesse coração, nessa vida agora, aleluias, trazendo descanso para essa alma, trazendo a paz para essa vida, trazendo o socorro que essa pessoa tanto precisa. Aleluia, louvado seja Deus. Eu sei, ó Deus, que tudo isso se transforma em instrumento para a salvação de tantas vidas, através do testemunho, aleluias, através, ó Deus, do testificar de tanta gente que efusivamente, com o coração agradecido, testemunha e haverá ainda de testemunhar. Meu Deus, levantai os seus pastores para que sejam homens, ó Deus, de palavra, que o Senhor os use da sua palavra. Levantai os seus pastores, ó Pai, com poder e autoridade, para que quando abrirem a boca, Senhor, caia temor nos corações pela veracidade e presença do Senhor na palavra que transmitirão. Senhor, meu Deus, nós estamos precisando, a obra do Senhor precisa de homens e mulheres de Deus, ó Pai, que quando abrem a boca, o temor cai nos corações pela presença do Senhor e pelo mover do Senhor das ondas sonoras, das vozes daqueles, ó Deus, que estão falando do seu poder, estão falando da salvação, do seu amor. Em nome de Jesus Cristo, ó Pai, eu repreendo todas as potencialidades do inferno. Eu repreendo, meu Deus, todas as hostes espirituais da maldade. Eu repreendo todas as potestades, todos os principados
laços de Satanás, repreendidos e derrotados no poder do nome que é sobre todos os nomes. É nesse nome que você se curva, Satanás. É diante desse nome que você treme, espírito imundo. Eu te repreendo, saia dessa vida. Não importa a sua confluência, não me importa o seu modus operandi, não me importa a forma de ação, não me importa de que maneira você tem entrado nessa casa, se é através dos processos culturais, pseudo-espirituais. O que me importa é que a mão do meu Deus está agindo agora, e pelo dedo de Deus eu te repreendo, e conseguintemente a chegada, a palavra de Deus a esse lar, a essa família, a esse presídio, a esse ouvinte, em nome de Jesus Cristo. Em nome de Jesus Cristo, meu Deus, faça o tudo do Senhor em todos os que estão agora, meu Pai, se derretendo diante da sua presença. Estão orando conosco, aleluias, aleluias, louvado seja o nome do Senhor, aleluias. Teu é o poder, ó Deus, como também ao Senhor pertence o agir. Aliamalá, suriando, aliamasteias, aleluias. Veja essa criancinha que está agora sofrendo tanto. Por essa criança oro eu agora, meu Pai. Por essa criancinha intercedemos agora, meu Deus. Em nome de Jesus, pelo adolescente, pelo ouvinte de uma forma geral. Sê bondoso mais uma vez, ó Pai, como o Senhor sempre tem sido. Graças te dou, ó Deus, por estar ouvindo o meu clamor, a minha oração. Graças te dou, ó Pai, por estar ouvindo o clamor desse que ora comigo agora. Responda o nosso clamor, a nossa oração. Faça a sua obra e que o nome do Senhor seja glorificado, meu Pai. De hoje para todo sempre, que o nome do Senhor seja exaltado. Em nome de Jesus Cristo, responda-nos, ó Pai. Amém, Senhor. Amém, Senhor.

0: eu sou o seu irmão Lourival de Almeida e esse é o nosso programa Voz da Libertação. Muito obrigado, ouvinte, pela fidalguia da sua audiência. Fique com Deus.
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1: Busquei ao Senhor e ele me respondeu, livrou-me de todos os meus temores. Salmos 34:4.
2: 3 horas e 32 minutos.

0: por natureza, o homem é esquecido. Esquece dos fatos, datas, pessoas e compromissos. Por outro lado, a tendência humana é para não esquecer certos fatos que ocorrem na vida. Principalmente quando se trata de perdoar ou pedir perdão. Vemos e ouvimos muitas pessoas afirmarem: eu perdoo, mas não esqueço. Perdoo, mas não quero mais amizade com ele ou com ela. Isto não é perdão. O perdão que a Bíblia ensina é cheio de amor, misericórdia. E normalmente, se perdoando, se esquece, se sepulta no passado. Isso é possível se a pessoa experimentar o perdão divino, tornando-se revestida do grande amor de Deus. Deus é onisciente, é onipresente, é onipotente, mas, sem dúvida alguma, ele esquece dos nossos pecados. Pois eu mesmo, o Senhor de Israel, apago as tuas transgressões por amor de mim, e dos teus pecados eu não me lembro mais. O Senhor Deus lança os teus pecados perdoados para trás de suas costas e joga nas profundezas dos mares. Caro amigo ouvinte, o sangue de Jesus Cristo nos purifica de todo pecado. Através do seu sangue que temos a comunhão uns com os outros. E o sangue do Cordeiro de Deus, o Filho de Deus, nos purifica de todo pecado. Isso se conhecermos a Jesus Cristo e sabermos que Ele é o Senhor. Mantemos a comunhão uns com os outros. E o sangue do Cordeiro nos purifica, nos lava e nos limpa de toda iniquidade. Amigo ouvinte, pare, pense, confesse os seus pecados. E a partir de hoje, você será uma nova pessoa em Cristo Jesus, o Filho de Deus. Aprenda a perdoar e serás perdoado. Pois quem conhece a Deus, sabe perdoar. 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
5: Paz do Senhor Jesus, querida audiência que nos acompanha através desta maravilhosa programação, chegou o momento tão importante da nossa meditação na palavra de Deus. Quero convidá-los agora a lermos a Bíblia, a palavra de Deus, para esta tão importante meditação. No livro de Números, capítulo de número 16, livro de Números, capítulo 16, diz assim a palavra de Deus. No versículo 48. E estava em pé entre os mortos e os vivos, e cessou a praga. A palavra de Deus separada para nós nesta tão importante meditação traz a revelação deste capítulo 16, aonde você sabe, já leu a Bíblia e também já conhece esse texto áureo, um dos textos mais lindos da Bíblia em seu desfecho, porque trata da revolta do povo, o povo de Deus, contra Moisés e contra Arão. E a Bíblia diz que neste então, quando toda aquela comunidade se ajuntou contra Moisés e contra Arão, e se voltaram para, com suas próprias forças ou autoridade, executar juízo contra eles, dizendo: não, não é só Moisés e Arão que possui aqui as destras ou autoridade para julgar, porventura não é santo todo o povo do Senhor? Então Moisés chama Arão. Então Moisés ele chama Arão e entra até a tenda do Senhor e vai buscar a face do nosso Deus. E quando ele entra de encontro a Deus na tenda, Diz a Bíblia que a nuvem do Senhor os cobriu e a glória do Senhor apareceu. Então Moisés e Arão foram para a frente da tenda do encontro com Deus e disse o Senhor a Moisés: sai do meio desta comunidade para que eu acabe com eles imediatamente. Mas eles se prostraram em terra e Moisés disse a Arão: pegue o seu incensário agora, ponha incenso nele com fogo tirado do altar e vá depressa até a comunidade para fazer propiciação ou expiação por eles, porque saiu grande ira da parte do Senhor e a praga já começou. E Arão fez o que Moisés havia lhe ordenado. Ele se levantou e quando ele colocou o seu incensário, um em sua mão direita, um em sua mão esquerda, um incensário na sua mão direita e o outro incensário na sua mão esquerda, diz a Bíblia que ele pôs-se em pé e ele viu duas multidões, mortos e vivos. Muitos já haviam morrido porque a ira do Senhor havia se acendido por causa da murmuração, por causa de toda aquela batalha e conflito espiritual que não estava saindo de Deus. Deus não queria aquilo no meio do seu povo. Deus não queria aquilo estorvando e prejudicando a sua comunidade santa. Então diz a Bíblia que Arão, como sacerdote, aceitou o que ordenou Moisés e ofereceu incenso, e ele fez propiciação por eles. E quando Arão começou a oferecer incenso, a Bíblia diz que foram 14.700 os que morreram daquela praga, além dos que haviam morrido por causa de Coré e também de Datã e de Abirão. Mas o interessante no versículo de número 48 é que a Bíblia diz que quando Arão levanta as suas mãos, cessa-se a praga. E Arão, com mãos abertas entre os mortos e os vivos, não era simplesmente Arão, mas era a tipologia perfeita de Cristo, que quando foi levantado no Calvário, estava ali Cristo sendo colocado, oferecido como sacrifício para os nossos pecados. E ele foi levantado entre os mortos e os vivos. Quem eram os mortos? Aqueles que não o reconheciam, aqueles que mesmo vendo que Jesus estava morrendo para lhe dar as vidas, estava derramando o seu sangue para que eles do seu sangue fossem poupados. Mesmo assim eles passavam pelas ruas, olhava ao Senhor de braços abertos, o Salvador. Eles meneavam a sua cabeça e dizia: salvou a tantos e não pode salvar a si mesmo. Jesus estava naquele momento de braços levantados como Arão, entre os mortos e os vivos, fazendo cessar toda a praga, toda a maldição do pecado que havia matado de Eva e Adão até a Cristo. Agora estava tendo um ponto de observação: Jesus Cristo, o Filho perfeito encarnado de Deus, sendo apresentado, sendo crucificado, sendo exposto à morte para nos dar a vida. Naquele dia em que Arão levantou os seus incensários, muita gente morreu. A Bíblia diz que foram 14.700 que morreram daquela praga, e muitos outros morreram fora daquela congregação. Mas a Bíblia nos deixa uma palavra de consolação, que depois daquela expiação, cessou-se toda a praga. A ira de Deus tornou atrás. O Senhor retirou as suas mãos e disse: não, chega de destruição. Tem alguém intercedendo, tem alguém na brecha que está fazendo o trabalho perfeito do sacerdote. Ouvintes, a Bíblia diz que Deus busca alguém que tenha nele esperança,
6: e que se coloque na brecha do muro e clame pela cidade para que ele não a destrua. Mas porque Deus quer ver em nós esta intercessão, esta intervenção de clamor? Porque o Senhor sabe que grande é a ira que pesa sobre a humanidade por causa dos seus pecados, por causa das suas revoltas, por causa das suas rejeições. Mas Deus também, ele nos preparou o sacrifício perfeito, que não vai cessar. Já cessou toda praga, toda morte, toda sentença, toda condenação. E agora é a sua escolha, é a sua decisão que fará a diferença na sua eternidade, aonde você vai passar os seus dias, se com Deus ou apartado de Deus. Aqueles mortos do livro de Números, capítulo 16, versículo 48, tiveram oportunidades, viram Deus operando, as mãos estendidas do Senhor atuando, mas eles não deixaram, não permitiram estes sinais lhe convencer. Eles não permitiram estes sinais lhes convencer. Eu digo para você, tudo aquilo que Deus fez em Cristo Jesus é para mim e para você. Se você ainda está vivendo a sentença da condenação, os efeitos desta praga, os efeitos nocivos e horríveis desta pandemia, saiba que ela não vai cessar. Em Cristo Jesus, ela já cessou. Saiba que ela não vai passar. Em Cristo Jesus, ela já passou. Porque ele se levantou como sacerdote eterno segundo a ordem de Melquisedeque. E ele disse assim: em mim foram crucificados todos os pecados para que você tenha perdão. Em mim você recebe a vida e você recebe eternidade e perdão. Receba a Jesus Cristo. Receba eternidade. Receba agora o seu perdão. Você não tem que viver os efeitos destruidores desta praga maligna conhecida como rebelião, como pecado, como desobediência. Não. Você precisa agora abrir o seu coração e entregar a sua vida para Jesus. E estava em pé entre os mortos e os vivos e cessou a praga. De que lado você está? Dos mortos ou dos vivos? De que lado você vai estar? Entre aqueles que vão desfrutar da eternidade com Deus ou daqueles que estarão da eternidade sem Deus? Receba esta palavra, receba Jesus, receba o sacrifício perfeito que ele fez na cruz do Calvário para te salvar. Receba esta palavra no teu coração e que Deus te abençoe e que Deus possa te confortar, te consolar e te livrar de todo mal.
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1: Oi, a paz do Senhor Jesus Cristo, do seu irmão Wagner da Silva Alves. Eu conheci a igreja Deus Amor através da minha mãe. Hoje eu estou bem, eu estou na direção de Deus e graças a Deus até aqui o Senhor tem me ajudado.
2: Meu nome é Eva, é de Viçosa, Minas Gerais. E eu estou aqui para testemunhar, sim, para os irmãos que tenho recebido muitas bênçãos do Senhor nas igrejas pentecostal Deus.

0: na Igreja de Deus e Amor, me convidou para conhecer e eu era muito enferma, problemática e passando muita dificuldade e compreendi que precisava de Jesus, né? Minha cunhada me convidou, fui com ela, recebendo as orações dos homens de Deus, aqui na Igreja de Deus e Amor de Viçosa. E Jesus tem abençoado nossas vidas. Estou muito feliz com Jesus, servindo a Ele na Igreja Pentecostal Deus e Amor. Deus abençoe a todos em nome de Jesus.
1: Sou a irmã Gilvane de Itapsirica da Serra, São Paulo. Eu conheci a EPDA pela Voz da Libertação. 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Assim eu aprendi também a escutar. E hoje Deus me libertou e me curou de muitas enfermidades. A minha família também deu muitos livramentos. Só tenho a agradecer. Essa rádio é uma bênção. Muito obrigado por ela existir. Deus abençoe. Amo muito. Fica com Deus.
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0: 4 horas e 1 minuto.
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2: Paz do Senhor, irmão, meu nome é Eloide Rodrigues Gomes, eu moro aqui na região de Barueri, São Paulo. Eu conheci o Senhor Jesus e na Igreja de Deus de Amor, eu estava desempregada. Eu fui para a igreja e Deus abriu uma porta para mim. Estou até hoje, eu tenho 24 anos que eu estou nesse emprego. E hoje eu estou na presença do Senhor e também estou no meu trabalho. E hoje eu estou aqui só agradecendo a Deus. E muitas bênçãos o Senhor ter feito na minha vida, na vida da minha família.
3: Olá, meu nome é Elias, sou da Zona Sul de São Paulo. Conheci a Igreja Deus é Amor através da minha avó, que frequentou muitos anos aí. Eu ainda quando bebezinho fui apresentado na igreja. O livramento que Deus me deu foi referente à minha filha, a Manuela. Quando tinha 20 dias de vida, teve uma bronquiolite e uma parada na frente da minha esposa. E nós ali no hospital caímos de joelho no corredor mesmo do hospital fazendo oração. E Deus concedeu a minha filha de volta a nós. Hoje em dia ela está com 2 anos de idade, está tudo bem, graças a Deus. Estamos sempre frequentando a igreja. Deus abençoe a todos, muito obrigado.
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Essa é a Rádio Deus é Amor. Eu sou a Cristine Luiz. Seja sempre bem-vindo à nossa programação. E vamos ao resumo de notícias. Epidemia global. Dieta e uso de telas podem trazer riscos crescentes de miopia. A Organização Mundial da Saúde estima que metade da população mundial será míope, isso até 2050. Um problema impulsionado não apenas pelas telas, mas também pela má alimentação. Um estudo com 1.005 crianças mostrou que o consumo de ômega 3 reduz o risco de miopia. Em contrapartida, dietas ricas em gorduras saturadas aumentaram o risco da doença em 25%, resultando em um maior comprimento axial dos olhos. O avanço digital agrava o cenário, tornando as telas as maiores inimigas da visão infantil na atualidade. Os médicos especialistas alertam que os músculos ciliares das crianças se desenvolvem até os 8 anos. O uso excessivo de telefones e eletrônicos causa espasmos nesses músculos, forçando os olhos a focarem apenas em objetos muito perto. Atualmente, 1 em cada 3 crianças entre 3 e 5 anos já ultrapassa o limite diário de telas recomendado. Para proteger os olhos na infância, a mudança de hábitos diários é fundamental. Especialistas recomendam incluir fontes de ômega 3 na dieta, como peixes gordos e nozes, que fortalecem a esclera e melhoram a circulação ocular. Simultaneamente, os pais devem reduzir drasticamente a oferta de alimentos ultraprocessados, açúcar e gorduras saturadas, que aceleram aí a deficiência visual. O controle de tempo de exposição digital e o incentivo a atividades ao ar livre completam aí esse plano de prevenção. A luz natural do sol é um fator essencial que ajuda a evitar o alongamento do globo ocular. E por fim, os responsáveis devem monitorar comportamentos como apertar os olhos ou sentar-se muito perto da TV, agendando consultas médicas ao menor sinal de dificuldade de enxergar. A famosa dor nas costas. Massa muscular atua como um fator de proteção. A lombalgia é a principal causa de incapacidade no mundo, afetando 619 milhões de pessoas, isso até 2020, com previsão de chegar a 843 milhões até 2050, segundo a OMS. E diante desse cenário, pesquisadores na Alemanha publicaram um estudo para identificar fatores de risco modificáveis. A investigação focou na relação entre a composição muscular corporal e o desenvolvimento desse tipo de dor nas costas. O estudo, com mais de 30 mil pessoas, utilizou ressonância magnética e inteligência artificial para mapear a composição muscular dos participantes. A análise concluiu que altos níveis de gordura entre os músculos das regiões torácica e lombar aumentam o risco de dor crônica, enquanto maior massa muscular atua como um fator de proteção. O estudo aponta caminhos para prevenir e tratar a gordura intermuscular ao focar na composição muscular, embora não tenha ainda avaliado o impacto direto da perda de peso. Especialistas destacam que os fatores como sedentarismo, envelhecimento, dieta e genética influenciam esse acúmulo, indicando a necessidade de futuras análises que incluam aspectos psicológicos e nutricionais. Programas de reabilitação combinando treinos de força, controle nutricional e emagrecimento surgem como alternativas eficazes para reverter esse quadro e reduzir a gordura intermuscular. No entanto, os médicos alertam que os resultados costumam ser modestos e lentos. O sucesso do tratamento depende diretamente da intensidade, da regularidade e da individualização dos exercícios para cada paciente.

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4: Paz do seu irmão, aqui é o Elias de Tijuca, Santa Catarina. Estou na escuta desta programação.
5: A paz do Senhor, amados e queridos irmãos e irmãs do programa A Voz da Libertação. Aqui quem vos cumprimenta com a paz do Senhor, a tua irmã Cristo é a irmã Ana Paula da cidade de Unaí. Esse programa ele tem sido uma bênção do nosso lar. Que Deus abençoe a todos. Aqueles irmãos e irmãs que têm orado por nós. Fica na paz do Senhor Jesus.
6: A paz do Senhor Jesus, aqui é o Carlos de Muré, Minas Gerais, da Igreja Pentecostal Deus e Amor. Gostei muito desse programa, Discipulado de Discípulos. É muito importante isso. Que Deus abençoe. A paz do Senhor Jesus, meu irmão. Aqui vai um abraço do Carlos de Muré, Minas Gerais, da Igreja Pentecostal Deus e Amor.
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0: É a Igreja Pentecostal Deus e Amor, sede mundial, que diariamente tem uma programação especial para todos aqueles que querem participar e acompanhar também através das principais plataformas para serem abençoados. Hoje, dia 6 de setembro, a partir das 7 horas da manhã, nós temos o primeiro culto. O culto ali onde o povo de Deus se reúne, onde a palavra de Deus é ministrada, aquele culto em consagração e onde Deus tem manifestado e operado grandes coisas, e você é convidado a estar conosco. Às 9 horas, prosseguimento da campanha Famílias em Busca do Espírito Santo, na ministração, presbítero Kleber Koss, trazendo uma palavra especial, falando de Jesus, trazendo uma reflexão e fazendo aquela oração para que Deus derrame da sua presença, do seu espírito e renove as forças daqueles que estiverem presentes conosco e que irão nos acompanhar através da programação da Rádio Deus e Amor. Às 11h30 é o terceiro culto da manhã para você participar, estando conosco aqui, recebendo a palavra de Deus, podendo adorar e orar conosco e viver um milagre para a sua vida. Às 15 horas, nós temos o início da campanha de 3 domingos em favor dos casais. Primeiro domingo será um casamento firmado na rocha. É hoje, a partir das 15 horas, o início desta campanha de 3 domingos. Um casamento firmado na rocha é o tema deste primeiro domingo e na palavra, presbítero Fabrício Beata, trazendo uma mensagem de Deus ao nosso coração e você sendo edificado, porque Cristo está falando e a igreja está ouvindo a sua voz.

suas dificuldades. O seu problema para Deus não é nada. O seu Deus é maior do que o seu problema. O seu Deus é maior do que a sua angústia. O seu Deus é maior do que as suas preocupações. E ele vem mostrando ao longo dos anos o seu poder tremendo, o seu poder infinito. A palavra de Deus disse que quando Jó estava passando por aquela provação, uma provação de fogo. Às vezes nós passamos por provações também, mas Deus está conosco na prova. Deus está conosco na luta. Tem alguém aqui que você já passou pela prova e você viu a mão de Deus? Então levanta a sua mão e dá um glória a Deus. Mas a palavra de Deus diz que o nosso Deus, junto com a provação, ele traz também o escape, ele traz também a saída. A Bíblia diz que Deus não permite provação nenhuma acima daquilo que você possa suportar. Então todas as situações que você passa, todas as situações que você enfrenta, está controlado por Deus. O Senhor está no controle, o Senhor está no domínio. Talvez você olhe para mim e diz: pastor, mas está difícil para mim, parece que eu não vou suportar. A prova na minha casa é muito grande, a prova no meu trabalho é muito grande, a luta que eu estou enfrentando é muito grande. Prossiga firme, porque Deus tem algo grande para você.

0: Glória.
1: Ô, Glória.
0: Irmã Débora, este moço aqui também foi liberto. O que estava acontecendo com você?
2: Estava com um peso aqui bem no ouvido, bastante dor, né? Aí de repente ele orou, graças a Deus está bem.
1: Então era um espírito de enfermidade. É
2: verdade.
1: Você não buscou médico, não?
2: Não, não fui.
1: Mas você crê que foi uma enfermidade espiritual?
2: Eu sabia também.
1: Busca a dor agora.
2: Não, não tá mais. Ela é tipo cupido e tudo bem chegou.
1: Busca aí. Não tem mais nada?
2: Não.
1: Não tem mais nada? Pode falar que você que não tem mais nada?
2: Não.
1: Está curado para a glória do Senhor?
0: Glória.
1: Aleluia. Que maravilha, hein, pastor Patrício?
0: Tem uma unção de cura aqui, irmã Débora.
1: Aleluia.
0: Levante a sua mão porque está uma unção de cura aqui. Oh, aleluia, Jesus.
3: Irmã Débora, pastor Fabrício Beato, estamos diante de um grande milagre. Como que é o seu nome, minha irmã?
4: Irmã Ivanilda.
3: Irmã Ivanilda, qual foi o milagre que Deus operou na sua vida agora através da oração?
4: Eu estava com muita dor no meu corpo, né? Inclusive eu falei, oh, Jesus, hoje eu vou ser curado. Há muitos anos já estava tratando de osteoartrite na coluna. Quase que eu fiquei na cadeira de roda. E sempre fazendo campanha aqui, Deus revelando e eu crendo, né? Na providência do Senhor. E hoje o Senhor passou a mão e tirou aquelas dor fortes que estava nos meus ombros, no joelho. Eu vinha dirigindo e falando, oh, Jesus, me cura, Senhor, me cura. O joelho doendo muito.
3: Incomodava muito, minha
4: muito,
3: mãe.
4: Muito mesmo.
3: Por quanto tempo você vinha sofrendo com esta enfermidade?
4: Muitos anos.
3: Muitos anos. Buscou aos médicos?
4: Ah, ortopedista, como que fala? Tomografia.
3: Fez de tudo, coisa. Minha irmã. E hoje vem em busca do milagre.
4: Aleluia, glória.
3: E agora, através da oração da mulher de Deus, a nossa irmã Débora, juntamente com o pastor Fabrício, cadê a sua enfermidade?
4: Sumiu as dores fortes.
3: Está sentindo mais, minha irmã?
4: Não, glória a Deus.
3: E agora, faz o que a senhora não podia fazer. Olha aí, pastor Fabrício, irmã Débora, está abaixando, não podia abaixar, agora está procurando e não sente mais nada. Ô, minha irmã, a senhora não podia fazer esse movimento.
4: Não, era difícil. Quantas noites sem dormir com dor, orando para Deus me curar.
3: E hoje foi curado.
4: Glória a Deus, eu creio.
3: Quem curou a senhora?
4: Jesus.
3: Quem te deu esse milagre?
4: Jesus.
3: Foi Jesus.
0: Cadê o glória a Deus da igreja?
3: Seu nome, irmão?
5: Israel.
3: Irmão Israel, o senhor chegou aqui como?
5: Eu estava com muita dor de garganta e o meu ouvido estava tampado. E quando os irmãos começaram a louvar a Deus, ele sarou. Agora não estou sentindo mais nada.
3: A dor era muito?
5: Era, eu estava ali no banco orando, assim, conseguia cantar muito. Mas agora eu estou melhor.
3: Para engolir algo estava difícil, impossível?
5: Tava. Eu não conseguia cantar direito. Aí quando os irmãos começaram a orar aqui, ela sumiu assim, eu vim aqui na frente.
3: Quem curou o senhor?
5: Jesus.
3: Aonde estão as dores?
5: Sumiu.
3: Foi quem que te curou?
5: Jesus.
3: Jesus, presbítero Fabrício, cantora Débora, curando e libertando aqui no templo da glória de Deus.
0: Oh, glória a Deus, são muitas pessoas que receberam bênção do senhor aqui hoje, pastor Vivaí.
3: É muitos
0: Vivaí.
3: Milagres, pastor Beata, muitos milagres, irmã Débora. Seu nome, minha irmã?
4: Augusta.
3: Irmã Augusta, qual foi o milagre que Deus operou agora no segundo dia desta grande campanha?
4: Meu Deus, eu vim hoje aqui para contar uma bênção que eu recebi, né? Nos 63 anos da igreja, eu recebi em casa. Mas agora também eu recebi esse milagre. Eu estava com muita dor no meu corpo, porque eu tenho uma doença chamada, fibromialgia, e eu tomava muito medicamento, inclusive eu tinha que tomar uma injeção, que eu tomo de 6 em 6 meses, uma injeção muito cara, né? Valor de R$1.000, mais ou menos. E aí hoje eu vim e falei, Senhor, eu vou lá contar minha bênção que eu recebi e vou, quero que o Senhor me cure. Eu estava com tontura, já faz mais de uns 15 dias que eu moro no interior, né? Então está difícil para mim vir para cá. Aí eu moro no interior de São Paulo, lá em Tatuí. Aí eu falei, não, eu vou lá na sede hoje, né?
6: Interior, né?
4: Aí a minha sobrinha veio com a minha irmã.
6: Interior, Fabrício.
4: E eu vim com elas. Aí eu falei pro Senhor me curar. Eu tava sentindo uma tontura, problema de labirintite. E eu não podia nem virar meu pescoço, assim, nada, os nervos. Quando o pastor falou ali, a dor na junta, meus dedos pareciam que tava duro. Eu falei, será que é o frio? Não é, é doença mesmo. E não tem remédio, o médico já me desenganou. Tudo
3: desenganada. Senhora não podia fazer esses movimentos que a senhora
4: não,
3: está
4: de jeito nenhum.
3: Incomodava muito
4: doía.
3: Há quanto tempo a senhora vem se tratando?
4: Ah, desde 30 anos, eu tô com 70 anos já.
3: Deus, mais de 40 anos desenganada.
4: Desenganada dos
3: médicos. E hoje, no segundo dia, Deus proveu a sua.
4: Eu vim hoje só para contar a bênção que eu recebi, né?
3: E recebeu um milagre.
4: E recebi mais um milagre.
3: Busca a sua enfermidade, faz o que a senhora não podia fazer. Há 40 anos sofrendo, 40 40 anos uma enfermidade incurável. E agora, na oração, Deus proveu um grande milagre.
4: Oh, graças a Deus.
3: Minha irmã, a senhora não podia fazer esses movimentos.
4: Não, estava doendo muito a cabeça quando eu virava assim, por conta da...
3: Quem te curou agora?
4: Foi Jesus.
3: Quem proveu o seu milagre?
4: Foi Deus, Jesus.
3: Foi o nosso Deus.
4: Aleluia.
0: É a presença de Deus tocando nas pessoas.
3: É milagre, pastor Fabrício, é milagre, povo de Deus. Já tem uma senhora curada para a glória de Deus. Como que é o seu nome?
6: Elizabeth.
3: Dona Elizabeth, o que que aconteceu com a senhora agora no momento da oração?
6: Eu estava com dor na perna já 15 dias e também o braço. E passou na hora, eu não estou sentindo mais nada.
3: Há 15 dias a senhora estava impossibilitada até de andar.
6: É, eu fui no médico, mas o médico não achou nada, não tinha nada.
3: 15 dias não podia caminhar.
6: É, com dificuldade.
3: Com dificuldade. Abre o corredor aqui agora, abre o corredor. Vamos lá, senhora. Ela não vai caminhar, ela vai correr agora, pastor Fabrício. 15 dias, foi aos médicos e não encontrava enfermidade. Senhora, senhora, não podia andar.
6: Eu com dificuldade, né?
3: E agora, o que que a senhora fez no meio dessa multidão?
6: Eu corri.
3: Mas a senhora não podia andar e agora está correndo?
6: Mas eu não sinto mais nada.
3: O que que é isso pra senhora?
6: Jesus me curou.
3: É um milagre?
6: É um milagre.
3: Não diga obrigado, Jesus.
6: Obrigado, Jesus.
3: É um milagre, pastor Fabrício.
0: Já está acontecendo, Jeová Jireh.
3: Meu irmão, o nome da senhora?
7: Irmã Rose.
3: Irmã Rose, o que que aconteceu com a senhora agora no momento da oração?
7: Eu tinha uma semana que eu tava com dor na coluna, me dando até falta de ar também, pastor. E hoje eu falei, hoje eu vou com meu esposo buscar a minha bênção maior, da minha cura. E na hora da oração, eu procurei a dor, não tô mais com dor. Quando eu desci do ônibus também minha perna travou, mas Deus me deu vitória essa tarde.
3: No momento da oração que o pastor Fabrício fez juntamente com a irmã Débora, Jesus tocou na senhora.
7: Tocou em mim e me curou.
3: A dor desapareceu na hora.
7: Desapareceu na hora.
3: A senhora não conseguia nem levantar os braços.
7: Não, nem...
3: Levanta aí para os ouvintes acompanhar, os irmãos que estão presentes. Obrigado, Jesus.
7: Obrigado, Jesus, aí, pela minha cura.
8: A glória a Deus, igreja, por este milagre.
7: É Rosileide.
3: Aí está a irmã Débora, pastor Fabrício, que milagre tremendo.
9: Pastor Fabrício, irmã Débora, Jesus continua fazendo milagres aqui na sede mundial. Como é o seu nome?
10: Amara.
9: Amara, o que que a senhora tinha?
10: Eu cheguei mancando, eu subi a escada clamando, pedindo a Deus para tirar a dor do meu joelho, que eu não estava aguentando de dor. Assisti a reunião, o culto inteiro com dor, gemendo, chorando. Então na hora da oração eu pedi para Deus tirar essa dor do meu joelho, então os obreiros oraram e a dor saiu.
9: Sumiu a dor?
10: Sumiu.
9: Não está mais aí não?
10: Eu não estava aguentando andar, eu estava me apoiando no meu marido.
9: Chegou aqui se apoiando no esposo, não conseguia andar, e agora eu pergunto, cadê a dor?
10: Não, dor sumiu.
9: Quem te curou?
10: Jesus.
9: Jesus curou para a glória de Deus.
0: Olha que bênção, meu Deus.
3: Pastor Fabrício, estamos delante de um grande milagre. Esta jovem veio nos procurar dizendo que está curada. Como que é o seu nome?
11: Thaís.
3: Thaís, o que que Deus fez na sua vida agora?
11: Glória a Deus, eu creio que eu fui curada da cardiopatia congênita.
3: Você não podia correr?
11: Não.
3: O que que os médicos informou acerca desta enfermidade?
11: Eles me desenganaram desde que eu tinha um mês de vida.
3: Estava desenganada.
11: Sim.
3: Não podia correr, não podia movimentar com rapidez.
11: Nada, nada.
3: O que que você sentia se você corresse?
11: Falta de ar, me passava muito mal.
3: Quantos anos você tem?
11: 22.
3: 22. Desde um ano de idade, ela estava desenganada pelos médicos. Abre o corredor aí agora. Não podia correr por causa desta enfermidade. Olha a prova do milagre. Olha o milagre, olha o milagre, olha o milagre. Vamos falar com a mãe que está em lágrimas. Seu nome, minha irmã?
12: Adriana.
3: Adriana, você está vendo a sua filha correndo agora?
12: Amém.
3: Ela não podia correr?
12: Não, irmã, ela já está viva pela fé, irmão. Mas eu falei, eu vim lá do Paraguai. Jesus, eu vou lá nessa tarde, eu quero receber a cura da minha filha.
3: Você veio lá do Paraguai?
12: Eu vim lá do Paraguai.
3: Para receber o milagre?
12: Para receber o milagre.
3: Voltando para o Paraguai curada.
12: Em nome de Jesus.
3: O que os médicos haviam falado acerca dessa enfermidade?
12: O lado direito do coração dela todo mal formado, ela não tinha válvula tricúspide, mas eu creio que nessa tarde ela recebeu a válvula tricúspide.
3: O que ela fez agora?
12: Ela correu.
3: Mas ela não podia.
12: Filha, corre mais pela fé, corre mais. Corre mais.
8: Glória a Deus.
12: Corre mais.
3: A sua filha não podia correr.
12: Não podia.
3: E agora o que que ela está fazendo?
12: Correndo. Se ela andava 100 metros, ela passava mal.
3: E agora está correndo?
12: Está correndo.
3: O que é isso para a senhora?
12: É a cura, é o milagre.
3: É um milagre. Valeu a pena vir lá do Paraguai para a sede mundial e está voltando curada.
12: Em nome de Jesus.
3: Vamos falar com a filha, pastor Fabrício.
13: A filha não quer parar de correr, olha.
3: Para mais de correr. Tá
13: agora não quer parar preta. Mais.
3: Cadê a falta de ar?
11: Glória a Deus.
3: Não está sentindo mais a falta de ar?
11: Aleluia.
3: Quem te curou agora?
11: Jesus.
3: Valeu a pena vir lá do Paraguai para ser curada.
11: Valeu a pena.
3: Está sanada por Jesus.
11: Glória a Deus. Aleluia, Jesus.
3: Então diga obrigado.
11: Obrigada, Senhor.
3: Pode louvar a Deus. É milagre, pastor Fabrício.
13: Mais aplausos para Jesus.
8: Aleluia.
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15: Maravilha, maravilha de Deus, é o que o Senhor tem preparado para cada um de nós. Oportunidade como essa de estarmos juntos aqui na sede mundial ou em uma das igrejas Pentecostal Deus e Amor, cultuando a Deus, adorando ao Senhor e sendo abençoados por Ele. Agora, 4h30, nós iremos a um quadro muito especial, é o projeto Eu e Mais Um, com a Débora Miranda, nossa vice-presidente Débora Miranda, e o tema é como estudar a Bíblia para crescer na fé. Nós iremos acompanhar, receber esta orientação e ficar ligadinhos, conectados aqui na rádio Deus e Amor, porque Deus tem muito a falar com cada um de nós.
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17: Mais uma vez chegamos aqui com o estudo bíblico através do rádio, através desses 5 minutinhos, o espaço Eu e Mais Um. Vos cumprimenta Débora Miranda, na paz do Senhor. E aqui estamos esta semana falando da importância do estudo da palavra de Deus. Agora vamos a mais um capítulo, a mais uma aula sobre esse tema. E hoje vamos falar como estudar a Bíblia para crescer na fé. Em primeiro lugar, vamos reconhecer que a Bíblia é a palavra de Deus. Este é o primeiro ponto. Deus encheu com seu Espírito Santo aqueles que a escreveram. Falamos sobre isso em uma das últimas aulas. Então, o primeiro requisito para que nós, cristãos, aproveitemos bem o estudo da palavra é reconhecer que, ainda que tivéssemos agentes humanos que interviram na recepção ou na transmissão e escritura deste conteúdo da mensagem, ela é a palavra de Deus. O Espírito Santo usou mais de 40 autores em vários países do mundo em um período de mais de 1.600 anos para dar a gente, para dar a nós uma mensagem clara, consistente e atualizada. Porque sem isso, sem o Espírito Santo, jamais saberíamos alguma coisa sobre Deus, sobre o céu, sobre o pecado. E tampouco saberíamos sobre a salvação e as bênçãos de Deus. Todo mundo estaria perdido no paganismo. Vejam que Deus encheu com seu Espírito Santo aquelas pessoas que a escreveram. Segundo lugar, Deus também tem preservado a Bíblia de qualquer erro e de qualquer extinção. Vejam que muitas pessoas têm tratado e buscado de destruir a palavra de Deus, mas ainda não. Ou seja, muitos têm tratado e buscado destruir a palavra de Deus, mas eles não têm conseguido. O povo antigo apedrejava e matava os profetas para não ouvir a mensagem que eles queriam trazer. Está em Mateus 23, 37. Também sabemos a história na Bíblia de um governante que destruiu fisicamente um rolo que continha a mensagem que condenava o seu pecado. Quer ler essa história? Jeremias 36, 23. Não só isso, durante a perseguição, tanto dos judeus como da igreja, o diabo tem lutado por destruir as santas escrituras. Vejam que não somente isso, tantas outras pessoas, situações, tentaram apagar toda essa escritura, mas é a palavra de Deus. E Deus tem conservado a sua palavra e ela chegou até nós. Que maravilha, louvado seja o nome do Senhor. Deus tem falado ao mundo por meio da sua palavra. A mensagem de amor, de fé, justiça que nós vemos na Bíblia tem feito mais impacto na humanidade que qualquer outro livro que esteja na listagem dos best-sellers, dos mais vendidos. Os governos têm baseado suas leis na palavra de Deus. Os cientistas têm falado em suas páginas valiosas informações. A história, geografia, eles têm se orientado e enriquecido em seu conteúdo através da palavra de Deus, através da mensagem. A moral e a fé têm sido elevadas no mundo por causa da mensagem da palavra de Deus. Milhões de pessoas têm sido salvas do pecado por meio do plano de salvação que a Bíblia apresenta. Que coisa linda! E a Bíblia tem se contraposto contra o ateísmo, a imoralidade, a idolatria, o demonismo, as ideologias extremas, por exemplo, a ideologia de gênero que está aí sendo pregado nas escolas, na sociedade, que é totalmente contrária à palavra de Deus. Mas a Bíblia diz que Deus formou homem e mulher e não aquilo que queremos ser no aspecto de gênero. Vejam que a palavra de Deus continua sendo a mesma desde que foi inspirada a seus escritores por Deus para que ela fosse escrita. Ou seja, Deus tem preservado e Deus tem falado ao mundo através de cientistas, de governos, através deles a sua mensagem. Vamos prosseguir falando ainda mais como estudar a Bíblia para crescer na fé. Você tem alguma dúvida sobre estas aulas? Mande a sua mensagem para esse WhatsApp 11 982 92 3392. Na próxima programação falaremos um pouquinho mais sobre esse tema. Vos despede na paz do Senhor, sua irmã em Cristo, Débora Miranda. Até a próxima.

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1: Santíssimo Deus e eterno Pai, Deus de poder, graça e misericórdia, nesta manhã, Senhor, de domingo, a qual nos encontramos diante da Tua presença, colocamos em Tuas mãos a nossa vida, nos rendemos aos Teus pés, nos humilhamos diante do Senhor e clamamos ao Deus verdadeiro, soberano, o único Deus que pode nos ajudar, aquele que tem poder para fazer coisas extraordinárias, aquele que pode além das nossas expectativas, da nossa visão limitada, aquele que pode operar uma obra especial na vida daqueles que clamam, daqueles que creem e suplicam ao Senhor. Pai, nós confiamos no Teu operar, confiamos no Teu trabalhar, confiamos, Senhor, na obra perfeita que é manifesta pelo Senhor. E esta pessoa que clama conosco agora, este homem, esta mulher que buscam conosco agora, Pai, eles pedem um milagre especial das Tuas mãos. Eles pedem uma providência divina. Tu és o Deus que abre portas onde não há portas. Tu és o Deus que envia providência para aqueles que creem, clamam a Ti. Senhor, nós precisamos, Pai, desta providência que provém do Senhor, esta porta aberta, esta porta de vitórias, esta porta de bênçãos, esta porta, Senhor, de livramentos, esta porta, Pai, aberta para que esta pessoa venha passar por ela. Ah, Senhor Jesus, nós sabemos que não existe apenas uma porta específica na vida do homem, nas áreas da vida do homem, mas o Senhor abre portas em cada área, para que assim ele creia, para que assim ele, Senhor, se alegrem diante de Ti. Por isso nós pedimos, Pai, que a porta da saúde se abra para esta pessoa que está enferma, que ela venha passar por esta porta, Senhor, e encontrar, porque a porta nos leva a algum lugar, e Tu és, Senhor, o lugar que a nossa alma precisa estar. Tu és, Senhor, ah, meu Deus, o lugar de segurança, o lugar de confiança, de descanso. Por isso queremos passar por esta porta aberta e encontrar o milagre, a providência para cada um de nós. Senhor, abre portas para os Teus filhos. Escancar as janelas dos céus para que sejam derramadas das bênçãos, da providência, para que sejam derramadas do manancial do Senhor sobre estas vidas. Espírito Santo de Deus, abre a porta do entendimento para esta pessoa, para que ela saiba a verdadeira, sim, Pai, motivação, verdadeiro propósito da sua existência. Abre as portas do entendimento para esta pessoa, para que ela, Senhor, entenda que foi chamada e escolhida, separada pelo Senhor para viver algo diferente, para ser um instrumento Seu, para ser, Pai, ah, meu Deus, um vaso de honra nas Tuas mãos, para ser um filho, uma filha, um servo, uma serva que honram ao Senhor, fiéis, dedicados, totalmente entregues diante de Ti. Pai, abre as portas de salvação para estas vidas, esses jovens, estas moças que precisam, Senhor, serem alcançados, esses anciãos, Senhor, que há muito tempo, ah, meu Deus, já ouviram falar, mas não tomaram uma decisão, e depois de longos anos de vida, esta é a oportunidade, Pai, deles serem transformados. Abre as portas dos céus para que hajam, Senhor, sinais e maravilhas em nosso meio. Nós cremos, Senhor, no Teu poder. Nós acreditamos, Pai, na Tua palavra, que é fonte de vida, de esperança, de confiança ao homem. A Tua palavra que é imutável, a Tua palavra que é inerrante, a Tua palavra que é fonte de vida, fonte de sustento para o homem. A Tua palavra, Senhor, que é tudo quanto precisamos. Mas, Pai, tantas pessoas, tantas e tantas vidas precisando do entendimento. Senhor, dai-nos o entendimento, abre a porta do entendimento, para que esta pessoa creia, para que esta pessoa confie e espere com paciência no Senhor Jesus. Esta é a nossa oração e o nosso clamor, que as portas se abram e venhamos viver o extraordinário do Senhor. Amém e amém.

0: 4:50, vamos ao momento de informação aqui na Rádio Deus e Amor. Acompanhe conosco o bloco de notícias.
1: E vamos ao momento de informação aqui na Rádio Deus e Amor. Priorize sua saúde emocional. Priorizar a saúde emocional começa pelo ato de ouvir a si mesmo com empatia. Saúde da mente exige a mesma atenção que a gente dedica para o nosso corpo, porque os transtornos mentais impactam diretamente o humor, os pensamentos e as relações sociais. Então, buscar o equilíbrio diário e retomar bons hábitos, especialmente após períodos de excessos ou cansaço acumulado, é importante para prevenir quadros de ansiedade e de depressão. Para organizar a rotina com clareza emocional, vão aí algumas dicas para renovar as energias. Também é importante manter uma alimentação saudável, respeitar o próprio ritmo biológico, evitar o consumo excessivo de álcool e alimentos industrializados, além, claro, de cultivar momentos de lazer ao lado de familiares e amigos. A atividade física é apontada como a orientação mais importante, devendo ser reiniciada de forma gradativa para quem estava parado ou de férias. Especialistas ressaltam que antes de retomar ou iniciar os exercícios, é essencial realizar exames médicos de rotina para garantir a segurança da saúde física. E por fim, o início de ano, né, que exige o estabelecimento de limites claros, o aprendizado de dizer não e a redução gradual de doces e gorduras. Caso surjam sinais como mudanças repentinas de humor ou dificuldades de concentração, a orientação é não negligenciar as emoções e buscar ajuda de um especialista. Benefícios de uma alimentação equilibrada. Uma alimentação rica em nutrientes ajuda o organismo a se adaptar melhor às mudanças de temperatura. Manter o consumo regular de frutas durante os meses mais frios é fundamental para garantir a ingestão de vitaminas, minerais, fibras e antioxidantes essenciais para o nosso corpo. Ao priorizar as opções da estação, o consumidor obtém benefícios duplicados, além de desfrutar de alimentos com maior qualidade nutricional, frescor e sabor acentuado devido ao período natural da colheita, ainda garante preços mais acessíveis no mercado. Algumas frutas comuns se destacam pela presença de vitaminas, fibras, antioxidantes e outros nutrientes importantes para o organismo. São elas: laranja, tangerina e poncã. Essas frutas cítricas, que são uma delícia, estão entre as principais representantes do inverno brasileiro. São fontes importantes de vitamina C e compostos antioxidantes que participam da proteção celular e da função imunológica. E também auxiliam na absorção de ferro pelo organismo. Tem ainda uma outra fruta que é muito saborosa, o kiwi. Reconhecido pela elevada concentração de vitamina C, o kiwi também fornece fibras e potássio. O seu consumo favorece a saúde intestinal, fator que possui relação direta com o bom funcionamento do sistema imunológico. E o morango, rico em vitamina C e antocianinas, compostos antioxidantes presentes nas frutas vermelhas, o morango contribui para o combate aos radicais livres e auxilia na proteção das células. E a maçã, tão conhecida, fonte de fibras, especialmente pectina, a maçã ajuda no funcionamento intestinal, promove maior saciedade e pode ser uma alternativa aí muito saudável para quem sente mais vontade de consumir doces durante os dias frios.

Maravilha de Deus, 4:54 e nós estamos já chegando ao encerramento da minha participação, porque a programação da Rádio Deus e Amor continua assim, 24 horas por dia, trazendo as informações, levando a palavra de Deus, anunciando a você que está sempre sintonizado conosco, que há um Deus poderoso que pode manifestar coisas extraordinárias, pode mudar o quadro e a realidade da sua vida e dando a você a oportunidade de ser edificado, transformado, fortalecido, se alegrar conosco, glorificar e adorar a Deus diante de toda boa obra que Ele tem operado em nosso meio. Você que está sintonizado conosco é convidado, se está na Grande São Paulo, está presencialmente aqui na sede mundial das igrejas Pentecostal Deus e Amor, localizado na Avenida do Estado 4568, entrada principal, pela Avenida Prefeito Passos, número 10, para vivenciar um algo especial de Deus para a sua vida. Todos os dias, em vários horários, você pode participar dos cultos e ser abençoado. Hoje, domingo, você é convidado. Teremos início desta campanha poderosa de 3 domingos em favor dos casais. Você é convidado a estar conosco. Eu já me despeço de vocês, seu irmão em Cristo, diácono Matheus Galvão. E uma próxima oportunidade nós estaremos juntos, sim, glorificando e adorando ao Senhor. Daqui a pouco você acompanhará. Após a identificação das emissoras, nós temos o horário reservado à propaganda eleitoral gratuita para você estar por dentro aí deste período. E após tem aquele culto especial, culto no lar com o pastor Lourival de Almeida, aquela mensagem poderosa ao seu coração para que você esteja fortalecido, edificado na fé em Cristo Jesus. Então continue conosco, continue sintonizado, continue acompanhando, porque Deus tem coisas maravilhosas, extraordinárias. Deus tem muitas bênçãos a entregar a cada um de vocês. Que vocês fiquem na paz de Cristo Jesus. Nós aguardamos vocês aqui na sede mundial para participar dos cultos conosco. Fiquem na paz. Até uma próxima oportunidade para estarmos juntos. Que Deus abençoe a cada um de vocês.

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28: Abra as vossas Bíblias comigo no Evangelho de São Mateus.
29: Glória a Deus!
28: Então eu vou ler aqui em São Mateus, depois nós vamos meditar também no livro de Segundo Reis.
29: Senhor é Deus! Aleluia!
28: Eu quero explicar para não ficar, como eu disse, no vazio. Louvado seja Deus, aleluias. Santo é o nome do Senhor. Capítulo 15, São Mateus, versículo 14. Posso ler, amados? Muito obrigado por todos vocês estarem aqui. Vocês estão aqui por causa de Deus e Deus está aqui por causa de vocês. Tenho certeza absoluta que vocês não vieram por minha causa. Vocês vieram porque Deus está aqui. E é assim que tem que ser. Nós somos instrumentos de Deus, mas tudo quem faz é Deus. Mateus capítulo 15, versículo 14. Deixai-os. São condutores cegos. Ora, se um cego guiar outro cego, ambos cairão na cova. Muitas pessoas pensam que é um ditado popular, um cego guiando o outro, caindo no abismo. Na verdade, é um versículo. E esse versículo está falando sobre a tradição, está falando a respeito dos religiosos, falando a respeito daqueles que honram o Senhor com os lábios, mas os corações estão longe de Deus. Falando a respeito daqueles que em vão adoram o Senhor. Fala com os que recebem, bem como também com os que ensinam doutrinas que são preceitos de homens. Então Jesus fala que são cegos guiando cegos. Agora voltem, por favor, meus irmãos, comigo para o Antigo Testamento. Gostaria de meditar. Segundo o livro dos Reis, capítulo 6. Mas eu gostaria de navegar nesses versículos com vocês. Então, vocês podem tomar os seus lugares, em nome de Jesus Cristo. Que Deus fale aos vossos corações. Eu sei que Deus quer falar convosco, conosco. A questão de cego guiando o cego é uma questão que todo mundo conhece o versículo. Eu comecei a questionar a mim mesmo esses dias. Quantas pessoas o Senhor Jesus curou da cegueira? Ou seja, quantos cegos foram curados por Jesus? E eu confesso aos irmãos que eu nem me dei ao trabalho de saber. Eu sei que Jesus curou muitos cegos. E eu sei que muitos cegos que foram curados por Jesus, a história deles nem está na Bíblia. A gente conhece a história do cego Bartimeu. O cego de Jericó, aquele homem também que era cego, Jesus fez lodo e colocou no olho dele. pelo menos na minha opinião, são os mais famosos. Mas é claro que Jesus curou muito mais cegos. Agora, interessante no texto que nós lemos em Mateus, os irmãos sabem que eu falo devagar porque eu tenho que esperar os intérpretes, né? Então eu tenho que esperar os irmãos que traduzem para espanhol, para inglês, alguns para francês, então eu não posso falar muito rápido. Mas eu gosto de falar devagar. Quando Jesus fala a respeito dos anciãos, quando ele fala a respeito dos tradicionais, os que mantinham tradições, a respeito de hipócritas, a respeito de religiosos, ele acaba deixando para nós uma situação que, a gente refletindo, ela nos remete a duas posições. A posição 1 é a posição dos que são cegos, e a posição 2 é a posição dos que ouvem os cegos. São cegos que querem guiar cegos. Os dois são cegos. Mas a

oferecer. Os dois vão cair no buraco, porque são religiosos, ensinam tradições que são preceitos de homens, doutrinas que são preceitos de homens. E muitos se tornam religiosos ouvindo apenas o que são doutrinas de homens, mas não tem embasamento bíblico. E muitos se tornam juízes, embasados em doutrinas e preceitos de homens. E a Bíblia Sagrada é clara dizendo que esse tipo de religioso termina no abismo. Esse tipo de cegueira, meus irmãos, não é necessariamente a cegueira que eu acabei citando. Quando eu perguntei quantos cegos Jesus curou, porque na verdade a cegueira física é um tipo de cegueira que não necessariamente induzirá alguém ao abismo. Mas a cegueira espiritual é a cegueira que induz, leva a pessoa ao abismo, leva a pessoa à perdição. Falando de forma politicamente correta, uma pessoa deficiente visual pode perfeitamente entrar no reino de Deus, pode receber Jesus como Salvador, pode ter o nome no livro da vida. Mas uma pessoa cega espiritualmente, essa pessoa pode enxergar todas as belezas do planeta, mas mesmo enxergando fisicamente, essa pessoa pode tomar decisões que a fazem ou que as fazem serem os piores tipos de cegos. Os cegos que não enxergam espiritualmente. Eu, quando tinha entre, eu creio que eu tinha uns 20 anos de idade mais ou menos, eu conheci um senhor que era deficiente visual. E a ele era dado um culto chamado culto das quintas-feiras. Ele gostava de evangelizar, gostava de pregar. E a gente sabe que os deficientes visuais podem aprender através do Braille. Porque a pessoa põe o dedo ali e vai aprendendo a ler e a escrever através dessa linguagem, vai? E esse senhor gostava de pregar. E quinta-feira nessa igreja nem tinha culto. E falaram, ah, o irmão quer pregar, então vamos abrir o culto quinta-feira, você prega quinta. E eu fiquei penalizado porque naquele dia não tinha culto e eu tinha certeza que a princípio não ia dar ninguém. E eu era guitarrista na igreja. Eu era guitarrista atuante. Os irmãos que tocam aqui, só para lembrar os irmãos, eu gostava de tocar todo dia. Todo dia eu ia à igreja. Cheguei a ouvir da minha própria família coisas assim, mas por que ir à igreja todo dia? Mas não é só que eu gostava. Eu amava fazer aquilo. Mas eu sentia falta, eu sentia sede de fazer o que Deus tinha colocado na minha mão para fazer. Se vai abrir o culto da quinta-feira, eu vou quinta-feira. A banda não ia, eu ia sozinho. Mas foi uma surpresa. Porque esse irmão deficiente visual, ele começou a pregar e aquilo foi me surpreendendo. Porque eu sabia que Deus estava usando ele. Eu tinha absoluta certeza que Deus estava usando ele para pregar, porque aquilo tocava no meu coração. Até o dia em que Deus começou a usá-lo de uma forma mais profunda ainda. Deus começou

0: começou a usar ele com uma autoridade.
1: Glória a Deus.
0: E a princípio eram cultos com 6, 7, 8 pessoas. E Deus começou a usar ele para falar com as pessoas. E Deus começou a revelar a ele como as pessoas eram, o que as pessoas estavam vestindo. E eu fiquei plenamente convencido que aquilo só podia ser Deus, porque ele era completamente cego. Não é que ele via vulto, não, ele não enxergava absolutamente nada. Nós tínhamos que levá-lo ao ponto de ônibus, nós tínhamos que levá-lo a todos os lugares. E eu comecei a entender, meus irmãos, com mais profundidade, que a melhor visão que uma pessoa pode ter é a visão espiritual. É claro que eu quero enxergar, eu amo enxergar e sei que todo mundo gosta de enxergar. Mas eu diria aos irmãos que enxergar apenas fisicamente não é tudo. E para nós enxergarmos o invisível, é preciso muito mais do que enxergar apenas com a nossa visão natural. E para que isso aconteça, nós não podemos de forma alguma seguir guias que são cegos, e nós também não podemos ser cegos. Por isso, quando eu perguntei a vocês quantas pessoas Jesus curou da cegueira, nós poderíamos, antes de responder, fazer uma pergunta: mas de que tipo de cegueira você está falando, pastor? Da cegueira física nós poderíamos até contar biblicamente quantos Jesus curou, mas da cegueira espiritual, eu vou dizer a vocês que a quantidade desses é incontável, porque Jesus curou milhões e milhões, incluindo a mim e incluindo a todos que têm o nome escrito no livro da vida. No segundo livro dos Reis, capítulo 6, do versículo 8 para frente, a Bíblia fala que o rei da Síria fazia guerra a Israel. Mas a Bíblia Sagrada nos fala que o rei fazia os seus projetos, o rei montava os seus acampamentos, mas não tinha jeito. O rei da Síria, quando pensava atacar o povo de Israel, Deus já tinha revelado ao profeta para que não passasse o rei de Israel nem por esse caminho, nem pelo outro, que se guardasse de ir a essa região, porque Deus revelava exatamente onde estava o inimigo. E Deus fazia o rei de Israel, através do profeta Eliseu, saber exatamente onde ele deveria colocar os seus pés, porque Deus revelava. E a Bíblia Sagrada nos diz que isso criou uma confusão. Esses incidentes foram criando a confusão no coração do rei da Síria, e ele chamou os seus servos e disse: tem alguém, vou falar no português simples, tem alguém caguetando aqui. Esse tipo de coisa a gente fala, ah, o caguete, né? Mas o famoso conhecido cagueta, alguém está falando, está saindo daqui a informação, alguém está fazendo o rei de Israel saber o que nós estamos combinando. Nós estamos fechados numa sala, combinamos tudo e o rei lá já fica sabendo. Quero saber quem é que está delatando o que nós estamos fazendo aqui. Vejam vocês, meus irmãos, como Deus trabalha acima da nossa visão natural. Nós temos de ter a visão espiritual. Nós temos de ter o discernimento através do Espírito Santo de Deus. Se nós não tivermos o discernimento através do Espírito Santo, nós vamos ouvir mentiras e vamos viver mentiras. Nunca vamos progredir na vida. É preciso permitir que Deus tire essa venda que está vendando os seus olhos. Deus é poderoso para fazer você conhecer todos os passos que você deve dar. E digo mais, Deus está interessado no seu futuro, por isso Deus cuida dos seus passos. Deus quer cuidar da sua vida. Eu estava morando, meus irmãos, nos Estados Unidos quando os terroristas derrubaram as Torres Gêmeas. Aqui no Brasil não sei se foi muito falado isso, mas nos Estados Unidos tinha um pastor e ele disse à sua igreja: Deus está me revelando que vai acontecer uma tragédia nesse dia, tal, tal, tal, nesse lugar. E ele tinha 34 membros da sua igreja que trabalhavam nas torres. E no dia que as torres caíram, os 34 membros da sua igreja que trabalhavam ali não foram trabalhar, porque Deus já tinha revelado onde haveria de acontecer a tragédia. A visão espiritual é necessária. O discernimento de Deus é necessário. Porque quando nós não temos o discernimento de Deus, nós passamos a ouvir só o homem. Nós passamos a viver somente a doutrina criada pelo homem. Nós passamos a ser cegos, guiados por cegos. E o Senhor Jesus é muito claro ao dizer que ambos cairão no buraco. Deus não está interessado em tradição humana. Aliás, a Bíblia Sagrada diz, o Senhor Jesus chama a atenção dos religiosos, escribas e fariseus: vós, pela vossa tradição, invalidais a palavra de Deus. Abra os olhos, porque Deus quer que você esteja no caminho certo. Deus quer te abençoar, mas não tem bênção de Deus fora dos caminhos de Deus. Não tem bênção de Deus fora da presença de Deus. Não tem bênção de Deus apenas na religiosidade pregada pelo homem. Não! O rei da Síria não tinha a mínima ideia do que estava acontecendo. Ele não tinha a mínima ideia com que tipo de Deus ele estava lidando. Quem é o delator? Perguntava ele. Quem é que está falando? Versículo 11 para frente, estão me acompanhando? Quem é o bocão? Quem é o língua solta? Quem é o boca mole? Não é possível. O rei não sabia que Deus era quem dava as informações ao seu profeta. As suas informações secretas, as suas informações que nós chamamos de classificadas. Tinha um Deus que estava agindo na questão. Se você tem comunhão com Deus, Deus orienta você em todas as coisas da sua vida. Em todas as coisas da sua vida. A Bíblia Sagrada nos fala, meus irmãos, que esse rei mandou cercar a cidade. E a Bíblia Sagrada nos fala que essa cidade, ela acordou completamente cercada. O profeta estava lá. O servo de Deus estava lá. Mas Deus queria mais uma vez mostrar o quanto é importante ter a visão espiritual aberta. Quando, meus irmãos, naquele tempo passado, Reis cercavam uma cidade. Era uma estratégia chamada estratégia de sítio. Eles cercavam a cidade, não deixavam entrar alimentação. Em alguns casos eles também obstruíam as passagens de água. E eles iam minando as forças dos habitantes da cidade até que eles se entregassem. Também é uma estratégia diabólica. Quando ele cerca as pessoas de tal modo que as pessoas pensam não haver mais saída. Quando muitas pessoas veem as suas vidas numa situação que chegam até a duvidar se Deus realmente está com elas. Mas por mais que o inimigo cerque uma cidade, por mais que o inimigo rodeie a sua vida, existe um lado, ou existe uma direção que ele não pode impedir que haja o escape para você. É a direção do céu. Porque quando a vida de alguém está cercada e esse alguém confia no Senhor e dobra o seu joelho, Satanás não pode impedir que ele escape com a ajuda de Deus, com a ajuda que vem do céu. Quando João, o evangelista, estava na ilha de Pátimos, a Bíblia Sagrada nos diz que praticamente não havia escape para ele. Até que ele olhou e viu. Olhando para o céu, ele viu. Ele viu tudo que precisava ver numa visão. E ele viu que por mais que estivesse numa ilha, por mais que estivesse cercado, sempre há um escape quando nós olhamos na direção de Deus. Sempre há um escape. Mas para se ter a percepção desse escape, é preciso ter visão espiritual. É preciso enxergar com os olhos da fé. A cidade estava cercada, diz a palavra de Deus. E a Bíblia Sagrada nos diz que, estando cercada a cidade, a Bíblia Sagrada nos fala que o moço do homem de Deus, um jovem que trabalhava com o profeta Eliseu, está no versículo 15. Ele saiu, e quando ele olhou, estava tudo cercado. E a pergunta dele foi uma pergunta em desespero, uma pergunta com medo da própria morte, dizendo: ai meu Senhor, ai meu Senhor, o que faremos agora? Ele estava apavorado. E o profeta do Senhor tranquilamente diz para ele no versículo 16: não temas, porque mais são os que estão conosco do que os que estão com eles. Sempre é assim, amada igreja. Sempre é dessa forma. Agora, meus irmãos, falar é uma coisa, ouvir é outra coisa, e crer é outra coisa ainda muito mais ainda difícil. Às vezes nós só temos a certeza de que nós estamos realmente seguros quando os nossos olhos espirituais são abertos de uma forma extraordinária. Nós passamos momentos difíceis na nossa vida, e às vezes, pela questão de só enxergarmos o que é natural, nós perdemos completamente a perspectiva do que está acontecendo no mundo espiritual. Pode ter certeza de uma coisa: o que você está vendo aqui com os seus olhos naturais é uma coisa, mas espiritualmente muitas coisas poderiam ser vistas aqui nesse ambiente. Eu tenho certeza que os nossos olhos espirituais, se for necessário e da vontade de Deus, podem ver coisas aqui ou em qualquer lugar que são muito diferentes da visão natural que nós temos. O mundo não é feito daquilo que é aparente. Quando o profeta fala, fica tranquilo, meu secretário. Fica tranquilo, porque o que está conosco é maior. Se você está vendo um exército que cerca a cidade, se você está vendo carros e cavalos, fica tranquilo, porque o que está conosco é muito maior. É muito maior. Mas não dá para ver com olhos naturais. Só pessoas que são curadas da cegueira espiritual podem enxergar o invisível. E enquanto você caminhar apenas enxergando o visível, você nunca vai adentrar ao extraordinário. Enquanto a sua visão for apenas uma visão natural, enquanto você não for tocado e curado da sua cegueira espiritual, você nunca vai desfrutar 100% das promessas de Deus. Você nunca vai entender a batalha que está acontecendo ao seu redor, ao derredor, enfim, você nunca vai conseguir contemplar. Nunca. Por isso que eu perguntei quantos cegos Jesus curou. Bom, quantos eu não sei. Mas eu fui um. Jesus me curou da cegueira espiritual. E eu passei a enxergar muito além da visão natural. Assim como Jesus curou também muitos de vocês. Vocês já não são pessoas guiadas por outros cegos. E vocês já não são mais cegos. E vocês já não cairão mais no abismo. Porque vocês foram curados da vossa visão espiritual. Quando Deus veio e entrou na vida de vocês, quando o Senhor Jesus entrou na vida de vocês, quando o Espírito Santo veio sobre vós, e os vossos olhos espirituais foram abertos. Agora vocês já não vivem mais pela tradição dos homens. Agora vocês rejeitam aquilo que não tem um embasamento na palavra de Deus. Agora vocês já não são mais enganados por homens malignos que se passam por homens de Deus. Agora vocês já não andam mais segundo a carne, mas segundo o Espírito. Agora vocês já enxergam onde outros não podem enxergar. Agora vocês já alcançam coisas que outros não podem alcançar. Agora vocês já podem alcançar coisas que outras pessoas jamais alcançarão. Porque agora vocês são guiados pelo Espírito. Agora vocês não são pessoas apenas com os olhos naturais. A Bíblia Sagrada nos diz no versículo 17, que diante do pavor do seu servo, o profeta Eliseu orou e disse: Senhor, peço-te que lhe abras os olhos para que veja. Percebam vocês, ele não era cego fisicamente. Ele era cego espiritualmente. E a Bíblia fala que o Senhor abriu os olhos do moço e ele viu. E eis que o monte estava cheio de cavalos e carros de fogo em redor de Eliseu. Observem vocês que o exército que estava com o servo do Senhor era maior do que o exército do rei da Síria. Eliseu orou por aquele rapaz, não porque ele era cego fisicamente, mas Eliseu orou para que se abrisse os seus olhos espirituais. E as coisas mudam de perspectiva quando você consegue enxergar o que realmente está acontecendo. Agora não era questão de apenas a palavra de Eliseu. Agora não era uma frase retórica. Quando Eliseu diz tranquilo, porque não temas, porque maior é o que está conosco. A gente ouve muito isso.
2: Fica tranquilo, irmão, confia em Deus.
0: Falar isso é fácil, mas como temos a certeza de que realmente as coisas são assim? Eliseu orou e disse: é preciso abrir os olhos espirituais do meu servo. É preciso mudar a perspectiva do meu servo. Ele precisa saber que o que eu estou dizendo é a realidade. Eu vou passar 200 anos falando para vocês. Deus está aqui. E vai parecer sempre que é uma frase chavão. Deus está aqui. E vamos cantar: Deus está aqui. Vai parecer apenas um hino a mais. Mas quando Deus muda a sua perspectiva e faz você saber, você enxergar a realidade do mundo invisível, quando Ele abre os seus olhos de verdade, as suas atitudes mudam, as suas perspectivas mudam, a sua certeza muda, a sua vida muda, o seu futuro muda, tudo muda, porque agora você já sabe. Agora você tem a visão perfeita que vem de Deus. E você muda agora a sua situação. Você não se acovarda mais. Você não é mais um medroso. Você adquire a confiança e a certeza. E se for preciso partir para cima, você parte. Porque você sabe que maior é o que está contigo. Você sabe que Deus está contigo. É preciso ter visão de Deus. O Senhor Jesus Cristo fala de uma maneira muito clara. Não dá para seguir qualquer um. Não dá para ouvir qualquer um. Não é porque a pessoa parece ser que ela é. Não é porque a pessoa parece ser um pastor, é que é um pastor. Não é porque parece ser um pregador, que é um pregador. Não. Nós temos de estar embasados na palavra de Deus. Nós temos de estar vivendo e ter conhecimento da palavra de Deus. Porque a única maneira de os nossos olhos serem abertos é nós recebermos e termos o conhecimento de Deus, e nós permitirmos o Espírito Santo de Deus estar na nossa vida e trazer a nós o discernimento que abre a porta do invisível. Geás era o nome do rapaz. Medrosão, chorosão, cheio de ai, ai, ai. De repente ele vê. Se o rei da Síria tem cavalos e carros, o nosso Deus tem cavalos e carros de fogo. Aleluia, glória a Deus, aleluia. E a Bíblia Sagrada nos fala, meus irmãos, que Eliseu fez mais uma oração ao Senhor. Ele orou ao Senhor no versículo 18, dizendo: Senhor, eu quero que o Senhor fira de cegueira esse exército que está contra nós. E o exército inteiro ficou cego fisicamente. Vocês, eu sempre digo aos irmãos que Deus é assim, os servos de Deus sempre foram de muito bom humor. Se Deus quebrou a cegueira espiritual de Geazi, de repente nós vemos Deus ferindo de cegueira física o exército inimigo. E Eliseu falou: me sigam por aqui. E eles foram até a cidade de Samaria. quando eles estavam dentro da cidade, o profeta orou de novo, dizendo: Senhor, agora abra os olhos deles. E eles abriram os olhos e viram que estavam no meio da cidade. E a Bíblia Sagrada nos diz que o rei de Israel aí se encheu de coragem. Eu acho que até o secretário de Eliseu estava cheio de coragem agora. Vamos matar todo mundo, feri-los-ei, meu pai. E o profeta falou: não, aqui ninguém vai ferir ninguém. Não vamos ferir ninguém. Você não vai ferir prisioneiros que você não conquistou com a sua espada e com o seu arco. Ao invés disso, vamos colocar aqui pão e água para que comam e bebam e depois voltem para a sua terra. Deus é Deus, meus irmãos. Deus é Deus que abre a visão. Deus é Deus que cega o nosso adversário quando necessário for. Deus é Deus que faz com que os nossos adversários sejam entregues na nossa mão. Não para que nós matemos os nossos adversários, mas para que se cumpra a palavra de Deus, que diz, Deus falando na boca de Davi: prepara uma mesa diante de mim na presença dos meus adversários ou na presença dos meus inimigos. Deus é Deus. A questão de estarmos com os olhos abertos é uma questão muito importante para a igreja. É muito importante para todos os que querem ser grandes vencedores nessa vida. Se os seus olhos espirituais não estão abertos, você vai continuar medroso. Você vai continuar feito o secretário de Eliseu. Ai, ai, ai, ai, meu servo. Ai, ai, ai, ai, o que é que eu faço agora? Você vai continuar como aqueles que ouviu os fariseus, os escribas e os hipócritas. Você vai andar atrás de falsas revelações e de falsos profetas e de falsos pastores. Não se esqueça que Satanás, ele é atrevido. A Bíblia fala que ele se transfigura até em ministro do Evangelho. E é muita gente ouvindo muita coisa errada, porque lhes faltam os olhos abertos para a verdade de Deus. Deus não tem duas verdades, Deus tem somente uma verdade. E essa verdade se chama Jesus Cristo, que diz: eu sou o caminho, a verdade e a vida. Deus abre os seus olhos para que você desfrute, para que você não ande mais no conselho do ímpio, para que você não caia mais na conversa mole dos servos de Satanás que se transfiguram em ministros do Evangelho. Deus abre os seus olhos para que você veja que Ele realmente está contigo em todos os momentos da sua vida. A partir do momento que você entrega a sua vida para Ele, a partir do momento que você permite o Espírito Santo de Deus abrir os seus olhos. E nós oramos pedindo: Senhor, abra os olhos dessa igreja, abra os olhos desse povo. Geazi teve os seus olhos abertos, eu tive os meus olhos abertos, grande parte dessa igreja teve os seus olhos abertos, e você também pode ter os seus olhos abertos. Havia um programa antigamente, era um programa de humor, e dentro desse programa de humor tinha um quadro que se chamava Tem Pai Que é Cego. E esse pai tinha um filho, que o filho dava todos os sinais que ele tinha uma situação, mas o pai nunca percebia. Todo mundo percebia, mas o pai nunca percebia. E ele sempre terminava o quadro dizendo: tem pai que é cego. Olha, meus irmãos, tem muita gente que é cega e quer continuar cega. Tem muita gente que não se interessa pela verdade de Deus. Tem muita gente que não se interessa pelo caminho do Senhor. pela revelação de Deus, pelo discernimento do Espírito Santo, e serão para sempre mendigos até que morram. Mas muitas pessoas querem mudar de vida, muitas pessoas querem dar uma oportunidade para o entendimento espiritual que é preciso ter para alcançar a salvação que há em Cristo, para alcançar a luz que é Cristo, para viver debaixo das certezas que Cristo nos oferece e viver uma vida de vitória, uma vida protegida por Deus, uma vida abençoada por Deus, uma vida sem medos, uma vida perdoada, uma vida que não tem temor à morte. E você que tem esse desejo, nós pedimos a Deus agora que abra os seus olhos para que você veja, para que você veja a dimensão que Deus opera e a quantidade de coisas que Deus tem para realizar na sua vida. Geazi viu que maior é o que está conosco. O rei da Síria viu que tem Deus em Israel. O rei de Israel viu que Deus abre os olhos e Deus fecha os olhos. Deus abre os olhos e Deus coloca a cegueira quando é preciso. Você que está sofrendo terrivelmente adversidades, se Deus abrir os seus olhos espirituais, e Ele quiser, porque tudo é a vontade de Deus, e se necessário for, além dele abrir os seus olhos espirituais, Ele vai colocar cegueiras nos seus adversários, e Ele vai fazer com que você ganhe os seus adversários, e Ele vai preparar essa mesa diante de você, na presença dos teus adversários. Ele vai mostrar que quando Ele está na sua vida, Ele está na sua vida, e nada pode destruir você, nada pode derrotar você, nada pode abater você, porque quando Deus está na sua vida, Ele está na sua vida. Quando você está com seus olhos espirituais abertos, você enxerga o que o mundo não pode enxergar. Cego guiando cego não dá, meus irmãos, não dá. Mas nós somos guiados pelo Espírito de Deus, nós temos a presença de Deus, nós enxergamos mais do que as pessoas naturais, porque nós enxergamos o invisível. Eu gosto tanto, meus irmãos, eu gosto tanto de falar sobre Moisés, e já vou terminar falando sobre ele. A Bíblia Sagrada é clara quando diz que Moisés escolheu sofrer a aflição dos justos do que por um pouco de tempo desfrutar as alegrias, desfrutar as coisas que o mundo oferece por um tempo curto. Por essa razão, a Bíblia Sagrada nos diz que Moisés deixou para trás a cegueira espiritual e passou a caminhar na presença de Deus como quem enxerga o invisível. Eu gosto tanto desses versículos. E que os seus olhos espirituais se abram. Desde o Antigo Testamento até hoje, desde a criação até hoje, eu digo a vocês, quem enxerga com os olhos espirituais vence, quem continua na cegueira perde. Seu inimigo pode ser subjugado se você entender o tamanho do exército de Deus que está contigo, se você permitir com que os seus olhos vejam a salvação que há em Cristo, os benefícios que existem em Cristo. Entrega a sua vida ao Senhor e deixa Deus abrir os seus olhos, e caminhe com os olhos da fé abertos, e você vai ver tanta coisa linda que esse mundo jamais poderá enxergar. Que Deus os abençoe, meus irmãos. Digam comigo assim: ah! a paz do Senhor Jesus. Eu agradeço a presença de todos vocês, de todos os ministérios. São bem-vindos aqui sempre, que Deus os abençoe. Digam comigo mais uma vez: a paz do Senhor, a paz do Senhor Jesus.
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0: 5:59.
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Deus abençoe a sua vida, a sua casa e a sua família também. Uma ótima manhã, manhã de domingo. E cá estamos nós para falar do amor de Cristo, da graça e do favor do nosso Deus e do nosso Pai. Deus tem sido bom, maravilhoso, gracioso, poderoso sobre a nossa vida. Então vamos desfrutar desta presença, desfrutar desta alegria, desfrutar também desta graça e deste favor. É domingo, domingo de comunhão, domingo de fé, domingo de adoração a Deus, o nosso Pai, e eu quero convidar-lhe já para orarmos ao Senhor, clamarmos a Deus e suplicarmos pelas suas infinitas misericórdias. Deus é bom, sim, e Ele continua conosco. Eu quero que você comigo acompanhe o Salmo 90. Senhor, Tu tens sido o nosso refúgio de geração em geração. Antes que os montes nascessem, ou que Tu formasses a terra e o mundo, sim, de eternidade a eternidade, Tu és Deus. Reduzes o homem à destruição e dizes: volvei, filhos dos homens, porque 1000 anos são aos Teus olhos como um dia de ontem que passou, e como a vigília da noite. E de certeza que nós temos essa graça e esse favor. É como a vigília da noite. Um dia, 1000 anos para o Senhor é nada. E o que será essa dor, a dificuldade, esse coração ferido, machucado, angustiado? E o que será essa ansiedade? O que será esse coração a pensar no futuro, no amanhã, e não sabe o que vai acontecer? O que será? Como será para Deus? Entrega ao Senhor, Ele tem sido o nosso refúgio de geração em geração. Creia nisso. Vamos falar com Deus, o nosso Pai. Poderoso Deus, maravilhoso e eterno Pai, Senhor de vida, Senhor de graça, Senhor de favor e também de milagres. Graças damos-te, ó Pai, porque o Senhor é bom e a sua misericórdia dura para sempre. A tua palavra diz que o Senhor tem sido o nosso refúgio de geração em geração, de geração a geração. E o salmo logo a seguir diz que aquele que habita no esconderijo do Altíssimo, à sombra do Onipotente, descansará. Ah, Pai bom, Pai maravilhoso, Pai gracioso, de geração a geração tem sido o nosso refúgio, aquele onde nós nos escondemos, onde nós nos guardamos, aonde nós recorremos, ó Pai da Glória, quando tudo vai mal, quando não há nada de bom, quando não há, meu Pai da Glória, motivo nenhum para se viver absolutamente nada. O Senhor é bom e a sua misericórdia dura para sempre. Ó Pai maravilhoso, ó Deus poderoso, e é por isso, como filhos que buscam refúgio, e como filhos que buscam, Senhor, estar à Tua sombra, nós oramos, ó Pai, oramos e pedimos perdão dos nossos pecados, das nossas falhas, das nossas iniquidades, Senhor, dos nossos erros, daquilo que nós temos, Pai da Glória, vivido e não tem Te agradado, daquilo que temos produzido e não Te tem honrado. Perdoa-nos, ó Pai, e lava-nos, Senhor, lava-nos e purifica-nos e santifica-nos e restaura-nos e renova-nos, ó Pai, enchendo-nos de fé, de alegria e também de comunhão, enchendo-nos, Pai da Glória, da Tua presença, para que possamos viver todos os dias de forma plena, agradável, de forma assertiva, verdadeira, e que acima de tudo glorifique o Teu nome. Aleluia. Ó Pai maravilhoso, somos filhos Teus e precisamos estar no Teu refúgio, no Teu lugar secreto, no Teu esconderijo, e viver a Tua presença, e viver a Tua graça, e viver a Tua glória. Ó Deus maravilhoso, obrigado por tudo.
Obrigado por tudo que tens feito pelas nossas vidas. Obrigado por tudo que tens realizado em nossas vidas. Por cada oportunidade, por cada palavra, por cada culto, por cada evento, por cada ar ou cada dia que respiramos o ar. Por cada oportunidade, Senhor, de ir e vir, de deitar e levantar, Senhor. Às vezes sem ânimo, às vezes sem força, às vezes sem coragem, às vezes sem vontade. Às vezes, ó Pai da Glória, sem querer viver, mas aqui estamos, Senhor, aleluia, certos de que a Tua oportunidade de vida tem se manifesto a nós e nós não vamos desprezar, nós não queremos desprezar, nós não vamos abandonar essa oportunidade e esse tempo e esse momento de viver a Tua graça e o Teu favor. Por isso, estamos aos Teus pés, perdoa-nos, Senhor, perdoa-nos, ó Pai, lava-nos, Espírito Santo, purifica-nos, ó Pai da Glória, de fé em fé e de glória em glória, Senhor, e de graça abundante, Senhor, meu Pai, renova-nos, Espírito Santo, e vem encher a nossa vida com a Tua presença, e vem encher nossa alma com a Tua presença, e vem encher os nossos corações com a Tua presença, aleluia. Pai poderoso, Pai maravilhoso, clamamos a Ti, ó Deus, porque temos a certeza que estás conosco, aleluia, porque se não fosse a Tua graça, se não fosse o Teu favor, se não fosse o Teu querer, já teríamos sido consumidos, destruídos, devorados, arruinados, já teríamos sido, Pai da Glória, Senhor, aniquilados pelo maligno, e não só por ele, mas pelos nossos pecados também, pelas nossas falhas também. Se não fosse o Senhor, meu Pai, os nossos pecados teriam nos destruído, teriam nos, Pai da Glória, levado ao fundo do poço, mas o Senhor tem graça, o Senhor tem favor, o Senhor tem misericórdia, o Senhor tem perdão, o Senhor tem renovo, o Senhor tem, Pai da Glória, um dia, Senhor, após o outro, para que possamos viver a Tua misericórdia e a Tua bênção. Eu oro, Senhor, eu oro com vidas, ó Pai, que buscam refúgio, eu oro com vidas, meu Pai, que buscam proteção, eu oro com vidas, meu Deus, que buscam, Pai, viver o milagre, o favor de Cristo, viver um tempo novo de fé. Eu oro, meu Deus e meu Pai, aleluia, com vidas que têm clamado e pedido ao Senhor uma ajuda, um renovo, uma fortaleza. Senhor, eu oro com vidas que tem clamado ao Senhor e tem pedido, Pai da Glória, força, força para conseguir chegar ao refúgio, força para conseguir chegar à sombra do Onipotente, porque para isso é preciso crer, é preciso, Pai, ter fé, é preciso, Pai da Glória, quebrantar o coração, é preciso, meu Deus e meu Pai, entregar toda a sua vida e toda a sua alma. Para isso, Senhor, é preciso crer na palavra, como está em Tessalonicenses, ó Pai, que esta palavra é viva e é poderosa e é eficaz, aleluia. Então é preciso crer, Senhor, que a palavra é viva e ela está em nós, então vai produzir em nós frutos e nos levará ao lugar de refúgio de geração a geração, porque, Senhor, se uma geração não crer, tudo acaba. Se uma geração não pregar, tudo acaba. Se uma geração não viver, tudo acaba. Então, Pai, para ter de geração em geração o Teu refúgio, é preciso, meu Deus, crer, aplicar a palavra, aplicar o coração e desejar viver a graça bendita do Todo-Poderoso, aleluia. Senhor, ajuda-nos, ajuda-nos, Pai da Glória, a levar a nossa vida ao refúgio e à sombra do Onipotente. Ajuda-nos, Pai da Glória, a levar nossa casa, a levar nossa família ao refúgio e à sombra do Onipotente. Ajuda-nos, Pai da Glória, a levar, Senhor, meu Pai, o nosso lar a crer na Tua palavra, a levar nossa igreja a crer na palavra e viver no Teu refúgio e à sombra do Onipotente. Ajuda-nos, Pai da Glória, a levar as almas
almas ao teu refúgio e à sombra do Onipotente, aleluia, para que recebam a graça bendita do nosso Senhor e Salvador Jesus Cristo. Ó Pai maravilhoso, ó Pai poderoso, vidas que precisam, almas que precisam, Senhor, carecem, estão no sofrimento, estão na dor, estão na angústia, estão, Pai da glória, com a vida errada, a vida errante, estão, Senhor, com caminho

resgatará esta vida, que trará esta vida de volta ao cerne da palavra, ao centro da palavra, ao centro do evangelho. Oh glória, ah meu Deus, meu Pai, Senhor, vidas que precisam, Senhor Pai, de um frescor para a alma, vidas que precisam de um frescor para a mente, mente atribulada, alma perturbada, Senhor, o ventre está enfermo, ó Pai bendito, ó Pai maravilhoso, e o Senhor tem refúgio para esta vida que tenta se esconder dos dardos inflamados do diabo, o Senhor tem refúgio para esta alma que está cansada de viver, meu Pai, sempre em quedas e levantes, em idas e em vindas, Senhor, meu Pai, esta alma que está cansada de viver, Senhor, meu Pai, nesta vida atribulada que ela está a viver, nesta vida complicada de sofrimento, de dor, de indecisão, esta vida, meu Pai da glória, aleluia, que esta vida vive, Senhor, de incertezas que dominam o seu ser, meu Deus e meu Pai, Tu és refúgio, Senhor, então ajuda estas vidas a caminhar, meu Pai, aleluia. E se não conseguirem, Senhor, que o Senhor, Pai da glória, envie um bom samaritano. Se eles não conseguirem, meu Pai da glória, manifesta, Senhor, o bom samaritano para estas vidas. Alma cansada, alma atribulada, pés feridos, joelhos machucados, cabeça rachada, os olhos em lágrimas, a boca em choro. Oh, aleluia! E o desespero, meu Deus e meu Pai, tem tomado conta, desejo de abandonar tudo, desejo, Pai, de suicídio, vontade, Senhor, meu Deus, de desaparecer, vontade, Pai, de se esconder, de viver em silêncio, de viver, meu Pai da glória, aleluia, longe de tudo e de todos, Senhor, sem querer dar resposta a ninguém, sem querer dar satisfação a nada e sem querer, Pai da glória, nem abrir a boca para falar. Vidas estão atormentadas pelo maligno, madrugadas a fio acordadas, Senhor, e os pensamentos já tribulando essa mente, este coração, pensamentos tribulosos, ó Pai, mas em nome de Cristo, o Senhor é aquele que limpa, que purifica, que santifica, o Senhor é aquele que quebra o jugo, o Senhor é aquele que desfaz, meu Deus, com a fúria maligna, o Senhor é aquele que desfaz com a obra satânica agora, há poder no sangue de Jesus Cristo para purificar, ó glória, santificar esta mente e esta alma. Oh, aleluia, oh meu Deus, oh meu Deus, oh meu Deus, eu sei que Tu és bom, meu Pai, e esta vida precisa, Senhor, de refúgio. Oh, aleluia, oh meu Deus maravilhoso, o Senhor é bom, o Senhor é bom, oh glória, o Senhor é bom. Esta vida precisa, Pai, se esconder. Oh, aleluia! O inimigo tem tentado, Senhor, a todo tempo e a todo instante arrancar esta vida, Pai, da Tua presença. O diabo tem tentado arrancar esta alma, Pai, da Tua presença. Senhor, meu Deus, meu Deus, meu Deus, ajuda esta alma a habitar no esconderijo do Altíssimo. Ajuda esta vida a habitar, Senhor, no Teu esconderijo, na Tua presença, meu Pai, para que ela viva e sobreviva às tempestades da vida e descanse. Senhor, quantas vidas tem dito, Pai da glória, me leva, Jesus, me leva, Pai, não tenho mais prazer de viver, tira a minha vida. Oh, aleluia! Quantas vidas, Senhor, que creem até na palavra, meu Deus, tem declarado isso, Senhor, tira minha vida, me leva, porque eu já não aguento mais, Senhor. Ajuda estas vidas a encontrar descanso à sombra do Onipotente, porque quanto mais elas pedem para ir ou para o Senhor levar, mais desesperada fica a alma, porque não conseguem viver adequadamente, mas também não tem forças nem para morrer. Ei, Deus! E eles sabem, Senhor, que se tirarem a própria vida, meu Pai, é um pecado que os leva à condenação eterna. Oh, meu Deus e meu Pai, aleluia! Então o desespero é grande, e muitas vezes essas vidas estão em silêncio.

estão a clamar por uma ação divina, Senhor meu Deus, urgente e decisiva, meu Pai, mas elas se esqueceram, ou talvez não se lembraram, ou talvez não têm forças nem de chegar à sombra do Onipotente para descansar, ou talvez não conseguem chegar os passos, Pai da Glória, têm ido por um outro caminho do desespero, o caminho da dor, o caminho da culpa, o caminho, Pai da Glória, da desesperança, o caminho, Senhor, da frieza na fé. Mas em nome de Cristo eu oro para que o Deus da palavra, o Deus da Bíblia Sagrada, se revele a estes corações e traga de volta estas vidas, e que elas voltem, meu Deus e meu Pai, a habitar no esconderijo do Altíssimo, para viver a sombra do Onipotente e sentir o refrigério na alma, e sentir o cuidado na alma, e sentir o fogo abrasador do Espírito Santo, aleluia, e sentir novamente, ó Deus, a tua presença, que os vai fazer vibrar, é viver, ó glória, e encontrar a graça bendita, Senhor meu Deus, vidas que precisam ressurgir das cinzas, vidas que precisam voltar, Senhor, a ter a graça, ó meu Pai, ó Espírito Santo, tu és a força, tu és a graça, tu és o poder que esta alma precisa, que esta família precisa e que este lar precisa, tu és a glória que esta família precisa, meu Pai, em nome de Cristo, toma liberdade agora e trabalha, toma liberdade agora e opera, toma liberdade agora, Senhor, e renova, toma liberdade agora, meu Pai, e começa a curar, toma liberdade, Senhor, e começa a sarar feridas no corpo, na alma e no espírito, toma liberdade, meu Deus, e limpa esta mente confusa, limpa esta mente perturbada, limpa esta mente, Pai da Glória, esquizofrênica, limpa esta mente angustiada, limpa esta mente, Pai da Glória, que só tem pensamentos maus, em nome de Cristo, meu Deus, purifica agora, Santo Espírito, Senhor meu Deus, Senhor meu Pai, entra nos hospitais agora, entra nos presídios agora e limpa enfermos do corpo e enfermos na alma, enfermos na mente e enfermos no coração, limpa agora, limpa, Senhor, purifica, meu Pai, um homem desesperado, uma mulher desesperada, é um campo minado de Satanás, um coração desesperado, é um campo minado do diabo, mas eu repreendo em nome de Cristo, pelo poder da palavra, que sai agora todo campo que está infrutífero, que seja limpo agora e purificado agora e santificado agora, e que o Espírito Santo trabalhe para a glória do nome de Cristo, aleluia, e limpe o campo e arranque as minas e arranca, Pai da Glória, a semente seca, a raiz seca e amargurada, arranca, meu Pai, no nome de Cristo agora, e dá renovo e dá esperança e dá fé e dá graça, oh aleluia, oh glória, meu Senhor, oh glória, bendito és, bendito és, bendito és, oh glória, oh meu Deus, oh meu Deus, oh meu Deus, tantas vidas, Senhor, no sofrimento e na dor, tantas vidas, ó Pai, doentes, tantos jovens doentes, adolescentes doentes, ó Pai, doentes por tudo e por nada, doentes por causa da internet, mas também doentes por causa daquilo que os seus olhos veem, doentes pelo ambiente familiar, mas também doentes pela escola, pela faculdade, doentes pelos relacionamentos em que estão inseridos, mas também doentes pela solidão. Tudo tem feito homem ficar doente, meu Deus, tudo tem feito o homem olhar, Pai da Glória, com um olhar de dor, tristeza e angústia, tudo tem levado o homem a buscar, meu Pai, por respostas que muitas vezes estão diante dos nossos olhos, é a tua palavra, é a tua palavra, é a tua palavra, sim, Senhor, se o meu povo que se chama pelo meu nome, nós somos teus,
Oh, glória, nós somos teus, nós te pertencemos, ó Pai. Se o meu povo que se chama pelo meu nome, porque nós carregamos o teu nome, carregamos a tua marca, nós carregamos a tua presença, carregamos o teu espírito, carregamos a tua glória, Senhor, e é impossível desassociar, Pai, agora o teu povo da tua presença, aleluia. Foi assim com Pedro, quando Pedro tenta fugir no momento da crucificação de Cristo, aleluia, sim, aleluia, meu Pai, ele foge de um, foge de outro, porque começaram a associar Pedro a Cristo. E quando ele chega naquela fogueira, naquela roda, aleluia, aquela mulher se vira e diz: ó, eu te conheço, tu és deles, tu és daquele povo, tu pertences a ele. E ele tenta recusar e dizer não. Ela diz: a tua fala te condena. Oh, glória! A tua maneira de viver te condena, os teus hábitos te condenam. Oh, meu Deus, ele não pôde ficar em paz, aleluia, porque ele pertencia ao Senhor. Oh, Deus maravilhoso, e quantos têm vivido, Senhor? Quantos têm enfrentado essa guerra espiritual, meu Pai? Essa peleja e essa batalha espiritual, meu Deus, porque querem tirar dos seus corações aquilo que lhes associa ao céu, mas não conseguem, porque foram comprados por um bom preço, por um alto preço, foram adquiridos pelo Senhor, são herança. Oh, aleluia, meu Deus e meu Pai, então ajuda esta vida a viver com fé. Ajuda esta mulher a viver com fé. Do que adianta ficarmos perturbados e preocupados com amanhã, com aquilo que não veio, com aquilo que não foi, com aquilo que poderia ser? Do que adianta ficarmos, Senhor, meu Pai da glória, perturbados e preocupados? E se não, Senhor, é o agora. Eu creio agora, eu confesso agora, eu vivo agora, eu me entrego agora, eu declaro Cristo agora, eu assumo Cristo agora, eu vivo agora, aleluia, e entrego tudo nas mãos do Senhor, meu Deus, e dependo única e exclusivamente de Cristo, aleluia. E se assim eu viver, meu Pai, eu tenho a certeza, ó Deus, que a minha vida será transformada para a glória do teu nome, e tudo aquilo, Senhor, que é humano cai por terra. Tudo aquilo que é achismo humano cai por terra. Tudo aquilo que é palavra humana cai por terra. Tudo aquilo que é intenção, desejo humano cai por terra. Tudo aquilo que é obra humana cai por terra. Oh, aleluia! Em nome de Cristo, meu Deus, é dissipado tudo, absolutamente tudo, meu Pai, porque nós cremos na tua palavra e no teu poder. Oh, glória! Senhor, eu sei que tu és bom. Eu sei que a tua misericórdia está conosco e ela é eterna. Então visita esta vida, visita esta casa, visita este lar agora. Porque eu sei que se a tua presença estiver lá, não há obra da bruxaria, não há obra de feitiçaria, não há obra do diabo que vai destruir esta vida. Se a tua presença estiver lá, meu Pai da glória, não há mover de inveja, não há coração contrariado, não há olhar maligno, Senhor, que possa mudar o destino desta família, desta vida e desta casa na tua presença. Ó Deus maravilhoso, ó Deus poderoso, ó Deus gracioso, o Senhor é aquele que conhece o homem, o Senhor é aquele que trabalha na vida do homem. Senhor, cuida desta casa, cuida deste lar, livra para a glória do teu nome. E eu creio, e nós cremos no poder do Espírito Santo em nossa vida, em nome de Jesus, aleluia, amém, amém. E graças a Deus, eu quero que você tome uma decisão agora, em nome de Cristo. Você tem a opção de viver atormentado
pelos dias, pelos pensamentos, ou de entregar tudo ao Senhor, de consagrar tudo a Deus. Você tem opção agora de continuar atormentado por Satanás e as setas e os dardos malignos continuarem sobre a sua vida, ou de você entregar tudo e confiar em Jesus a 100%. Eu quero orar por ti, pela tua vida e por aqueles que vão decidir entregar tudo ao Senhor agora. Aqueles que vão entregar a sua vida, inclusive. Aqueles que vão reconciliar com o Senhor, porque sabem que não dá para viver do jeito que está. Mas aqueles que vão também confessar que tentaram com as próprias mãos e não conseguiram. Lutaram com os próprios pensamentos, usaram das próprias estratégias e não conseguiram. Mas querem confiar no Senhor. E quando começar a confiar no Senhor, aí sim terão as estratégias bem sucedidas. É com vocês que eu quero orar agora, em nome de Cristo. Repita comigo: Senhor Jesus, perdoa os meus pecados, o meu passado, perdoa os meus erros, tudo que eu cometi, perdoa pelo tempo que vivi longe da tua presença, sem crer e sem esperar no Senhor. Perdoa porque tentei fazer com as minhas mãos aquilo que era para o Senhor, mas eu confesso, Jesus, e confio plenamente no seu poder e na sua graça. Obrigado por tudo, Senhor. Meu Deus e Pai, eu oro por vidas agora que confessaram ao Senhor, que confessaram, meu Deus e meu Pai, que Jesus é o tudo, absolutamente tudo. Aqueles que voltam à tua presença, voltam para o teu caminho, reconciliam-se com o Senhor e querem depender a 100% de Jesus, recebe-os em tuas mãos, confirma a graça, o favor. Aqueles que esfriaram na fé e voltam, recebe também, Senhor. Aqueles, Pai da Glória, que andavam tristes, angustiados e hoje confiam no Senhor, recebe-os também, Pai. Repreende esse mal, essa obra maligna, essa obra diabólica, e dá vitória no nome de Jesus. Amém. E graças ao bom Deus. Você que aceitou Jesus, está aqui o nosso e-mail: quero aceitar Jesus @ipda.com.br, 11 9 50 94 46 45. Quem está pela rádio, 11 9 8292 33 92, é o nosso WhatsApp. Manda mensagem agora, decida-te hoje viver uma vida de fé e de comunhão também. O tempo urge, o tempo é agora. Você que andava aí perturbado, sem saber o que fazer, longe de Jesus, tentou de todas as maneiras, confia no Senhor plenamente e Ele tem a vitória para a sua vida. Amém? Deus abençoe a sua vida. Eu vou para a rádio agora. Estou com todos os irmãos pela rádio Deus e Amor. Daqui a pouquinho, 9 horas, temos culto no lar, palavra de Deus. Então prepare o seu coração. Combinado? Tavonana, nos veremos. Até no Munduco. Até amanhã. Ou se catequiza. Que Deus te abençoe. Até lá.

0: conjunto de regras ou de um documento oficial. Mas, na verdade, os fundamentos de fé são as convicções que sustentam tudo aquilo em que nós cremos. Eles representam os princípios essenciais da nossa fé. São verdades que também orientam a nossa maneira de pensar, de viver, de nos relacionarmos com Deus e com o próximo. Portanto, a Igreja Pentecostal Deus e Amor declara, por meio do seu conselho deliberativo e de sua diretoria executiva, que crê na Bíblia Sagrada, a palavra de Deus, como única regra de fé e prática. Isto significa que tudo aquilo que cremos, ensinamos e vivemos deve estar fundamentado nas Escrituras. A Bíblia não é apenas um livro para ser consultado em momentos difíceis. Ela é a nossa referência diária. É nela que encontramos direção, correção, sabedoria, esperança para enfrentar os desafios da vida. Utilizar os fundamentos de fé no cotidiano é permitir que aquilo em que cremos transforme a maneira como trabalhamos, tratamos a nossa família, nos relacionamos com as pessoas e enfrentamos cada situação da vida. Porque a verdadeira fé não se limita ao templo, ela se revela nas atitudes, nas escolhas e no testemunho diário. Por isso, mais do que conhecer os fundamentos de fé, somos chamados a vivê-los. 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

0: dia, meu povo de Chile Macuero, de Chile Munganuanga. Bom dia, meu amigo, bom dia, meu irmão. Rádio Deus e Amor é programação A Voz da Libertação. E temos a certeza que Deus está conosco, que a mão do Senhor está conosco, que o poder de Deus está sobre nós. Jesus é por nós e quem? Fala para mim, quem? Quem será contra nós? E se Deus operar, quem vai impedir? Se Deus quiser operar, quem vai impedir? Quem se atreverá? Ninguém. Então, vem conosco desfrutar esta manhã. Manhã de domingo. Sim, eu sou seu irmão em Cristo e amigo, Erwin de la Lande. E estou aqui na companhia do meu nobre amigo, Márcio Luiz. Deus abençoe o seu dia. Deus abençoe a sua manhã. Deus abençoe também o seu domingo. E olha, hoje a previsão é de chuva, não é? Para a maioria dos estados aqui do Brasil. Tá? Pouquíssimos mesmo, não é? Terão aí alguma mudança. São Paulo, agora nós estamos com 13 graus neste momento, hein? 13 graus em São Paulo, olha, 35 para Boa Vista e Roraima, chove hoje. Porto Velho com 30 também chove. Rio Branco 26, chove. Então prepare-se, tá? Prepare-se porque hoje será um dia chuvoso. A gente até falava aqui em off, para quem falou final de semana prolongado, vou à praia. Eita, água de baixo, água de cima, água de todo lado, hein, Márcio? Não há como escapar, mas desfruto, já que foi, não é? Então desfruto, aproveito. Eu sei que tem gente que tá lá ouvindo a programação A Voz da Libertação. Então, um abraço para quem está aí em outros lugares, não é? Apreciando a beleza da vida. São Paulo, máximo hoje é de 14, hein? Então, nós estamos a um grau da máxima, quer dizer, e a mínima de 11, ou chove o dia todo. Mas também chove graça, poder e unção, porque temos culto hoje também. Então, já se prepara, tá bom? Vamos lá, desfrute, aproveite, viva e glorifique a Deus, o nosso Pai.
1: Bom dia, na paz do Senhor Jesus, amados ouvintes do programa Voz da Libertação. Eu sou a irmã Leni Almeida, da cidade de Indaiatuba.
2: Bom dia, eu sou a Maria Imaculada Mulheres Ferreira. E mando bom dia para todos os irmãos. Amém.
3: Bom dia, em nome de Jesus. Eu quero agradecer a Deus por mais esse dia, por estar aqui nessa manhã, ouvindo essa programação linda, maravilhosa. Eu quero dizer a todos que Deus é bom, Jesus é bom e sua benignidade.

0: Yes, I love Jesus! Vem comigo para esta manhã! E quero lembrar-vos, não é, que tivemos dois dias aí de graça, de muito poder, de muita unção, com toda a juventude. Foi bom demais, foram dois dias extraordinários, a juventude em peso, não é, para viver um tempo de graça, um tempo de comunhão, um tempo de palavra. Foi bom demais, e você desfrutou, hein? Você veio, aproveitou, cultuou, então está bom demais. Eu sei que muitos não puderam. Por exemplo, o irmão Antônio Arcaro acabou de mandar mensagem aqui e dizer assim: olha, Pai do Senhor, aqui é o irmão Antônio, estou escutando a programação pelo rádio. Sou lá de Santa Elis, em Itaipu. Sou caminhoneiro, estou aqui no Mato Grosso com o irmão Dunópolis. Um grande abraço, que Deus abençoe a todos vocês. Fiquem com Deus. Um abraço, irmão Dunópolis, um abraço, irmão Antônio. Um abraço a todos os caminhoneiros que nesse tempo de chuva, não é verdade, aproveitam até para andar um pouco mais, porque esquenta menos o pneu, esquenta menos o motor, não é? Então, com um tempo de frio e chuva, que maravilha! Pena que se a estrada estiver oleosa, é perigoso, né? Mas aos caminhoneiros, aos que fazem os transportes, transporte público, aos motoristas de ônibus que no domingo também trabalham. E lembrar que hoje, São Paulo, é sempre tarifa zero. Domingo, sempre tarifa zero. Então, você que vem para o culto, já vem com alegria, vem com comunhão, vem com fé também. Deus abençoe, 6:48. Rádio Deus e Amor. 6:49 é programação A Voz da Libertação. Jesus está a bater a porta do teu duro coração. Ele bate, quer entrar. Sabe para quê? Para te dar libertação, te dar transformação e dar vida. E vida com abundância. Vamos lá!
1: A paz do Senhor Jesus, irmãos, meu nome é Maura Rodrigues, eu moro aqui no Pontal do Paraná e eu sou ouvinte da Rádio Deus Amor, e eu quero testificar um milagre que eu recebi das mãos do Senhor. Amém, irmãos? Eu já vi uns 3 meses, até 4 meses, que eu estava sentindo formigamentos no meu seio, ardência, incômodo. Começou debaixo do meu braço, né? E foi para o meu seio. E eu pude observar que estava gerando um carocinho do tamanho do grãozinho já de feijão. E eu consegui já sentir, apertar, e conseguia sentir, né, que tinha algo ali me incomodando e doía muito. E para honra e glória do nome do Senhor Jesus, como não é em vão ouvir a rádio, né, acompanhar os louvores, a pregação, eu comecei a ouvir na rádio, estava passando o testemunho das irmãs que estavam enfrentando câncer no seio esquerdo, ou com, né, dificuldades, problemas, enfrentando enfermidades. E para a glória do nome do Santo Rei Jesus ali, as irmãs contando, né, acrescentou a minha fé, porque era algo que eu estava passando, né? E eu pedi ao Senhor que, assim como o Senhor foi com aquelas irmãs, através dos seus propósitos, das suas orações, das suas humilhações diante do Senhor, que o Senhor também me alcançasse. E eu pedi ao Senhor, e as mãos para o céu, coloquei a mão no meu seio e pedi ao Senhor, que era um voto que eu fazia com o Senhor ali, através daquela oração, daquele testemunho. O Senhor cura, o Senhor liberta. Eu fui alcançada por simplesmente, glória a Deus, fazer um voto com o Senhor de contar a bênção, para que a fé de outras irmãs ou dos irmãos que estão passando por uma enfermidade, dificuldade, também ter fé e fazer um voto com o Senhor. E assim eu agradeço a Deus a minha rica oportunidade, e tenha fé e certeza que o Senhor ainda cura, amém? O Senhor ainda liberta. Em nome do Senhor Jesus, eu agradeço a Deus essa rica oportunidade.
0: Deus abençoe a nossa irmã Maura, que está na fé. E ela me disse aqui algo importantíssimo. Vê como é importante ouvir a rádio. Por quê? Em comunhão, em oração, em adoração a Deus, o nosso Pai. Jesus tocou, Jesus cuidou, Jesus curou, Jesus libertou, e você que me ouve nesta manhã tem a oportunidade também de ser tocado, curado e livre e liberto. Não é? Ela descobriu um caroço e vai apalpar aqui, apalpar ali, começa a ver que a coisa final se agrava, e então começa a orar. para que esse câncer, esse caroço no seio saia, esse nódulo desapareça, não é verdade? E começa a orar a Deus, começa a clamar ao Senhor e começa a pedir a Deus que faça um milagre em sua vida, que assim como Deus curou as irmãs que ela ouviu pela rádio, que Deus também a curasse, porque através da mesma rádio ela contaria para outras mulheres também receberem a bênção, assim como ela recebeu. Dito e feito, usou a fé, creu no Senhor, buscou a face de Cristo, hoje está curada, está livre, está liberta, esse nódulo foi embora, não é? Parecia tamanho de um carozinho de feijão, desapareceu, esse mal foi embora, um possível câncer desapareceu e Jesus deu a bênção e deu a vitória. Você que me ouve nesta manhã, também está no radar de Cristo, tá? Tome a decisão e venha para cá buscar a face do Todo-Poderoso. Ainda dá tempo. A Avenida do Estado, 4568, Liberdade, São Paulo, capital. É o lugar da bênção, é o lugar da vitória, é o lugar do milagre, é o lugar do favor, é o lugar da resposta. E se você quer mudar de vida, dê o primeiro passo. Vem para cá.
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3: Meu irmão, seu nome?
4: Meu nome é Benedito.
3: Conte a bênção.
4: Essa semana eu vinha sentindo meu estômago pesado e bem mal. E Deus hoje usou o pastor revelando e graças a Deus eu estou curado. Para a glória do Senhor.
5: Inclusive eu fui uma vez revelado e sinusite. Fui curado por nosso Deus, nunca mais me deu.
6: Eu tava com aquelas dores, sabe, irmão? No ombro e já desfia pelas costas. Aí ele orou, sumiu a dor. Na hora, tô maravilhosa, irmão. E eu não saio dessa campanha de jeito nenhum, em nome de Jesus.
7: Fui curado de uma grande dor de estômago, que estava terrível, com pontadas. E o Senhor me honrou e concedeu na cura e a libertação.
3: Qual que é a bênção que o irmão recebeu?
4: Eu cheguei aqui de manhã, estava com uma dor de barriga com esse tempo. Está vendo tudo, já recebi a bênção. Já não está doendo mais. Essa é a bênção que eu tenho para contar nessa quarta-feira, irmão.
8: Meu nome é Tamires, eu cumprimento os irmãos na paz do Senhor Jesus. Eu quero contar para os irmãos que a partir do momento que eu estava com dor aqui perto do pescoço e na hora que eu entrei dentro da igreja, eu já estou curada, não tenho mais dor nenhuma. Posso mexer meu pescoço que não está mais travando, não está mais doendo. E agradeço pela oportunidade.
9: O nome do senhor?
10: Adelito Nascimento da Silva. Os 4 anos, a minha cabeça vinha alergia muito forte, dor de cabeça, coceira.
9: Sofrimento grande, hein?
10: Aí eu vim, era Deus que amou, orou, o senhor Deus, Jesus curou, aí curou, tô curado.
9: Sumiu tudo.
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0: Muito bem, 6:56.
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3: 7:01.
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5: Vamos! 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
2: A paz do Senhor, irmãos. Eu sou Liriane, moro em Santa Catarina. Eu quero contar um testemunho para edificar a fé dos irmãos. Irmãos, meu filho mais velho, tem 3 filhos, aí o mais velho se envolveu com drogas e dizia pra gente que não usava, a gente sempre tentando enganar a gente, né, dizendo que não usava, né? E no ano passado ele chegou ao fundo do poço, né? Aí eu fiquei tão nervosa de ver ele naquele estado, assim, sendo oprimido, né, trancado dentro de casa, com mania, assim, de perseguição, dizia que estava devendo, né, traficante, e aí eu fiquei muito nervosa, eu comecei a jejuar, a orar, a pedir socorro para Deus, fiquei desesperada, eu mandava mensagem todo o tempo para a rádio, para pedir oração, e comecei a fazer campanha também, nas campanhas da meia-noite, eu orava junto com os pastores, e aí abriu uma porta, uma abençoada para ele de tratamento, num lugar muito bom, aí ele fez o tratamento, se abriu essa porta, ele fez, aí ficou só 3 meses lá, o tratamento era de 3 a 9 meses, ele ficou 3 meses lá, saiu de lá e depois ficou uns 40 dias trabalhando em construção, recebeu um convite para trabalhar de monitor na clínica, aí tá lá trabalhando, lá dentro eles têm também as reuniões deles, assim, que eles leem a Bíblia, eles louvam a Deus. Olha, irmãos, eu tô muito feliz, eu só tenho que agradecer esse Deus maravilhoso, que sem ele a gente não é nada, né, irmãos? Como ele é maravilhoso. Muito obrigado. Amém, Jesus.
3: A paz do Senhor Jesus, aqui quem vos fala é a irmã Irani, da Fazenda Deus Dará, Boa Nova, Bahia. A minha filha, ela nasceu com várias enfermidades e quando estava com 5 meses de vida, eu descobri que ela estava com uma hérnia no umbigo e passei ela nos médicos e os médicos falaram que a minha filha tinha que passar por uma cirurgia, pois aquela hérnia só ia sumir se fizesse uma cirurgia. 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
1: Muito bem, 7 horas 15 minutos. Bom dia, meu povo. Deus abençoe a sua vida.

nós estamos hoje. Espero que na bênção, espero que no favor. Como é que está esse coração? Crê, ainda confia, ainda espera. É bom demais. Pai, Senhor, bom dia, amém, oh glória, ligadinha na programação. Obrigado pelo seu carinho, amém, eu creio, amém, igualmente, Deus abençoe. Hoje sempre a paz, amém, mamar luz no vai, um forte abraço. E que Deus abençoe o seu dia. Clislene Gomes, estava orando, dos Cristo, me levou, amém, que bênção, que maravilha. A irmã diz aqui que teve uma experiência com Deus espiritual tremenda. Ficamos felizes por essa experiência e por esse momento de comunhão, hein, irmã? Deus abençoe e Deus continue a usá-la poderosamente. Temos a certeza que a vitória é nossa. Sérgio Maratonista, Deus abençoe a sua vida, irmão Sérgio. Um ótimo dia de trabalho, de descanso, não é? Que Deus guarde e que Deus o proteja. Anotado o seu pedido de oração. Silma, paz, senhor pastor, ore por mim, ó, daqui a pouquinho, tá? Aguarde um pouquinho, tá bem por

0: vamos orar a Deus, o nosso Pai. Há muito para se viver ainda nesta manhã, manhã de domingo, de comunhão, de bênção, de graça e também de favor.
1: Você faria se tivesse mais uma oportunidade?
2: Pai do Senhor, irmãos das igrejas pentecostais, Deus é amor. Meu nome é Antônia. Eu vou contar como que eu conheci a igreja pentecostal, Deus é amor, viu? Eu era endemoniada. Um dia eu fui carregada para a igreja pentecostal, Deus é amor, lá na Imperatriz do Maranhão. E eu fui carregada, voltei andando. E no caminho eu fiz um propósito com Deus: Senhor, nunca mais eu saio desta casa. Foi onde eu achei a paz, a saúde para mim que eu não tinha. Vivia doida, endemoniada dentro de casa, quebrava tudo. Esse foi o meu encontro com Deus. Muito obrigado, muito obrigado. Deus abençoe todos que eu desejo. Eu amo a igreja pentecostal, Deus é amor. Eu amo de coração.
3: Meu nome é Alice. Eu moro em São José dos Campos, no bairro Interlagos. Então, eu recebi grandes vitórias nesse ministério. Eu fui aí através de uma amiga, ela me convidou, eu fui, gostei muito de estar aí junto com vocês, fiz várias campanhas. Deus me deu grandes vitórias nesse ministério. A minha filha tinha um tumor maligno no cérebro, ela foi curada. Eu fui curada de uma enfermidade no útero com câncer. Eu agradeço essa oportunidade de estar aqui, podendo falar nesse áudio com vocês das maravilhas de Deus que eu tenho recebido neste ministério.
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4: Meu nome é Carlinhos Caraújo de França. Deixar meu testemunho aqui em nome de Jesus para que possa edificar muitas almas. Vou dar o testemunho primeiramente da minha intercessora, da minha avó que pagou preço, orou por mim. Em nome de Jesus, ela fez um voto com Deus 23/8/2016, quando foi num dia 23/2020, a oração dela foi ouvida, eu me converti dentro do cárcere. E em 2023 eu ganhei minha liberdade e ela pôde ouvir a resposta da oração dela, que era a minha mudança, minha transformação, que era impossível aos olhos humanos eu estar aqui hoje glorificando e exaltando o nome do Senhor, mas o Senhor teve misericórdia de mim. Me tirou de um amassal do pecado, ele me tirou de uma sentença mesmo, de se fosse pelos olhos humanos eu não ia sair tão cedo, meu. Ele me deu 3 vitórias em processo de homicídio, tráfico de droga, assalto e porte ilegal de arma. Passei por várias cadeias, passei pela federal, mas Deus me resgatou e quando eu decidi entregar minha vida para Deus, entreguei de todo o coração e Deus ouviu minha oração e se compadeceu de mim e me deu a oportunidade de estar aqui novamente em nome de Jesus para glorificar e exaltar o nome dele. Amém? Que esse testemunho possa edificar todos, edificar aquelas pessoas também que oram por aqueles que eram como eu. Insista, persevera, que uma hora Deus vai responder a oração de todos, como respondeu da minha avó, Deronice Araújo França. Amém? Muito obrigado por esta oportunidade. Meu nome, mais uma vez, Carlos Henrique Araújo França.
5: A paz do Senhor Jesus, aqui quem vos fala é a irmã Irani, da Fazenda Deus Dará, Boa Nova, Bahia. A minha filha, ela nasceu com várias enfermidades e quando estava com 5 meses de vida, eu descobri que ela estava com uma hérnia no umbigo e passei ela nos médicos e os médicos falaram que a minha filha tinha que passar por uma cirurgia, pois aquela hérnia só ia sumir se fizesse uma cirurgia. Eu e o meu esposo ficamos muito preocupados, tristes, quando nós resolvemos fazer uma campanha na Igreja Pentecostal Deus é Amor. E para a honra e a glória do Senhor Jesus, quando nós terminamos com essa campanha, ao qual essa campanha foi de 7 dias, Jesus, ele tinha curado a minha filha. Hoje a minha filha se encontra com 21 anos de vida e para a honra e a glória do Senhor Jesus, hérnia nunca mais. Eu tenho certeza que Jesus, ele operou na vida da minha filha e ele vai operar na vida daquele que crê. Você que ouviu esse áudio, faça como eu e o meu esposo. Faça uma campanha na Igreja Pentecostal Deus é Amor, que você vai ver o resultado imediato. Porque Jesus, ele é o dono da vida. Jesus, ele é o dono da prata, do ouro. Ele é o médico dos médicos. Ele opera e não deixa sinal. Para a honra e a glória do Senhor Jesus, eu estou aqui realizando esse grande testemunho para que o nome de Jesus seja glorificado. Amém.
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0: 7h23. Cada testemunho traduz aquilo que é um viver em fé. Cada depoimento traduz naquilo de que o ser humano acredita e crê e deposita nas mãos do Todo-Poderoso. E você que está conosco nesta manhã também tem a oportunidade de fazer o que, pastor? De viver de fé em fé. Viver pela fé e vir exercitar a sua fé acima de tudo. O que importa é isso, é exercitarmos a fé, entregarmos ao Senhor, sim, a nossa vida e crermos que Ele é bom para cumprir com tudo aquilo que prometeu. Saiba que o Senhor tem a palavra, tem o privilégio e a oportunidade sobre o teu coração. Então desperta, sim, desperta, tu que dormes, levanta-te dentre os mortos e Cristo te esclarecerá. Cristo derramará vitória, Cristo derramará virtude, Cristo derramará poder. Então desperta, levanta, acorda, vem viver a presença do Todo-Poderoso. Há um tempo de milagre, há um tempo de favor, há um tempo de resposta, há um tempo de cuidado, há um tempo de vida. O tempo é hoje e é já. 7h25, Rádio Deus e Amor, programação A Voz da Libertação.
7: Meu irmão, seu nome?
8: Wilson.
7: Conte a bênção.
8: O pastor abençoou meus currículos e ele teve uma visão que várias portas iam se abrir para mim. E eu tinha mudado o currículo pelo site. Eu mandei ele um dia, no outro dia a empresa me ligou. Aí eu tava aqui na igreja, aí quando acabou o culto, quando eu saí, fui lá no carro, a menina me ligou para fazer a entrevista. E ela falou, você pode fazer a entrevista agora? Eu falei, posso, eu saí da igreja agora. Aí eu fiz a entrevista, passei na entrevista e já tô trabalhando, graças a Deus.
9: Eu fiz um voto com Deus, cumpri, e Deus me abençoou, que o meu patrão aumentou o meu salário.
10: Eu tenho uma neta, que a minha neta estava desempregada. Estava desempregada há muito tempo, e eu estava orando, pedindo para o Senhor abrir uma porta para ela. Aí, irmão, eu peguei o carnezinho do Reviver e comecei a contribuir. Quando foi uns tempos atrás, aí ela chegou em mim e falou assim, vó, eu vou trabalhar. Ela falou para mim desse jeito, adivinha onde? Eu falei, ah, não sei. Ela falou assim, vou trabalhar na INSS. Tá gostando, tá bem, graças a Deus.
7: Qual é a bênção que o irmão recebeu?
11: Quero contar a bênção, irmão, da empresa onde eu trabalho hoje, e eu entrei ali como ajudante geral, e para a glória de Deus, depois de um ano que a gente estava trabalho ali, o Senhor nos concedeu o cargo de ser encarregado naquela empresa para a glória de Deus.
12: Eu vim na campanha do irmão, e o Espírito Santo virou pro irmão, que eu tinha entregado os currículos, e a bênção estava vindo, e glória a Deus, e bem mesmo, eu já estou trabalhando.
13: Meu nome é Cláudia, sou daqui de Belém do Pará e eu venho dar o testemunho de uma grande vitória que Deus me deu. Há um ano atrás, meu marido ele fosse para o cárcere. Na época, nós morávamos de aluguel, nós temos dois filhos pequenos. Dali em diante, a minha vida ficou praticamente de cabeça para baixo, que eu passei por tanta coisa. Fui pai e mãe dos meus filhos. Passei a morar com a irmã dele, depois passei a morar com a mãe dele e fiquei na casa da mamãe. E só quem tem filhos sabe o valor de um lar. Só quem tem filho sabe o valor de uma casa. Eu orava muito para Deus me dar um lar. Eu não tinha condições, eu não tinha de onde tirar a igreja. Eu não trabalhava. E eu fui numa igreja e Deus usou uma irmã para mim. E Deus falou através dela que Deus estava me entregando uma chave. E ainda este ano, Deus ia me dar essa chave. E igreja, eu tomei posse da minha vitória. Eu usei a fé, porque eu não tinha de onde tirar, não tinha condições. E dali eu fiquei orando, igreja. Eu orava pelas madrugadas, orava meia-noite. Quando foi em julho, eu tomei posse, igreja, da minha vitória, eu tomei posse da minha casa. Igreja, foi tão surpreendente que eu fiquei tão maravilhada com Deus, que Deus providenciou, sabe, de uma tal maneira que eu consegui pagar minha casa em 2 meses. Deus, ele me abençoou de uma tal maneira que Deus, ele fez na minha vida o impossível acontecer. E hoje eu tô no meu lar, muito feliz, porque eu não tinha condições e Deus me deu condições. Do pouco, Deus, ele fez muito. Ser fiel no pouco, que no muito eu te colocarei. Toma posse da vitória de vocês, que Deus prometeu, ele vai cumprir.
14: Meu nome é Thiago Wellington Ramos Lopes e resido na cidade de Joinville, Santa Catarina. Meu testemunho é o seguinte, meus queridos amados ouvintes. Eu estava certa feita numa vigília, aonde já estava terminando essa vigília, e eu falei com alguns jovens: vamos ir ali numa certa lanchonete, vamos ali comprar uma Coca-Cola e vamos voltar para a igreja. E nesse seguinte, vem um carro, um Palio prata. E a gente ficou muito assustado, porque aqueles caras dentro daquele carro, muito suspeito, indicou com a gente. E eu falei para meus amigos: não vamos ir, vamos voltar. Mas daí insistimos e fomos. Quando a gente estava a mais ou menos uns 10 metros longe dessa lanchonete, aquele homem chegou sozinho no carro, abaixou o vidro e apontou uma arma para nós. E aonde nós pensemos em tudo o que poderia ter acontecido. Deu um livramento muito grande, livramento até de morte, porque aquele homem estava embriagado e estava até muito agressivo e falava muita coisa para a gente, querendo nos deixar com medo. Mas Deus é fiel, Deus nos livra, e eu quero passar uma mensagem para vocês. Então clamaram ao Senhor a sua angústia, e ele os livrou das suas necessidades. Então clame ao Senhor antes de sair de casa, clame ao Senhor antes de ir para o teu trabalho, antes de voltar, porque Deus sempre vai guardar você. Ele é o único e suficiente salvador da nossa alma. Então o inimigo vai temer ele. Então somente confia nele e ele tudo fará. Meu nome é Thiago Wellington Ramos Lopes e resido na cidade de Joinville.
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20: A paz do Senhor, meus irmãos, aqui quem fala é a jovem Caroline Pimenta. No livro de Abacuque, em seu capítulo 3, versículo 2, ele faz uma oração a Deus. Ele diz: ouvi, Senhor, a tua palavra e temi. Aviva, ó Senhor, a tua obra no meio dos anos. No meio dos anos, faze-a conhecida. Na tua ira, lembra-te da misericórdia. Essa é uma das orações mais bonitas da Bíblia, em que alguém clama por avivamento. Nós pentecostais normalmente associamos o avivamento à manifestação dos dons espirituais, mais precisamente a manifestação de línguas, mas na verdade a verdadeira essência do avivamento é o arrependimento de pecados e uma busca intensa por uma maior comunhão com Deus. O verdadeiro avivamento, ele é gerado pelo temor que nos traz a palavra de Deus. Por isso que Abacuque disse: ouvi, Senhor, a tua palavra e temi. É por meio da palavra do Senhor que nós somos avivados, que nós somos levados ao arrependimento, a uma conversão, a uma regeneração e, consequentemente, um avivamento. Foi assim com os grandes avivamentos na Bíblia. Foi nos dias de Esdras e Neemias, com a ajuda dos governadores, de outros profetas, tais quais como Ageu, que eles levaram o povo de Israel a voltar a ouvir a leitura e a explicação da palavra, e consequentemente tornou-se um avivamento no meio deles. Nos dias de Josias também, quando eles encontraram o livro da lei e Josias mandou que todo o povo voltasse a ouvir a voz do Senhor e ler a palavra do Senhor. Se nós quisermos viver um avivamento, o único caminho para nós é nós nos dedicarmos continuamente ao conhecimento da palavra de Deus. A passo que nós formos lendo a palavra, o Espírito Santo vai regenerando os nossos corações. Aquela chama que no meio dos anos, como Abacuque diz, aviva no meio dos anos, ela vai se apagando, ela voltará a se acender. Porque quando nós lemos a palavra do Senhor, nós conhecemos mais o nosso Pai. O nosso coração ferverá diante da presença dele. Que o Senhor nos avive no meio desses anos também. Deus abençoe.
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1: ¡Tem Deus nesse lugar, viu? 7:42 minutos, Rádio Deus e Amor, programação A Voz da Libertação. Você ficou com palavra, não é? Identidade e propósito. Carlinho Pimenta, avivamento. É tempo de estarmos cheios do Espírito Santo, de estarmos cheios da graça. É tempo de estarmos cheios do favor do nosso Deus e do nosso Pai também. E lembre-se, tem Deus neste lugar, é verdade. E nós queremos aproveitar o tempo e o momento para adorar esse Deus. Quero lembrar-vos que hoje, 15 horas, hein? Hoje, 15 horas, o presbítero e pastor Fabrício Beata estará no Santo Altar neste domingo para o primeiro dia de três. Atenção! Primeiro dia de três domingos, tá? Em favor dos casais. Atenção, povo de Deus! Primeiro de três domingos. Um casamento firmado na rocha. Palavra, alimento, graça. Vem orar com a sua esposa, vem orar com o seu esposo, vem orar pelo seu futuro casamento, vem orar pelo seu noivado, vem apresentar a Deus a situação da sua família e de certeza que Deus vai firmar o casamento na rocha, vai reestruturar a área financeira, a área emocional, a área sentimental. Ele vai restabelecer todos os padrões e dar qualidade à sua vida e você pode viver tranquilamente em Jesus Cristo.

representar o Senhor e a sua palavra. Às vezes nós pensamos que somente os líderes, aqueles que estão em uma posição de liderança, somente estas pessoas têm a responsabilidade de representar bem o Senhor, de representar bem o reino, de representar bem a palavra. Não, você também tem este dever de

0: honrar o nome do Senhor.
1: Palavra, poder, alimento, graça, favor, milagre, fim. Um domingo de fé, um domingo de comunhão, um domingo de vida aqui na sede mundial. Jesus te quer alcançar, Ele te quer favorecer, Ele te quer ajudar. Então, tome a direção certa e vem viver a presença do Todo-Poderoso. Deus abençoe, irmão Rubens Ramos. Irmãos, que neste domingo o Espírito Santo, aqui o Espírito Santo vem da rádio. Deus abençoe, amém, amém. Deus abençoe. Um abraço aos irmãos lá no Espírito Santo. Deus abençoe, irmão de Itapemirim. Deus guarde a vossa vida no nome de Jesus Cristo. Vamos lá, mensagens que chegam. E não se esqueça, tá? Tem culto hoje. Então você tá conosco nesta manhã. Tá aquele clima mais ameno, né? Aquele friozinho gostoso. E não se esqueça, vem pra cá viver um tempo de glória. Eu recebo em nome de Jesus, irmão Gil. Manda aqui a mensagem. Amém, irmão Gil. Deus abençoe. Mike! Oração pela minha família. Vamos orar, irmão Mike. Deus abençoe a sua vida. Uziel está conosco, fala amém. Deus abençoe. Deus abençoe, irmão Uziel. Daniel Zambotti. Deus abençoe, irmão Daniel. Um abraço e que Deus guarde a sua vida. No nome de Jesus Cristo. Lia Duarte, bom dia. Paz do Senhor. Deus abençoe também a sua manhã. Deus abençoe o seu dia. Sebastião Silvestre. Deus abençoe, irmão Sebastião. Mandou aqui um link, não é? Para a gente acompanhar uma dedicatória que ele mandou aqui para nós. Um abraço. Deus abençoe a sua vida e a sua família também. É verdade. Aproveitamos um dia maravilhoso. Ah, mas pastor, tá chuvoso, tá frio. E quem é que não vive, não é, em dia chuvoso, dia frio? É verdade, tem que aproveitar. Tem que aproveitar. Amém, eu tô com a rádio ligada a noite inteira. Estou confiando e crendo, mas eu tenho certeza que Deus, que dessa vitória que Jesus vai me dar, amém. Deus abençoe, irmã Terezinha, crê no milagre, crê na bênção, crê no favor. Vamos lá, são 7h48, vem conosco, vem com fé, vem com alegria. Eu sei que tem ouvintes comigo nesta manhã, eu sei que tem irmãos comigo nesta manhã, e eu quero já fazer o seguinte, ó, preparar-vos, porque daqui a pouco vamos orar, daqui a pouquinho vamos clamar a Deus, vamos suplicar ao Senhor o concerto com Deus, clamor do concerto com Deus. Sim, e eu quero que você já compartilhe comigo nesta manhã, em nome de Jesus. Sim, e olha, é palavra de fé, tá? Palavra de comunhão, palavra de graça, palavra de favor. Aleluia! Você vai compartilhar da nossa hashtag nesta manhã. Sim, Deus em primeiro lugar. Vamos lá. Deus em primeiro. Vem comigo. Vamos lá. Deus em primeiro. Vamos, manda essa hashtag agora, em nome de Jesus. Por quê? Porque se nós vamos fazer a oração do concerto, é porque nós cremos que temos que deixar Deus em primeiro lugar, no comando de tudo da nossa vida. Deus em primeiro. Vamos lá. É a nossa hashtag, Jogo da Velha. Sobe aí. Para quem ouve o Jogo da Velha não sabe o que é. É aquele chamado asterisco. Dois tracinhos na horizontal, dois na vertical, e eles se cruzam, tá? Então, ó, vamos lá. Jogo da Velha, Deus em primeiro. Eu quero a sua mensagem agora, em nome de Jesus Cristo, porque vamos orar ao Senhor, vamos clamar a Deus, e a vitória é nossa. Deus em primeiro. Mande a sua mensagem para cá. 11 9 8 2 9 2 33 92. Eu quero compartilhar deste momento de clamor. Deus em primeiro. Consertamos a vida, consertamos a mente, consertamos o coração, consertamos a alma e deixamos Deus trabalhar. Combinadíssimo. 7:50. 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Vamos para o nosso momento de bloco informativo. Alimentação, bem-estar, nutricionismo e saúde. Não sai daí, voltamos na sequência com muito mais de Deus. Até já.
2: Obrigada pela sua audiência. Eu sou a Cristine Luiz e vamos ao momento de informação aqui na Rádio Deus é Amor. Restrição de açúcar no início da vida reduz 35% o risco cardiovascular no futuro. A restrição do consumo de açúcar logo nos primeiros 1.000 dias de vida pode proteger aí contra vários problemas cardiovasculares, como infarto, a insuficiência cardíaca e acidente vascular cerebral, além de atrasar o aparecimento dessas doenças. Esses dados são de um estudo publicado recentemente. E já se sabe que o período que vai da concepção até por volta dos 2 anos de idade, que soma os primeiros 1.000 dias de vida, é uma janela capaz de modelar o risco cardiometabólico futuro. Para avaliar o impacto do açúcar nessa fase, os autores se basearam em uma política de racionamento do ingrediente doce vigente no Reino Unido. Isso entre 1942 e 1958, como parte de um programa para prevenir a escassez de alimentos durante e logo depois da Segunda Guerra Mundial. A análise revelou que, quanto maior a duração da restrição de açúcar, maior a proteção cardiovascular. Para se ter uma ideia, aqueles menos expostos ao ingrediente tiveram uma queda de 25% no risco de infarto e de 31% na chance de um AVC na idade adulta. Além disso, desenvolveram doenças cardiovasculares mais tardiamente, cerca de 2 anos depois que os demais. A Sociedade Brasileira de Pediatria não recomenda a oferta de açúcar e doces para crianças menores de 2 anos. A orientação faz parte das diretrizes e alimentação saudável na infância e se baseia em evidências de que o consumo precoce do ingrediente está associado a maior risco de obesidade, cáries, alterações metabólicas e formação de preferências alimentares voltadas para produtos ultraprocessados. É food nosy. Conheça o termo que define pensamento constante em comida. Para um número crescente de pessoas, pensamentos persistentes sobre comida são como um ruído de fundo constante. Esse fenômeno vem sendo chamado de food nose, ou seja, barulho de comida em livre tradução. O termo ganhou força nas redes sociais, onde usuários passaram a usá-lo para descrever uma preocupação constante com o que comem. E também chamou, claro, a atenção de profissionais. Pesquisas buscam entender melhor se esse comportamento representa algo diferente de conceitos já conhecidos na literatura científica. Apoiando-se em depoimentos de pacientes, os autores também estabelecem o food nose como pensamentos persistentes sobre comida que são percebidos pela pessoa como indesejados ou disfóricos e que podem causar prejuízos, incluindo problemas sociais, mentais ou físicos. Há quem questione se o termo apenas renomeia experiências já conhecidas na psicologia e na nutrição, como ruminação, pensamentos intrusivos ou efeitos da restrição alimentar, ou se descreve um fenômeno novo. Uma das explicações mais prováveis para pensamentos persistentes sobre comida está na restrição alimentar. Inanição e dietas rígidas são conhecidas por aumentar a preocupação com comida e alterar o funcionamento cerebral. Pensamentos persistentes sobre comida podem refletir adaptações metabólicas à restrição alimentar ou ao emagrecimento. Quando o organismo perde peso ou enfrenta períodos de privação, há aumento de hormônios que estimulam a fome e redução daqueles que promovem saciedade, intensificando a necessidade de comer. Quando se fala em alimentação equilibrada, não se trata apenas do que está no prato, mas também de como nos relacionamos com a comida.
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4: 7:56.
5: Bom dia, pastor. Bom dia, queridos irmãos. Aqui é o irmão Robinson de Gastão Portugal, interior do estado de São Paulo. Eu passei aqui a noite ouvindo a rádio, orando com vocês. E quero desejar a todos um ótimo dia, cheio da bênção de Deus. Forte abraço a todos. Fiquem com a paz do Senhor.
6: A paz do Senhor Jesus. Meu nome é Sueli. Eu moro aqui na Bahia. Estou aqui em casa, o sol muito quente aqui na Bahia e ouvindo a rádio Voz da Libertação, da Deus e Amor.
7: A paz de São Jesus, pastor, aqui é Mãe Raimunda de Belém do Pará. Eu estou na escuta dessa programação, sou membro, obreira da Igreja Deus e Amor. Tá lindo o programa, bom dia, que Deus abençoe.
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1: Amor, 757, bom dia, como é que nós estamos? Vem conosco, vem com fé, vem com alegria para esta manhã, hein? É verdade que em São Paulo tá frio, não é um tempinho agradável? Sim, então vamos desfrutar, vamos aproveitar e de certeza que Jesus está conosco. Zilene Lima, em Goiás, hein? Diz aqui, ó, paz do Senhor Jesus, eu e meu esposo estamos ouvindo, amém, Deus abençoe, Mazilene, continue conosco nesta manhã, porque é dia de milagre. Um abraço ao povo em Goiás, um abraço aos irmãos em Goiás e que Deus abençoe a vossa vida no nome de Jesus Cristo. Em Goiás as temperaturas estão mais amenas, não é? Parcialmente chuvoso e nublado, 31 de máxima, 20 de mínima para Goiás hoje. Como está a temperatura aí, Mazilene? Como está Goiás hoje? Manda para cá, manda para cá. Vamos compartilhar desta alegria e desta fé também. Manda para cá. Deus abençoe o seu esposo, toda a sua família, no nome de Jesus. Odione, Deus em primeiro lugar, amém, irmão Odione. É isso, é fé, tem que estar, tem que estar. A irmã Maria Auxiliadora, Pai do Senhor, eu peço oração para minha família, algumas coisas não estão bem aqui, para que Deus cuide do meu lar, vamos orar daqui a pouquinho. 8 horas agora, não sai daí, tá? Sim, Deus em primeiro lugar, vamos lá. Deus abençoe, Pai Senhor Jesus Cristo, bom dia. Tudo bem com vocês e família? Amém. Comigo tá bem, com a senhora Maluzia. Ô Luísa, tá tudo bem também? Deus abençoe. Um forte abraço. Vamos orar sim pelo seu esposo. Vamos orar pelo seu filho também. E Deus dará bênção em nome de Jesus. Vamos, Clóvis Nunes está conosco. Bom dia, pastor, na paz do Senhor Jesus. Peço oração por mim e pela família. Vamos orar. Vamos, Deus em primeiro lugar. Manda mensagem para cá. 11 982 93 92. Deus em primeiro é a nossa hashtag. Vamos lá, vamos lá. Pai do Senhor Jesus, povo de Jacareí. Deus abençoe a vossa vida. Sim, irmã Rose, diz aqui. Deus em primeiro lugar, que bênção. Que bem, irmão Luiz, Pai do Senhor, e fala aqui. Deus em primeiro lugar em tudo, amém, que bênção. Vamos lá, 8 horas, horário de Brasília, vamos ao prefixo. Voltamos daqui a pouco com muito mais de Deus, mas manda sua mensagem pra cá, tá? Deus em primeiro lugar, até já.
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8: 8 horas.
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2: Muito bem, 8:11. Bom dia, meu povo, na doce, gloriosa, perfeita paz do nosso Senhor e Salvador Jesus. Domingo é domingo de fé, domingo de comunhão, domingo de vida, domingo de graça, domingo de favor, domingo de resposta. Vamos adorar a Deus, o nosso Pai. Vamos glorificar aquele que vive e reina para sempre. Vamos exaltar aquele que está conosco e tem feito uma obra extraordinária. É o nosso Deus, é o nosso Pai, é o nosso Senhor, é o nosso Salvador. E nós continuamente, não é? Vivemos na bênção, na graça, vivemos naquilo que é a proposta de Jesus. Vamos lá, 8:11, preparemos então para falar com Deus. Vamos orar ao Senhor Deus em primeiro. Ele está em primeiríssimo lugar. Você crê nisso? Você confia que esse Deus é o Deus que comanda tudo, governa tudo, é o Deus que assume tudo em tua vida e derrama vitória? Então vem conosco, vem clamar a Deus, vem clamar ao Senhor, vem clamar a Deus pela tua vida, pela tua casa, pela tua família e pelo teu lar. Vem buscar a face do Todo.

0: Deus, entrega tudo ao Senhor e Ele tem a vitória para a tua vida. Oremos ao Senhor nosso Deus e Senhor nosso Pai aqui nessa manhã, porque Ele é bom, porque Ele é maravilhoso, porque Ele é gracioso, porque Ele é justo, fiel e verdadeiro.
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0: Maravilhoso Deus, poderoso e eterno Pai, Deus de vida, Deus de graça, Deus de favor e também de milagres. Obrigado, Senhor, pelo privilégio e pela oportunidade que nos é concedida. Obrigado, meu Deus e meu Pai, por estar conosco todos os dias. O Senhor tem sido bom, tem sido fiel, tem sido maravilhoso e o é. Todos os dias é. E por isso somos felizes e gratos. Gratos, Senhor, pelo Teu amor. Gratos, Pai, pelo Teu cuidado. Gratos pelo Teu amparo. Gratos pela Tua provisão. Gratos pela Tua providência. Gratos, ó Pai da glória, porque nos tens socorrido. Gratos, ó Pai da glória, porque nos tens amparado. Gratos, meu Deus e meu Pai, porque nos tens renovado a cada dia. O nosso coração está, Senhor, plenamente convencido de que o Senhor é a única saída, a única resposta, o único caminho, a única verdade. O Senhor é a única opção para a nossa vida, aleluia, e por isso oramos. Oramos, meu Deus e meu Pai, porque a Tua palavra nos mostra, nos convence, a Tua palavra nos direciona, nos capacita, nos induz, nos aprimora, e por isso oramos. Oramos para vencer, oramos para conquistar, oramos para resistir, oramos para corrigir, oramos para repreender, oramos, meu Deus e meu Pai, aleluia, para poder seguir no caminho em que estamos em Jesus Cristo. Por isso oramos, Senhor, e mais um dia em Tua presença, mais um momento em Tua presença, e eu quero orar, porque para nós, Deus em primeiro lugar, Deus em primeiro, Senhor. Para nós, o Senhor assume o lugar de destaque em nossa vida. Para nós, o Senhor assume o lugar de governo. Para nós, o Senhor assume o lugar de comando. Para nós, ó Pai da glória, o Senhor assume o lugar de honra e de visibilidade em nossa vida. Para nós, meu Pai, o Senhor assume a direção e Deus segue. Segue, Pai, rumo ao bom porto, rumo à vitória, à graça e também o favor. Oramos, Senhor. Oramos, ó Pai amado, porque temos a certeza que quando consertamos a nossa vida, quando ajustamos a nossa vida, a Tua graça vem, o Teu favor vem, o Teu poder vem, a Tua unção vem, a Tua virtude vem. Quando consertamos a nossa vida, estamos a declarar Deus em primeiro lugar, é Deus na direção de tudo, Deus no caminho de tudo, Deus conduz tudo, Deus faz tudo, e é isso que nós queremos, meu Deus. Senhor, queremos assumir o lugar, meu Pai, de filhos e de servos que entregam tudo ao Senhor e confiam no Senhor. Não é nada sobre nós, não é nada sobre o nosso potencial, não é nada sobre a nossa oração, não é nada sobre o nosso jejum, não é nada, meu Pai da glória, sobre a nossa oferta, não é nada, Pai da glória, sobre a vida que vivemos, mas é pela fé em Jesus Cristo, Ele que é o autor e consumador da nossa fé. É sobre Cristo, é sobre Ele, a graça é sobre Ele, o favor é sobre Ele, o poder é sobre Ele, a unção é sobre Ele, aleluia, tudo por Ele, para Ele, oh glória. Eita Deus, oramos, Senhor, o Senhor em primeiro em nossa vida. Ah, meu Pai, em primeiro no momento bom, mas também em primeiro no momento mau. O Senhor em primeiro lugar no momento da queda, mas também no momento, Senhor, em que estamos honrados.

errados. O Senhor em primeiro lugar quando estamos tristes, mas também em primeiro lugar quando estamos felizes. O Senhor em primeiro lugar quando tudo vai bem, mas também em primeiro lugar quando nada vai bem. O Senhor em primeiro lugar quando a saúde está plena e boa, mas também em primeiro lugar quando a saúde está deteriorada. O Senhor em primeiro lugar, meu Pai da Glória, quando tudo concorre, Senhor Jesus, para que realizemos os nossos sonhos, mas também em primeiro lugar quando nada concorre para realizarmos os sonhos. O Senhor em primeiro lugar quando a família está unida, mas também em primeiro lugar quando a família está desunida. O Senhor em primeiro lugar quando a família, Senhor Pai da Glória, está em comunhão, mas também em primeiro lugar quando a família não está em comunhão. Porque se o Senhor estiver em todos os momentos da nossa vida, nos bons ou nos maus, nos tristes ou felizes, nós temos a certeza que dará certo, que a nossa vida se irá ajustar, que apesar de sentimentos, desejos e vontades humanas, o Senhor trabalhará e derramará a sua graça, aleluia. Oh Espírito Santo, o Senhor em primeiro lugar, Deus em primeiro lugar em nossa vida, então ajuda-nos, Senhor, a assumir essa postura. Ajuda-nos, ó Pai, a viver essa graça e esse favor. Ajuda-nos, Espírito Santo, em meio a provas, a dificuldades, a guerras, a pelejas e batalhas, em meio a incertezas, a frustrações e medos, em meio a culpas, em meio, Senhor, meu Pai da Glória, a solidão, em meio, Pai, a desafios da vida. O Senhor está em primeiro lugar, ó Deus, ainda que o diabo tente contra nós, ainda que o maligno tente contra nós, ainda que setas malignas sejam lançadas contra nós, ainda que dardos inflamados tentem nos atingir, o Senhor está em primeiro lugar e nós não abrimos mão. O Senhor está em primeiro lugar e vai guardar. O Senhor está em primeiro lugar e vai nos proteger. O Senhor está em primeiro lugar e vai, Senhor, sacudir esse mal da nossa vida, arrancar essa pedra do nosso caminho e repreender Satanás pelo sangue de Jesus Cristo e desfazer esse mal. Porque nós consertamos uma semana, quem sabe que não foi boa, consertamos uma semana, Pai, cheia de pecados, cheia de erros, uma semana cheia de falhas, uma semana cheia de incertezas, uma semana cheia de medos, uma semana cheia de dúvidas, consertamos, ó Pai, e entregamos ao Senhor todas as coisas, meu Deus. O que falamos e não te agradou, ajude a corrigir. O que pensamos e não te agradou, ajuda a corrigir. O que buscamos e não te agradou, ajuda a corrigir. Meu Pai, só nos ajuda a permanecer fiéis à tua palavra e a viver a tua presença e a tua graça. Meu Deus e meu Pai, hey!

glória ao nome daquele que vive e reina para sempre. Senhor, o diabo não tem poder contra nós. E por isso consertamos para viver uma jornada de fé. Uma semana de fé. Dias de fé. Um dia de fé. Para viver um tempo novo em Jesus Cristo. Aleluia. Obrigado por tudo. Certos de que o Senhor cuidará da nossa vida, da nossa casa, da nossa família e do nosso lar. Consertamos, Senhor, porque Deus está em primeiro lugar em nossa vida. Amém? E graças a Deus.

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1: Mais uma vez chegamos aqui com o estudo bíblico através do rádio, através desses 5 minutinhos, o espaço Eu e Mais Um. Vos cumprimenta Débora Miranda, na paz do Senhor. E aqui estamos esta semana falando da importância do estudo da palavra de Deus. Agora vamos a mais um capítulo, a mais uma aula sobre esse tema. E hoje vamos falar como estudar a Bíblia para crescer na fé. Em primeiro lugar, vamos reconhecer que a Bíblia é a palavra de Deus. Esse é o primeiro ponto. Deus encheu com seu Espírito Santo aqueles que a escreveram. Falamos sobre isso em uma das últimas aulas. Então, o primeiro requisito para que nós, cristãos, aproveitemos bem o estudo da palavra é reconhecer que, ainda que tivéssemos agentes humanos que interviram na recepção ou na transmissão e escritura deste conteúdo da mensagem, ela é a palavra de Deus. O Espírito Santo usou mais de 40 autores em vários países do mundo em um período de mais de 1.600 anos para dar a gente, para dar a nós uma mensagem clara, consistente e atualizada. Porque sem isso, sem o Espírito Santo, jamais saberíamos alguma coisa sobre Deus, sobre o céu, sobre o pecado. E tampouco saberíamos sobre a salvação e as bênçãos de Deus. Todo mundo estaria perdido no paganismo. Vejam que Deus encheu com seu Espírito Santo aquelas pessoas que a escreveram. Segundo lugar, Deus também tem preservado a Bíblia de qualquer erro e de qualquer extinção. Vejam que muitas pessoas têm tratado e buscado de destruir a palavra de Deus, mas ainda não. Ou seja, muitos têm tratado e buscado destruir a palavra de Deus, mas eles não têm conseguido. O povo antigo apedrejava e matava os profetas para não ouvir a mensagem que eles queriam trazer. Está em Mateus 23, 37. Também sabemos a história na Bíblia de um governante que destruiu fisicamente um rolo que continha a mensagem que condenava o seu pecado. Quer ler essa história? Jeremias 36, 23. Não só isso, durante a perseguição, tanto dos judeus como da igreja, o diabo tem lutado por destruir as santas escrituras. Vejam que não somente isso, tantas outras pessoas, situações, tentaram apagar toda essa escritura, mas é a palavra de Deus. E Deus tem conservado a sua palavra e ela chegou até nós. Que maravilha, louvado seja o nome do Senhor. Deus tem falado ao mundo por meio da sua palavra. A mensagem de amor, de fé, justiça que nós vemos na Bíblia tem feito mais impacto na humanidade que qualquer outro livro que esteja na listagem dos best-sellers, dos mais vendidos. Os governos têm baseado suas leis na palavra de Deus. Os cientistas têm falado em suas páginas valiosas informações. A história, geografia, eles têm se orientado e enriquecido em seu conteúdo através da palavra de Deus, através da mensagem. A moral e a fé têm sido elevadas no mundo por causa da mensagem da palavra de Deus. Milhões de pessoas têm sido salvas do pecado por meio do plano de salvação que a Bíblia apresenta. Que coisa linda! E a Bíblia tem se contraposto contra o ateísmo, a imoralidade, a idolatria, o demonismo, as ideologias extremas. Por exemplo, a ideologia de gênero que está aí sendo pregado nas escolas, na sociedade, que é totalmente contrária à palavra de Deus. Mas a Bíblia diz que Deus formou homem e mulher e não aquilo que queremos ser no aspecto de gênero. vejam que a palavra de Deus continua sendo a mesma desde que foi inspirada a seus escritores por Deus para que ela fosse escrita. Ou seja, Deus tem preservado e Deus tem falado ao mundo através de cientistas, de governos, através deles a sua mensagem. Vamos prosseguir falando ainda mais como estudar a Bíblia para crescer na fé. Você tem alguma dúvida sobre estas aulas? Mande a sua mensagem para esse WhatsApp 11982923392. Na próxima programação falaremos um pouquinho mais sobre esse tema. Vos despede na paz do Senhor, sua mãe Cristo, Débora Miranda. Até a próxima.
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3: 8 horas e 36 minutos.

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2: A paz do Senhor Jesus, aqui é a irmã Maria Eduarda de Bragança Paulista. Eu quero estar gravando uma vitória, uma bênção que o Senhor tem me dado. Hoje vai fazer 22 dias que eu ganhei o meu filho. E quando eu estava grávida, eu não tinha, não estava tendo contração, não estava dilatando. E eu já estava de 41 semanas. E para mim, eu não sabia, né, que podia ficar até 41 semanas. Então eu fui, passei uns dias antes, fiz os exames e eles falaram, né, que se eu não conseguisse, se até segunda eu não ganhasse, eles iam fazer o parto induzido ou a cesárea. E nós sabemos, né, meus irmãos, que o parto induzido é muito sofrido e às vezes nem dá certo. E eu não queria fazer a cesárea, mas eu falei pro Senhor que se o Senhor fizesse, né, com que eu ganhasse o meu filho no parto normal e que fosse um parto rápido, eu iria contar o testemunho. E o meu esposo também tinha feito o voto e eu não sabia. E então, um dia antes de eu ser internada, na madrugada começou a contração e eu não pude, irmãos, fazer o parto induzido porque eu tenho bronquite. Então, eles me colocaram no soro, se não desse no soro, eu ia fazer a cesárea. Mas graças ao nosso bom Deus, dilatou rapidinho, foi um parto muito rápido, até os médicos ficou impressionado que foi muito rápido a dilatação. E o parto foi muito abençoado, meu filho nasceu bem, eu estou bem, para a honra e para a glória do nosso Senhor Jesus. Essa é a bênção que eu queria contar e eu agradeço em nome de Jesus.
3: Gostaria de estar contando um testemunho. Meu nome é Ana Lúcia, sou daqui de Mogi Guaçu. No culto de domingo, na hora que a irmã Maria Lorena, Deus revelou para ela que tinha umas pessoas que estavam com uma dor na coluna, do lado também estava travando ela, e essa dor era não só dor na coluna, como um tumor. E nessa hora, ela falou, levanta a mão se você quer a cura. Eu estava aqui com meu marido e eu falei para meu marido, nossa, se eu estivesse lá, eu ia ser curada, porque poderia dizer que era eu. Meu marido falou, levanta a mão, Deus, ele é o Deus de longe, Deus é o Deus de perto e de longe. Eu creio que Deus vai te curar, você também está assistindo pelo celular, é como se você estivesse lá, do jeito que ela falou, o que está acontecendo com você. E ele falou, toma posse, levanta a mão. E eu levantei a mão e o Senhor me curou na hora, na hora. Eu estava com dor aqui no meu quarto, deitado na cama, assistindo. E Deus me curou na hora, na hora. E eu falei pro meu marido, eu não podia agachar. E na hora eu levantei da cama e eu falei, Deus me curou. E o meu marido começou a rir e falou, tô falando pra você, Deus é o Deus de perto e Deus de longe. E aí ele chamou minha filha pra vir ver. A minha filha veio correndo e ele falou, olha pra você ver, Deus acabou de curar a sua mãe. E eu levantei, coisa que eu não podia fazer era agachar. Agachar, andar, não tava conseguindo nem andar. E eu comecei a agachar, agachar e andando e eu fiquei muito feliz e estou até agora impactada com o poder de Deus e de ver Deus usando mesmo o servo dele, né? Aí pelas mídias, né? A gente podendo assistir, ouvir e também falar para os irmãos que eu e meu marido fico com o rádio 24 horas ligado. A gente dorme com o rádio ligado, a gente acorda com o rádio ligado, acompanha as orações, ora também junto com os irmãos. E só quero agradecer muito a Deus por tudo. E agradecer a Deus pela vida de todos os irmãos aí. Deus e amor. Amém?
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5: Da manhã e 46 minutos. Bom dia, bom dia, bom dia, meu povo. Deus abençoe a sua vida, a sua casa e o seu lar. Daqui a pouquinho temos o culto, culto no lar, transmitido pela rádio Deus é Amor, e você não pode ficar fora, tá? Tem coisa boa a chegar, tem coisa de Deus para nossa vida, e nós queremos viver um tempo de fé, um tempo de comunhão, um tempo de graça, um tempo de favor. Cristo tem a resposta para nossa vida, tem um milagre para nossa alma. Cristo tem o mover. É verdade, ele tem. Ele tem a bênção. E eu quero que você faça parte conosco aqui nesta manhã. Vamos lá. Vem desfrutar da alegria. Vem desfrutar da graça, vem desfrutar do favor de Jesus Cristo. Sede mundial é daqui a pouco, hein? É daqui a pouquinho, teremos o culto para esta manhã. O culto de milagre, culto de favor, culto de graça, culto de unção. E lembrar que 15h teremos o culto com o nosso presbítero Fabrício Beata. É verdade. Aquele culto poderoso na presença de Jesus para uma tarde marcante para a família, para o casamento, uma tarde marcante para mudar histórias, para vivermos uma nova história. E Deus tem uma nova história, Deus tem um novo tempo, Deus tem milagre, ele tem para quem crê, para quem confia e para quem espera também. Então, vem conosco, Avenida do Estado, 4568, Liberdade, São Paulo, capital. É o lugar da bênção, é o lugar da vitória, é o lugar do favor e do encontro com Deus.
6: Graça de Deus tocando nas pessoas.
7: É milagre, pastor Fabrício, é milagre, povo de Deus. Já tem uma senhora curada para a glória de Deus. Como é o seu nome?
8: Elizabeth.
7: Dona Elizabeth, o que que aconteceu com a senhora agora no momento da oração?
8: Eu tava com dor na perna já 15 dias e também o braço, e passou na hora. Eu não tô sentindo mais nada.
7: Há 15 dias a senhora estava impossibilitada até de andar.
8: É, eu fui no médico, mas o médico não achou nada, não tinha nada.
7: 15 dias não podia caminhar.
8: É, com dificuldade.
7: Com dificuldade. Abre o corredor aqui agora, abre o corredor. Vamos lá, senhora. Ela não vai caminhar, ela vai correr agora, pastor Fabrício. 15 dias, foi aos médicos e não encontrava enfermidade. Senhora, a senhora não podia andar.
8: Eu com dificuldade, né?
7: E agora, o que que a senhora fez no meio dessa multidão?
8: Eu corri.
7: Mas a senhora não podia andar e agora está correndo?
8: Mas eu não sinto mais nada.
7: O que é isso pra senhora?
8: Jesus me curou.
7: É um milagre?
8: É um milagre.
7: Eu digo obrigado, Jesus.
8: Obrigado, Jesus.
7: É um milagre, pastor Fabrício.
6: Já está acontecendo, Jeová Jireh.
7: Meu irmão, o nome da senhora?

0: Jesus tocou na senhora.
1: Tocou em mim e me curou.
0: A dor desapareceu na hora.
1: Desapareceu na hora.
0: A senhora não conseguia nem levantar os braços.
1: Não,
0: levanta aí para os ouvintes acompanhar, os irmãos que estão presentes. Obrigado, Jesus.
1: Obrigado, Jesus, pela minha cura.
2: A glória a Deus, igreja, por este milagre.
0: Aí está a irmã Débora, pastor Fabrício, que milagre tremendo.
3: Pastor Fabrício, irmã Débora, Jesus continua fazendo milagres aqui na sede mundial. Como é o seu nome?
4: Amara.
3: Amara, o que que a senhora tinha?
4: Eu cheguei mancando, eu subi a escada, clamando, pedindo a Deus para tirar a dor do meu joelho, que eu não estava aguentando de dor. Assisti a reunião, o culto inteiro com dor, gemendo, chorando. Então, na hora da oração, eu pedi para Deus tirar essa dor do meu joelho. Então, os obreiros oraram e a dor saiu.
3: Sumiu a dor?
4: Sumiu.
3: Não está mais aí, não?
4: Eu não estava aguentando andar, estava me apoiando meu marido.
3: Chegou aqui se apoiando no esposo, não conseguia andar. E agora eu pergunto, cadê a dor?
4: Eu sumi.
3: Quem te curou?
4: Jesus.
3: Jesus curou para a glória de Deus.
5: Olha que bênção, meu Deus.
6: Pastor Fabrício, estamos delante de um grande milagre. Esta jovem veio nos procurar dizendo que está curada. Como que é o seu nome?
7: Thaís.
6: Thaís, o que que Deus fez na sua vida agora?
7: Glória a Deus, eu creio que eu fui curada da cardiopatia congênita.
6: Você não podia correr?
7: Não.
6: O que os médicos informou acerca dessa enfermidade?
7: Eles me desenganaram desde que eu tinha um mês de vida.
6: Estava desenganada.
7: Sim.
6: Não podia correr, não podia movimentar com rapidez.
7: Nada, nada.
6: O que você sentia se você corresse?
7: Falta de ar, me passava muito mal.
6: Quantos anos você tem?
7: 22.
6: 22. Desde um ano de idade, ela estava desenganada pelos médicos. Abre o corredor aí agora. Não podia correr por causa desta enfermidade. Olha a prova do milagre. Olha o milagre, olha o milagre, olha o milagre. Vamos falar com a mãe que está em lágrimas. Seu nome, minha irmã?
8: Adriana.
6: Adriana, você está vendo a sua filha correndo agora?
8: Amém.
6: Ela não podia correr?
8: Não, irmã, ela já está viva pela fé, irmão. Mas eu falei, Jesus, eu vim lá do Paraguai. Jesus, eu vou lá nessa tarde, eu quero receber a cura da minha filha.
6: Você veio lá do Paraguai?
8: Eu vim lá do Paraguai.
6: Para receber o milagre?
8: Para receber o milagre.
6: Voltando para o Paraguai curada.
8: Em nome de Jesus.
6: O que os médicos haviam falado acerca dessa enfermidade?
8: Ela, o lado direito do coração dela todo mal formado. Ela não tinha válvula tricúspide, mas eu creio que nessa tarde ela recebeu a válvula tricúspide.
6: O que ela fez agora?
8: Ela correu.
6: Mas ela não podia.
8: Mais, corre mais pela fé, corre mais. Corre mais.
1: Glória a Deus.
8: Corre mais.
6: A sua filha não podia correr.
8: Não podia.
6: E agora o que ela está fazendo?
8: Correndo. Se ela andava 100 metros, ela passava mal.
6: E agora está correndo?
8: Está correndo.
6: O que é isso para a senhora?
8: É a cura, é o milagre.
6: É um milagre. Valeu a pena vir lá do Paraguai para a sede mundial e está voltando curada.
8: Em nome de Jesus.
6: Vamos falar com a filha, pastor Fabrício.
5: A filha não quer parar correndo. De correr, olha.
6: Para mais de correr. Tá
5: agora não quer parar mais.
6: Cadê a falta de ar?
7: Glória a Deus.
6: Não está sentindo mais a falta de ar?
7: Aleluia.
6: Quem te curou agora?
7: Jesus.
6: Valeu a pena vir lá do Paraguai para ser curada.
7: Valeu a pena.
6: Está sanada por Jesus.
7: Glória a Deus. Aleluia, Jesus.
6: Então diga obrigado.
7: Obrigada. Sim.
6: Pode louvar a Deus. É milagre, pastor Fabrício.
5: Mais aplausos para Jesus.
1: Aleluia.
9: É o poder de Deus aqui na Igreja Pentecostal. Deus é amor e você está conosco. Não pode perder essa tarde, hein? Sim, quero só lembrar que daqui a pouquinho, 6 minutitos, 5 já, Levi Muniz no Santo Altar vai ministrar palavra de Deus. Atenção, presbítero Levi, aquele mesmo que apresenta o Voz da Libertação no IPDA Play, estará no Santo Altar agora nesta manhã com transmissão pela rádio Deus é Amor e você vai adorar a Deus também. Combinadíssimo. E aí, 15 horas, já sabe. Encontro marcado. Não há outro lugar, não é? A não ser estar aqui na sede mundial, Igreja Pentecostal Deus e Amor, para um tempo de cura, um tempo de milagre, uma tarde de vitória, uma tarde de favor também. Vem conosco, vem com fé, vem com alegria. Avenida do Estado, 4568, Liberdade, São Paulo, capital. É o lugar da bênção, é o lugar da vitória, é o lugar do milagre.
10: Olá, meus irmãos, eu sou a Priscila, moro aqui na região de São Paulo, tenho vindo com bastante frequência aos cultos da sede mundial, e eu vou te dizer, isso tem mudado completamente a minha vida, porque uma vida vivendo em igreja, estando junto com o corpo de Cristo, é completamente transformador. Então quero te convidar a vir aos cultos, a não se abater na sua fé, você que está aí triste, você que se entristeceu com a igreja, porque isso faz parte, não deixe de caminhar com Cristo, porque aqui tem vitória para você. Deus te abençoe.
9: Deus abençoe, minha Priscila compartilhou com muita fé, muita alegria, não é? Esse tempo de comunhão que tem vivido aqui na Igreja Pentecostal, Deus é amor, e eu quero reforçar esse convite. Não deixe de congregar, não deixe de vir, não deixe de orar, não deixe de buscar a Deus, porque Ele tem a bênção para a tua vida, para a tua casa e para o teu lar. No nome de Jesus Cristo, que a mão do Todo-Poderoso guarde, proteja e acompanhe. Vamos ser 8:56, Márcio. Podemos fechar com um belíssimo louvor agora às 8. Entramos às 9 e já vamos, atenção, hein? 9 da manhã. Nós já vamos para o Segurança Digital e na sequência, Famílias em Busca do Espírito Santo. 11 horas, voltamos com todos vocês. Até já.

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dobrado, Senhor. Se cumpra, meu Pai, espírito de oração agora. Olha o Senhor Jesus agindo aí, clama.

0: maravilhosa. Vamos receber o servo do Senhor com palmas de vitória para Jesus.
1: Glória a Deus. Aleluia. Cumprimento a todos com a paz do Senhor Jesus. Quem recebe a paz de Jesus, levanta a mão e dá glória. Aleluia, louvado seja Deus. Mais um domingo que estamos na presença do Senhor, amém? Fiquem de pé em nome de Jesus Cristo. Deus abençoe você que está chegando agora. Eu quero também cumprimentar os ouvintes da rádio Deus é Amor. Ouvintes, estamos aqui ao vivo, direto do Templo da Glória de Deus, na Avenida Prefeito Passos, número 10, na Liberdade. Quem quer cumprimentar os ouvintes, levanta a mão e diga: ouvintes, aceitem a paz do Senhor Jesus. Glória a Deus. Abra sua Bíblia no Salmo de número 100. Salmo de número 100. Louvado seja Deus. Jesus está aqui e nesta manhã Ele fará maravilhas em nosso meio. Quem crê que Jesus fará maravilhas, diga glória a Deus. Salmo de número 100. Louvado seja o nome do Senhor. Tem alguém que está conosco pela primeira vez? Levanta a mão, tem um irmão ali. Tem mais alguém pela primeira vez? Tem mais uma irmã ali, sejam bem-vindos. Quem congrega em outro ministério está nos visitando, levanta a sua mão. Olha aí, vários irmãos, sejam bem-vindos em nome de Jesus Cristo. Salmo de número 100, quem achou, diga glória a Deus. Diz assim a palavra do Senhor: celebrai com júbilo ao Senhor todos os moradores da terra. Servi ao Senhor com tristeza, com alegria, e apresentai-vos diante dele com... Sabei que o Senhor é Deus. Foi Ele e não nós que nos fez povo seu e ovelhas do seu pastos. O versículo 4, meus irmãos, ensina como que a gente deve entrar na igreja. Olha só: entrai pelas portas dele com... e em seus átrios com... hinos. Louvai e bendizei o seu nome, porque o Senhor é bom e eterna a sua misericórdia, e a sua verdade estende-se de geração a geração. Ei, só porque você está aqui, a sua geração está sendo abençoada. Só porque você está na presença do Senhor, o seu filho, o seu neto, o seu sobrinho, o seu marido, a sua esposa, estão sendo abençoados em nome de Jesus. Levanta a sua mão, vamos orar, vamos falar com Deus. Senhor nosso Deus, Pai de amor, Pai de bondade, Pai de misericórdia, aqui estamos, Senhor, na Tua presença, ó Pai, para glorificar e exaltar o Teu santo nome. Senhor, obrigado pelo privilégio que o Senhor nos deu de estar na Tua casa adorando o Teu nome. Obrigado, Senhor, porque o Senhor tem sido bom, o Senhor tem sido maravilhoso. A Tua misericórdia, meu Pai, é a causa de não sermos consumidos. Senhor, venha falar com esta igreja, venha falar com este povo, venha nos abençoar, ó Pai, para que o Teu nome seja glorificado e exaltado. Senhor meu Deus, Senhor meu Pai, o Senhor é poderoso. Quebra, Senhor, todas as cadeias, quebra, Senhor, todos os grilhões, meu Deus. Abençoe esta igreja, Pai, abençoe o Teu povo, Senhor, aqueles que estão chegando, fala aos nossos corações, usa, Senhor, o pregador de acordo com a Tua santa palavra. Meu Deus, nós cremos no poder do Teu sangue, nós cremos que nesta manhã o Senhor já está operando maravilhas e os sinais seguirão aos que crerem. Senhor, em nome de Jesus Cristo, fica conosco nesta oportunidade, levanta a Tua mão e diga: Senhor, entra agora na minha casa. Diga: Senhor, visita a minha família. Diga: Senhor, eu creio no milagre na minha vida. Em nome de Jesus. Ainda em pé, fecha os seus olhos. Coloca a mão no teu coração. Canta comigo assim, ó: aqui eu vim para dizer que eu quero.

presença do Senhor. Bom estar na presença do Senhor. A melhor escolha que você fez foi vir para a casa de Deus, porque aqui habita o Espírito Santo. Aleluia. Vamos dar uma forte salva de palmas para Jesus. Oh, glória. Estão ouvindo este eco de aleluia, este barulhão de

0: glória a Deus. Irmãos, daqui a pouquinho nós já vamos meditar na palavra do Senhor. Quem quer ouvir Deus falar conosco hoje? Oh, aleluia. Está conosco o nosso presbítero Valdemilton Santana, lá de Ipirá, na Bahia. Ele vai trazer uma saudação e vai também louvar o nome do Senhor. Está acompanhado do seu irmão, Adailton. Aí, seja bem-vindo. Quem recebe os servos de Deus? Vamos bater palmas para Jesus. Vamos receber o pastor Valdemilton Santana. E as palmas são lindas, louvando o nome do Senhor Jesus.
1: Graças a Deus. Cumprimenta a noiva do Cordeiro com a paz do Senhor Jesus. Quem recebe a paz do Senhor Jesus, dá um glória para Ele. Gratidão a Deus por esta manhã em que estamos buscando o mais importante para a nossa vida, que é o Espírito Santo. Quando buscamos o Espírito Santo, nós temos forças para vencer as batalhas da vida. A palavra do Senhor fala que aonde há um crente, ali tem anjos do Senhor. Quem crê que tem anjo do Senhor aqui nessa manhã? Participamos ontem da nossa conferência jovem, algo tremendo que Deus fez, e estamos impactados pelo poder de Deus. E eu tenho certeza que nessa manhã também você já está sendo impactado pelo poder de Deus aqui nesse lugar. Tem pessoas sendo impactadas aqui, levanta a mão e dá um glória. Cante comigo. Você sabe: onde há um crente, os anjos estão.

isso. Levanta a tua mão e dá um glória para Jesus. Pastor Levi, uma das coisas que muito nos alegra nesta manhã é que é uma honra ter Jesus aqui em nosso meio. Aleluias! Quem se sente honrado pela presença mais especial, a presença de Jesus, então cante bem bonito com as palmas assim, ó. Fica Jesus mais um pouco.

0: Que Deus abençoe a igreja do Senhor nas suas orações. Apresenta todo o nosso campo ali da nossa igreja pentecostal, Deus e Amor, da cidade de Ipirá, cidade de Ipirá, a cidade mais bonita da nossa Bahia. Aplausos para Cristo.
1: Glória a Deus. Deus abençoe o presbítero Valdemilton. Muito obrigado. Vamos ouvir também uma saudação com o nosso irmão Adailton. Ele que veio lá da Bahia, servo. Tem alguém que é baiano aqui? Quem é baiano? Levanta a mão aí. Ai, os pastores baianos hoje aqui nos visitando. Vamos receber o servo de Deus com palmas bem alegres para Jesus. Bate palma e dá glória.
2: Meus irmãos, a paz do Senhor. Meus irmãos, a paz do Senhor. Quero dizer que é um motivo de muita alegria estar aqui na casa do Senhor. Primeira vez que eu venho em São Paulo, primeira vez que eu venho na sede mundial. E eu quero dizer que eu amei estar aqui, porque aqui é a casa do Senhor. Pode glorificar Ele com palmas. Sou grato a Deus por esta oportunidade, na pessoa do nosso irmão Levi. Conheci ele e pensa numa pessoa, não tem palavras para falar sobre ele. Uma pessoa muito boa, muito humilde, muito atenciosa. Deus abençoe a sua vida, Deus abençoe essa casa, Deus abençoe o teu ministério. Sou grato a Deus também pela vida do meu irmão, pastor Valdemilton, que nos trouxe aqui e nos deu essa oportunidade de conhecer a tão sonhada, famosa sede mundial. Eu quero deixar um texto ao seu coração que se encontra no livro de Marcos, capítulo 10, versículo 52, que diz assim: e disse-lhe Jesus, vai. Eu quero que você repita comigo: e disse-lhe Jesus, vai. E disse-lhe Jesus, a tua fé te salvou. E logo viu e seguiu a Jesus pelo caminho. Esse texto muito conhecido por nós fala sobre o cego Bartimeu. E é incrível, eu amo esse texto, porque no versículo 46 diz que ele estava assentado ao caminho. Só que o versículo 47 diz que ele ouviu falar de Jesus. Ele era cego, mas ele não era surdo. Ele ouviu falar de Jesus. Quem sabe muita gente que está aqui, quem sabe estava perdido no mundo, numa solidão, numa depressão, numa ansiedade, mas ouviu falar que Jesus cura, ouviu falar que Jesus liberta, ouviu falar que Jesus salva. Jesus te curou, te libertou, te salvou, e você está aqui para glorificar o nome dele. O que me chama a atenção é que no versículo 47 ainda diz que ele começou a clamar: Jesus, filho de Davi, tem misericórdia de mim. Jesus, filho de Davi, tem misericórdia de mim. Eu quero dizer para você nesta manhã: o teu clamor ainda tem chegado ao céu. Você ainda tem oportunidade para clamar o nome dele, porque ele é o Deus que responde o clamor da tua igreja. Só que no versículo 48 diz que muitos repreendiam. Quem sabe alguém olha para Bartimeu e diz: ô cego, por gentileza, pare de clamar, ele não vai te ouvir, não vai haver resultados. Quem sabe alguém olha para você e diz: para de orar, isso não surtirá efeito. Para de orar, Deus não está ouvindo a tua oração. Mas eu quero dizer para você nesta manhã: Deus ainda ouve a oração do justo, porque a palavra de Deus diz: a oração do justo pode muito com seus efeitos. O versículo 49 me chama muita atenção, porque Jesus ouve o seu clamor. E Jesus manda chamar. Por muito tempo, olhando para o texto, eu fiquei me perguntando: a gente conhece o texto, a gente sabe que Jesus vai curar o cego. Por que Jesus não foi até o cego? Por que Jesus não chama o cego? Observe que Jesus ouve o clamor, está no texto, e manda a multidão chamar. O que é que acontece? A multidão que outrora disse para Bartimeu: não vai ter resultados, ele não vai ouvir a tua oração, foi a mesma multidão que teve que chegar para ele e dizer: ele ouviu e ele mandou te chamar. Quem sabe alguém está dizendo: não vai ter resultado, ele não vai salvar o teu filho, ele não vai salvar o teu marido. Essa mesma pessoa vai ter que olhar e dizer: ele é fiel, salvou a tua casa, salvou a tua família, salvou o teu filho e o teu marido. O nome do Senhor será glorificado. Mas para não tomar muito tempo, o verso 52, no qual nós lemos, eu enfatizei e pedi para que a igreja repetisse comigo: vai, a tua fé te salvou. Jesus disse: vai. No 3, Jesus disse: só que o texto diz que logo ele seguiu a Jesus pelo caminho. A gente conhece o texto: logo após Jesus olhar para Bartimeu, perguntou: o que queres que eu te faça? Ele falou: Senhor, eu quero ver. Olha que privilégio Bartimeu teve. Ele, quando abriu seus olhos, ele olhou a face do nosso Criador. Jesus olha para ele e diz: vai, a tua fé te salvou. Eu imagino Bartimeu olhando para Jesus e falando o que Pedro falou, se eu não me engano, em João 6:68: para quem iremos nós, se só tu tens palavra de vida eterna? Jesus disse: vai, mas ele não quis ir, ele quis ficar com Jesus, ele quis seguir com Jesus, porque quem bebe desta água não quer ir, quer ficar. Quem bebe desta água não quer sair.

abençoe. Glória a Deus. Deus abençoe, meu querido irmão. Aleluia. Irmãos, eu não sei se vocês perceberam, mas o Senhor já está falando aqui. Eu não sei se você percebeu, mas o Senhor já está falando em nosso meio. Oh, glória. Fiquem de pé, por favor, em nome de Jesus. Vamos meditar na palavra do Senhor. Abra sua Bíblia aí no Salmo de número 32. Salmo de número 32 para a nossa meditação nesta manhã. Oh, glória. Aleluia. Jesus vai curar hoje, irmãos. Jesus vai curar feridas na alma. Tem gente que chegou aqui triste, mas vai sair daqui alegre. Tem gente que chegou aqui oprimida, vai sair liberta. Tem gente que chegou aqui com problema, Jesus já está solucionando o teu problema, se você crer e glorificar o nome dele. Oh, glória. Que Deus abençoe você que nos ouve através da rádio Deus é Amor. Lembrando que logo mais às 15 horas teremos um grande culto aqui na sede mundial. E você que está me ouvindo na sua casa, você é o nosso convidado. Avenida do Estado, 4568, aqui na Liberdade. Hoje Jesus está fazendo milagres. Irmãos, Salmo de número 32. Quem achou, diga glória a Deus. Quem não achou, diga glória a Deus. Tem alguns glória a Deus aí, eu vou esperar um minutinho aqui. Amém? Salmo de número 32. Diz assim a palavra do Senhor: bem-aventurado aquele cuja transgressão é perdoada e cujo pecado é coberto. Bem-aventurado o homem a quem o Senhor não imputa maldade e em cujo espírito não há engano. Enquanto eu me calei, envelheceram os meus ossos pelo meu bramido todo dia. Porque de dia e de noite a mão do Senhor pesava sobre mim, e o meu humor se tornou em sequidão de estio. Então confessei-te o meu pecado e a minha maldade não encobri. Dizia eu: confessarei ao Senhor as minhas transgressões, e tu perdoastes a maldade do meu pecado. Pelo que, versículo 6, todo aquele que é santo orará a ti a tempo de te poder achar. Até no transbordar das muitas águas, elas a ele não chegarão. Versículo 7. Tu és o lugar em que me escondo. Tu me preservas na angústia. Tu me cinges de alegre cantos de livramento. Amém? Levanta sua Bíblia assim. Feche os seus olhos. Cante comigo assim, ó.

0: Amém, Jesus. Pode se aceitar em nome de Jesus. Quer aplaudir ao Senhor? Pode aplaudir. Oh, glória. Irmãos, eu quero começar esta pregação contando uma história, né? Jesus gostava de contar histórias, gostava de contar parábolas. E ainda hoje eu ouvi uma história. Diz que um certo menino, ele foi para o sítio da vovó. O Pedrinho e a Mariazinha foram para o sítio da vó. E o menino, ele tinha um estilingue. Quem sabe o que é estilingue? Ele tinha um estilingue e ele ficava tentando acertar, jogar as pedras. E conta a história que o menino, ele não conseguia acertar, até que daqui a pouco ele acertou o pato preferido da vovó. E quando ele acertou a cabeça do pato, ele matou o pato. E ele não contou pra ninguém. Ele falou, puxa, eu matei o pato da vovó, não contou, ele não contou pra ninguém, só que a irmãzinha dele viu. Ela viu a hora que ele matou o pato. E aí, diz que ela tinha que lavar a louça. E chegava na hora de lavar a louça, ela falava assim: então, vovó, hoje o Joãozinho que vai lavar a louça. Ó, se você não lavar, eu conto pra vovó que você matou o pato dela. E aí o Joãozinho ia lá e lavava a louça. Ah, precisa passar o pano na casa. Ó, o pato da vó. Aí ele ia lá e passava o pano e ela ficava de boa, só chantageando o irmãozinho por causa do pato que havia morrido. E ela foi chantageando ele um dia, dois, três, até que chegou um dia que ele não aguentou mais. Foi lá e contou pra vovó: vovó, sabe o que aconteceu? Eu matei o pato da senhora. Ei, e agora minha irmã fica me chantageando. A vovó falou pra ele assim: filho, eu vi a hora que você matou o pato porque eu estava na janela. Então, ela estava chantageando ele. E assim, meus irmãos, é o pecado. A pessoa acha, tem gente que quando peca, ela foge de Deus. Quando a pessoa comete algo que não agrada ao Senhor, ela foge de Deus achando que Deus não está vendo. A pessoa deixa de orar, a pessoa deixa de ler a Bíblia, a pessoa se afasta, mas Deus está vendo. Deus é como aquela vovó que estava vendo na janela. O menino estava ali preso naquela situação e não precisava. E tem muita gente, meus irmãos, presos em determinadas situações, achando que Deus não está vendo. Deixa eu dizer uma coisa: quando a gente peca, Deus vê, mas o mesmo Deus que vê é o mesmo Deus que é poderoso para perdoar o seu pecado, e Ele está aqui nesta manhã. Aleluia! É interessante que no Salmo de número 32, aqui no Salmo 32, o salmista, ele vem dizendo: ó, bem-aventurado aquele cuja transgressão é perdoada e cujo pecado é coberto. Ele diz assim no versículo 3: enquanto eu não confessei os meus pecados, envelheceram os meus ossos pelo meu bramido todo dia. Gente, quando a gente não confessa, a situação fica complicada. Quando você não confessa o seu pecado, você tem gente que fica doente. Eu conheço pessoas que vivem uma vida deprimida, angustiada. Por quê? Porque se afasta de Deus, a pessoa deixa de congregar, a pessoa deixa de orar, a pessoa deixa de ler a Bíblia. Davi, o salmista, ficou nessa situação. Vocês conhecem a história. Quando Davi, ele pecou contra o Senhor, quando Davi, ele se prostituiu ali com a Betseba, quando ele matou Urias, ele ficou quieto, ele não confessou. E tem muita gente que não confessa, mas eu quero te dizer que os olhos do Senhor estão em todo lugar, vendo os maus e os bons. Deus está vendo a nossa vida, não há nada encoberto perante os olhos do Senhor. Deixa eu dizer uma coisa para você: talvez você veio aqui e você está se sentindo longe de Deus, você está se sentindo vazio, você está se sentindo longe do Senhor e você ainda não confessou o seu pecado. A Bíblia diz: aquele que confessa e deixa alcança misericórdia. E nesta manhã a misericórdia do Senhor está aqui para te alcançar. Nesta manhã a misericórdia do Senhor está aqui para alcançar você, para alcançar a minha vida. Oh, glória! Meus irmãos, a Bíblia diz que Davi, ele diz assim: enquanto eu não confessei, os meus ossos se envelheceram. Ele diz assim: o meu humor se tornou em sequidão de estio. Sabe o que é sequidão de estio? É aquela estiagem, a seca, né? No Nordeste tem aquele tempo de seca, a estiagem. O Davi falou: o meu humor se tornou em sequidão de estio. Ele ficou mal-humorado. Quanta gente mal-humorada, né? Às vezes você encontra o irmão, está mal-humorado, não cumprimenta as pessoas, não dá a paz do Senhor, está ali mal-humorado. Ei, nesta manhã, o Senhor quer alegrar o teu coração. Nesta manhã, o Senhor quer alegrar a tua alma. Ah, nesta manhã, Ele está aqui para dar o perdão que você precisa. Talvez você chegou aqui e você precisa do perdão do Senhor. O Senhor está aqui para te perdoar, para te restaurar e para te encher do seu Espírito Santo. Aleluia. O salmista diz assim, ó: o meu humor se tornou em sequidão de estio, porque de dia e de noite a mão do Senhor pesava sobre mim. Ô, irmãos, não queira ter a mão do Senhor pesando sobre você, não. Tem gente que vive uma vida errada e sabe que está errado e nunca se arrepende. Às vezes até chora. Às vezes até vem aqui na igreja, chora na hora do louvor. Mas nesta noite, nesta manhã, aliás, o Espírito Santo está pedindo quebrantamento. Oh, quando nós nos quebrantamos na presença dEle, quando nós nos humilhamos na presença do Senhor, a mão do Senhor vem sobre nós e nos abençoa. Eu não sei qual o problema que você está enfrentando aqui hoje, mas eu sei que o Senhor é poderoso para mudar a tua história. Eu sei que o Senhor é poderoso para transformar a tua casa. Eu sei que o Senhor é poderoso para transformar a tua família. O Davi, meus irmãos, ele diz assim: enquanto eu não confessei os meus pecados, eu chorava o dia todo até cansar. Mas no versículo 5 ele confessa o seu pecado. Ele diz: confessei o meu pecado e não encobri a minha maldade, e tu perdoastes a maldade do meu pecado. Pecado, meus irmãos, é tudo aquilo que afasta o homem de Deus. Vocês se lembram de Adão e Eva, quando estavam lá no paraíso? A Bíblia diz que o Senhor colocou eles lá no paraíso e falou: olha, vocês podem comer de todas as árvores do jardim, todas, menos aquela ali, ó, aquela ali da ciência do bem e do mal, você não pode comer. E eles foram comer exatamente da árvore que não podia. Oh, irmãos, Deus nos dá liberdade. Nós que somos crentes, nós temos liberdade. Liberdade não é libertinagem. Tem muita gente vivendo uma vida de qualquer maneira. Deixa eu dizer uma coisa: se para entrar no céu precisa ser santificado, para entrar no céu precisa ter uma vida regrada de acordo com a vontade de Deus. Nesta manhã, o Senhor está aqui para dizer a mim e a você: santifica a tua vida, porque quando nós santificarmos a nossa vida, nós vamos ter comunhão com Deus e nós vamos ser cheios do Espírito Santo. E quando nós formos cheios do Espírito Santo, a nossa vida não terá lugar para o pecado. Oh glória, oh glória, oh glória, oh glória, oh glória, oh glória. O apóstolo Paulo vem dizendo: porque estáis debaixo da graça e não debaixo da lei, o pecado já não terá domínio sobre vós. Deixa eu dizer uma coisa: quando você entende que você está debaixo da graça do Senhor, e esta graça, ela traz comunhão com Deus, você não tem mais espaço para o pecado. Hoje em dia, meus irmãos, as pessoas estão vivendo uma vida que não agrada ao Senhor. A gente vê por aí as pessoas preocupadas com tantas coisas. A gente vê as pessoas preocupadas, pastor Valdemilto, com tantas coisas, e a Bíblia diz: buscar em primeiro lugar o reino de Deus e a sua justiça. Irmãos, nós estamos nos últimos dias da igreja na terra. Jesus está voltando. Nós precisamos nos colocar na presença de Deus. Eu não estou dizendo aqui que nós devemos viver uma vida de religiosidade, não, mas nós devemos viver uma vida que agrada ao Senhor. Hã? A gente canta: em espírito e em verdade te adoramos. Só que a adoração, meus irmãos, não é só cantar, é aqui dentro. É você ter comunhão com o Pai. É você entender que a sua vida precisa ser uma vida que agrada a Deus. Sem santidade ninguém verá o Senhor. Sem arrependimento ninguém verá o Senhor. O salmista no Salmo 32, ele diz assim, olha, pois todo aquele que é santo orará a ti a tempo de se poder achar. A tempo de poder achar. E meus irmãos, nós precisamos entender que há um tempo para buscar a Deus. Tem muita gente deixando para depois. Não deixe para depois. Tem tempo de buscar a Deus, é hoje. Hoje é o tempo oportuno. Nós estamos vivendo uma vida, muita gente está vivendo uma vida que vai deixando para depois, né? Tem o santuário, 24 horas de oração, a pessoa passa na porta, nem entra. Às vezes chega em casa cansado e deita e dorme e esquece de falar com o Senhor. Ei, nesta manhã o Espírito Santo está falando aqui: volte à prática da oração, volte à prática da leitura da palavra de Deus, volte à prática da comunhão, porque a comunhão agrada ao Senhor, e aquele que se humilha é exaltado na presença de Deus. Oh, glória! O salmista diz: todo aquele que é santo orará a ti a tempo de poder achar. Até no transbordar das muitas águas a ele não chegarão. Quando fala aqui de muitas águas, eu me lembro de Noé. A Bíblia diz que no tempo de Noé o povo comia, bebia, casavam e davam-se em casamento, e não perceberam até o momento em que Noé entrou na arca. Irmãos, casar, comer, beber, não tem nada de errado nisso. Só que as pessoas faziam daquilo uma prioridade e colocavam Deus em segundo lugar. E quando Noé anunciou que vinha o dilúvio, eles falavam: Noé tá doido. Noé começou a construir aquela arca e as pessoas zombavam de Noé. Ô, irmãos, tem muita gente zombando de nós porque nós servimos ao Senhor. E tem, quando a gente fala, olha, Jesus está voltando, muitas pessoas falam assim: ah, Jesus não voltou até agora, eu acho que não vai voltar não. Deixa eu dizer uma coisa, coloca a tua vida no altar, porque Jesus vai voltar para arrebatar a sua igreja, e ele vem para levar um povo especial, um povo zeloso, um povo de boas obras e um povo que não se contamina com o mundo. No tempo de Noé, meus irmãos, as pessoas não se preocuparam até o dia que Noé entrou na arca e começou a chuva e começou a inundação, e a Bíblia diz que eles batiam na porta da arca e a arca não se abria mais. A arca já estava fechada. Deixa eu dizer uma coisa, vai chegar um tempo em que as pessoas procurarão uma igreja para congregar e não acharão mais. Vai chegar um tempo em que as pessoas vão querer buscar a Jesus e não vão encontrar, sabe por quê? Porque a porta da graça vai se fechar. Enquanto é tempo, coloca a tua vida no altar. Enquanto é tempo, coloca a tua casa em ordem. Enquanto é tempo, viva uma vida que agrada ao Senhor. Aleluia, louvado seja Deus. O salmista, meus irmãos, ele diz assim: até do transbordar das muitas águas não chegarão até ele. Sabe por quê? Porque no tempo de Noé as águas transbordaram, e aquele povo que estava do lado de fora da arca não conseguiu entrar na arca, porque quando tiveram a oportunidade não quiseram. E quantas pessoas hoje têm a oportunidade de ter uma vida na presença de Deus? Quantas pessoas têm a oportunidade de vir à casa do Senhor, congregar, participar dos cultos? Ah, quantas pessoas têm a oportunidade de participar das atividades da igreja? Falar: ah, vou deixar para depois. Não deixe para depois aquilo que Deus está te dando hoje. Hoje o Espírito Santo está te convidando. E a Bíblia diz assim, olha, há tempo de poder achar. Aqui está falando de salvação. está falando que a gente tem que se voltar para Deus enquanto é tempo. Mas eu quero aplicar também esta palavra para a nossa vida. Quanto a gente deixa para depois, hein? Aquela pessoa que, quem sabe, está doente, e você sabe que aquela pessoa precisa de uma visita e você deixa para depois, amanhã pode ser tarde. Aquela pessoa que está precisando de um abraço, ô irmãos, como está faltando entre nós o abraço, como está faltando entre nós o companheirismo. Quantas pessoas falam: ah, a fulana está lá, depois eu falo com ela, o fulano está lá. Ah, ei, tenha um tempo com Deus, mas tenha também um tempo com a sua família, tenha um tempo com o seu filho, tenha um tempo com o seu neto, com o seu sobrinho, porque a gente não sabe o que vai acontecer amanhã. O mundo está vivendo um tempo em que a cada dia que passa as coisas estão acontecendo. A gente ouve falar de terremoto, de maremoto, de furacão. Jesus está voltando, é tempo de arrependimento, é tempo de perdão, é tempo de comunhão, é tempo de viver uma vida que agrada ao Senhor. Aleluia! Aleluia! Oh, glória! Ah, o irmão fulano falou mal de mim, eu não falo mais com ele. Ah, a irmã fulana falou mal de mim, eu não falo mais com ela. Irmãos, é tempo de liberar o perdão. A Bíblia diz, o Senhor Jesus falou: se não perdoardes os homens as suas ofensas, também o vosso Pai Celestial não perdoará as vossas ofensas. Quanta gente não fala mais: ah, se a irmã fulana cantar, eu não canto no grupo. Se a irmã fulana passar a salva, eu não passo. Se o irmão fulano, ele pregar hoje, eu não vou no culto. Irmãos, é tempo de perdoar. É tempo de amar os nossos irmãos. É tempo de viver uma vida em comunhão, não só com Deus, mas também com os nossos irmãos. A Bíblia diz, se nós tivermos, ó, preste atenção. A Bíblia diz, se tiverdes comunhão uns com os outros, o sangue de Jesus Cristo nos purifica de todo pecado. É fácil a gente amar os nossos amigos, hã? É fácil a gente amar quem gosta da gente, né? A pessoa, ah, aquele fulano de Valdemilto é meu amigo, é fácil eu amar ele. Ah, o João é meu amigo, é fácil eu amar ele. Agora, irmãos, nós temos que amar aquele que nos ofende. A Bíblia diz, perdoai aqueles que nos ofendem, perdoai e não amaldiçoeis. Oh, esta mensagem não é minha, esta mensagem é do trono de Deus para os nossos corações. É tempo de liberar o perdão, é tempo de amar, é tempo de viver uma vida que agrada ao Senhor, é tempo de perdoar, é tempo de ter comunhão com os nossos irmãos, porque quando nós tivermos comunhão uns com os outros, o sangue de Jesus Cristo nos purifica de todo o pecado. Aleluia! Pode aplaudir ao Senhor. Oh, glória a Deus. A palavra bem-aventurado, meus irmãos, significa feliz e abençoado. Davi está dizendo que existe uma grande felicidade em ter a consciência limpa diante de Deus. Como está a sua consciência? Eu gosto daquela palavra do apóstolo Paulo no dia da Santa Ceia, que é quando ele diz: examine-se, pois o homem a si mesmo. É tempo de nos examinarmos, irmãos. É tempo de ver. O salmista no Salmo 139 diz: Senhor, vê se há em mim algum caminho mau. Ei, qual é o caminho mau que você tem seguido? Sem falar do mal do seu irmão? Você tem vivido uma vida que desagrada aos olhos do Senhor? Falar do mal da liderança. Quanta gente chega na rede social e, né, desce o pau na liderança da igreja e fica julgando isso ou aquilo. Irmãos, quem tem que julgar é o Senhor. A Bíblia diz: não julgueis para não ser de julgados. Viva uma vida que, ó, coloca a tua vida no altar de Deus, examine a sua vida, coloca a tua vida no altar do Senhor. Sabe por quê? O Senhor vai acrescentar todas as coisas para você. Buscai em primeiro lugar o reino de Deus e a sua justiça, e todas as demais coisas vos serão acrescentadas. Aleluia! O crente, ele precisa ter comunhão com Deus. E ter comunhão com Deus, meus irmãos, é só através da oração. Quanta gente negligencia o tempo de oração. Eu não estou falando da oração aqui na igreja, porque aqui é fácil. Pastor fala, levanta a mão, todos dando glória, glória, e todo mundo ora. Mas é no dia a dia, irmãos. A Bíblia diz, fecha a porta do teu quarto. Oh, o Espírito Santo está falando com alguém aqui, eu não sei com quem é. Fecha a porta do teu quarto e fala com o teu pai em particular. Ei, irmãos, como precisamos. Eu sei que todo mundo usa isso aqui, o celular é uma coisa que todo mundo usa, mas as pessoas estão dando mais valor ao celular do que a palavra de Deus. Ah, o celular é mais usado do que a Bíblia. Ei, a Bíblia é a palavra do Senhor, é esta palavra que te leva, que traz vida, é esta palavra que te traz refrigério, é esta palavra que te traz saúde, é esta palavra que cura a tua depressão, esta palavra que vai te levar à vida eterna com Jesus. Obedeça esta palavra, viva esta palavra tem graça, esta palavra tem saúde, esta palavra tem paz para o teu coração. Aleluia. Irmãos, quando nós não confessamos o nosso pecado, nós sentimos tristeza. Ah, e o Senhor quer encher você com a alegria dele. O Senhor quer encher você com a graça dele. Eu sei que tem alguém que está me ouvindo. O Espírito Santo me faz saber que você está me ouvindo através do rádio. E você tem uma tristeza tão grande no seu coração porque você não tem mais comunhão com o Espírito Santo. Você cantava e não canta mais. Você orava e você não ora mais. Você lia a palavra de Deus e hoje você não dá mais valor. Tem gente que fala para mim assim, irmão Levi, eu não entendo a palavra. Às vezes eu leio, mas eu não entendo. Irmãos, peça ao Espírito Santo, antes de ler a Bíblia, fala, Espírito Santo, ilumina minha mente. Eu declaro em nome de Jesus, que você vai ter conhecimento da palavra de Deus, que você vai ter sabedoria do Senhor. Eu declaro em nome de Jesus, que haverá sabedoria na tua vida, para você entender esta palavra, para você praticar esta palavra, e para você viver esta palavra. Oh glória, oh glória, oh glória, oh glória, oh glória, oh glória a Deus. Quando nós confessamos os nossos pecados, lá em Atos capítulo 3, versículo 19, o apóstolo Pedro diz, são apagados os vossos pecados. Oh irmãos, Jesus quer apagar o seu pecado, esquecer do teu pecado. Você só precisa confessar e abandonar. Eu não estou falando de remorso, eu estou falando de arrependimento. O arrependimento, meus irmãos, é muito importante porque todos nós pecamos. Todos os dias a gente peca, todos os dias, não tem jeito. Mas nós temos que ter isso na nossa mente. O Senhor, Ele já pagou o preço na cruz do Calvário. Ah, Ele pagou o preço por nós. A cédula que estava contra nós foi rasgada e ficou lá no mar do esquecimento. E quando você confessa e quando você abandona, ah, o Senhor, Ele te perdoa e Ele te purifica e Ele te enche do Espírito Santo. Oh, esta manhã o Espírito Santo vai descer sobre esta igreja. Eu tenho certeza que o Espírito Santo vai descer aqui. E quando o Espírito
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3: 10 horas e 1 minuto.
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0: 10:06.
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4: 49. Aquele que ouve a palavra e não as pratica é semelhante ao homem que edificou a sua casa sobre a terra, sem alicerce. E a Bíblia diz: bateu com ímpeto a corrente daquela casa, e a casa caiu, e foi grande a ruína daquela casa. Ei, dois homens, um edificou a casa sobre a rocha. Aquele que edificou a casa sobre a rocha é aquele que orava, que jejuava, que lia a Bíblia, que participava da escola bíblica, aquele que, ao invés de ouvir fofocas, ouvia louvores, ouvia a palavra de Deus, a casa dele estava sendo edificada sobre a rocha. Agora o outro homem, meus irmãos, é aquele que até veio para a igreja, até participou dos cultos. Ah, mas não preciso jejuar não. Preciso ler a Bíblia não, preciso orar não. A Bíblia diz que quando veio a tempestade, a casa dele caiu e foi grande a sua ruína. Ei, não deixa a sua casa cair não. Alicerça a sua vida sobre a rocha que é Cristo. Tem muita casa caindo por aí. E eu estou falando de casa espiritual. Quanta gente está abatida, sabe por quê? Porque alguém fala assim: vamos jejuar, depois eu jejuo. Vamos orar, depois eu oro. Vamos examinar a palavra de Deus, depois eu examino a palavra de Deus. Ei, o Espírito Santo está falando hoje aqui comigo e com você. Coloque a sua casa sobre a rocha. Examine a tua vida. Viva uma vida que agrada ao Senhor. Viva em oração, viva em santidade, viva buscando a presença de Deus, porque a tua casa não vai cair. A tua casa não vai cair. A tua casa não vai cair. E você vai glorificar o nome de Jesus. Oh, glória. Louvado seja o nome do Senhor. Oh, irmãos. Tem pregadores que pregam 40, 50 minutos. Eu não sei falar muito, não sei. Mas eu quero dizer para você: viva uma vida que agrada ao Senhor. Abandone o seu pecado. Perdoe o seu irmão. Pratique a palavra de Deus todos os dias. Eu sei que às vezes é difícil lidar com algumas pessoas, mas o Espírito Santo te capacita. Quando o Espírito Santo coloca alguém na nossa vida e aquela pessoa nos atormenta, talvez aquela pessoa está sendo usada pelo próprio Deus, sabe para quê? Para te moldar, para te ensinar, para você ter mais experiência com Ele. Então, pratique a palavra de Deus, e a sua casa não vai cair, e o nome de Jesus será glorificado. Aleluia, glória a Deus. Que Deus abençoe vocês, que vocês não esqueçam do salmista Davi. Davi, enquanto não confessou o pecado, ele ficou mal-humorado, os seus ossos envelheceram, ele ficou ruim, ele ficou mal. Mas quando ele confessou o seu pecado, no Salmo 51, ele disse: Senhor, não retires de mim o teu Espírito Santo. Oh, irmãos, nós viemos aqui para buscar o Espírito Santo, e hoje o Espírito Santo está aqui. Eu quero que você, em nome de Jesus Cristo, fique de pé na presença do Senhor. Fique de pé na presença de Deus. Salmista diz: examine-se, pois, o homem a si mesmo. Feche os seus olhos. O que é que tem te separado de Deus? Eu não estou aqui para julgar você, mas você conhece a sua vida. O que é que tem te separado de Deus? Talvez aquela mágoa dentro do seu coração, aquela mágoa contra aquela pessoa que um dia te ofendeu, te machucou, aquela pessoa que um dia te passou para trás, mentiu a teu respeito, aquele sócio que passou você para trás e hoje você está numa situação difícil, você fala: se não fosse o fulano. Ei, é tempo de liberar o perdão. Jesus falou: se não perdoardes os homens as suas ofensas, também o vosso Pai Celestial não perdoará as vossas ofensas. E essa palavra serve para mim também. Eu sei que muitas vezes é difícil perdoar. Eu sei que muitas vezes é difícil amar o nosso irmão. Mas nesta manhã, o Espírito Santo está falando comigo e com você: perdoa, ame. Ah, a Bíblia diz: pratica as primeiras obras. Lembra quando você aceitou Jesus? Que você orava mais, que você lia mais a Bíblia, que você participava com mais assiduidade, você não perdia a escola dominical, você não perdia o culto de doutrina, você não perdia o tempo de comunhão, e hoje você deixa para lá: ah, se der tempo eu vou, se der tempo eu participo do culto, ah, quando der eu vou à igreja. Ei, o Senhor está falando comigo e com você: edifica a tua casa sobre a rocha. Feche os seus olhos aí. É tempo de comunhão com o Senhor. Eu quero que você faça essa oração. Pode ser uma oração mais silenciosa, mas fala para o Senhor: Senhor, perdoa os meus pecados. Confessa. A Bíblia diz: aquele que confessa e deixa alcança misericórdia. Confessa. O Senhor quer um coração limpo. Irmãos, certa vez o salmista, ele perguntou ao Senhor: Senhor, quem habitará no teu lugar santo? Quem morará na tua casa? Ele perguntou: quem vai subir? E o Senhor falou: aquele que tem a alma limpa, aquele que tem o coração puro, aquele que não fala mal do seu próximo, aquele que não mente a respeito do seu próximo, aquele que não fica, né, se fosse hoje, aquele que não fica lá na internet falando mal da igreja ou falando mal de quem quer que seja, mas que vive uma vida que agrada a Deus, aquele que esconde a palavra do Senhor no seu coração. O salmista diz: escondi a tua palavra no meu coração para não pecar contra ti. Feche os olhos, feche os olhos, feche os olhos e começa a falar com o Senhor. Senhor nosso Deus, nós estamos na tua presença, meu Pai. Aqui está a tua igreja santa e amada. A tua igreja, Senhor, que veio ouvir a tua palavra. E o Senhor está falando com a tua igreja nesta manhã. Senhor, nós estamos aqui pedindo perdão dos nossos pecados, Pai. Mas sabemos, ó Pai, que o

agora está pedindo perdão. Ah, o Senhor é poderoso para perdoar, para lavar, para encher com o teu Espírito Santo. Ah, Senhor, a tua palavra foi falada e a tua palavra foi pregada e o teu povo está se arrependendo. Senhor, meu Deus e meu Pai, perdoai este irmão, Senhor. Perdoe esta irmã, Senhor. Lava esta irmã com o teu Espírito Santo. Enche este homem com a tua presença. Enche, Senhor, enche o teu filho. Enche teu filho, enche a tua filha. Enche o teu filho, Senhor. Perdoa os nossos pecados. Nos purifica, nos lava com o teu sangue. Senhor, em nome de Jesus Cristo, aquele que chegou aqui, Senhor, com o seu coração triste, ó Pai, alegra este coração agora. Aquele que está pedindo perdão, Senhor. Ô glória, ô glória, ô glória, ô glória, ô glória, ô glória, ô glória. Ô meu Deus e meu Pai, perdoa os nossos pecados, Pai. Nos purifica.

Venha com teu Espírito, venha renovar, Senhor, renova o teu povo, renova a tua igreja, purifica, lava com o teu sangue, Senhor, em nome de Jesus, faz milagre no meio da tua igreja, faz milagre no meio do teu povo, Senhor, eu creio no teu poder, Pai, eu creio na tua graça, eu creio que o Senhor já está derramando o seu Espírito Santo sobre esse povo. Diga comigo, Senhor Jesus, me ajuda a obedecer a tua palavra. Diga, Senhor, eu quero viver uma vida que agrada ao Senhor. Diga, Senhor, perdoa os meus pecados. Diga, Senhor, me enche com teu Espírito Santo. Diga, Espírito Santo, venha sobre a minha vida, em nome de Jesus. Amém. Canta, bate palma. Bate palma e glorifica. Bate palma e glorifica. Põe a mão no teu coração. Fecha os seus olhos. Canta comigo assim, ó.

faça a sua oração sincera. Pede para Jesus limpar o teu coração de toda a mágoa, aquele ódio que você tem no seu coração daquela pessoa que te ofendeu, aquela tristeza. Toda vez que você olha para aquele irmão, você se lembra daquilo que ele fez para você e você não consegue perdoar. Esta manhã o Senhor está dizendo para limpar o teu coração, e ele está aqui. O Espírito Santo nos ajuda nas nossas fraquezas.

glória, oh glória, oh glória, oh glória, oh glória, oh glória, oh glória, oh glória, oh glória, oh glória, oh glória, oh glória, oh glória, oh glória, oh glória, oh glória, oh glória, oh glória, oh glória, oh glória, oh glória, oh aleluia, tem uma unção de Deus neste lugar. Tem uma unção de cura neste lugar. Tem uma unção de restauração neste lugar. Tem uma unção de presença. Tem uma presença forte do Senhor neste lugar. Oh glória, oh glória, oh glória, oh glória. Aleluia. Aleluia. Oh glória. Oh glória. Oh glória. Preste atenção. O Espírito Santo está falando aqui no meu ouvido. Diga à minha igreja, se tem alguém que você tem alguma coisa contra ele, vá lá e reconcilia-te com ele. Se a pessoa estiver aqui, aproveita a oportunidade agora mesmo, vai lá e peça perdão. Ah, essa pessoa não está aqui. Depois você vai mandar uma mensagem. Você vai chegar no WhatsApp e falar: irmão, me perdoa. Irmão, eu quero me reconciliar contigo em nome de Jesus. Faça isto hoje. Não se esqueça. O Espírito Santo está falando. Talvez você veio aqui e você está brigado com a sua esposa. Talvez você veio aqui e você não tem comunhão com seu filho, com seu neto, com seu marido, com o pastor da sua igreja, com aquela irmã que te ofendeu. Ei, o Espírito Santo está falando aqui, ainda hoje, reconcilia-te. Quem está entendendo o que o Espírito Santo está dizendo? Quem está entendendo? Reconcilia-te ainda hoje. Talvez você diga assim: ah, aquela pessoa não vai me dar ouvido. Aquela pessoa não vai querer se reconciliar comigo. Faça você a sua parte. Sabe por quê? Porque quando você fizer a sua parte, aquela carga que está na sua mente, no seu coração, vai sair. Aquela tristeza que está no seu coração vai sair em nome de Jesus e você vai ser restaurado. Sabe por quê? Porque mais beneficiado é aquele que libera o perdão do que aquele que recebe. Quem está entendendo? Quem está entendendo? Então, se você tiver alguma coisa contra o teu irmão, hoje, em nome de Jesus, você vai se reconciliar com ele. Quem entendeu, diga amém. Deixa eu perguntar uma coisa. Tem alguém aqui que quer se reconciliar com Deus? Talvez você está aqui, você ouve a palavra de Deus, mas você ainda não tomou a atitude de entregar a sua vida para ele. Talvez você venha aos cultos, mas você ainda não decidiu entregar a sua vida ao Senhor Jesus. Tem alguém que quer se reconciliar? Tem alguém que você tem uma vida que um dia você vem para a igreja, depois você está lá no mundo e você faz aquilo que não agrada ao Espírito Santo, mas o Espírito Santo hoje está te convidando e você quer fazer um novo concerto com ele? Tem alguém? O Espírito Santo vai te receber e vai perdoar os seus pecados. Tem alguém aqui que você nunca entregou a sua vida a Jesus e você gostaria de entregar a sua vida hoje? Cadê você? O Espírito Santo está aqui falando ao seu coração e é ele que te perdoa, é ele que te limpa, é ele que te traz uma nova vida. Esta vida que você está vivendo é uma vida sem Deus, mas hoje o Espírito Santo vai te encher. Cadê você? Você que um dia cantou na igreja, você que um dia participou da escola bíblica, você que um dia tomou santa ceia do Senhor e agora está aí vazio, longe do Senhor, o Senhor está te convidando. Não é? Ah, não, não sou eu, é o Espírito Santo que está te convidando para se reconciliar com ele. A partir do momento em que você tomar esta atitude, a sua vida vai mudar e você nunca mais vai ser a mesma pessoa. Eu sei que tem alguém aqui que o Espírito Santo me faz saber que você está aqui, mas você há muito tempo não tem mais comunhão, há muito tempo você não tem mais a presença de Deus e hoje ele está te convidando. É por você este culto. Cadê você? Cadê você que vai entregar a sua vida? Cadê você que vai se reconciliar com o Senhor? Cadê você que perdeu a sua comunhão? Você não tem mais forças para orar, você não tem mais forças para ler a Bíblia, você não tem mais forças para buscar a presença do Espírito, e o Espírito está te convidando hoje. Cadê você?
eu não vou insistir porque as horas não esperam. Cadê você que precisa ter uma comunhão? Já está vindo a primeira pessoa. Louvado seja o nome do Senhor. Cadê você que ainda não tem comunhão com o Espírito Santo? Cadê você que não sente mais a presença de Deus? Cadê você que vive uma vida longe do Senhor? Vem aqui na frente agora, porque o Espírito Santo vem para cá em nome de Jesus Cristo, porque a segunda pessoa já está vindo aqui.

0: Cadê você? Tem mais alguém? Tem mais alguém que você está aqui e você não sente mais esta presença? Tem mais alguém que você está aqui e você vive tão vazio? O Espírito Santo está te convidando porque Ele quer te encher, Ele quer te dar uma nova oportunidade, Ele quer renovar as tuas forças. E eu sei que o Senhor está falando com alguém aqui e você está endurecendo o seu coração, e por mim eu já tinha parado, mas o Espírito Santo mandou-me aqui por causa de você. Cadê você que não sente mais esta presença? Eu não vou insistir porque eu não tenho tempo. Eu gostaria, por mim eu ficava meia hora falando aqui, mas eu não posso. Tem horário para terminar o culto. Cadê você que sabe que o Espírito Santo está falando com você? Levanta sua mão e vem aqui em nome de Jesus, porque hoje Jesus vai mudar a tua história. Tem mais um chegando. Louvado seja o nome do Senhor! Ore, canta, lava, lava, lava, lava, lava, lava, laias! Tem mais uma irmã vindo. Louvado seja o nome de Jesus! Oh, glória, esta manhã é manhã de arrependimento. Esta manhã é manhã de arrependimento. O Senhor conhece a tua vida. Irmãos, veja bem, Deus não quer que ninguém se perca, e por isso que Ele está dando essa oportunidade aqui. Deus não quer que ninguém se perca, por isso Ele está dando essa oportunidade. Tem mais um vindo. Louvado seja Deus! Oh, glória! Oh, glória! Oh, glória, feche os seus olhos. O Senhor está aqui para perdoar você, não importa o que você fez ou deixou de fazer. Tem mais um vindo. Louvado seja Deus! Oh, glória. Pastor Valdemito, por favor, vem orar por essas pessoas aqui, porque essas pessoas estão tendo uma nova oportunidade que Deus está dando para elas, e hoje elas vão sair daqui felizes. Tem mais alguém? Tem mais alguém que quer ter esse compromisso com o Senhor? O Senhor muda a tua história hoje, jovem. O Senhor te enche com o seu espírito. Ah, moça, o Senhor perdoa os seus pecados. Não importa o que você fez ou deixou de fazer, moço, o Senhor te renova esta noite. Se você crê, tem mais um irmão vindo. Louvado seja o nome do Senhor! Ele canta, lava, lava, laias! Se tiver mais alguém aqui no auditório, não perca a oportunidade. O Espírito Santo está te convidando para ter um comunhão com Ele, para se encher dEle. Oh, pastor, ore por eles. Ore também pelos ouvintes que, quem sabe, estão ouvindo a rádio Deus é Amor e estão entregando a sua vida para Jesus. Fica à vontade, pastor.
1: Glória a Deus, que presença maravilhosa. Levanta a mão, igreja do Cordeiro. Porque o céu está em festa e a igreja, Deus amor.

0: 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Que coisa tremenda a presença do Senhor. Oh, aleluia. Aleluia. Glória a Deus. Meus irmãos, vocês que estão aqui à frente, presta atenção aqui. Glória a Deus. Vocês vão estar repetindo as palavras que eu estarei orando com vocês. Fala comigo, meu Deus. Nesta manhã, eu te aceito como único Salvador da minha alma. Escreve o meu nome lá no céu, no livro da vida, e me prepara, porque no dia do arrebatamento eu quero subir contigo, Senhor meu Deus. Levanta a mão, igreja. Levanta as mãos. Obrigado, Senhor, por essas vidas. Obrigado por essas vidas, Senhor. Essas vidas agora saem nesta manhã, Senhor, salvas. Salvas em Cristo Jesus. Obrigado, Senhor. Dá graça, dá força para cada um deles. Em nome de Jesus. Amém.
1: Amém. Glória a Deus. Deus abençoe. Ó, fiquem firmes com Jesus. Aconteça o que acontecer, não largue de Jesus, porque Jesus está voltando e em breve ele vem buscar a sua igreja. Fiquem firmes. Se vocês desejam dar o nome ali para o pessoal anotar para orar por vocês, vão ali ao lado, que a nossa equipe vai orar por vocês. Amém? Quem está feliz por essas almas, bate palma e glorifica o nome do Senhor. Aleluia! A graça de Jesus já

Irmãos, daqui a pouquinho nós já vamos encerrar o culto, mas nós vamos ungir todos vocês com azeite e vocês vão sair daqui abençoados em nome de Jesus, amém? Nós vamos fazer agora a parte da manutenção da casa de Deus, das ofertas, né? Tem gente que fala assim, vamos fazer a parte material. Não, é muito espiritual, sabe por quê? Porque é a hora de semear. Quem já semeou aqui? Quem já colheu bênçãos e vitórias para a sua vida? Então, irmãos, ó, vocês vão pegar agora o seu voto, a sua oferta. Eu não vou estipular quantia, né? A Bíblia diz, cada um contribua segundo o propôs no seu coração, não por tristeza, nem por necessidade, porque Deus ama o que dá com alegria. Amém? Então pega aí o seu melhor. Irmão Levi, eu não tenho dinheiro de papel, eu só tenho Pix. Ó, aqui na tela está a chave Pix e também o QR Code. É só você apontar o seu celular para essa... abre o aplicativo do banco, aponta para o QR Code e você vai fazer a sua oferta. Quem entendeu, diga amém. Então você que não tem o dinheiro, você pode fazer aí com o QR Code. Se você... Ah, irmão Levi, eu só tenho o cartão. Você pode passar lá na livraria e com o seu cartão você ofertar também o cartão de débito ou de crédito. Quem entendeu, diga amém. Irmãos, fiquem de pé em nome de Jesus. Você que trouxe a sua oferta, vamos apresentar ao Senhor. Irmão Levi, eu não tenho cartão, eu não tenho Pix, eu não tenho dinheiro, eu não tenho nada. Você tá aqui hoje? Ofereça o seu culto. Fala, Senhor, aqui está o meu culto como oferta. Você sabia que esse tempo que você passa aqui também é uma oferta? Quem sabia disso? Irmãos, Igreja Deus e Amor mantém aí muitas igrejas. Essa igreja sede mundial mantém muitas igrejas que não conseguem se manter. Só de emissoras de rádio são mais de 400. E nós estamos fazendo a reforma do nosso templo, nós estamos cuidando das nossas igrejas. Essa semana eu estava ouvindo o pastor Davi Miranda Neto, ele disse que tem mais de 700 reformas no Brasil inteiro em continuidade. Tem gente que fala assim, ah, não chegou a reforma na minha igreja ainda. Vai chegar, entendeu? Quem está entendendo, diga amém. São muitas igrejas e nós é que mantemos através das nossas ofertas. Então, oferte com alegria e o Senhor vai te abençoar. Levante a sua oferta para Deus. Diga comigo, Senhor Jesus, eu estou ofertando na tua casa. Diga, Senhor, abençoa a minha casa, a minha família. Diga, Senhor, ajuda-me a viver uma vida que agrada ao Senhor. Diga, Senhor, muito obrigado, porque tudo que eu tenho foi o Senhor que me deu primeiro. Quem crê que tudo que você tem foi o Senhor que te deu primeiro, começa a dar glória, glória, glória, glória, glória, glória, glória, glória a Deus. Senhor nosso Deus, Pai de amor, Pai de bondade e de misericórdia. Senhor, nós estamos apresentando as nossas ofertas, os nossos votos ao Senhor, ó Pai. Meu Deus, em nome de Jesus Cristo, vai abençoando, meu Pai. Vai confirmando a tua bênção, a tua graça, a unção do teu Espírito, e que o teu nome seja glorificado, Pai, em nome de Jesus. Abençoa o teu povo e a tua igreja, em nome de Jesus. Amém? Coloca na salva aí o seu voto, a sua oferta. Se você trouxe o seu dízimo, você pode entregar também. E que Deus te abençoe. Amém? Multiplica, Senhor, multiplica a farinha da minha panela, o azeite da minha botija. Multiplica, Senhor, multiplica.

Amém. Irmãos, ó, os nossos colaboradores vão passar com o voto, e se você quer colocar diante do Senhor uma necessidade, eu vou pedir para você, pegue esse envelope, coloque o nome de uma pessoa que precisa, e o Senhor vai dar vitórias e livramentos. Pode passar, meus irmãos, passem com os votos aí, e que o nome de Jesus seja glorificado na sua vida. Faz o voto para abençoar aquela pessoa que mais precisa, e o nome de Deus vai ser glorificado em nome de Jesus Cristo. Amém? Glória a Deus. Quem está feliz com Jesus, diga aleluia. Você que me ouve através da rádio Deus e Amor, você pode fazer a sua oferta através da chave Pix. Chave Pix da Igreja Pentecostal Deus e Amor é o CNPJ 43-208-040-00-0136. Vou repetir, 43-208-040-00-0136. Este é a chave Pix da Igreja Deus e Amor. Você que me ouve pelo rádio, faça a sua oferta e que Deus te abençoe. Amém, Jesus? Fiquem de pé na presença do Senhor. Quem tem uma família aí? Quem tem uma família? Eu quero orar pela sua família. Quem tem alguém da sua família que precisa de um milagre? Tem alguém lá, o seu filho, seu neto, seu sobrinho, seu marido, a sua esposa? Ó, preste atenção. Nessa oração, você vai falar para Jesus o nome daquela pessoa. Você vai falar para Jesus o nome daquela pessoa e vai apresentar o problema dela. Talvez você fale assim, ah, mas o Senhor já sabe. Mas Ele gosta de ouvir nós falarmos com Ele. Amém? Quem é mãe, quem é pai aqui? Quem gosta quando seu filho, a sua filha fala com você? Assim é o Senhor. Ele quer ouvir a tua voz. Então, aquela pessoa que precisa de um milagre, você vai apresentar o nome dela agora para Jesus. Ah, irmão Levi, mas ele não é crente, ele não gosta de crente. Só que aonde ele estiver, Jesus vai visitar aquela pessoa. Ah, o meu filho não quer saber da igreja, mas aonde ele estiver agora, Jesus vai dar livramento para ele, para ela, para o filho, para o neto, para o sobrinho, para o genro, para a nora. Quem entendeu, diga glória. Fecha os seus olhos e começa a glorificar a Deus. Começa a glorificar. Senhor nosso Deus, Pai de amor, nós estamos na Tua presença e nós colocamos diante do Senhor, ó Pai, ah, meu Pai, esta pessoa aqui está precisando de um milagre. Senhor, traga cura, traga libertação, traga a solução dos problemas, traga, Senhor, a bênção para o lar e para a família. Meu Deus e meu Pai, em nome de Jesus Cristo, nós oramos agora, Senhor. Nós colocamos diante do Senhor o filho, o neto, o sobrinho, o genro, a nora, o cunhado, a cunhada, o esposo, a esposa. Senhor, esta pessoa está colocando diante do Senhor esta pessoa, e o Senhor está agora fazendo milagres. Ah, Senhor, faça milagre. Ah, meu Deus, opera. Repreende todo o mal, repreende toda a opressão, toda a depressão, toda a ansiedade, toda a síndrome do pânico. Senhor, liberta agora pelo teu poder, liberta pela tua graça, liberta, Senhor, liberta esta mulher, liberta este homem. Eu repreendo agora toda obra contrária, toda obra de Satanás, toda obra do inferno contra esta casa, contra esta família, caia por terra agora. Levanta sua mão e diga: sai, sai, toda opressão sai, toda perturbação sai, toda obra maligna sai, em nome de Jesus. Oh, glória a Deus. Irmãos, faz o seguinte, obrigado, pastor, venham todos aqui para frente, porque nós vamos fazer a oração final, a oração da fé. Ah, irmão Levi, e a revelação? A maior revelação é a palavra, e a palavra foi pregada. Amém? Você já foi revelado pelo Senhor. Venham todos para cá. Nós temos aqui os presbíteros que vão nos ajudar a ungir vocês com azeite. E nós vamos ser abençoados em nome de Jesus. Amém? Quem está feliz, diga glória a Deus. Irmãos, preste atenção. Domingo que vem é a Santa Ceia do Senhor. Amém? Quem está em comunhão com Deus, com o ministério, ó, nós vamos ter a Santa Ceia no sábado à noite, sábado às 19 horas, lá no auditório, e no domingo às 11 horas da manhã. Quem entendeu, diga amém. Amém. Quem vai participar da ceia, diga glória a Deus. Amém. Amém. Deus abençoe vocês, Deus abençoe a sua casa, Deus abençoe a sua família. Ó, tem uma presença forte de Deus aqui. Feche os seus olhos, feche os seus olhos. Começa a glorificar.
Começa a glorificar. Enquanto você glorifica, Deus visita a tua casa. Enquanto você glorifica, Deus visita a tua família. Enquanto você glorifica, o Senhor quebra as cadeias do inferno. Enquanto você glorifica, o diabo cai por terra. Vai glorificando, vai glorificando, vai glorificando, vai glorificando. Glorifica porque Jesus está te curando. Glorifica porque Jesus está abrindo portas. Oh glória, oh glória, oh glória, oh glória, oh glória, oh glória, oh glória, oh glória. Oh glória, oh glória, oh glória, oh glória, oh glória. Senhor, visita esse povo, Pai. Visita esta igreja, Senhor. Visita os teus filhos que aqui estão, as tuas filhas que aqui estão. Pai, em nome de Jesus Cristo. Senhor, em nome de Jesus, em nome de Jesus. Repreende todo mal, Senhor. Repreende toda obra maligna. Em nome de Jesus. Levanta sua mão. Que você tenha uma semana abençoada. Que você tenha uma semana de vitória. Que toda a enfermidade fuja da tua casa. Que o Senhor dê prosperidade para a tua família. Que você tenha vitórias em nome de Jesus. Levanta sua mão e diga: Senhor, muito obrigado por este tempo que passamos na tua presença. Diga: Senhor, abençoa a minha casa, a minha família. Diga: Senhor, eu saio deste lugar com a minha bênção, em nome de Jesus. Deus os abençoe. Deus abençoe pastor Valdemilto, obrigado por ter vindo. Irmão Adailto, obrigado por ter vindo. Irmãos, preste atenção. Nós vamos ungir vocês com azeite. E o nosso irmão Cláudio, né? Nosso irmão Cláudio vai dar a escola bíblica dominical, vai ensinar a palavra de Deus. Então, você que vai participar da escola bíblica, você continua aqui, amém? E os irmãos que não vão participar, recebe a unção e já saia para não atrapalhar o culto. Porque às vezes o pastor está ensinando aqui e o pessoal está se movimentando e não é legal, amém? Então,

0: 48 minutos. Bom dia, bom dia, bom dia. Como é que nós estamos depois de um culto poderosíssimo deste? Que palavra tremenda trouxe o presbítero Levi Muniz hoje. E a gente tava aqui até a falar hoje, ele está animadíssimo, hein? Cantou, entregou os mistérios de Jeová. E olha que coisa linda como Deus faz. É o que Deus trabalha. E acima de tudo, sabe o que é importante? Almas. Almas para o reino de Deus. Vidas no altar. Isso não tem preço. Almas entregaram-se a Cristo. E você que está conosco, tenha oportunidade. Hoje, amanhã, hoje à tarde, hoje à noite, tem culto aqui na Igreja Deus e Amor 7 Mundial, tá, senhores? Continuamos. Ah, mas nós... Não, essa igreja não para. 7, 9, 15 e 19 horas, Deus espera por ti e a bênção que Ele tem para te entregar, só Ele pode. Homem e mulher, pai e mãe, esposa, esposa, ninguém te pode dar nada. Só Jesus, então, vem conosco, vem com fé, vem com alegria.
1: Eu tava aqui no primeiro dia da campanha, eu tenho um filho, tava me dando muito trabalho, aí Deus usou o nosso irmão e falou que Deus ia dar vitória na vida daquele filho. Depois daquela revelação, meu filho mudou, já trabalhava, ele arrumou uma casa para ele morar, ele já noivou e já vai casar. Em nome de Jesus, Deus deu grande vitória pro meu filho.
2: A benção do meu neto. E meu neto, irmão, acabou os estudos e ele estava querendo fazer medicina. E ficou 3 anos fazendo curso, irmão, e não passava nas provas, nos fins de ano, não passava. Quando foi esse ano, ele disse, vovó, me ajuda em oração, porque eu vou fazer, né, as provas. Aí eu falei, filho, eu vou fazer um voto e vou fazer a campanha de jejum e oração. E neste voto, meus irmãos, eu fiz na hora que ele foi lá para fazer a matrícula, Deus respondeu meu voto. E ele conseguiu fazer aquela matrícula e chegou lá e saiu pulando de alegria e já me ligou dizendo, vovó, pode pagar seu voto que eu já recebi a minha bênção.
3: E agora eu acabei de receber uma notícia que eu vinha pedindo muito para Deus a cura da minha prima que teve câncer. Ela fez uns exames ontem, hoje ela ia mostrar para a médica falou que ela tá curada, que ela pode até voltar a trabalhar. Eu até chorei agora com a ligação. É só Deus. Eu digo para essa pessoa nunca olhar para os problemas, somente para Jesus, porque Ele dá a cura e dá a solução para tudo. Eu sei que é difícil para quem tá dentro, mas não perca a fé, não perca. Olha para o céu, olha para Deus.
4: Nós estamos aqui com uma irmã, uma das pessoas que recebeu agora esta revelação do Espírito Santo, e ela testifica que já sente o toque de Deus na sua vida. Seu nome, minha irmã? Irmã Claudenice, foi exatamente assim conforme a revelação do Espírito Santo?
5: Foi.
4: A senhora sentia esse problema na sua vista?
5: Sim.
4: Mas nesse momento, o que aconteceu com a senhora?
5: Depois do que acabou a oração, eu passei a mão aqui nas minhas vistas, não está doendo mais e eu estou enxergando mais limpo.
4: E ela está chorando, pastor. É um sinal de Deus.
6: A senhora sentia dor nos olhos?
5: Sentia dor aqui toda.
6: Assim nas
5: eu
6: vistas.
5: Colocava a mão aqui, doía demais, não estava aguentando de tanta dor.
6: E depois da oração?
5: Sumiu.
6: Sumiu a dor?
5: Sumiu.
6: E sente mais limpa a visão?
5: Sim.
6: Quantos creem que é Deus operando milagres?
7: Quantos creem que Deus
6: opera milagres? É Deus operando milagres, pastor Júlio.
4: Deus com certeza milagre. É o Espírito de Deus operando milagres. Está feliz com Jesus, meu irmão?
5: Sim.
4: Vale a pena participar das concentrações da Igreja Deus e Amor?
5: Vale a pena.
4: Glória a Deus, pastor. Deus está aqui neste lugar. Quem dá glória a Deus?
6: Tem alguém que pode bater palmas e dar glória para Ele?
4: Tem mais milagre acontecendo. Nosso irmão está testificando que ele já estava com a cirurgia marcada, mas neste momento ele recebeu a cura de Deus. Seu nome, meu irmão?
8: Oi, meu nome é Celso. E eu tinha uma consulta marcada para cirurgia, né, pastor? E o que acontece? Só que desde quando eu comecei a fazer as campanhas, eu não tô sentindo mais nada, nem remédio não tô tomando mais. E eu nem precisei mais do hospital, acredita?
6: Já tava com a cirurgia marcada.
8: Já tava tudo encaminhado, mas os remédios que eu tava tomando, eu não tô tomando mais, porque eu vivia na base de Buscopan, nem tomo mais, eu vivia na base de Buscopan. Eu não podia sair também, eu não podia trabalhar, tô podendo fazer
6: até serviço. Pra andar tinha dificuldade?
8: Tinha dificuldade, eu não conseguia nem virar assim na cama, né?
6: Meu Deus.
8: E meu era 2 hérnias, eu não tô sentindo mais nada, nem os remédios que eu tomava, que eu tinha que pegar 3 frascos de Buscopan. O Buscopan ficou encostado, não tô tomando mais nada.
6: É o Deus de milagres.
8: Eu agradeço a Deus. Eu agradeço muito a Deus aqui na Igreja Pentecostal Deus Amor.
6: Quantos podem aplaudir a esse Deus de milagres que tocou sobre a vida dele?
7: Pastor Fabrício, Jesus continua fazendo milagres aqui na Igreja Deus e Amor. Como é o seu nome?
9: Marlúcia.
7: Marlúcia, a senhora entrou aqui sentindo o quê?
9: Ah, eu sentindo muito mal, sabe? Terrível, um peso na cabeça, nos braços. Mal-estar.
7: Mal-estar, peso na cabeça, nos braços. E agora, depois da oração?
9: Bem, graças a Deus.
7: Sumiu aquele mal?
9: Sumiu, graças a Deus.
7: Quem te tocou?
9: Em nome de Jesus, Senhor
7: Jesus. Jesus tocou o pastor Fabrício e ela já está bem para a glória de Deus.
6: Quem pode bater mais palmas e dar glória a Jesus?
4: São milagres que acontecem sem medidas aqui na sede mundial. Seu nome, minha irmã?
10: É Tamires.
4: Como a senhora chegou aqui, qual era a sua enfermidade e o que aconteceu no momento da oração?
10: Eu tava com tontura, mal-estar, né? Até tonta.
4: Há quanto tempo a senhora vem sentindo esse mal?
10: Ah, já tem uma semana.
4: Chegou a tomar algum medicamento?
10: Não, medicamento.
4: E era constante esse problema?
10: Era, dor de cabeça.
4: E na hora da oração, o que aconteceu?
10: Aí, através da oração, Deus me curou.
4: Não sente mais nada?
10: Não.
4: Certeza mesmo, mais nada. Aquele mal-estar, aquela tontura, aquela sensação ruim já não existe.
10: Não existe. Na hora que eu fui ali curada pelo Espírito Santo, meu coração acelerou.
4: Sentiu algo forte?
10: Algo forte. Falei, vou contar.
4: Tem certeza que está curada? Mais nada?
10: Mais nada.
4: Está feliz com Jesus?
10: Sim, Jesus é bom.
4: Deus abençoe pelo seu testemunho. Quem dá glória a Deus?
11: É poder de Deus, desta manhã 55 minutos, é hoje. Prepara, meu povo, porque é hoje, aqui no Templo da Glória de Deus. Deus tem uma palavra para o teu coração. A milagre, a resposta. Pastor Fabrício Beata estará conosco a partir das 15. Atenção, o culto começa às 14h30. Então chegue cedo para estar em comunhão, não é? Ficar confortável, ter toda a sua família consigo. Porque hoje, já agora pela manhã, Márcio, o estacionamento estava lotado, tá? Agora pela manhã, o estacionamento estava lotado de carros que vieram ao culto e famílias, hein? Terminou o culto e a gente já veio para cá. Famílias a sair em comunhão, em união. E isso é bom demais mesmo. Que significa que tiramos o domingo para adorar a Deus, glorificar o Senhor e exaltar a Cristo, viver um novo tempo. Vem tu viver esse novo tempo, tá? Um casamento firmado na rocha não terá vendavais, terá. Não terá tempestades, terá. Não vai ser apedrejado algumas vezes, será. Mas firmado na rocha, ainda que abale, não desmorona. Então vem para cá hoje orar pela tua família, pelo teu casamento, pelo teu lar, pela tua esposa, pelo teu esposo. Vem. Ei, mas eu sou filho, os meus pais não são crentes. Vem tu orar por eles, para que Deus dê uma orientação, para que Deus firme os passos deles e derrame vitória para a glória do seu santo nome.
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11: Ainda hoje procure uma igreja mais próxima. É verdade, você pode adorar a Deus, glorificar ao Senhor, viver um tempo de milagre, um tempo de resposta. Eu estava aqui a pensar com os meus botões. E nós muitas vezes estamos aí focados em tanta coisa que não vale a pena. O Márcio, a gente comentava hoje pela manhã, Márcio, sobre saúde e tal. E o Márcio falou assim: Erin, eu evoluí.
0: Eu saía daqui e ia pro outro lado do estúdio, eu já murmurava só para pegar um carregador. Eu falei, e é verdade? Não, mas é que eu me vi nisso também, porque às vezes a gente reclama, a gente não é, eita, tem que levantar, ei, tem que beber água, ah, tem que ir pra igreja, ah, mas não. E a gente não percebe que a nossa vida começa a piorar, sabe? Começa a piorar. E é verdade isso. Ele falava isso e eu comecei a pensar aqui com os meus botões. O quão importante é a gente despertar para um tempo novo. Já vivemos dificuldades, já, barreiras, já, momentos de aflição, já. Mas a gente precisa agora dar a volta por cima. Eu estou a falar isso porque tivemos evento de jovens, sexta e sábado. Superlotou a casa, jovens unidos, reunidos, cantaram, pularam, dançaram, adoraram a Deus, choraram, entregaram-se a Cristo. E aí você vai pra internet, tem gente a reclamar, gente a falar, a chamada de demônio, a fazer não sei o quê. E aí você para e pensa, meu Deus, quanta gente amargurada, quanta gente frustrada, quanta gente doente. E aí um culto como hoje, domingo pela manhã, a igreja cheia, o auditório cheio, o povo em comunhão, famílias unidas e reunidas. Aí você fala assim, meu Deus. E tem gente que reclama da chuva, reclama do tempo, reclama, mas há quem desperta. E eu não sei se você acompanhou pela rádio, almas no altar. No mínimo 5 vieram ao altar e confessaram. O que isso quer dizer? É que enquanto uns perdem tempo a fazer o que não deveriam, outros ganham. Ganham oportunidade, ganham tempo, ganham vida, ganham esperança, ganham fé. E o nome do Senhor é glorificado. De que lado vais ficar tu? Do lado daqueles que só olham para aquilo que é negativo e se acham vivos? O lado daqueles que reclamam, que nem eu, o Márcio, para ir buscar um carregador, que agora já não mais, ou o lado daqueles que vão fazer o seguinte, eu vou me levantar, mesmo na dificuldade, eu vou tomar posse da minha vitória, eu vou mudar o cenário da minha vida, eu vou me entregar completamente, vou lançar aos pés de Cristo e a vitória virá. A escolha é tua, a opção é tua, o desejo também é teu, então faça como aquilo que nós fizemos na oração, Deus em primeiro lugar. 11 horas, horário de Brasília. Aumenta o volume do seu rádio porque tem bênção de Jesus.
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16: 11 horas e 1 minuto.
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2: 11 horas e 5 minutos.
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2: 11 horas e 5 minutos.
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2: 11 horas e 6 minutos.
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E hoje eu trouxe esse tema, construído sobre a rocha, porque tem tudo a ver em sermos vencedores. Essa parábola, ela é uma parte do sermão de Jesus, um dos sermões mais conhecidos, quando Jesus, ele trazia ensinamentos. E esse sermão, ele aborda várias situações, vários temas, tanto morais como éticos. E é uma fonte, podemos dizer, de ensinamentos no cristianismo. Eu costumo dizer que se nós guardássemos esses sermões, a gente já andaria segundo a vontade do Senhor. Amém? Se a gente observasse esses capítulos, a gente já guardaria, estaria salvo. Então, nessa parábola do construtor prudente e também do insensato, Jesus, ele vai usar a metáfora de duas casas, as duas casas e seus alicerces. Para quê? Para transmitir um ensinamento espiritual para nós. A casa, que nós sabemos que representa a vida de uma pessoa, a nossa vida. Ou, podemos dizer mais amplamente, a estrutura da nossa fé, a estrutura da moralidade de cada um de nós. E hoje nós estamos vivendo mudanças radicais. Atualmente, as mudanças são radicais. Outrora, eu já falei isso aqui algumas vezes, que levava-se em torno de uma década para ver mudanças no mundo, no sistema do mundo. Mas hoje não. As mudanças acontecem praticamente diariamente. Você não consegue absorver uma notícia, já está vindo outra. E já está vindo outra. E já está vindo outra. Então nós estamos vivendo em uma época muito difícil, de muitas mudanças e também de muitas incertezas. Por isso, eu, como pastor da igreja, eu preciso bater às vezes em uma tecla 2, 3, 5, 10, 20 vezes. Como, por exemplo, a questão aqui de que nós vamos falar. Nós precisamos de uma fundação sólida. Uma fundação sólida, ela é de suma importância. E hoje, principalmente nos dias de hoje, ela é importantíssima. Talvez mais importante do que nunca. Porque as pessoas, elas estão duvidosas. É tanta informação, e no meio evangélico também, é tantas discussões, são tantos os debates, e que não chega a conclusão nenhuma. Eu não sei qual o objetivo. O objetivo é audiência? O objetivo é dinheiro? O objetivo é ter influência? Porque hoje tem milhares de canais aí no YouTube, que até muitas vezes nos ajudam. Mas tem uns que eu fico a pensar, mas qual o objetivo? Trazer confusão na mente do cristão, debatendo coisas que muitas vezes não importa. Por quê? Porque o evangelho de Cristo, ele é simples. O evangelho de Cristo é simples. É nós termos a Bíblia, a palavra de Deus, como autoridade máxima na nossa vida. É nós realmente entendermos que nós precisamos ser separados deste mundo, que precisamos realmente andar na contramão deste mundo para alcançarmos o que nós mais almejamos, que é a salvação da nossa alma. Aí eu pergunto, é isso mesmo que nós almejamos? É isso que eu almejo? É isso que você almeja? Almejamos verdadeiramente a salvação da nossa alma? Então, a cultura, ela está mudando. Os valores estão sendo questionados.
E a nossa fé, ela está sendo, dia após dia, ela está sendo desafiada. E eu não estou falando aqui de evangelho de oba-oba. Eu não estou falando de evangelho de pula-pula. Eu não estou falando de evangelho de reteté. Eu estou falando de evangelho genuíno. De evangelho transformador. De evangelho libertador. De evangelho que realmente conscientiza as pessoas e que muda as pessoas. Então, nós queremos ser vencedores. Esse título da campanha é chamativo. Chamativo. Hã? Culto dos vencedores. É chamativo. Eu vou lá, porque eu quero receber uma receita mágica para me tornar vencedor. Ah, se você veio com esse pensamento, desculpa, mas você realmente se enganou. Eu não tenho receita mágica para te vender. Não existe receita mágica para ser vencedor. Existe palavra de Deus. Existe Bíblia. Existe orientação de Deus para nos tornarmos verdadeiros adoradores.

Me ajuda aí, irmãos. Quem é a rocha? Jesus. Jesus. Então, esse fundamento, Tiago capítulo 1, versículo 22, a palavra do Senhor diz: sedes cumpridores da palavra e não somente ouvintes, enganando-vos a vós mesmos. Sedes cumpridores. Às vezes a gente fala, entra no ouvido e sai no outro. É assim ou não é? Você fala. Às vezes domingo de Santa Ceia é o domingo que eu tenho para encontrar com membros que só vêm no culto da ceia. E eu preciso trazer ensinamento para eles, porque é a minha responsabilidade. Às vezes eu prego na terça, no culto de ensinamento, aí no domingo eu tenho que ser repetitivo, porque hoje já não sente mais o desejo de estar num culto de ensinamento. E aí você tem que aproveitar um culto de Santa Ceia para poder trazer ensinamento. É os tempos mudados. Aqueles que são mais antigos se lembram muito bem. Está aqui pastor Ezequiel, que deve lembrar muito bem como era a igreja outrora, como eram os cultos de ensinamento, lotados. Eu me lembro, no estado de Minas Gerais, pessoas que andavam a pé, porque não tinham condição, andavam mais de uma hora a pé para chegar até a sede para ouvir a doutrina. Saíam lá 10 horas da noite, naquela época, né, não tinha muito, mas não saíam reclamando, não saíam murmurando, muito pelo contrário, saíam louvando e glorificando a Deus. Aí eu te pergunto, essas pessoas eram abençoadas ou não eram? Aqui estão, ó, muitas irmãs antigas que sabem do que eu estou falando. E vocês, são abençoadas ou não são? Por que que elas mantêm a fé? Por que que são colunas da igreja? Porque tiveram o quê? Este ensinamento, guardaram esta palavra em seus corações, praticaram esta palavra. Por isso estão firmes até hoje. Por isso que tem a preocupação com a igreja. Às vezes está na UTI, pastor, mas está preocupada com a igreja, está preocupada com a entrega do seu dízimo, da entrega lá da sua oferta, como está a igreja. Por quê? Porque ama a obra de Deus, porque ama verdadeiramente Deus. Aí você vai para uma geração que não tem compromisso com o Senhor. E às vezes não tem compromisso por quê? Porque não foram ensinados como deveriam ser ensinados, dentro da palavra de Deus, da palavra genuína, não uma palavra misturada, mas uma palavra genuína, a palavra que realmente convence, transforma, liberta. Então hoje, o que eu quero dizer, nós queremos ser vencedores? Nós somos vencedores ou não somos vencedores? Como está a minha vida? Como está a sua? Mas se porventura há pessoas que, analisando o seu interior, e você não se acha um vencedor, ei, aqui está a receita de bolo que você queria. A receita de bolo é a palavra de Deus. Ouvir e praticar a palavra, é o que o Tiago está dizendo. Sedes cumpridores da palavra e não somente ouvintes, enganando-vos a vós mesmos. Sede cumpridores. É fácil ouvir, é fácil ler a palavra de Deus. O difícil é nós aplicarmos essa palavra em nossa vida diária. Quando nós olhamos, por exemplo, para a própria igreja, para o nosso ministério, quando nós olhamos para o nosso ministério, nós vemos uma igreja que iniciou de quê? 3 pessoas. Uma igreja que teve muitas dificuldades, mas uma igreja que entendeu a palavra e começou a colocar em prática. Nós tinha missão, temos até hoje, missões, nós temos projetos sociais, evangelísticos, a prática da palavra, a prática ativa da palavra de Deus. Então, se deu certo para o ministério, isso quer dizer que dá certo para nós também. Se nós praticarmos, se nós priorizarmos a palavra de Deus acima de todas as coisas, a nossa vida, e aí quando eu digo todas as coisas, são todas as coisas.

0: mesmos, acima dos nossos filhos, acima da nossa esposa, acima do nosso esposo, acima do nosso trabalho, acima de tudo. Então, nós também vamos provar dessa bênção de Deus, deste fundamento, desta rocha. Porque Salmos 18, versículo 2, nos dá uma promessa de estabilidade. A palavra do Senhor diz: o Senhor é o meu rochedo, o meu lugar forte, o meu libertador, o meu Deus, a minha fortaleza, em quem confio, o meu escudo, a força da minha salvação e o meu alto refúgio. Você pode dar um glória a Deus aí? Você pode exaltar o Senhor? O seu Deus, Ele é a sua rocha, é o seu rochedo, é a sua força, é o seu abrigo. É isso. Ele é o nosso abrigo, Ele é a nossa força, é a nossa fortaleza. Quando nós estamos fundados na rocha inabalável que é Jesus, nós também nos tornamos inabaláveis. Nós nos tornamos inabaláveis diante de quê? Diante das adversidades. A palavra do Senhor, ela nunca disse que não passaríamos por lutas, provas e tribulações. Não. Os cristãos que têm Jesus, que estão fundamentados na rocha, eles enfrentam tempestades. Mas só que eles enfrentam diferente. Eles enfrentam com mais resiliência. Porque estão fundamentados na rocha em Cristo. Vem luta, vem prova, vem tribulação, mas você está ali, ó, em Jesus. Você sabe que é necessário passar, mas você sabe que não está só. Você sabe que Cristo está contigo. Você sabe que Ele realmente pode intervir no momento dele, na hora certa. Por quê? Porque Ele sabe qual é a nossa limitação. O Senhor sabe o meu limite, o Senhor sabe o seu limite. O Senhor conhece a nossa limitação. Então, nós precisamos estar alicerçado na rocha. Agora, quando nós não ouvimos, ou ouvimos, mas não praticamos, olha o que Lucas diz em capítulo 6, versículo 49. Mas os que ouvem e não praticam é semelhante ao homem que edificou uma casa sobre a terra, sem alicerce, na qual bateu com um ímpeto a corrente e logo caiu, e foi grande a ruína daquela casa. Jesus aqui, ele está nos advertindo contra o quê? A superficialidade. Infelizmente, nós temos que tomar cuidado com isso, de nos tornarmos superficiais. Chega um dado momento que vai tudo no automático. Já viu quando você pega sempre o mesmo trajeto? Aí num dia que você sai, você tem que ir para outro lugar, mas você está meio desligado, aí você já está indo para o trajeto. Por exemplo, já aconteceu isso comigo, meu trajeto de casa. Lembro que uma certa feita eu tinha que pegar a paralela, eu esqueci e já ia indo para casa. É o automático. E isso acontece na nossa vida espiritual. E quando a gente cai no automático, a gente passa a não ser mais praticante. É aquele ouvinte que ouve aqui e sai aqui, ó. Isso é um perigo, porque a partir do momento que nós não praticamos, nos tornamos superficiais. E aí é a mesma coisa como construir uma casa na areia. Pode ter certeza que ela não vai durar. Não vai durar. Nos tempos em que nós vivemos, são tempos difíceis. E aí o que acontece? As falhas, como esse tipo de fundamento, elas também são expostas. É por isso que há tantos escândalos em nosso meio. Quando eu digo no meio, meio evangélico geral, no mundo inteiro. Por quê? Porque essas casas elas estavam construídas na areia. A religião em si, a religião é boa, mas ela em si, somente ela, a religião sem a prática, ela é vazia. E a religião vazia, ela não consegue sobreviver às tempestades da vida. Nós precisamos estar cheios da graça, nós precisamos estar cheios da unção, nós precisamos estar cheios do Espírito Santo de Deus para vencermos as batalhas diárias. Sem o Espírito Santo não tem como, sem Jesus não tem como. Então, uma vida baseada em princípios fracos, ou podemos dizer ausentes, é vulnerável a desmoronar sob qualquer pressão. Qualquer pressão. Tem pessoas que negam a Jesus por qualquer coisa. Por quê? Porque não estão alicerçados na rocha. E eu digo negar Jesus, é negar Jesus em simples coisas. Às vezes na pressão da família que não é cristã, você se cala por medo de falar do amor de Cristo. E Jesus te colocou lá e quer que você fale. Quem está entendendo diz amém. É um simples exemplo. Então as pressões, elas são contínuas. E as tempestades? As tempestades em nossa vida, elas são inevitáveis. Nós vamos passar. A nossa vida é como um barco que está o quê? No mar. E da mesma forma como temos chuva, sol ou sóis, né? Assim também no mar haverá momentos de quê? De tempestades que aquele barco, aquela embarcação, aquele navio vai enfrentar. E a nossa vida é da mesma forma. João 16:33 diz: tendo-vos dito isso para que em mim tenhais paz, no mundo tereis aflições, mas tende bom ânimo, eu venci o mundo. Se Jesus venceu o mundo e se Jesus está na nossa vida, então nós também podemos vencê-lo em nome de Jesus. Aleluia! Agora entenda uma coisa: não existe versículo na Bíblia que diga que nós teríamos uma vida fácil. Jesus, ele nunca nos prometeu uma vida fácil. É difícil ser crente, não é fácil. Aliás, ser crente é fácil, ser cristão não. Ser cristão não, não é fácil, porque envolve o quê? Renúncia. E renunciar a si mesmo não é fácil. Renunciar às minhas vontades não é fácil. Renunciar aos meus desejos também não é fácil. Então Jesus, ele disse que, ou seja, Jesus disse ao contrário, ele disse que nós passaríamos. Nós vamos enfrentar? Vamos. É inevitável. Agora, se a estrutura, ela estiver fundada no Senhor, então ela sobreviverá às tempestades. E quero dizer mais uma coisa: essas tempestades, elas expõem o quê? A qualidade da nossa fundação. É aí que nós estamos experimentados. É no momento da luta, é no momento da prova, é no momento da tribulação, é que nós vamos ser experimentados e vamos ter certeza que tipo de fundação é a nossa. Já viu aquele crente? Qualquer lutinha eu vou sair da igreja, qualquer lutinha eu vou abandonar Cristo. Qualquer coisinha. E ele se esquece que não é Cristo que precisa de nós, mas nós precisamos de Cristo. Entenda isso. Deus, ele vai continuar sendo Deus, independente de você querer ou não, de você entender ou não, de você aceitar ou não. Ele é Deus. Quem precisa dele somos nós. Aleluia! Pastor, então como eu faço para construir a minha base, o meu alicerce na rocha inabalável. Muito fácil. O Senhor Jesus disse no livro de João, capítulo 15, versículo 5: eu sou a videira, vós as varas. Quem está em mim e eu nele, esse dá muito fruto, porque sem mim nada podeis fazer. Nada podeis fazer, né? Então, a rocha já sabemos que é Jesus, e nós precisamos construir a nossa vida em Jesus. Como é que se constrói uma vida em Jesus? É ter relacionamento com Cristo. E um relacionamento com Cristo é muito mais, irmão, do que um ritual ou rituais e dogmas. Eu estava falando aqui no nosso encontro do Eclésia. Tem pessoas que acham que, por exemplo, a comunhão com Deus é você ficar horas e horas orando. Tudo certo. Vamos entender. Se você puder ficar 5 horas orando, uma benção. Já tive fases da minha vida de ficar a mais do que 5 horas de joelho. Agora tem um detalhe. Você vai ficar 1 hora de joelho. E você vai ficar falando só glória, glória, glória, glória, glória, glória, glória. E o seu pensamento está lá na conta, na dívida. O seu pensamento está lá na sua casa. O seu pensamento está no trabalho. O seu pensamento está em outros lugares. Você está glória, glória, glória, glória, glória, glória. Aí, nossa, esse irmão é um monte de oração. 1 hora, 2 horas, glória, glória, glória, glória, glória, glória. Glória, glória, mas ele não está nem lembrando mais nada, está no automático. Glória, glória, glória, mas está pensando no quê? Como diz o outro lá na minha terra, na morte da bezerra. Isso é conectividade com Deus? Não. Não é. E eu estou aqui para ensinar. Estou aqui para ensinar. Você quer tirar 1 hora de oração? Então desconecte do mundo. E aí, eu lembro, né, com muito carinho do nosso saudoso missionário. Quem pegou reuniões, aquelas reuniões que iam até tarde da noite, não sei se alguém pegou essa reunião aqui. O homem orava 2, 3 horas, orava, só que ele orava mesmo. Quando foi que o missionário repetiu palavras? Não me lembro. O homem tinha palavras. Aí sim. Vocês estão entendendo? Entendo, eu não estou falando em questão de você não orar. Muito pelo contrário, nós temos que orar, porque é o que eu vou falar aqui agora. O relacionamento. Você quer construir a sua casa sobre a rocha. Então eu estou te explicando. Oração, oração. Mas é oração, aquela oração mesmo, é conversa. Oração é conversa. É eu chegar e dizer: ô Romualdo, vamos sentar nós dois aqui. E eu preciso, Romualdo é um... eu tenho ele como confidente. E eu sentar, conversar, expor meus problemas, ouvi-lo também. Porque quando nós estamos falando com Deus, Deus fala conosco também. Fala ou não fala? Quando você está conectado com Deus ali, que você consegue... porque tem uma coisa, viu? Não sei se já alguém aqui já teve essa experiência, mas eu já tive diversas vezes. Você dobra o joelho, meu amigo, você não quer orar. Você jobra o olho, é uma abrição de boca. Hoje de manhã, para ver a Bíblia, eu abri a boca, bocejei umas 20 vezes. Falei: Senhor, tem misericórdia. Eu dormi bem, Senhor. Vai orar, a câimbra na perna, dói tudo. É aquele momento que você precisa atravessar uma barreira. Parece que existe uma película do impedimento. Mas quando você insiste, luta, expulsa, e você atravessa essa película, aí você sente a glória de Deus baixar sobre a sua vida. Você sente a presença de Deus. Você tem a certeza e a convicção da conectividade com Deus. Você está conectado com Ele. Aleluia. Então é isso. Não podemos ser superficiais, irmãos, porque Deus nos conhece. Deus nos sonda, Ele sabe. Ele sabe quem nós somos. Então, a fonte da nossa força, estabilidade, está em Jesus. a rocha eterna que nunca falha. O segredo dessa igreja de longevidade. Nós estamos com quantos anos hoje? 50 é? Não, não é 50, já passou. Meu Deus, o pessoal não sabe. Quantos anos a igreja foi fundada? Nós fizemos... 60 e? 1. Por que que essa igreja está de pé até hoje? Por quê? Porque ela teve um relacionamento íntimo com o Senhor. Ela tem. E quando eu falo de igreja, eu estou falando de mim e de você. Joio do meio? Como em qualquer igreja, em qualquer denominação. Tem joio em todo lugar, mas tem aqueles que são trigo. E o trigo faz a diferença. O trigo é aquele que permanece com um relacionamento íntimo com o Senhor. E por isso que a igreja, ela está de pé. Assim, isso serve de exemplo para a nossa vida. Você quer ir além? Você quer ser abençoado? Você quer ser próspero? Você quer ser verdadeiramente um vencedor? Então, contato íntimo com Deus. Contato íntimo com Deus. Ei, não se desespere diante das lutas. Não se desespere diante das provas, das adversidades. Você tem um Deus que pode tudo, meu Deus do céu. Tem hora que a gente parece que não entende isso. Você tem um Deus que pode tudo. Um Deus que pode te curar das enfermidades físicas. Um Deus que pode te curar das enfermidades espirituais. Um Deus que pode solucionar o seu casamento. Um Deus que pode solucionar o problema na sua família. Um Deus que pode solucionar um problema jurídico. Um Deus que pode abrir as portas da prosperidade, também material. É o Deus que pode tudo na sua vida. Aleluia! Glória a Deus! Salmo 119, versículo 105, é muito conhecido. Aí vem viver de acordo com os princípios bíblicos. A palavra do Senhor diz: lâmpada para os meus pés é a tua palavra e luz para o meu caminho. Esses dias eu estava pensando, eu preciso fazer alguma coisa. Pensando em Josué, e eu disse, eu tenho que fazer alguma coisa para eu ter um extra, porque breve eu vou gastar com ele. Conversando um pouco ali com Ismael falando, né? Tivemos recentemente ali a formatura da sua filha. Quanto que ele gastou, quanto que ele investiu? Não foi fácil? Quantas coisas que ele teve que se privar, né? Não foi assim? Para chegar ao objetivo. E aí, ser humano bate aquele meio desespero, né? Como é que você vai fazer? Tudo está muito caro. O que recorrer? Aí você começa a pensar em uma coisa, em outra, em outra, em outra, em outra, em outra, e vai pensando, colocando mil opções. Aí chegou em dado momento que eu parei. Disse, não, peraí, eu tenho um Deus que pode todas as coisas. Eu tenho um Deus que cuida de mim. Eu tenho um Deus que me chamou e eu atendi o seu chamado. Hoje eu sou funcionário dele. Hoje eu sou seu servo. E ele nunca deixou faltar nada na minha vida. Então descansa. Descansa, coração. Descansa, alma. Se preocupe apenas fazer a vontade dele, porque ele vai dar o recurso. Ele vai dar a condição. E é assim que funciona. Então é isso. Você quer ser vencedor? Guarde os princípios. Viva de acordo com os princípios bíblicos. Tenha conectividade com o Senhor. Tenha ligação íntima com Ele. E aí você pode ter certeza o Senhor, Ele vai te dar uma vida abençoada. Amém? A rocha é Jesus. E é sobre Ele que nós devemos continuar construindo a nossa vida, agradecendo diariamente a este Deus por tudo que Ele tem realizado em nossa vida. Os anos estão passando, cada dia que passa se aproxima a volta do nosso Mestre, e a maior preocupação que o ser humano deve ter é com a sua salvação, viver na presença deste Deus. Amém? Amém? Então bate palmas e dá glória a Deus. Nós vamos orar. Vamos orar agora. Hoje eu vou terminar um pouco mais cedo, porque eu tenho reunião com os pastores sucursais. Então a gente vai terminar mais cedo, tá bom? Fica de pé. Aleluias. Feche os seus olhos. Oh, aleluia. Louvado seja Deus. Nós vamos louvar o Senhor. E logo após este louvor, nós vamos fazer uma oração com todos vocês. Aleluia. Fica ligadinho, fica no céu. Aleluias.
1: Aleluia, Jesus.

0: vai exaltando a Deus, vai exaltando, vai exaltando, vai exaltando, aleluia, vai dando glória, vai dando glória, vai dando glória. Palmas e glórias, palmas e glórias, palmas e glórias. Jesus está em nosso meio, aleluia. Ore clama la masuriama la maias. Ó Senhor e eterno Pai, aqui estamos na tua presença, meu Deus. Meu Pai querido, a tua palavra falou, meu Deus, ó Pai. Meu Deus, se nós estamos alicerçados na rocha inabalável, e para isso precisamos de intimidade com o Senhor, meu Deus, joga todo embaraço, todo impedimento, todo empecilho, ó Pai, nas nossas vidas que impedem, meu Deus, a nossa intimidade com o Senhor. Ó Deus eterno, ó Deus poderoso, ó Deus da glória, ó Deus da justiça, continua, Senhor, trabalhando em nossas vidas, que possamos cada dia mais progredir e não regredir, Senhor, que nada venha afetar a nossa vida espiritual, Senhor, que nada, meu Deus, não deixa sermos enganados, não deixa sermos iludidos, não deixa, meu Deus, Senhor, a tua volta se aproxima. Nós temos contemplado, meu Deus, diariamente sinais da tua volta, Senhor, do que adianta, a tua palavra diz, o homem ganhar o mundo inteiro e perder a salvação da sua alma. Senhor, nos conscientiza disso, para abandonarmos tudo aquilo que impeça a nossa salvação, Senhor, tira o orgulho dos nossos corações, tira a maldade, meu Deus, tira, Senhor, o rancor, tira a ansiedade, tira, meu Deus, tira, Senhor, tira, Senhor, das nossas vidas, meu Deus, toda rapina, tira tudo aquilo, ó Pai, das nossas vidas, que impede esta conectividade, que impede esta ligação. Ó Deus Santo, abençoa a tua igreja, abençoa os teus filhos, abençoa as tuas filhas, ó Pai querido, nesta oração eu quero incluir, meu Deus, a vida da nossa irmã Celinalva, Senhor, que o Pai está na UTI, visita ela, ela que está com câncer, o Senhor tem poder de visitar agora, o Senhor tem poder de curar, o Senhor tem poder de libertar, o Senhor tem poder de transformar. Confirma, Senhor, a bênção, a vitória e o milagre, em nome de Jesus. Quem pode dizer amém? Bate palmas, dá glória a Deus.
1: 11 horas e 50 minutos.
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5: São 11 horas e 51 minutos. Que Deus abençoe a sua vida, a sua casa, a sua família e o seu lar. Tenha máxima certeza que o nome do Senhor é glorificado. Vivemos um tempo de fé, um tempo de alegria, um tempo de comunhão e um tempo de favor. Há um milagre proposto para o teu lar, há um milagre proposto para o teu casamento, há um milagre proposto para os teus filhos, para a tua vida. Simplesmente dá o passo para Jesus e vem viver um tempo de resposta. A Igreja Deus e Amor, 24 horas no santuário de oração, todos os dias tem oração, daqui a pouquinho, hein? Tem oração, tem clamor, tem súplica a Deus, o nosso Pai, de certeza que viveremos uma tarde de milagres.
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7: Meu nome é Luiz Helena, moro no Jardim Metrópolis, conheço a IPDA, a Deus é Amor, através da minha irmã que congrega aqui perto, no Periquito, próximo a Caxias, São João de Meriti, e fazendo uma campanha para minha mãe há 6 anos atrás. Ela foi curada do câncer no seio. E também fazendo uma campanha para a tia do meu esposo, que mora em Itaperuna. Ela estava com 3 caroços no cérebro e fez a operação, mas a cabeça dela não quis cicatrizar nem fechar. E através desse livro, da campanha que eu fiz com o pastor, a tia do meu esposo foi curada, nunca mais o câncer apareceu, e Deus tem me dado muita vitória através da campanha na igreja e através do rádio também. 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
1: 11 horas e 54 minutos.
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1: 11:58.
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Você que está em casa, você que está no seu local de trabalho, se prepare, nós vamos falar com Deus em oração. Salmo 90, o Salmo 90 diz a palavra do Senhor no versículo 4. Salmo 90, versículo 4, diz a palavra do Senhor: porque mil anos aos teus olhos são como o dia de ontem que passou, como a vigília da noite. Tu os leva como corrente de água, são como um sono, são como a erva que cresce de madrugada. De madrugada cresce e floresce, à tarde corta e seca. Somos consumidos pela tua ira e pelo teu furor somos angustiados. Diante de ti pusestes as nossas iniquidades, os nossos pecados ocultos à luz do teu rosto. Nós vamos orar. A palavra de Deus diz que aquele que confessa e deixa alcança misericórdia. Onde você estiver, pare as suas atividades e vamos falar com Deus em oração aqui no programa A Voz da Libertação. Senhor nosso Deus, Pai de amor, Pai de bondade, Pai de infinita misericórdia, já estamos, Senhor, na tua santa e gloriosa presença. Te louvamos pela oportunidade que o Senhor nos dá. O Senhor é bom, a tua palavra diz que o Senhor é uma fortaleza no dia da angústia, a tua palavra diz que bem-aventurado é aquele que confia no Senhor. Meu Deus, te louvamos porque o Senhor nos permitiu viver. Te louvamos, ó Pai, porque o Senhor nos deu mais um dia em que estamos na tua presença, glorificando, exaltando o teu santo nome. Te louvamos, ó Pai, porque o Senhor nos dá a oportunidade de anunciar o teu evangelho. Sabemos, ó Pai, que não existe algo mais precioso, algo mais maravilhoso, algo mais grandioso do que anunciar as tuas grandezas, Pai. Não existe algo melhor do que estar na tua presença te adorando. Meu Deus, nesta tarde em que nós nos aproximamos do Senhor com o nosso coração sincero, a tua palavra diz que o Senhor não resiste um coração quebrantado. E aqui estamos nós, Pai, na tua presença, glorificando, exaltando o teu santo nome. Aqui estamos nós, ó Pai, crendo que o Senhor é poderoso, que o Senhor é maravilhoso, que o Senhor trabalha para aquele que em ti espera. Meu Deus e meu Pai, obrigado, Senhor, porque lá na cruz do Calvário o Senhor morreu por nós. Obrigado, Pai, porque lá no alto do Gólgota o Senhor derramou o teu sangue pelas nossas vidas. E aqui estamos nós, Senhor, dependentes e carentes do teu amor, dependentes e carentes da tua misericórdia. Pai, visita agora cada lar, visita agora, Senhor, cada família, visita, Senhor, cada pessoa que parou as suas atividades para orar juntamente comigo a oração do meio-dia. Senhor, meu Deus, meu Pai querido, não há um Deus tão grande quanto o Senhor que trabalha para aquele que em ti espera. Não há um Deus tão amoroso, tão poderoso quanto o Senhor. E aqui estamos nós, Pai, na tua presença. Aqui estamos nós, ó Pai, glorificando e exaltando aquele que vive e que reina para todo sempre. Senhor, nesta tarde, meu Pai, neste começo de tarde, olha para este coração, olha para esta vida. Senhor, visita agora aquele que nesta manhã está nos acompanhando, aquele que está nos ouvindo, nos assistindo, aquele, Senhor, que precisa da tua misericórdia. Eu sei, ó Pai, que para o Senhor todas as coisas são possíveis. Eu sei, ó Pai, que não existe nada impossível para o Senhor, nada impossível para o Deus Todo-Poderoso. Poderoso, meu Pai querido, abençoai esta casa, abençoai este lar, abençoai esta família, abençoai, Senhor, este internauta que nos acompanha através da internet, este ouvinte que nos ouve através do rádio, esta pessoa, meu Pai, que neste momento parou as suas atividades para orar juntamente comigo. Eu sei, ó Pai, que o Senhor é poderoso, eu sei que o Senhor é maravilhoso, eu sei que o Senhor é o Deus que trabalha para aquele que em ti espera. Meu Deus, eu te peço em favor desta alma aflita, desta alma angustiada.
Eu te peço em favor, meu Pai, desta pessoa que está na UTI, na CTI, no quarto do hospital, esta pessoa, meu Deus, que está à beira da morte. A tua palavra diz: ainda que eu ande pelo vale da sombra da morte, não temerei mal algum, porque tu, Senhor, estás comigo. Meu Pai querido, abençoe este ouvinte, abençoe este internauta, abençoe, meu Pai, esta mamãe que ora pelo seu filho, este filho, meu Pai, que ora pela sua mãe. Senhor, eu te peço uma bênção especial em favor daqueles, ó, meu Pai, que ao redor da terra proclamam a tua santa palavra. Senhor, todos aqueles que pregam a tua palavra, ó, meu Pai, principalmente, Senhor, aqueles que estão nas regiões mais distantes, meu Pai querido, naquele lugar, Senhor, aonde a rádio não chega, aonde a internet não chega, aonde, Senhor, as ondas das emissoras não chegam, que chega ali, Senhor, a tua bênção, a tua graça, meu Deus, a unção do teu Espírito Santo. Senhor, meu Deus, eu te peço em favor de todos aqueles que nesta tarde, ah, meu Pai, se dispõem para ir à tua casa para te adorar, aqueles, meu Pai, que se dispõem a ir à tua casa para ouvir a tua voz. Senhor, abençoe aqueles que estão em viagens, aqueles que estão, Senhor, fazendo a tua obra no norte, no sul, no leste, no oeste, meu Deus, todos aqueles que estão orando juntamente comigo e precisam da tua misericórdia. Senhor, eu quero te pedir, ó Pai, em favor da nossa igreja pentecostal, Deus é amor. Meu Deus, abençoe a nossa igreja, abençoe, Senhor, os nossos pastores, abençoe os nossos obreiros. Senhor, eu coloco nas tuas mãos nesta tarde a nossa presidente, a nossa querida irmã Ereni Miranda. Eu sei, ó Pai, que nesta hora ela está também orando juntamente conosco. Senhor, visita a tua serva, a nossa irmã Débora Miranda, visita, Senhor, o teu servo, o pastor Lourival de Almeida, visita, Senhor, o presbítero Davi Miranda Neto, a nossa irmã Karina. Senhor, meu Deus, são as pessoas, ó Pai, que estão à frente desta grande obra. Senhor, abençoe a nossa diretoria executiva, visita, Senhor, o pastor Milton de Almeida, o pastor Osmar de Oliveira. Senhor, visita o teu servo, o pastor Fabrício Biata, visita, Senhor, o teu servo, o pastor Jerry Adriane, visita, Senhor, meu Deus, o teu servo, o pastor Marco Magno. Senhor, eu te peço a tua bênção em favor da nossa irmã Maria Josefina. Senhor, meu Deus, todos os diretores, todas as diretoras da tua igreja, Senhor, que eles sejam agora alcançados pelo teu poder e pela tua graça, meu Deus e meu Pai, todos aqueles, ó Pai, que fazem parte, ó, meu Deus, de toda a membresia, meu Deus, aqueles que fazem parte do pastorado, do presbitério, do diaconato. Senhor, meu Deus, os cooperadores e as cooperadoras da tua casa, Senhor, os membros, os simpatizantes, meu Pai, todos aqueles que, ó, meu Deus, juntamente fazem a tua obra. Senhor, visita a tua igreja, fortalece a tua igreja. A tua palavra diz, ó Pai, que aqueles que esperam no Senhor, subirão com asas como águia, caminharão e não se cansarão, correrão e não se fatigarão. Senhor, meu Deus, eu sei que o Senhor tem renovado a sua igreja, eu sei que o Senhor tem restaurado a sua igreja, o Senhor tem fortalecido, eu sei que o sopro do avivamento está soprando sobre a nossa igreja, Senhor, mas eu sei também, ó Pai, que precisamos de arrependimento, que precisamos, ó Pai, de quebrantamento, e a tua palavra tem falado aos nossos corações que é tempo de nos quebrantarmos perante o Senhor, é tempo de nos humilharmos perante o Senhor. A tua palavra diz: humilhai-vos na presença do Senhor e ele vos exaltará. Senhor, meu Deus e meu Pai, abençoe a tua igreja, abençoe os teus obreiros, abençoe, Senhor, todos aqueles que ao redor da terra proclamam a tua palavra. Senhor, meu Deus, eu te peço em favor de todas as igrejas. Meu Pai, eu sei que o Senhor não vem buscar uma placa denominacional, mas o Senhor vem buscar um povo especial, zeloso e de boa as obras. Senhor, todos aqueles que ministram a tua palavra, todos aqueles que sobem no altar para ministrar a tua palavra, visita agora, Senhor, aqueles que estão passando necessidades financeiras, aqueles que estão passando por lutas no lar, na família, luta sentimental, luta financeira, luta espiritual, luta na área da saúde. Meu Deus, ajuda o teu povo, Pai, ajuda a tua igreja.
Ajuda os teus filhos, ó Pai. Nós sabemos, ó Pai, que o Senhor é o dono de todo o poder. O Senhor é o dono de toda a graça. E eu sei que a graça do Senhor está sendo manifestada. A tua palavra diz que a graça de Deus é manifestada, trazendo salvação a todos os homens. Senhor, meu Deus, o Senhor não quer que ninguém se perca, mas o Senhor quer que nós venhamos a conhecer ao Senhor. Meu Deus, que possamos estar, ó Pai, como as virgens prudentes, com as nossas lamparinas acesas, com óleo na nossa lamparina, para podermos, ó Pai, recebermos o Senhor, para poder estar na tua presença, glorificando e exaltando o teu santo e bendito nome. Meu Pai querido, eu peço a tua bênção, Senhor, em favor daqueles que estão enfermos. Ah, meu Pai, cura agora esta pessoa enferma. Senhor, quantas pessoas que estão enfermas, quantas pessoas que estão, meu Pai, com enfermidades, eu repreendo agora toda a enfermidade que está no corpo deste homem, toda a enfermidade que está no corpo desta mulher, enfermidade no rim, enfermidade no pulmão, enfermidade na garganta, enfermidade no útero, no ovário, na bexiga, enfermidade nas trompas, enfermidade em qualquer parte do corpo, sai agora em nome de Jesus Cristo. Meu Deus e meu Pai, olha para aquele que está encarcerado, olha, Senhor, para aquele que está preso. A tua palavra diz: lembrai-vos dos presos como se estivesse preso com eles. E eu sei, ó Pai, que tem muitos presidiários que acompanham esta oração. Senhor, muitos deles até escrevem para nós, mandam as suas cartinhas e pedem as nossas orações. Senhor, visita agora o teu filho. Visita agora o teu servo, visita agora, Senhor, esta presidiária que ora juntamente comigo. Senhor, meu Deus e meu Pai, esta pessoa que está no quarto do hospital, esta pessoa que está na UTI, na CTI, Senhor, esta pessoa que foi desenganada pelos recursos humanos. Meu Deus, eu sei que o Senhor é poderoso, eu sei que o Senhor é maravilhoso, eu sei que o Senhor é bom. A tua palavra diz que o Senhor é uma fortaleza no dia da adversidade. E eu sei que o Senhor trabalha para aquele que em ti espera. Meu Deus, visita agora esta família. Senhor, meu Deus, eu quero te apresentar também as famílias enlutadas. Ah, meu Pai, quantas pessoas que perderam o seu ente querido e estão chorando agora, e estão se lamentando agora. Oh, meu Pai querido, oh, meu Deus, tenha misericórdia. Senhor, eu quero te apresentar a vida deste meu irmão, Senhor, que faz a tua obra, mas é perseguido. Ah, a tua palavra diz: bem-aventurados sois quando vos injuriarem e perseguirem e mentindo disserem todo mal contra vós. Alegrai-vos e exultai-vos, porque grande é o vosso galardão nos céus, porque assim perseguiram os profetas que foram antes de vós. Senhor, meu Deus, este meu irmão, Senhor, que está sendo perseguido por pregar a tua palavra, está sendo perseguido por fazer a tua obra, meu Deus, cuida dele. Meu Deus, traga alegria para este coração, traga uma bênção, Senhor, para este coração, para ele entender que ele não está sozinho, mas que o Senhor está com ele, o Senhor está com ela. Ah, a tua palavra diz que o Senhor não resiste um coração quebrantado, a tua palavra diz que o Senhor não resiste um coração contrito. Ah, meu Pai querido, olha agora para esta casa, olha agora para esta família. Senhor, eu te apresento a vida de todos os obreiros da tua seara. Oh, meu Deus e meu Pai, quantos obreiros, Senhor, que estão desanimados, quantos obreiros, Pai, que estão cansados, oh Pai, por causa da luta, por causa da perseguição. Senhor, visita agora o teu filho, visita agora o teu servo, visita agora, Senhor, este obreiro da tua seara, visita esta obreira, Senhor, fortalece esta obreira. Senhor, meu Deus, visita este meu irmão, esta minha irmã, Senhor, este papai, esta mamãe, este titio, este vovô, esta vovó. Ah, meu Pai querido, ah, meu Pai maravilhoso, ah, meu Pai glorioso, nós não temos palavras para chegar diante do Senhor, Pai, mas nós abrimos o nosso coração para dizer obrigado. Obrigado pelo teu amor, obrigado pela tua misericórdia, obrigado porque o Senhor morreu por nós na cruz do Calvário. Senhor, meu Deus e meu Pai,
Coloca o teu anjo na porta deste lar, meu Pai, para que haja, ah, Senhor, a proteção do teu Espírito Santo. Senhor, esta pessoa que está sendo perseguida por bandidos, esta pessoa, meu Pai, que está sendo ameaçada de morte, meu Pai, traga livramento para esta vida, traga livramento para esta família, traga livramento para esta casa. Senhor, meu Deus e meu Pai, eu quero te apresentar também, Senhor, a nossa nação brasileira.

tenha misericórdia da nossa nação, tenha misericórdia, Senhor, livra-nos do caos, meu Deus e meu Pai, coloca, Senhor, no coração dos governantes o temor do Senhor, para que, Senhor, tenhamos leis que sejam para glorificar e exaltar o teu santo nome, Senhor, para que as leis, Senhor, deste país sejam para honra e glória do teu nome, Senhor, meu Deus e meu Pai, abençoa, Senhor, aquele meu irmão que está desempregado, ó, meu Pai, quantas pessoas desempregadas, Senhor, abre uma porta para o teu filho, abre uma porta para o teu servo, Senhor, esta pessoa, meu Pai, que é um empresário, e ele precisa, meu Deus, de contratos assinados, ele precisa, meu Pai, de fornecedores, ele precisa, Senhor, de bons preços, ele precisa de bons clientes, Senhor, meu Deus e meu Pai, ajuda este empresário, Senhor, este meu irmão que é empresário, e ele, Senhor, é ofertante na tua casa, ele é dizimista na tua casa, Senhor, meu Deus, honra o teu filho, honra a tua filha, Senhor, honra esta irmã que, ah, meu Pai, que com muito amor, com muito carinho, traz, Senhor, coloca aos pés da tua igreja o voto, o dízimo.

Deus é amor, abençoa, Senhor, ah, meu Pai, o Expansão, o Regenere, Senhor, meu Deus, a Escola Teológica Deus é Amor, a Escolinha O Pequeno Galileu, Senhor, eu te apresento a Fundação Reviver, a Associação Reviver Help Deus é Amor, Senhor, eu te apresento o programa de rádio A Voz da Libertação, o IPDA Play, a gravadora MC Music, eu te apresento, Senhor, o canal Direto com Deus Oficial, o canal Deus é Amor Oficial, eu te apresento, Senhor, a orquestra, eu te apresento, Senhor, os homens de fé, as mulheres de fé, eu te apresento, Senhor, o corpo de obreiros, eu te apresento, Senhor, os presbíteros, os diáconos, os pastores, os evangelistas, Senhor, meu Deus, todo a membresia, Senhor, todo o conjunto de homens e mulheres que fazem a tua obra através da Igreja Pentecostal Deus é Amor, através dos seus braços assistenciais, através dos seus departamentos, dos seus ministérios, Senhor meu Deus e meu Pai, que cada irmão, Senhor, seja tocado pelo teu poder, cada irmã, Senhor, seja tocada pela tua graça, cada irmão, Senhor, possa viver algo novo da parte do Senhor, ó meu Deus e meu Pai. Renova a tua igreja, Senhor, renova a tua igreja, ah, meu Pai, a tua palavra diz que o Senhor renova o teu povo como a águia, Senhor, meu Deus, renova a tua igreja, ó Pai, para que a tua igreja possa voltar a lotar estádios, para que a tua igreja possa voltar, Senhor, a ver paralíticos andar, cegos enxergar, endemoniados serem libertos, ó, meu Pai, para que almas se rendam ao teu altar, Senhor, meu Deus, continua usando os teus servos na pregação da tua palavra. Senhor, dai-nos sabedoria, meu Pai, para ministrar a tua palavra. Dai-nos intrepidez, ó Pai, para que não seja a nossa palavra, mas seja a palavra do Senhor. E a palavra do Senhor faz morada no coração, a palavra do Senhor muda a história, a palavra do Senhor transforma vidas, a palavra do Senhor faz milagres, porque o Senhor é um Deus de milagres, ó, meu Pai querido, opera grandemente em nossas vidas, derrama, Senhor, o teu Espírito Santo, Senhor, eu creio que nesta manhã, meu Pai, nesta tarde, ah, o Senhor já está levantando um grande exército que está fazendo a tua obra, Senhor, meu Deus, eu peço em favor da vida do teu servo, pastor Fabrício Beata, que logo mais, Senhor, às 15 horas, vai ministrar a tua palavra aqui no templo da tua glória. Usa o teu filho, Senhor. Usa ele com poder, usa ele com virtude, com unção, com autoridade, para que almas sejam salvas. Senhor, traga o teu povo para a tua casa, para ouvir a tua santa palavra. Traga o teu povo, meu Pai, para ouvir a tua voz, porque nós sabemos, ó Pai, que a voz do Senhor é poderosa. A voz do Senhor é como a voz de muitas águas. Traga, Senhor, traga os teus filhos para a tua igreja. Traga os teus servos, Senhor. Meu Deus, abençoai o teu servo, o pastor Paulo Cunha, que no horário das 19 horas vai ministrar a tua palavra aqui no templo da tua glória. Usa ele, Senhor, com poder, com virtude, com unção, com autoridade. Senhor, abençoai, ó Pai, as crianças que virão para a escolinha O Pequeno Galileu. Senhor, usa as professoras, usa, Senhor, para que aquelas crianças possam

possam ouvir a tua palavra e conhecer ao Senhor como único e verdadeiro Deus. Ó, meu Deus e meu Pai, eu não posso me esquecer também, ó Deus, daqueles países que foram acometidos pelo terremoto. Senhor, meu Deus, aqueles meus irmãos que estão na Venezuela, aqueles meus irmãos, ó Pai, que estão... Ó, Senhor, meu Pai, no país da Colômbia, no país do Japão, do Peru, Senhor, meu Deus, aqueles meus irmãos que estão nos países aonde tem acontecido terremotos, Pai, que a tua bênção esteja sobre eles, que a tua graça esteja sobre eles, Senhor, meu Deus, passa o bálsamo naqueles corações. Quantos corações, ó Pai, estão tristes porque perderam seus entes queridos, porque perderam seus bens materiais. Ah, meu Deus, e ali está esse povo tão triste, tão desanimado. Senhor, fortalece eles, Senhor, renova eles, Senhor, envia ajuda para os teus filhos e para os teus servos. Pai querido, Pai maravilhoso, Pai glorioso, eu não tenho palavras para chegar diante do Senhor, mas eu abro meu coração para dizer obrigado, obrigado pelo teu amor, obrigado pela tua misericórdia, obrigado porque o Senhor não nos deixa cair. Oh, glória a Deus. Senhor, meu Deus, este meu irmão que está fraco, este meu irmão que se sente derrotado, Pai, por causa do pecado, meu Deus, se afastou do Senhor, Pai, mas agora ele está arrependido e ele está chorando nos teus pés. Meu Deus e meu Pai, perdoa os pecados do teu filho, perdoa os pecados do teu servo, perdoa os pecados da tua serva. Eu oro, Senhor, por esta tua serva que está orando juntamente comigo e pedindo em favor do seu filho, do seu neto, do seu sobrinho, do seu genro, da sua nora, do seu marido, da sua esposa. Ah, Senhor, visita agora, visita a família, meu Pai, tenha misericórdia. Senhor, abençoe o culto de amanhã. Ah, meu Pai, amanhã à tarde, aqui na nossa sede mundial, usa, Senhor, o teu servo, pastor José Manuel, que vem ministrar a tua palavra. Senhor, ele vem com unção, ele vem com autoridade, ele vem, Senhor, para trazer, ó, meu Pai, uma palavra de fé.

novo. Nós sabemos que o Senhor não resiste a um coração quebrantado. Nós sabemos que o Senhor perto, a tua palavra diz, perto está o Senhor de todos aqueles que te buscam. Meu Pai querido, meu Pai maravilhoso, nós te damos graças, Senhor, porque sabemos que o Senhor nos ouve. Sabemos que o Senhor, ah,

0: esta palavra. Fica conosco, Senhor. Abençoe os nossos internautas, abençoe os nossos ouvintes, abençoe, Senhor, todos aqueles que estão nos acompanhando nesta oportunidade. Pai, eu creio no teu poder, eu creio na tua graça, eu creio no teu Espírito Santo, eu creio no transbordar do Senhor, Pai, em nossa vida, em nosso coração. Pai, fica conosco neste dia, Pai. Eu te peço pela vida do teu servo, pastor Valdemilton Santana, que está conosco aqui nos estúdios, o seu irmão, Pai. Senhor, dá uma viagem tranquila para os teus servos, dá uma viagem, Senhor, de acordo com a tua vontade. Ó, meu Pai, que eles possam ser instrumentos do Senhor para levar a tua palavra por onde passarem. Pai, fica conosco neste dia, continua com os nossos ouvintes, e a ti, Senhor, nós damos a honra, nós damos a glória e nós damos o louvor para todo sempre, em nome de Jesus. Amém e amém, Senhor Jesus. Meio-dia, 25 minutos, eu sinto uma presença forte do Senhor aqui nesse estúdio, e eu quero dizer para você que está me vendo aí, você que está com dor, procure a sua enfermidade, porque o meu Jesus já te curou. Você que estava com seu coração triste, ei, o Senhor nesta tarde alegra o teu coração e a sua vida muda. Enquanto eu orava, o Senhor me deu um versículo. O Senhor me deu uma palavra. Ei, olha só, Gênesis capítulo 8. Gênesis capítulo 8, versículo 1. Diz a palavra do Senhor assim, ó: e lembrou-se Deus de Noé, e de todo animal, e de tudo que estava com ele na arca. E Deus fez passar um vento sobre a terra, e aquietaram-se as águas. Ei, lembrou-se Deus de Noé e de tudo que estava com ele na arca. Nesta tarde, o Senhor está se lembrando de você e de tudo que você tem. Se você acredita nesta palavra, dá um glória a Deus aí, porque o Senhor está lembrando de você e te dando livramento. E a Bíblia diz: e o Senhor fez passar um vento sobre a terra e aquietaram-se as águas. Você está preocupado? Ah, irmão Levi, está passando um vento aqui na minha vida, está passando uma tempestade, está revirando tudo. Todo esse vento é para aquietar as águas. É Deus preparando o terreno para que algo melhor venha na tua vida. Então aguenta o processo e fica firme com o Senhor. Se você crê, receba esta palavra em nome de Jesus. Este vento não é para te derrubar, não é para te matar, mas é para colocar todas as coisas no lugar. A Bíblia diz: passou o vento e aquietaram-se as águas. Ei, creia que nesta tarde o Senhor está te dando vitória em nome de Jesus Cristo. Quero falar também com você que ainda não aceitou Jesus como teu Senhor e Salvador. Ah, irmão Levi, eu gosto da oração. Tem gente que gosta da oração, até chora na hora da oração, até se derrama, mas não confessou Jesus como seu Senhor e Salvador. A Bíblia diz: se com a tua boca confessares e no teu coração creres que Jesus Cristo é o Senhor, será salvo. Então você precisa hoje tomar esta atitude. Quero falar com você também que está afastado dos caminhos do Senhor. Um dia você participou, tocou na banda, um dia você cantou no coral, um dia você participou da escola bíblica dominical, um dia você tomou até a Santa Ceia, mas hoje você está aí fracassado, derrotado, abatido. Hoje você está aí longe do Senhor. Nesta tarde, o Senhor te convida para ter um encontro com Ele. Ele diz: vinde a mim, vós que estáis cansados e oprimidos, sobrecarregados, e eu vos aliviarei. Quer o alívio de Deus? Entrega a sua vida ao Senhor agora. Entrega aí onde você está. Pastor Levi, eu bebo, eu fumo, eu falo palavrão, eu minto, eu me prostituo, não importa. Venha do jeito que você está, porque quem vai fazer a obra na tua vida é o Espírito Santo. Aleluia. No momento em que você tomar atitude, o Espírito Santo vai mudar a tua história e você nunca mais vai ser a mesma pessoa. Vamos entregar a vida a Jesus? Diga comigo assim: Senhor Jesus, nesta tarde eu me entrego ao Senhor de todo o meu coração. Diga: Senhor, perdoa todos os meus pecados. Escreve o meu nome lá no céu, no livro da vida. E a partir de hoje, eu me entrego ao Senhor de todo o meu coração. Em nome de Jesus, amém. Entregou a vida para Jesus? Fale conosco, está aí na tela o nosso WhatsApp, 11 9 50 94 4645, DDD 11, São Paulo 9 50 94 4645, ou e-mail queroaceitarjesus@ipda.com.br. Tem um pastor que vai te atender, vai orar por você, vai indicar a Igreja Deus e Amor mais próxima da tua casa e você vai ser uma bênção. Bem-vindo à família de Deus, Igreja Pentecostal Deus e Amor, mais que uma igreja, uma família. Meio-dia, 29 minutos. Deus abençoe você que ouve a programação da Igreja Pentecostal Deus e Amor. Nós vamos ficando por aqui, ó. Na rádio Deus e Amor, você vai continuar com Uma Tarde com Deus, programa Voz da Libertação, com muita informação, muitos louvores, muitos testemunhos, cobertura total para o culto desta tarde, tá bom? No canal Direto com Deus Oficial, quando eu terminar aqui, já tem outro pastor no outro estúdio pronto para orar por você, porque a oração é 24 horas. E no canal Deus e Amor Oficial, a gente volta às 14 horas, já com o esquenta para o culto da tarde que começa às 15. E você que está em São Paulo, hoje é tarifa zero nos ônibus municipais da cidade. Ninguém paga passagem. Então aproveite, venha para a sede mundial. Hoje, pastor Fabrício Beata, orando pelos casais. Avenida do Estado, 4568. Liberdade, Igreja Pentecostal Deus e Amor, 64 anos. Uma igreja firmada na rocha. Que Deus te abençoe, que a paz do Senhor esteja no teu coração. São as despedidas finais do presbítero Levi Muniz. Deus abençoe São Paulo, Deus abençoe Brasil. Até a próxima oportunidade, em nome de Jesus.
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2: Deixo a paz a vocês. A minha paz dou a vocês. Não dou a como o mundo a dá. Não se perturbe o seu coração. Nem tenham medo. João 14, 27.
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meu povo, uma ótima tarde na presença de Jesus Cristo. Obrigado pela sua audiência, obrigado pela sua companhia, pela sua sintonia e de certeza que o nome do Senhor é glorificado. Vamos lá, adoramos a Deus, o nosso Pai, e uma tarde de festa, tarde de comunhão, tarde de palavra, tarde de bênção, tarde de favor. Vem conosco, eu sou o seu irmão em Cristo e amigo Erwin de Lalande. Técnica de Calmon, um abraço, Diego. Deus abençoe a sua vida, vamos juntos. E eu creio que Jesus mudará o cenário da nossa vida. Adoramos a Deus depois da oração, depois desse momento com o presbítero Levi Muniz. Vamos então, para esta tarde já preparamos o nosso culto com o nosso pastor Fabrício Beata.

sobre nós, eu tenho certeza disso. Sim, e olha, Jesus tem a vitória, tem a bênção, tem a resposta, tem a graça e o favor. Vem conosco para esta tarde, hein? Igreja Deus e Amor. Gente, eu não sei vocês, mas a Igreja Deus e Amor está a todo vapor, tá? Temos um tempo de fé, um tempo de comunhão, um tempo de milagre. Sim, então você não vai ficar de fora. Vem adorar, servir, exaltar e glorificar a Deus, porque Ele é bom demais e Ele está conosco para realizar as grandes obras através da fé. A fé em Cristo move montanhas.

permite que a porta do emprego se feche, elas se decepcionam. Mas, Senhor, a minha esperança era que através desse emprego eu fosse prosperar muito. Mas, Senhor, a minha esperança

0: é amor.
1: Nós estamos aqui com uma irmã, uma das pessoas que recebeu agora esta revelação do Espírito Santo, e ela testifica que já sente o toque de Deus na sua vida. Seu nome, minha irmã? Irmã Claudenice, foi exatamente assim conforme a revelação do Espírito Santo? A senhora sentia esse problema na sua vista? Mas neste momento, o que aconteceu com a senhora?
2: Depois do que acabou a oração, eu passei a mão aqui nas minhas vistas, não está doendo mais e eu estou enxergando mais limpo.
1: E ela está chorando, pastor. É um sinal de Deus.
3: A senhora sentia dor nos olhos?
2: Sentia dor aqui toda.
3: Assim nas vistas?
2: Eu colocava a mão aqui, doía demais, não estava aguentando de tanta dor.
3: E depois da oração?
2: Sumiu.
3: Sumiu a dor?
2: Sumiu.
3: E sente mais limpa a visão?
2: Sim.
3: Quantos creem que é Deus operando milagres?
4: Quantos creem que Deus opera
3: Deus
4: milagre?
3: Operando milagre, pastor Júlio.
1: Deus com certeza é o Espírito de Deus operando milagres. Está feliz com Jesus, meu irmão?
2: Sim.
1: Vale a pena participar das concentrações da Igreja Deus e Amor?
2: Vale a pena.
1: Glória a Deus, pastor. Deus está aqui neste lugar. Quem dá glória a Deus?
3: Tem alguém que pode bater palmas e dar glória para Ele?
1: Tem mais milagre acontecendo. Nosso irmão está testificando que ele já estava com a cirurgia marcada, mas neste momento ele recebeu a cura de Deus. Seu nome, meu irmão?
5: Oi, meu nome é Celso e eu tinha uma consulta marcada para cirurgia, né, pastor? E o que acontece? Só que desde quando eu comecei a fazer as campanhas, eu não tô sentindo mais nada, nem remédio não tô tomando mais. E eu nem precisei mais do hospital, acredita?
3: Já tava com a cirurgia marcada.
5: Já tava tudo encaminhado, mas os remédios que eu tava tomando, eu não tô tomando mais, porque eu vivia na base de Buscopan, nem tomo mais, eu vivia na base de Buscopan. Eu não podia sair também, eu não podia trabalhar, tô podendo fazer
3: até
5: cirurgia.
3: Até pra andar tinha dificuldade?
5: Tinha dificuldade, eu não conseguia nem virar assim na cama, né?
3: Meu Deus.
5: E eu era duas hérnias, eu não tô sentindo mais nada, nem os remédios que eu tomava, que eu tinha que pegar três frascos de Buscopan. O Buscopan ficou encostado, não tô tomando mais nada.
3: É o Deus de milagres.
5: Eu agradeço a Deus. Eu agradeço muito a Deus aqui na Igreja Pentecostal Deus Amor.
3: Quantos podem aplaudir a esse Deus de milagres que tocou sobre a vida dele?
6: Pastor Fabrício, Jesus continua fazendo milagres aqui na Igreja Deus e Amor. Como é o seu nome?
7: Marlúcia.
6: Marlúcia, a senhora entrou aqui sentindo o quê?
7: Sentindo muito mal, sabe? Terrível. Um peso na cabeça, nos braços. Mal-estar,
6: peso na cabeça, nos braços. E agora, depois da oração?
7: Bem, graças a Deus.
6: Sumiu aquele mal?
7: Sumiu, graças a Deus.
6: Quem te tocou?
7: Em nome de Jesus, Senhor.
6: Jesus tocou o pastor Fabrício e ela já está bem para a glória de Deus.
3: Quem pode bater mais palmas e dar glória a Jesus?
1: São milagres que acontecem sem medidas aqui na sede mundial. Seu nome, minha irmã?
8: É Tamires.
1: Como a senhora chegou aqui? Qual era a sua enfermidade? E o que aconteceu no momento da oração?
8: Eu tava com tontura, mal-estar, né? Até tonta.
1: Há quanto tempo a senhora vem sentindo esse mal?
8: Ah, já tem uma semana.
1: Chegou a tomar algum medicamento?
8: Não, medicamento.
1: E era constante esse problema?
8: Era, dor de cabeça.
1: E na hora da oração, o que aconteceu?
8: Aí, através da oração, Deus me curou.
1: Não sente mais nada?
8: Não.
1: Certeza mesmo, mais nada, aquele mal-estar, aquela tontura, aquela sensação ruim, já não existe?
8: Não existe. Na hora que eu fui ali curada pelo Espírito Santo, meu coração acelerou.
1: Sentiu algo forte?
8: Algo forte. Falei, vou contar.
1: Tem certeza que está curada? Mais nada?
8: Mais nada.
1: Está feliz com Jesus?
8: Sim, Jesus é bom.
1: Deus abençoe pelo seu testemunho. Quem dá glória a Deus?

Deus Todo-Poderoso está conosco para ministrar a bênção e a vitória. O Deus Todo-Poderoso está conosco para derramar milagres. E eu creio e eu sei que Jesus Cristo quer mudar a nossa vida. Olha muito bem, creia no poder de Deus, creia na unção, creia na graça, creia no favor de Jesus Cristo. Vem viver uma tarde de fé, uma tarde de comunhão, uma tarde de bênção, uma tarde de vida, uma tarde de resposta. Vem viver uma tarde cheia de Jesus aqui na sede mundial. Não fique de fora. A bênção, a favor e também a milagre. Pai do Senhor Jesus Cristo, pastor, Deus repreende todas as legiões de demônios. Sim, em nome de Jesus, cai tudo por terra e manice. Fique conosco em oração. Marco Aurélio, Pai Senhor, boa tarde, oração por livramento e pela saúde, esposa, filhos, oramos. Irmão Marco Aurélio, Deus abençoe também a sua vida. Jorge Verrasquim, um abraço, irmão Jorge, ele diz que está no hospital em Ourinhos. É, sofreu uma queda, quebrou o fêmur, meu pai amado, está em recuperação, a cirurgia será amanhã. Vamos orar para que Deus coloque a mão e dê tudo certo, em nome de Jesus Cristo. É, como é que você vai fazer agora o pão, hein? Meu Deus do céu. Um abraço ao povo em Piraju, ele que é padeiro. Olha só, eu quero ver a inteligência artificial fazer pão, hein? Será que faz, inteligência artificial? Será que faz o pão com qualidade? Será? Será que faz o pão aquele, não é, com os detalhes? Sei não, sei não. É, então sai pra lá, inteligência artificial. Deus abençoe, que o senhor melhore logo e volte para o seu trabalho, não é? Que olha, o pão é uma bênção, não é verdade? Pão é bom demais. Lá em casa todo mundo viciado em pão. É verdade, as crianças amam pão, amam. E pão com manteiga. Pai, meu pão com manteiga. E você vai lá e faz. Que maravilha. Aí somos três a comer pão com manteiga. E sabe a fazer o quê? Tomar café. A esposa fala, eu não aguento. Que bênção. Vamos lá, meio-dia 49. Deus abençoe. Deus guarde e proteja a sua vida. Gilvan, um abraço, irmão Gilvan, tá conosco. Ofertou na obra do Senhor. Que Deus prospere a sua vida. Deus prospere a sua casa e também a sua família. Temos a certeza que a bênção de Jesus nos acompanha. Meio-dia e 50. Irmã Maria José, boa tarde. Peço oração para que Deus liberte, né, os moradores de rua, prostitutas, homossexuais. Pede também para que Deus guarde os pastores, não é? E que Deus proteja em nome de Cristo. E tenha certeza que, olha, essa oração valerá a pena, a pena. Quero mandar um abraço, irmã Eliana, Pai do Senhor Jesus, minha querida amiga. Deus abençoe. Pastor Toninho, um abraço, meu pastor. Deus abençoe em nome de Cristo Jesus. Ele completou mais um ano de vida essa semana, não é? Que passou agora. Deus abençoe. E também para mamãezinha Aparecida Martins, um beijo no seu coração. Um abraço para a senhora, que Deus abençoe a sua vida. E onde estiver, eu sei, com os seus muitos anos de vida e de experiência, Deus continue a dar alegria, fé, esperança, a dar o favor dele sobre a sua vida. Um abraço ao povo em Jaú e também em Garça. Que Deus abençoe o povo de Garça, o povo de Jaú, que nos acompanha e sempre manda mensagem aqui para nós. É uma alegria. Um abraço, meus amigos. Deus abençoe, hein? Deus guarde vocês e dê um domingo próspero e que, olha, haja bênçãos. Sim, bênçãos infindáveis. Tem que crer em Jesus Cristo. Vamos lá, mensagens que chegam também, continuamos a falar do nosso Senhor e Salvador. Paz, meus irmãos, peço oração pela irmã, não sei quem é que não tem o nome aqui, mas ela está na UTI. Vamos orar, sim, para que Deus dê a cura, dê o milagre e dê a libertação
também. Vamos lá, meu povo, meio-dia e 52, cantamos, adoramos, celebramos e voltamos na sequência, porque há muito de Jesus para nossas vidas. Até já.

8h59, minutos. Deus abençoe a sua vida, a sua casa, a sua família e o seu lar. Vamos então ao prefixo. Voltamos 1h com muito mais de Cristo para a sua vida, para a sua casa, para a sua família e para o seu lar. Deus tem bênçãos. Então não saia daí. Voltamos já.

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3: Meio-dia e 58 minutos.
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2: No Santo Altar daqui a pouquinho, então prepare o seu coração. Tenha certeza que Jesus Cristo vai operar coisas maravilhosas. Você crê também? Então vem conosco, vem com fé, vem com alegria. Eu sou o Sermão em Cristo e amigo Erwin de Lalande. E eu já quero dar as boas-vindas a você que está conosco aqui nesta tarde. Seja bem-vindo em nome de Jesus Cristo. E olha, Diego Calmon, técnica, povo do Brasil e do mundo, já na sintonia, e eu já estou com a nossa equipe, já no posto volante, para entrevistas, colher a alegria do povo, a fé do povo que virá hoje aqui à sede mundial, ou que já chega aqui para a sede mundial também. Então, vamos lá, colher informações dos nossos irmãos que vêm adorar a Deus e vêm glorificar ao Senhor em um tempo de vida e um tempo de fé também. Douglas de Almeida, diácono, linha aberta, a paz do Senhor Jesus, bem-vindo.
3: Paz do Senhor, presbítero Erwin de Lalande, paz do Senhor, querida audiência do programa Voz da Libertação, é isso mesmo, estamos diretamente aqui do Santuário da Oração, Templo da Glória de Deus, sede mundial das igrejas Pentecostal, Deus de Amor, e nós estamos aqui na expectativa, o povo de Deus, querido ouvinte, já está comparecendo, porque já entendeu que essa tarde vai ser mais uma tarde aonde o poder de Deus vai se manifestar de uma maneira poderosa, aonde as mãos de Jesus vão se estender, trazendo salvação, trazendo libertação, trazendo curas, trazendo prodígios e também maravilhas. E você não pode ficar de fora, querido ouvinte. Se você está na região metropolitana de São Paulo, se você está ao redor aqui da nossa sede mundial, você é o nosso convidado. Vem pra cá, porque ainda dá tempo. A partir das 15 horas, a palavra de Deus vai ser pregada na instrumentalidade do nosso irmão pastor José Manuel. Ele que é um pregador vindo lá da Colômbia, vindo do país da Colômbia, vai estar conosco pregando a palavra de Deus, orando por todos nós e milagres extraordinários vão acontecer aqui no Templo da Glória de Deus. Então se prepara e esteja presente conosco, porque Deus vai honrar a sua fé, querido ouvinte. Deus vai honrar a sua fé e a sua vinda aqui não será em vão, será um tempo oportuno para que você viva e desfrute de tudo quanto Deus tem preparado para a sua vida. Vamos já ouvir alguns testemunhos, os irmãos que estão aqui no Santuário da Oração, buscando a presença de Deus, buscando a presença do Espírito Santo, se enchendo e também se preparando para esse culto que eu tenho a certeza vai ficar marcado em nossos corações aqui nessa tarde. Seu nome, meu irmão?
4: Leandro.
3: Irmão Leandro, o senhor vem de qual localidade aqui de São Paulo?
4: Mauá,
3: zona, aliás, ABC. Seja muito bem-vindo, irmão Leandro. Conte a bênção, aquilo que o senhor recebeu das mãos de Jesus aqui na Igreja Pentecostal, Deus de Amor.
4: Então, irmão, eu recebi uma bênção do Senhor, que eu estava doente e não sabia, né? E ia nas campanhas, e Deus revelava às irmãs que Deus estava me dando Deus estava cuidando da minha saúde.
3: Meu Deus, então o senhor estava com uma enfermidade e não sabia dessa enfermidade. Não chegou a procurar medicina porque não tinha nenhum sintoma, não sentia nada, mas vinha na igreja. Vinha na casa de Deus e ao chegar na igreja Pentecostal, Deus de Amor, o Espírito de Deus falava através da vida dos nossos irmãos, das nossas irmãs, acerca da sua saúde. E aí, o que foi que aconteceu depois, meu irmão?
4: E Deus usava das irmãs para falar que Deus estava cuidando da minha saúde. Irmão, Deus está dando saúde. O irmão recebe e eu recebia. Aí chegou um certo tempo, irmão, que eu caí na mesa de cirurgia. Mas antes disso eu indagava a Deus, eu falava pra Deus assim, eu falava, Deus, eu tô precisando de uma porta de emprego. Só que eu não sabia que tava doente. Aí uma voz falava no meu coração, o que eu faço hoje você não sabe, mas entenderá depois. Foi quando eu caí numa mesa de cirurgia, e aí eu descobri que Deus primeiro cuidou de mim para depois dar aquilo que eu tava necessitado. Que eu quase morri numa mesa de cirurgia, irmãos. E Deus todo o tempo falando no meu coração que estava cuidando de mim. E eu não entendi o mistério de Deus.
3: Meu Deus, meu irmão, e qual era a enfermidade que você tinha que foi necessário o senhor passar pela mesa de cirurgia, passar pelas mãos dos médicos?
4: Irmão, eu estava com a apendicite estourando e estava com nódulo de câncer dentro de mim, eu não sabia, irmão.
3: Meu Deus, um câncer já em seu organismo, uma apendicite também já manifesta ali. E irmão, não sentia nenhum sintoma, irmão?
4: Irmão, depois eu comecei a sentir. Eu comecei a sentir as dores. As dores foi no dia que eu fui internado.
3: E quanto tempo durou esse processo que o senhor sentindo dores até a intervenção cirúrgica?
4: Irmão, eu ia no hospital, assim que eu comecei a sentir as dores, eles me davam injeção e me mandavam para casa. Quando chegava meia-noite, nossa, irmão, eu não aguentava de dor. Eu chegava até a desmaiar de tanta dor. Até que me levaram para um hospital, fizeram um ultrassom e descobriram que eu já estava para morrer, irmão. Aí foi a hora que o intervalo que eu fui internado e passei pela cirurgia.
3: Meu Deus, ali, então o senhor sofreu aquela internação, de repente, algo assim que pegou o senhor de surpresa, aquelas dores muito fortes, passou pela cirurgia, tô vendo que o senhor tá com a foto aqui do local da intervenção cirúrgica, vários pontos, e foi muito difícil, irmão, foi muito doloroso esse processo, mas Deus esteve com o senhor durante esse processo, como ele mesmo falou anteriormente, antes mesmo do senhor saber que tinha enfermidade, Deus já estava falando com o senhor, já estava demonstrando o cuidado dele para com a sua vida. Por isso que é importante, né, irmão Leandro? A gente vir na casa de Deus, porque às vezes tem coisas acontecendo que os nossos olhos não vê, porque a gente é limitado, mas o nosso Deus não, o nosso Deus, ele é todo poderoso, ele vê o que a gente não vê, por isso é importante a gente estar na casa de Deus, não
4: é
3: mesmo?
4: É verdade, irmão. Se fosse para mim esperar pelo homem, eu tinha morrido, irmão. Mas desde o tempo que eu entrei com o propósito de estar orando, e Deus já estava cuidando da minha vida, irmão. Deus preparou primeiro a minha cura para depois me dar a porta de emprego, irmão. Se eu fosse esperar por mim mesmo, eu tinha morrido, irmão. Só que Deus já estava cuidando de mim. Deus usando as irmãs para falar que estava cuidando de mim. E eu não entendi o mistério. No dia que eu caí numa mesa de cirurgia, eu fui descobrir que Deus estava cuidando de mim, irmão. Eu olhei, antes de eu entrar na cirurgia, eu olhei para o céu e falei assim, Senhor, leva meus olhos pelo monte, de onde virá meu socorro? E ali Deus me acalmou meu coração. E a cirurgia foi tudo bem, irmão. O rapaz me cutucou lá, falou assim, ó, a cirurgia acabou e deu tudo certo, viu? E ali eu vi a glória de Deus, que Deus cuidou de mim, irmãos. Hoje eu tô vivo para a honra e glória do Senhor.
3: Esse é o nosso Deus, o Deus que cuida, o Deus que guarda, o Deus que livra, o Deus que fecha a sepultura. Tô vendo que o senhor tá com os olhos cheios d'água, tá emocionado, porque verdadeiramente o senhor viu o cuidado de Deus para com a sua vida. Tem pessoas agora, irmão Leandro, nos ouvindo, pessoas que estão enfermas, pessoas que estão desenganadas pela medicina, pessoas que estão vivendo verdadeiros vales da sombra da morte. Qual o conselho que o senhor pode dar para essas pessoas que estão nos ouvindo?
4: Irmão, o conselho que eu tenho é que crê em Deus, irmão. Busca. Busca em Deus. Busca que Deus é a solução de tudo da nossa vida, irmão. No dia que eu dobrei meu joelho, irmão, que eu vi que Deus estava, eu estava falando com Deus, e Deus cuidando de mim, e eu falando com Deus, eu pude ver para frente o tratamento que Deus comigo. Deus me deu saúde novamente, irmãos. E eu orando, e Deus cuidando de mim. E Deus cuidando da minha família e cuidando de mim, meu. E hoje eu sou grato, irmãos, porque a oração, e uma certa vez, mesmo doente, eu vim aqui no santuário e orei a Deus aqui, já estava sentindo umas pontadas na barriga, aí um dia Deus, numa visão, Deus me mostrava o santuário, essas cadeiras aqui, era que nem chama de fogo, irmãos. Os irmãos oravam e Deus me mostrava essas cadeiras aqui, ela em chama de fogo, irmãos. Muitos milagres saindo e Deus mostrando para mim que aqui é um lugar de poder, um lugar de oração e um lugar que Deus faz milagre, irmãos. E naquele dia eu me alegrei muito porque eu vi o poder de Deus na oração, irmãos. E eu fico muito grato com o Senhor, irmãos.
3: Tremendo, irmão Leandro, as experiências que um cristão pode viver em Jesus. Pessoas muitas vezes deixam de desfrutar de grandes vitórias porque não buscam a Deus. Mas o Senhor, com o seu testemunho, está testificando que verdadeiramente Jesus ainda cura, Jesus ainda livra, Jesus ainda salva. O Senhor está feliz com Jesus, meu irmão?
4: Estou feliz, irmão.
3: Essa bênção foi pequena ou foi grande para o Senhor?
4: Ah, para mim foi grande, irmão. E eu falo para todo mundo, não se humilha perante homens, não. Se humilha perante Deus. Pede para que Deus coloque a gente debaixo dos pés deles. Porque Deus é a solução do nosso problema. Ele me deu emprego, me deu um carro e ainda me sustentou até hoje, irmão. Pela graça do Senhor.
3: Irmão, desde essa cirurgia que o senhor fez, faz quanto tempo já?
4: Vai fazer 3 anos, irmão.
3: Vai fazer 3 anos e depois dessa cirurgia, nunca mais dores?
4: Nunca mais dores, irmão.
3: O câncer foi embora, aquela outra enfermidade foi embora, o apendicite. Jesus curou através dos médicos. Houve ali a intervenção divina, a bênção de Deus se manifestou e dores nunca mais.
4: Dores nunca mais. E outro, irmão, eu entrei num quarto, eu fui pro quarto, foi meia-noite. E tinha entrado um rapaz antes de mim, irmãos. Só que a minha dor era tão grande que, meu Deus, eu passei pelo processo. E na madrugada, esse rapaz que entrou, ele tinha falecido, irmão. A apendicite dele tinha estourado.
3: Ou seja, ele chegou praticamente com um problema igual ao do senhor, porém, ele não teve a oportunidade de viver por mais.

0: Jesus, vale a pena estar na presença de Deus. Faz um convite para as pessoas que estão nos ouvindo e tem condições de estar conosco aqui nessa tarde, mas devido a alguma circunstância, preguiça ou desânimo, enfim, não vão estar. Mas faça um convite para que, através da sua vida, o Espírito Santo convença a vida dessas pessoas a virem aqui e receber o que Deus tem preparado para elas.
1: Irmão, vem, porque eu vou falar uma coisa para os irmãos. Nesse dia de chuva, não importa o dia, é o dia que mais Deus abençoa, irmãos. O dia que você vê dificuldade, é no dia que Deus vai entrar com a providência. Eu, irmãos, eu dei entrada no INSS. Ali eu orei a Deus. Muitos falaram para mim que ia ser difícil, que eu não ia conseguir. Eu levei os papéis no INSS e fui pro joelho. Quando não deu uma semana, irmãos, eu tava lá com meu celular, o INSS nunca mandou mensagem para ninguém. O INSS mandou uma mensagem e falou que o meu benefício foi aprovado. E eu estou recebendo a bênção do Senhor. E agora vou passar por uma perícia e vou receber vitalício até o fim da vida, irmãos. Esse é o poder de Deus faz. Porque no dia que eu recebi essa bênção, eu estava lá em casa, eu estava cansado. Ia ter uma campanha à tarde para limpar a igreja. Aí uma irmã falou assim: irmão, vem para você ajudar a limpar a igreja. No dia que eu fui, irmãos, que eu orei a Deus, que eu comecei a limpar, ajudar as irmãs a limpar a igreja, foi no dia que o telefone tocou. E Deus preparou a bênção do INSS. Para muitos foi difícil, mas para Deus ele me deu a bênção do INSS, irmãos.
0: Quando Deus está na frente, não tem barreira, não tem muralha, não tem impedimento. Jesus é aquele que joga a barreira por terra, joga o impedimento por terra e dá vitória para os seus filhos. Irmão Leandro, para a gente concluir aqui, como que está a sua fé, a sua expectativa para o culto dessa tarde? Daqui a pouco, pastor José Manuel vai estar pregando a palavra de Deus, um poder de Deus vai estar sendo manifestado, será uma tarde de milagres, será uma tarde onde o poder de Deus vai se manifestar, e eu quero saber, como está a sua expectativa?
1: Irmão, a minha expectativa está feliz, só de vir aqui no santuário, estar na presença de Deus é uma alegria que o mundo aí fora não tem. Mas quando a gente dobra o joelho, eu estou aqui no santuário, eu estou sentindo uma alegria tão grande de Deus, porque é uma felicidade tremenda, irmão. Uma alegria que muito tempo eu não tinha. A partir do momento que comecei a buscar e entreguei meus caminhos a Deus, é felicidade pura. Eu peço aos irmãos que venham buscar Deus, porque Deus é tremendo, irmãos.
0: Que maravilha. Irmão Leandro, muito obrigado pela sua participação aqui no programa Voz da Libertação. Grande é a sua fé, grande foi esse testemunho. Eu tenho a certeza que, assim como eu, os nossos ouvintes estão sendo edificados pelo testemunho que o senhor acabou de compartilhar. Deus abençoe. É isso aí, querido ouvinte, você acabou de ouvir o testemunho do nosso irmão Leandro. Ele testificou que estava com câncer, estava também ali com apendicite, já a ponto de estourar, e ele ia para a igreja, ia para a casa do Senhor, não sabia da enfermidade que estava na vida dele, mas quando ele chegava na igreja, rapidamente Deus tomava vidas. Deus usava os seus servos, as suas servas, e falava acerca da saúde dele. Isso fez com que ele entendesse que verdadeiramente Deus estava cuidando dele, apesar de ele não compreender na totalidade o que estava acontecendo. Mas quando ele chegou na casa de Deus, Deus falou com ele, a história dele foi impactada. Até que um dia ele veio ao hospital, e quando chegou no hospital, ele teve que ser internado às pressas, porque aquela apendicite já estava próxima de estourar, e ali ele passou por aquela intervenção cirúrgica. Um milagre aconteceu. Deus usou a vida daqueles médicos para aquela intervenção cirúrgica, e o nome de Jesus, ele foi glorificado. Esse é o poder do nosso Deus, é o que Deus faz aqui na Igreja Pentecostal Deus de Amor. Eu estou aqui com a nossa irmã, que está aqui no santuário da oração, buscando a presença de Deus, buscando a presença do Espírito Santo. Seu nome, minha irmã?
2: Andresa.
0: Irmã Andresa, a senhora vem da onde?
2: De Leme, São Paulo.
0: Leme, São Paulo, seja muito bem-vinda, Deus abençoe a pequena. Irmã Andresa, conte uma bênção, algo que a senhora recebeu das mãos de Jesus na Igreja Pentecostal Deus de Amor, algo que marcou a sua vida, marcou a sua história, e vale a pena compartilhar para que os ouvintes que estão nos ouvindo tenham a fé aumentada, sejam edificados. Compartilhe com a nossa audiência.
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0: Tudo vem das mãos do nosso Deus, né, irmã Andressa? A senhora é mãe de quantos filhos?
1: Tenho dois. Eu tenho um menino de 6 anos e ela de 3.
0: Que maravilha. E a senhora tem contemplado o cuidado de Deus na vida dos seus filhos, na vida do esposo, na vida de toda a família. O nosso Deus é um Deus de família, né, irmã Andressa? A família é um projeto de Deus. E tem muitas famílias nos ouvindo agora, através do programa A Voz da Libertação, famílias que estão sendo bombardeadas pelos ataques do maligno. O adversário, a Bíblia diz que ele veio roubar, matar, destruir. E o nosso Deus veio para dar vida e vida com abundância. E tem um segredo para que a gente veja a bênção de Deus na nossa família. É buscar a Deus, é buscar ao Senhor. Então, eu gostaria que a senhora fizesse um convite para essas famílias que estão sendo bombardeadas pelos ataques do inimigo. E muitos que fazem parte dessas famílias estão de braços cruzados. Faça um convite para essas pessoas.
1: Ah, eles deviam entregar primeiramente a vida a Deus, porque a melhor coisa que a gente faz é entregar a vida a Deus. E vim conhecer a sede mundial aqui de São Paulo, que vão ser muito bem recebidos, como a gente sempre, quando a gente vem, a gente é. É um convite grande, muito bom, porque não tem lugar melhor pra gente estar, pra gente levar a nossa família.
0: Aqui na casa de Deus, verdadeiramente, Deus se faz presente. Não é um achismo, não é um estereótipo, não é algo imaginário da mente humana, não. Deus se faz presente.
1: Na verdade, ele se faz presente em todo lugar que a gente está, a todo momento. Mas na casa de Deus, a gente, com certeza, a gente vai buscar e achar tudo que a gente precisa.
0: Maravilha, irmã Andressa, obrigado pelo seu testemunho. Daqui a pouquinho, às 15 horas, nós vamos ter aqui o grande culto. É uma tarde de milagres, uma tarde de manifestações do poder de Deus. Pastor José Manuel vai estar pregando a palavra, orando por nós. Eu gostaria de saber como está a sua expectativa para esse culto, como está a sua fé, crê que vai voltar para casa diferente da maneira que chegou? Crê que Deus vai fazer grandes coisas aqui nessa tarde?
1: Creio que ele vai fazer coisas extraordinárias.
0: A fé está lá em cima?
1: Com certeza.
0: Vai voltar para casa com vitória.
1: Com vitória renovada.
0: Que maravilha. Deus abençoe, irmã Andressa. Obrigado pela sua participação aqui no programa Voz da Libertação. É isso aí, querido ouvinte. Essa é a fé do povo. O povo de Deus crendo. O povo de Deus confiando que Deus vai se fazer presente. O clima aqui, querido ouvinte, no santuário, está um clima onde o ambiente está tomado pela presença de Deus. E você é o nosso convidado. Estamos nesta expectativa. Estamos nesta fé e eu tenho a certeza que o nome de Jesus, ele será glorificado aqui nesse lugar. Vamos ouvir o nosso irmão, seu nome, meu irmão?
2: Meu nome é Moacir Moraes Nascimento. Não é...
0: Irmão Moacir, conte uma bênção, algo que o senhor recebeu das mãos de Jesus aqui na Igreja Pentecostal Deus e Amor. Compartilhe uma bênção, uma vitória.
2: Eu vou me amenizar outro caos aí. Eu vim com um táxi pra cá, de táxi, aí eu, minha Bíblia, não sei se eu deixei em algum lugar aqui, se aparecer a Bíblia aí, eu digo quem que é meu.
0: Conte uma bênção, irmão, algo que o senhor recebeu das mãos de Jesus aqui na Igreja Pentecostal Deus de Amor.
2: Eu fui curado de AIDS, fui curado de câncer.
0: O senhor foi diagnosticado pela medicina com câncer, como que foi?
2: Foi orado pra mim e Deus revelou que eu tava. Eczema.
0: Muitas enfermidades. Chegou aqui na Igreja Deus de Amor com muitas enfermidades, mas Jesus curou. Jesus repreendeu aquele mal. E o senhor sofria, sentia dores? Como que era a sua vida?
2: Sentia dor no estômago terrível.
0: Dores fortíssimas no estômago, mas depois da revelação foi embora a dor.
2: Foi. Aí o irmão orou pra mim, Campinha, morava em Campinas, o irmão orou pra mim, aí eu fui com o liberto, o irmãozinho orou pra mim.
0: Esse é o poder do nosso Deus, o Deus que cura, o Deus que liberta, o Deus que salva. Essa bênção pro senhor, ela foi pequena ou foi grande?
2: Grande.
0: Vale a pena vir na Igreja Deus de Amor, vale a pena estar aqui na casa de Deus. Faz um convite para as pessoas que estão nos ouvindo, pessoas que estão cabisbaixas, desanimadas, faça um convite para elas.
2: Eu já fiz convite, mas eles não querem vir.
0: Aqui é o lugar da bênção, aqui é o lugar da vitória. É isso aí, querido irmão. Deus, ele é Deus que faz, opera e maravilhas aqui nessa tarde. Obrigado pela sua participação. Você está ouvindo aí, querido ouvinte, o que Deus faz. Milagres extraordinários, milagres grandiosos é o que Deus faz aqui na Igreja Pentecostal Deus de Amor. Milagres extraordinários é o poder do nosso Deus. A paz do Senhor Jesus, meu irmão, tudo bem? Seja muito bem-vindo. Qual que é o seu nome?
3: Oséias.
0: Oséias, seja bem-vindo, irmão Oséias. O senhor vem de qual região aqui de São Paulo?
3: Leme.
0: Que maravilha, seja bem-vindo. Irmão Oséias, ao longo das suas vindas aqui na Igreja Pentecostal Deus de Amor, o senhor recebeu alguma vitória que o senhor poderia compartilhar com os ouvintes do programa Voz da Libertação?
3: Sim.
0: Pode falar.
4: Deus abençoe, equipe. Deus abençoe, Douglas Almeida. E continuamos aqui, hein? Programação A Voz da Libertação. Vem conosco, vem com fé, vem com alegria. Daqui a pouquinho, o nosso presbítero Fabrício Beata no Santo Altar para uma tarde de fé, tarde de comunhão, tarde de bênção e também de vitória. Você que está conosco e crê. Então, ó, voltamos para o posto volante com toda a equipe. Assim que voltarmos do intervalo, não sai daí. Até já.

0: 13:31.
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2: A terceira conferência da ONU sobre a água será realizada em dezembro de 2026 em Abu Dhabi. Já está aberta uma consulta pública para receber contribuições de toda a sociedade, que irão subsidiar a preparação da participação brasileira no evento. A iniciativa busca reunir percepções, experiências e sugestões divididas em 6 diálogos interativos. Água para as pessoas, água para a prosperidade, água para o planeta, água para a cooperação, água nos processos multilaterais e investimentos para a água. Essas contribuições serão analisadas e se juntarão a outros subsídios técnicos e institucionais. É a oportunidade para que pesquisadores, setor privado, organizações da sociedade civil e cidadãos enriqueçam o debate. A participação ocorre pela plataforma Brasil Participativo. O questionário leva cerca de 20 minutos para ser respondido e as respostas são confidenciais. O futuro da água afeta a economia, a produção de alimentos e o dia a dia. Acesse o portal e deixe a sua contribuição.
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3: Aí só ralou meu braço. Aí eu fui pro médico, aí o médico me perguntou o que eu fiz, porque eu não quebrei nada. Eu falei que eu não fiz nada, só foi o livramento de Deus. Deus que me livrou.
4: Deus te poupou, meu irmão, pelo acontecido. Era pra só ter quebrado o braço ou uma perna, mas não aconteceu nada, só um ralão. E Deus poupou a sua vida. Até o médico ficou surpreso.
3: Até o médico ficou, ele ficou assustado, porque eu ralei o braço, machuquei minha perna, mas não quebrou nada. E o meu toqueiro me jogou mesmo. Aí foi um livramento. Ele falou que é difícil chegar alguém atropelado lá de moto, não ter quebrado uma perna, um braço. Já eu, Deus me deu o livramento. Eu agradeço a Deus, eu não esqueço que foi as mãos de Deus sobre mim.
4: Deus é fiel.
3: Muito fiel, Deus é maravilhoso. Só Ele mesmo.
4: Irmão, faça um convite para as pessoas para vir hoje à tarde, dá tempo, às 15 horas, pastor Fabrício Beata vai estar ministrando a palavra de Deus. O povo não fica em casa sofrendo, até mesmo com depressão, com enfermidades. Tem que vir para a casa de Deus.
3: É, eu faço o convite para o povo que está em casa, para todos virem para a presença do Senhor, que Deus é maravilhoso. Só Ele que dá a vida para nós, só Ele que cura, só Ele que salva.
4: Tudo vem depressa.
3: Vem depressa, enquanto é tempo.
4: Deus abençoe, minha irmã. Seja muito bem-vinda. São 13:34. Vamos voltar ao som, aos estúdios, para um break, para um intervalo. Atenção, Diego Calmon é contigo. Daqui a pouco já retornaremos aqui no tempo da glória de Deus, porque o povo está chegando para a grande concentração desta tarde. Atenção, estúdio, é com vocês.
5: Deus abençoe, presbítero Alan Feitosa. Obrigado pelo retorno. Vamos a ligeiras informações e voltamos daqui a pouquinho com muito mais de Cristo ao seu coração. Creia que Deus tem a bênção, tem o favor, tem um milagre e tem a graça. É verdade, Deus tem. Você tem que estar atento e esperar pelo que vai acontecer.
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0: Cristo é uma bênção, viver Jesus é um prazer, e você que está conosco nesta tarde, tenha oportunidade. São 13h40, Rádio Deus e Amor, é a programação A Voz da Libertação. Vem conosco, vem com fé, vem com alegria. Alan Feitosa, presbítero, linha aberta, paz do Senhor Jesus, boa tarde.
1: Deus abençoe, presbítero de La Lande, boa tarde São Paulo, boa tarde Brasil, hoje é um dia de milagre, Deus preparou esse culto de hoje para abençoar o povo de São Paulo e também o povo do mundo, através da transmissão da Rádio Deus de Amor e também pelas mídias sociais da Igreja Pentecostal Deus de Amor. Atenção, Zona Norte, Zona Leste, Zona Oeste. Atenção grande, ABCDMR, todo o povo da capital paulista está convidado para hoje à tarde, daqui a pouco, às 15 horas, pastor Fabrício Beato ministrando a palavra de Deus e orando por todos. O tema de hoje é casamento firmado na rocha. Venha você que precisa orar pelo seu cônjuge, orar pela sua família, traga as crianças, porque hoje tem a escola O Pequeno Galileu, traga as crianças, não deixe a criança em casa, porque ela vai aprender da palavra de Deus na linguagem infantil. Estamos aqui com o presbítero Alex, que já fez a parte dele, trouxe o seu filho Isaac para a escolinha O Pequeno Galileu, já veio com a Bíblia, ó, que Bíblia bonita, Isaac. Você gosta dessa Bíblia, Isaac?
2: Eu gosto sim, a escolinha do Galileu das crianças é legal.
1: Você tem aprendido, Isaac?
2: Eu tinha aprendido bastante.
1: Convida as crianças, fala, crianças, vem pra Igreja Deus Amor.
2: E a Igreja Deus é um amor, é muito legal.
1: Aí está aí o pequeno Isaac convidando as crianças, presbítero Alex, parabéns por trazer seu filho para a casa de Deus, para aprender. Então, faço convite também para os pais, para as mães que estão nos ouvindo agora, para não deixar as crianças em casa, mas vir para a sede mundial e trazer as crianças. A paz do Senhor, linha aberta.
3: Paz do Senhor, presbítero Alan Feitosa, ouvintes da Rádio Deus e Amor, que nos acompanham através desta programação. É isso mesmo, Escolinha O Pequeno Galileu está com as portas abertas para receber as suas crianças, com as faixas etárias aí de 2 a 5, de 5 até os 10 anos, porque nós temos ali as classes que são separadas para as criancinhas. Então você vem para a Igreja Deus e Amor, traga os seus filhos e assim como o Isaac está aprendendo, crescendo na graça, no conhecimento do Senhor Jesus, a sua criança também vai crescer na presença de Deus. Temos um irmão aqui, ele vai testemunhar a sua bênção, a sua vitória. Irmão, a paz do Senhor, seu nome?
4: Paz do Senhor Jesus, me chamo Lucas Anjos. Faz pouco tempo que eu saí da casa de recuperação, né? Eu era envolvido com drogas há 9 anos, né? E muito desgosto para a família, né? Devido a essa vida, né? E graças a Deus, eu, pelo projeto Jesus Vida Nova, né, eu me batizei, né, aceitei Jesus, e hoje eu tô seguindo os caminhos, né, graças a Deus.
3: Bem, Lucas, noto que o senhor é bem jovem, qual a sua idade? Se não quiser falar, não tem problema.
4: Sim, eu tenho 29.
3: 29 anos, ouvintes da Rádio Deus e Amor, ele estava aprisionado no mundo da dependência química, no mundo das drogas, porém ele encontrou Cristo, encontrou a luz. Jesus diz em sua palavra, eu sou a luz do mundo, quem me segue não andará em trevas, porém terá a luz da vida. E hoje a sua família está aí agradecendo a Deus por o Lucas ter entrado na presença do Senhor e estar na Igreja Deus e Amor conosco. Lucas, acredito que foi um período muito difícil na sua vida, um período de escravidão espiritual, porque ser dependente químico é um vício, é uma maldição, é algo que para a pessoa ser liberta é somente a ajuda de Deus. Com certeza o Senhor também disse que estava na casa de recuperação, ajudou muito, mas Cristo, ele foi o principal propósito do Lucas estar na presença do Senhor.
4: Com certeza.
3: Lucas, qual o seu convite para os jovens que nos escutam, que precisam de Cristo, que precisam de uma luz, que precisam de algo da... contemplando as maravilhas...
4: Tem que se esforçar, que Deus, ele fala na sua palavra que aqueles que se esforçam, ele ajuda, né?
3: Vale a pena buscar ao Senhor.
4: Vale a pena.
3: Lucas, 29 anos, está aqui na Igreja Deus e Amor, teve um passado obscuro, porém hoje vive um presente na luz de Cristo, na presença do Senhor. Deus abençoe, Lucas, pela sua participação aqui na Igreja Pentecostal Deus é Amor. Temos uma irmã aqui, vamos ouvi-la. Irmã, a paz do Senhor.
5: A paz do Senhor Jesus.
3: Qual o nome da irmã?
5: Irani.
3: Irmã Irani, diga para os ouvintes da Rádio Deus e Amor a sua alegria por estar na Igreja Deus e Amor.
5: Eu estou muito alegre, estou chegando agora. O irmão está vendo que eu estou sorrindo, né? É, muita alegria. Ontem estava participando do louvor ali, estava até comentando para o irmão, foi muito maravilhoso, foi muito contagiante, muito sair alegre, feliz. Eu, principalmente, eu saí muito alegre, ainda estou alegre, ainda estou contagiada agora, até agora, com esse louvor maravilhoso.
3: Irmã, é algo que parece que nós ainda estamos escutando os louvores de ontem, de anteontem, também eu estive presente. É algo que nós não conseguimos explicar por palavras, não é verdade?
5: É verdade, não tem palavra, não tem explicações. Que o Senhor está resgatando os jovens, isso é muito importante. É, resgatar os jovens, né? Nós temos que pensar nos jovens que estão lá fora, nas drogas. É muito, a mãe fica contagiada. Assim, é muito maravilhoso, não sei nem como explicar. É, a mãe fica maravilhosamente ver um jovem louvando o Senhor e está aqui no curto do Regenero, né? Como a irmã chegou, falou assim: irmã, como é bom o Davizinho fazer esses curtos, tá resgatando tantos jovens. Eu falei: graça, louvado seja Deus. Ela disse assim, né, julgando outras igrejas, que é uma benção as outras igrejas, mas ela falou assim: quantos jovens estão vindo para aqui, porque o Davizinho tem palavra maravilhosa para resgatar os jovens que estão lá fora, nas drogas.
3: É verdade, irmã. Eu estava comentando com a minha esposa, nós estamos vivendo um período, um momento exclusivo de avivamento na Igreja Deus e Amor. Nós estamos vivendo algo que se cumpre na palavra do Senhor, que naqueles dias o Senhor derramaria do seu Espírito sobre toda a carne, sobre os jovens, sobre as crianças. Então, realmente, Deus, ele tem usado o presbítero Davi Miranda Neto, e nós estamos aí contemplando como é bom entoar louvores, como é bom congregarmos todos nós juntos, como é bom nós vivermos o que a palavra do Senhor diz, quão bom e quão suave é que os irmãos vivam em união, não é verdade, irmão? Quantos jovens no mundo, quantos jovens ainda hão de ser resgatados pela Igreja Deus e Amor, pelo Ministério Regenere, pelos cultos, pelos louvores, pelo evangelismo, porque, irmã, é o momento do avivamento, é o momento da vitória, não é verdade?
5: É verdade, é o momento do avivamento, porque, olha, eu tenho participado vários escurtos, mas igual o de ontem, foi demais, foi muito bom, maravilhoso. Eu comentei para o meu filho, ele serve Jesus também, né? Falei para o meu filho, mas foi uma bênção do Senhor, fazia tempo que eu não via um avivamento tão grande, tão maravilhado, e eu estou maravilhadamente, e eu agradeço muito ao Senhor, que Deus abençoe o Davizinho, que ele continua resgatando os jovens.
3: É isso aí, irmã, nós estamos maravilhados por tantas bênçãos, tantas vitórias que o Senhor ele tem proporcionado para todos nós que congregamos neste ministério, tem usado a diretoria, tem usado o presbítero Davi Miranda Neto, e nós iremos contemplar mais bênçãos, mais louvores, mais maravilhas na presença do Senhor. Irmã, aproveitando esta oportunidade, convido os ouvintes da Rádio Deus e Amor para vir estar conosco no culto desta tarde e também serem abençoados por Deus.
5: Eu faço um convite para todos aqueles que estão em casa, não olhem para a chuva, como eu não olhei para a chuva. Meu filho quis me trazer até aqui, mas eu falei para ele, não, me deixa só no metrô, pode voltar, porque o trânsito é muito, né? Então, para chegar aqui demora muito, de carro. Então, falei, eu prefiro ir de metrô. Então, eu faço um convite para todos aqueles que estão neste momento, vem buscar a benção. vem buscar a bênção nessa tarde, porque eu creio que o Senhor tem bênção para todos, não só para mim, é para todos, aqueles jovens que estão oprimidos, chorando, angustiados nesse momento. Eu creio que tem pessoas nos apartamentos, em casa, chorando, angustiado, cheio de dívida, não sabe como pagar as suas dívidas, mas o Senhor é bom, maravilhoso. Eu vou contar um momento, só um minuto. Eu fiz um voto de R$50 ali na minha igreja, né? O pastor Israel falou assim: quem quer fazer um voto de R$50, né? Aí eu fiz, para a glória do Senhor Jesus, foi sexta-feira, né? Eu ganhei R$300 assim nas minhas mãos. Meu filho chegou e falou: mãe, vou te dar R$300. Falei: olha como que Deus é maravilhoso. Deus usou o pastor Israel, que ele é uma benção, é um homem de Deus, viu? Aquele homem é um homem do Senhor, muito maravilhoso. Ele é uma benção do Senhor, eu digo, porque ele é atencioso, é carinhoso, a esposa dele, os filhos dele têm aquele carinho, aquele amor de verdade. E assim, olha, eu digo, vai ali na igreja também, ali na Mazém, eu congrego ali, congrego aqui também. Eu gosto daqui, porque o Senhor é bom, maravilhoso. Inclusive, o irmão me ajudou muito em oração. Eu agradeço muito todos aqueles pastores que me ajudaram, até em continente, me ajudou também. Eu venci e vou vencer todas as lutas, todas as barreiras. O inimigo não vai me conseguir derrubar, porque ele não tem poder, porque eu estou de joelho.
3: Diga graças a Deus.
5: Glória e graça, graça ao Senhor Jesus
6: Cristo. 13:52.
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5: 14 horas e 4 minutos.

infidelidade, quanta traição, pai. Olha quanta disputa, olha quantas guerras travadas, meu pai, levantadas de Masturi Alamaia. Mas o Senhor levantou esta campanha, meu Salvador, dos 21 dias de oração, para colocar por terra estas legião que luta contra os lares. Olha quantos matrimônios já em processo de divórcio. Olha quantas famílias em brigas e intrigas por causa de nada, pai. Por causa de desentendimentos, sentimentos, invejas, intrigas, brigas. Ó, pai, mas nós cremos em ti. Edifica esta casa, guarda, Senhor, as famílias que compõem a igreja pentecostal Deus e Amor. Guarda, Senhor, a família Miranda, a família Almeida, a família Oliveira. Guarda, Senhor, todas as famílias, pai, que compõem este ministério, meu Deus. Guarda da fúria de Satanás, dos ataques infernais, meu pai. Quantos ataques malignos dirigidos por pessoas, e que por trás deles está o diabo, Senhor, querendo a destruição da tua obra, querendo o abatimento dos teus filhos, querendo a separação deste matrimônio, querendo a ruína, a quebra desta aliança. Mas em nome de Jesus Cristo, nós pedimos agora, Pai Santo, Oricalamaia, que seja o Senhor, ó Pai, agora inclinando os teus santos ouvidos para o clamor, para o gemido, para as lágrimas desta mãe que está desesperada, orando para que o teu espírito livre este filho, traga esta moça, liberte este adolescente, converta o coração deste esposo que está na jogatina, na prostituição, na bebida, nos bares, nas noites, meu pai. Em nome de Jesus, nós pedimos agora com este batalhão da fé, com este esquadrão da intercessão, com aquela multidão que está ali no santuário orando, pai, com as centenas de pessoas que estão rogando a ti nesta campanha de 21 dias pela família, pai, nós nos unimos a eles em oração. Pedimos o livramento para aqueles que estão desempregados, angustiados, para aqueles que estão enfermos, desenganados pela medicina, pai. Quantos estão sofrendo, padecendo nas garras destas legiões das dores, destas legiões das enfermidades, pai de bondade, Deus de amor, socorra-nos, ó pai. Socorra os moradores deste país, socorra os moradores desta pátria, recalamassuri alamaia, socorre, meu pai, esta nação das mãos esmagadoras do ímpio, das mãos esmagadoras da corrupção. Ah, pai, livra nossa nação, cubra-nos com teu sangue, para que possamos suportar todos os ataques e embates das trevas. Vem abrir os teus céus sobre a Avenida do Estado 4568 e usar, pai, em tuas mãos da ministração a vida do pastor Fabrício Beata nesta tarde. Assim oramos, crendo e confiando que o Senhor já está nos dando a vitória, em nome de Jesus. Aleluia! Já temos 4 pessoas lá no P10. Débora Miranda vai louvar a Deus.

Senhor, vamos louvar, vamos adorar, e logo após, pastores que estão aí no P10, já os testemunhos, a chegada do povo, a alegria daqueles que já foram abençoada. Adoramos a Deus e já vamos ao P10.

14 horas e 15 minutinhos. Você que também quer ver este local de sequedal, como diz a Bíblia, este lugar de deserto florescer, se você quer ver a glória de Deus florescendo na casa, no lar, na vida dos filhos, da família, aí debaixo do cobertor, meu irmão, sentado no sofá desta sala, não. Para ver a glória de Deus, nós temos que fazer o que fez Moisés, buscar. Este foi o tema deste belo louvor, já disponível também no interior de todas as nossas igrejas Deus e Amor, também nas nossas livrarias digital. É, Débora Miranda louvando ao nosso Deus, e daqui a pouquinho muitos louvores, hein? E PDA, você pode colocar .com.br, nos acompanhar, barra transmissão ao vivo agora, se você quer adquirir os nossos louvores, livraria.com.br, www.livraria.com.br, e você escolhe o louvor, escolhe a adoração que fará toda a diferença. E como é bom louvarmos a Deus, hein? Estávamos aqui ao vivo à tarde, na verdade foi à noite, aquela concentração da conferência jovem, e a nossa irmã Débora estava louvando este belo hino, e o povo adorando de pé, glorificando, batendo palmas. Isto traz renovo, e não pense que você vai receber o que Deus tem para conceder sem fazer nada. É hora de tomar a decisão espiritual que vai levar as respostas de Deus na sua vida. Vamos ao P10? Vamos então com os pastores, presbítero Alex, daqui a pouquinho, Alex, daqui a pouquinho nós estamos ainda preparando que o povo que está chegando, já 4 pessoas lá para testemunhar, tivemos uma pequena interrupção técnica, mas nada disso vai nos impedir de ser edificado. Vamos de testemunhar.

0: isolamento, você vai ser edificado. E eu já volto com os nossos irmãos lá do P10. Vamos conferir.
1: Uma vez eu tava indo pra igreja de bicicleta e um rapaz com a motocicleta me atropelou. Foi bem forte, me jogou até um pouquinho longe. E na hora ali que eu caí no chão, eu tava um pouco meio inconsciente e eu não tava sentindo a minha perna direita, havia travado. Até uma moça tava no ponto de ônibus, deu os primeiros socorros, ligou pra minha esposa e a gente foi pro hospital. E assim, chegando no hospital, o médico, ele falou pra mim que se a moto, o guidão da moto acertasse um dedo pra cima da minha coluna, provavelmente ia ficar numa cadeira de roda, perder o movimento de uma das pernas. E eu lembro que minha esposa também chorava bastante. E assim, eu pedi pra ela ligar na Voz da Libertação, no celular mesmo, e tava no momento ali da oração. E eu lembro que eu só pedi pra Deus pra ele ter misericórdia de mim e não deixar eu ficar numa cadeira de roda. E passando ali poucos minutos, o médico, ele voltou e ele perguntou pra gente se nós era da igreja, se nós era evangélico. E eu falei que sim, que eu era cristão, servia a Deus. E eu lembro que ele falou essa seguinte palavra pra mim poder agradecer a Deus, porque ele tinha me dado um livramento de uma cadeira de roda. Então isso me marcou bastante. Foi algo assim que Deus mostrou que realmente ele cuida de mim, ele estava comigo ali naquele exato momento. E foi um grande livramento de Deus, porque hoje eu estou aqui servindo a Deus, ando perfeitamente, tenho as minhas duas pernas em perfeita condição. Então isso é um motivo de eu agradecer a Deus por esse grande livramento.
0: Tremendo testemunho do Daniel Araújo, que é livramento de Deus para a sua vida. Confirmou-se que está no livro de Salmo 127. Se o Senhor não guardar a cidade, quem pode guardar? Se o Senhor não livrar de Sião até Berseba, quem pode guardar e livrar? Vamos lá, presbítero Alex, presbítero Levi Muniz, é com vocês a chegada do povo, ainda sentindo, ainda vivendo aquela graça derramada sobre a nossa vida ontem. Como está a chegada do povo e a preparação hoje, um matrimônio firmado na rocha, com vocês.
2: A paz do Senhor, pastor Kleber de Oliveira, a paz do Senhor, ouvintes da Rádio Deus e Amor e irmãos internautas que nos acompanham através das redes sociais, sejam bem-vindos a esta programação, a esta live. Pastor Kleber, a movimentação de pessoas está algo impressionante aqui nos estacionamentos do Templo da Glória de Deus. Já estamos na expectativa para vivenciarmos mais um culto aonde Deus ele preparou para todos nós com o tema Um Casamento Firmado na Rocha. Presbítero Fabrício Beata será usado por Deus e com certeza mais uma vez a graça de Cristo descerá sobre as nossas vidas. O apóstolo disse: pela graça sois salvo, e isto não vem de vós, é um dom de Deus. Nós vivemos esta graça ontem, ontem de ontem, iremos viver esta mesma graça nesta tarde e até o Senhor voltar para buscar a sua igreja. Igreja Deus e Amor, mais que uma igreja, uma família. Você que nos acompanha, venha correndo para cá. Não sabe o endereço, anote: Avenida do Estado 4568, bairro da Liberdade, coração da capital paulista, entrada franca e gratuita pela Avenida Prefeito Pereira Passos, número 10. Aproveite a tarifa zero na capital paulista, venha para cá. Testemunhos, livramentos, libertações, bênçãos, é o que você vai acompanhar, ouvir, ver e escutar ao vivo. Ouça, tire suas conclusões e venha para a Igreja Deus e Amor para que a sua vida também seja marcada por milagres. Vamos ouvir então as pessoas que aqui estão para relatarem as suas bênçãos. Irmã, por gentileza, venha aqui ao meu lado. Venha aqui ao meu lado, por gentileza. Olhando para aquela câmera, diga para os ouvintes e para os nossos irmãos internautas o seu nome e a sua localidade. A paz do Senhor, seja bem-vinda.
3: Amém, Jesus. A paz do Senhor a todos os ouvintes. Me chamo Patrícia e venho da cidade de Faxinal, Santa Catarina. Estou aqui na sede mundial pela primeira vez para testificar daquilo que o Senhor já fez na minha vida. Aonde no culto pela manhã,

0: Glória a Deus, eu recebi um milagre na minha coluna. Estou aqui muito feliz porque o Senhor ouviu a minha oração. Eu vim com esse propósito de receber a cura e o Senhor me concedeu ali no Salão 2, no culto pela manhã. Estou muito feliz, acabei também de sair ali do santuário de oração. Orei pela minha família, orei por todos aqueles que pediram oração. Deus é maravilhoso.
1: A irmã veio de Santa Catarina.
0: Isso.
1: A irmã veio para estar na festividade de jovens conosco e já aproveitou para ficar no culto de hoje.
0: Isso, exatamente. A gente veio ontem para a conferência jovem, já aproveitou e ficou aqui para conhecer mais da sede, que é a nossa primeira vez aqui. Então a gente queria explorar bastante.
1: Foi uma bênção, não é, irmã? Conferência de sexta, de sábado. O que a irmã pode expressar em suas palavras?
0: Graça. A graça de Deus nos alcançou.
1: Bênção, a graça de Cristo nos alcançou e retornar. Presbítero Levi, ela veio lá de Santa Catarina, irmãos internautas e ouvintes, para a conferência jovem que teve na sexta, no sábado, ontem no caso, não é? E hoje no culto pela manhã, ela foi curada da coluna no culto pela manhã, porque Cristo a alcançou pela graça e pela sua misericórdia. Vai voltar para o sul curada por Jesus.
0: Amém, com certeza.
1: Que bênção. Olhe para a câmera, mande um abraço para os irmãos e a paz do Senhor. Os irmãos lá da sua cidade, da Igreja Deus e Amor, lá do Sul, e agradeça ao Senhor por tudo que Ele tem feito por você.
0: Eu quero mandar um abraço e a paz do Senhor Jesus para toda a expansão de Xanxerê e Chapecó. E também para toda a minha família e para os irmãos que nunca deixaram de orar pelos jovens e por todos nós que estamos empenhados na obra do Senhor. A todos, Deus abençoe.
1: Aí está, irmãos de Santa Catarina, que Deus abençoe a expansão daí e a todos que são da Igreja Deus e Amor, aonde a nossa irmã congrega. Irmã, diga graças a Deus.
0: Graças a Deus.
1: Que Deus te abençoe, irmã. Retorna para Santa Catarina, curada por Jesus e envolto pela graça do Senhor. Que Deus te abençoe. Amém. Pode se retirar por aqui, irmã, por gentileza. Muito obrigado. Vamos ouvir a irmã, por gentileza, irmã, aqui ao meu lado. Olhando para a câmera, diga para os ouvintes e para os irmãos internautas o seu nome e de qual localidade a irmã vem. A paz do Senhor, seja bem-vinda.
2: A paz do Senhor, meu nome é Jacilene Aquino, estou vindo da cidade Belém, estado do Pará.
1: Veio de tão longe, veio para a conferência também, irmã, que teve na sexta e no sábado?
2: Sim, com certeza, vim participar da conferência, foi uma bênção, o Senhor operou poderosamente e fomos alcançados pela graça do Senhor.
1: Já vai aproveitar e ficar no culto da tarde?
2: Com certeza.
1: Que bênção. Diga para os irmãos uma experiência, uma cura, um livramento, algo das mãos de Cristo que recebeu ao longo da sua trajetória aqui na Igreja Deus e Amor?
2: Estou muito feliz, o Senhor já operou muitos milagres na minha vida, na minha família. Eu sou prova viva dos milagres que o Senhor já operou, de curas divinas. Última vitória que o Senhor me entregou foi na faculdade, né? Que eu tinha um sonho de entrar na faculdade, mas não tinha condições de pagar. E o Senhor preparou tudo e eu consegui conquistar uma bolsa 100%, né? Pelo PRONE, um programa que tem do governo. E eu não pago nem um centavo, o Senhor que paga para mim.
1: Que bênção, conseguiu uma bolsa 100% gratuita.
2: Com certeza, 100% gratuita, não pago nenhum centavo.
3: Horas e 25 minutinhos, tivemos uma pequena interrupção, mas você já sentiu? Você ouviu os relatos de pessoas que vieram de longe, participaram da festa, outros vieram para o culto de hoje, como no caso da nossa irmã. Ela disse que veio para ser curada. Ela não poderia voltar como estava e ela foi de maneira prodigiosa tocada pelo sobrenatural do nosso Deus. Daqui a pouquinho nós vamos restabelecer o contato. Está oscilando a nossa transmissão ali bem na porta, para que você não saiba, os nossos pastores estão na porta principal do Templo da Glória de Deus, entrando já e recebendo o povo. Por onde o povo entra, eles já estão ali recebendo os que estão adentrando. Testemunho, nós vamos continuar. Jacira de Souza, livramento de morte. Você precisa entender o que significa o poder de um livramento da parte de Deus. Ei, está ainda em casa, não tomou a decisão de vir interceder? Ah, pastor, mas este clima está uma tarde fresca, cadê o sol? Querido, a tua bênção não vem na neblina, não vem do sol, não vem do clima, a tua bênção vem das boas mãos do Senhor. O teu matrimônio precisa, a tua casa precisa, os teus filhos precisam ser entregues nas mãos do Senhor, e você é o responsável para fazê-lo. Vamos a este relato e eu já volto com toda a querida audiência.
4: Eu estava gestante da minha filha, que hoje tem 35 anos. Eu tive eclâmpsia. O médico disse que ia tentar salvar ou eu ou ela. Uma das duas tinha que morrer. Mas pela misericórdia de Deus, meu esposo disse que ia na igreja pedir oração. E pela misericórdia de Deus, eu tive a minha filha. Ela ficou, eu fiquei no isolamento. E o médico disse que ia tentar salvar ou eu ou ela. Mas pela misericórdia de Deus, Deus nos salvou as duas. Eu e ela. Hoje em dia ela tem 35 anos. 35 anos de idade, e estamos vivos aqui para a honra e glória do Senhor. Através das orações da igreja pentecostal, Deus e amor.
3: Lindo demais o que Deus está fazendo, a simplicidade deste relato, a grandeza do efeito que ele representa, livramento de morte, é Deus conservando a vida daqueles que estão buscando a sua presença. Vamos voltar ao P10, queridos pastores que aí estão, vamos lá para o testemunho, vamos retomar. O diabo se desesperou, presbítero Alex, porque quando se trata de testemunho, glorificar ao Senhor, ele se desespera, mas aqui não tem disso. Nós vamos prosseguir glorificando ao nome do Senhor. Linha aberta.
1: É verdade, pastor Kleber, mas Deus, ele nos deu a vitória. A irmã Jaciele, pastor Kleber, Jacilene, né? Ela me informou que toda a família dela do estado do Pará está acompanhando ela ao vivo aqui, porque ela mesma disse, presbítero, eu vim de tão longe, lá de Belém do Pará, para a conferência jovem na sexta-feira, ontem no sábado, eu me senti renovada. Foram louvores extraordinários que eu já escutei, sim, claro, na minha vida, ela relatando, mas presente aqui no auditório Renascense, no templo da glória de Deus, que no caso o culto foi ontem no Salão 1, ela disse que estava numa atmosfera espiritual muito sobrenatural, algo impressionante, então só ela mesmo para relatar esta experiência maravilhosa. Irmã, retomando ao testemunho, a irmã estava nos relatando que através da sua vinda aqui para São Paulo, pôde contemplar aí as maravilhas de Cristo e ser envolta pela graça do Senhor.
2: Verdade, o Senhor operou de uma forma tremenda no Conex, né, 2026, foi algo sobrenatural, através de louvor, através da ministração da palavra, nós fomos renovados, transformados pelo poder da palavra. Eu quero mandar também uma paz do Senhor para toda a expansão de Belém do Pará. Os jovens que estão retornando hoje, né? Uma parte já foi, outra vai hoje à noite. E quero dizer que nós fomos renovados e estamos muito felizes por participar desta conferência jovem.
1: Diga graças a Deus.
2: Graças a Deus.
1: Mande a paz do Senhor para a sua mamãe que nos escuta, que acompanha você também.
2: Quero mandar a paz do Senhor para a irmã Águida Regina, lá em Belém do Pará. Um abraço e para toda a minha família que está escutando, para o meu pastor e para toda a expansão do Pará. Deus abençoe.
1: Irmã, que Deus te abençoe. Estamos felizes em receber você aqui em nossa sede mundial em São Paulo, capital. E saber que a irmã está retornando após o culto desta tarde, claro, para a sua cidade, para o seu estado, renovada e alcançada pela graça de Cristo. Que Deus te abençoe, irmã. O nosso muito obrigado. Pode se retirar por aqui, por gentileza. Presbítero Kleber, nós já ouvimos pessoas do Sul, a irmã de Belém do Pará, pessoas que estão aqui ainda conosco, que vieram para a confraternização jovem de sexta, também de sábado, e irão ficar para o culto desta tarde, porque Cristo opera, Cristo liberta, e nós somos a Igreja Deus e Amor para receber o Senhor, a Senhora, para vir cultuar conosco, presbítero Fabrício Beata, pregando a palavra do Senhor e milagres acontecendo nesta tarde. Anote o endereço: Avenida do Estado, 4568, bairro da Liberdade. Temos mais pessoas para serem entrevistadas, presbítero Alan Feitosa ou o diácono Lindenberg, presbítero Levi, por gentileza, aqui ao meu lado, Presbítero, nós ainda estamos envoltos pela graça do Senhor, por esta conferência maravilhosa que tivemos na sexta, ontem, e hoje o culto desta tarde também não será diferente. Deus irá operar mais uma vez. Seja bem-vindo, presbítero Levi Muniz, a paz do Senhor.
5: A paz do Senhor, presbítero Alex, a paz do Senhor, pastor Kleber de Oliveira, amados ouvintes, internautas, estamos aqui com este culto especial. Daqui a pouquinho, o pastor Fabrício Beata, pregando a palavra de Deus, orando através dos dons do Espírito Santo, um casamento firmado na rocha. Você que é casado, você que está noivo, está namorando, vem para cá, porque hoje nós vamos orar pela sua casa, pela sua família. Quero convidar também você que está divorciado, divorciada, você que está com o seu casamento fracassado. Deus pode restaurar o seu casamento através das orações da Igreja Pentecostal Deus e Amor. E nós vamos continuar ouvindo o povo que está chegando aqui no Templo da Glória de Deus, porque hoje é um dia de milagres, hoje é um dia de poder, hoje é um dia de manifestação de Deus para as nossas vidas. Por favor, minha querida irmã, vem aqui ao meu lado para falar de Deus, falar de Jesus. Pode chegar aqui pertinho. A paz do Senhor Jesus.
6: Paz do Senhor, irmão Luiz.
5: Qual o seu nome?
6: Maria das Graças.
5: Irmã Maria das Graças. Vem mais para cá, irmã Maria. A senhora veio de qual bairro?
6: Veio de Pirituba.
5: Pirituba. Veio com muita fé, né, irmã Maria?
6: Muita fé. Em nome do Senhor.
5: Glória a Deus. Irmã Maria, conta para os ouvintes do programa Voz da Libertação, o que que Jesus tem feito na sua vida?
6: Ah, Jesus tem feito muita coisa, viu, irmão? Uhum. Tem operado até milagres, tem recebido bênção, livramento,
5: aleluia,
6: viu? Jesus é maravilhoso.
5: A senhora tem um testemunho para contar?
6: Eu tenho. É sobre a dor que eu tinha. Eu estava com uma dor muito forte embaixo da costela,
5: meu,
6: né?
5: Deus.
6: Bem aqui assim, do lado esquerdo.
5: Uhum.
6: E também aqui assim, nas costas.
5: Quando... Incomodava demais.
6: Sim, quando eu deito assim, aí começa a doer aqui assim, sabe?
5: Uhum.
6: Até para virar assim, dói muito aqui nas costas,
5: sim,
6: né? E agora hoje, graças a Deus, mas seu melhor. Não sei se foi o testemunho que eu dei. Nem falei para os irmãos no dia que eu dei o testemunho, né?
5: Sei.
6: Mas Jesus já visitou que eu...
5: Jesus já tocou. Sim. E a senhora já não está sentindo mais aquelas
6: não,
5: dores, né?
6: Essa noite dormi bem, graças a Deus, não sentia dor não. E agora também não estou sentindo não.
5: Mãe Maria, quando a gente coloca na mão de Jesus, Jesus resolve.
6: Resolve, resolve.
5: É. Ele resolve tudo.
6: Resolve tudo. E outra, é bem rapidinho, né, Maria? É sobre meu pai, que ele não está bem. E ele tinha faltado com um pouco da voz dele, né? Aí, se ele falava, a gente não conseguia ouvir quase nada, e agora já está melhor.
5: Já dá para ouvir.
6: Já dá para ouvir.
5: Graças a Deus. Jesus tocou na vida do papai, né, minha irmã?
6: Também.
5: Que idade ele tem?
6: Tem 96.
5: 96 anos. Como ele se chama?
6: É Sebastião José de Souza.
5: Então, vamos colocar o nome do irmão Sebastião na oração, né? Porque a oração tem poder, né, minha irmã?
6: Um tem que vir para buscar, pedir para Jesus, e através de um, Jesus visita os outros, você crê?
5: Amém. Tá feliz com Jesus?
6: Muito feliz.
5: Então, olha para a câmera, convida quem tá em casa a vir para cá.
6: Ah, eu convido vocês que estão em casa, né, não é por tempo, por frio, né, venha hoje, que vai ter, amanhã já é feriado, né, aí aproveita o domingo, feriado também, né, é muito bom, aconselho que venha, não fique em casa não, venha.
5: Na casa do Senhor tem alegria, né, minha irmã?
6: Tem alegria.
5: Tem bênção de Deus?
6: Tem.
5: Então tá bom, Deus te abençoe. Obrigado pela sua participação. Aí, 14 horas 35 minutos, tá aí pastor Kleber de Oliveira. São as pessoas que vêm ao templo da glória de Deus, e elas vêm com fé, vêm com alegria, vêm colocar a sua vida, a sua família, o seu casamento na mão do Senhor. E você que está me assistindo, vem pra cá você também, coloca a sua vida no altar de Deus, coloca a sua família na mão do Senhor, porque na mão do Senhor tudo se resolve. Quando nós colocamos a nossa vida, a nossa família na mão do Senhor, as bênçãos caem como chuva. Diácono Douglas Almeida, é muito importante nós colocarmos a nossa família, os nossos familiares, vem para cá, colocar a nossa família no altar de Deus, porque quando o casamento está firmado na rocha, quando o casamento está nas mãos do Senhor, não há demônio que impeça as bênçãos de Deus.
3: Não há demônio, presbítero Levi Muniz, querida audiência, que permaneça de pé diante da presença do nosso Deus. O nosso Deus é Deus que opera, é Deus que peleja, é Deus que guarda, é Deus que livra, é Deus que confirma as suas bênçãos sobre a vida daquele que crê, sobre a vida daquele que confia em Senhor.
7: no Senhor. Então, querido ouvinte, querido irmão internauta, você é o nosso convidado para que você esteja presente aqui mesmo, no templo da glória de Deus, Igreja Pentecostal Deus de Amor, aonde Deus, pela sua infinita graça e misericórdia, vai fazer grandes sinais, vai fazer grandes maravilhas e o bom nome dele será glorificado. Estamos ainda respirando coisas extraordinárias que Deus fez em nosso meio nesse final de semana. Tivemos um final de semana repleto da presença de Jesus. Tivemos a festividade com a nossa juventude, tanto na sexta quanto no sábado. Foi aquela conferência com o tema Graça sobre Graça, e foi maravilhoso o que Deus fez em nosso meio. E eu tenho a convicção pelo Espírito que nesta tarde de domingo não será diferente. Então, você que está aqui na região central de São Paulo, você que é morador da capital paulista, região metropolitana, ainda dá tempo de você estar conosco, ainda dá tempo de você vir adorar a Deus conosco aqui em nossa sede mundial. Eu tenho a certeza, você que comparecer, você não vai voltar para casa vazio, você não vai sair daqui da mesma maneira, porque Deus, certamente, ele vai operar sinais, prodígios e também maravilhas. Vamos já ouvir alguns testemunhos. Atenção, estúdio, pastor Kleber. Vamos ouvir alguns testemunhos, aquilo que Deus está fazendo aqui em nossa sede mundial, templo da glória de Deus. Vamos a testemunhos e eu já volto com você diretamente aqui da entrada principal na Avenida Prefeito Passos, número 10, bairro da Liberdade, sede mundial das Igrejas Pentecostal Deus do Amor. No estúdio, é com você.
8: Quando eu era muito pequeno ainda, meus pais se mudaram para o Rio Grande do Sul e eu tive toda a minha infância, adolescência, até eu vim casar, vivendo naquele estado. E já casado, na minha casa, minha esposa, ela veio aceitar Jesus primeiramente antes do que eu. E ela, naquela primeiro amor, né, vivendo aquele êxtase ali, comprou uma camisa, para mim, muito bonita, e uma Bíblia da Deus e Amor, lá na sede de Porto Alegre. E neste tempo ela chegou para mim e disse: olha, eu vou te dar, tá aqui, e tu vai usar um dia. Mas eu não tinha nenhuma intenção de seguir os caminhos de Cristo na ocasião. E o tempo foi passando. Uma coisa que me chamou muita atenção, que ela nunca desistiu. Ela nunca desistiu de orar por mim. Se passou um tempo, após 10 anos eu aceitei Jesus. E na minha primeira pregação eu usei a camisa e a Bíblia que ela me deu. Eu uso até hoje, está comigo, uso para estudo. E isso me marcou muito, porque o que me marcou? A perseverança da minha esposa em acreditar que Deus ia fazer a obra na minha vida, e aqui eu estou, a glória de Deus. Tanto que eu vim para o seminário com o apoio dela, que depois isso se tornou um desejo no meu coração, e hoje nós fizemos a obra junto. Não desista. A palavra do Senhor diz que nós devemos esperar, né, com paciência. E ela perseverou. E o próprio Cristo nos ordena, né, quem perseverar será salvo. Continue. Persevere. A vitória é certa em nome de Jesus. E eu posso testificar, porque eu sou prova disso, nas orações da minha esposa.
7: Esse é o poder do nosso Deus, querido ouvinte. Você acabou de ouvir e também ver um pouquinho do testemunho do nosso irmão. Ele viveu coisas extraordinárias na fé em Jesus Cristo. Esse é o segredo, querido irmão internauta, para que você viva tudo quanto Deus tem preparado para a sua vida. Nós precisamos fazer uso da fé. A fé move a mão do Deus Todo-Poderoso. Já estou aqui com a nossa irmã, pode chegar mais perto, minha irmã. A paz do Senhor Jesus, uma boa tarde.
9: A paz do Senhor Jesus, boa tarde.
7: Como é o nome da irmã?
9: Gabriele.
7: Irmã Gabriele, de qual localidade a senhora vem?
10: Eu era de Jaboticabal, interior de São Paulo.
7: Que maravilha estar conosco aqui nessa tarde. Seja muito bem-vinda. Irmã Gabriele, conte a bênção, aquilo que a senhora recebeu das mãos de Jesus aqui na Igreja Pentecostal Deus de Amor. E vale a pena compartilhar para edificar a fé daqueles que nos acompanham através dessa transmissão.
10: Sim, eu queria contar um testemunho que... Quando eu era dona de uma lanchonete, os meus tios, que eu considero como pais, ele sempre foi criado na Deus Amor. E eu sempre ia para a igreja. Só que aí, por amizades erradas, escolhas erradas, eu acabei me afastando de Deus.
7: Acabou se afastando, minha irmã. Com que idade, mais ou menos, a senhora se afastou?
10: Com os 13 anos.
7: 13 anos, ali na pré-adolescência. E aí foi pro mundo, foi viver os devaneios da juventude. Pode falar, pode compartilhar um pouco.
10: Sim, aí eu comecei com amizades erradas e muitas coisas erradas. E por uma coisa, quando eu fui na Deus e Amor, eu lembro que a pastora falou que nesse dia um carro ia me chamar para me poder ir para uma cidade. Só que aí passou meses e meses e eu não lembrava disso. Nesse dia meu filho falou, mãe, não sai. Minha mãe também falou para mim não sair de casa. Briguei com a minha mãe, saí. Quando eu cheguei no meio da estrada, na minha casa estava cheio de polícia. Helicóptero. Um monte de coisas que eu nunca podia imaginar. Aquele dia ali, eu tive que sair foragida. Deus me livrou eu da morte. Porque as próprias pessoas que eu confiava, queriam tirar a minha vida.
7: Acabou traindo ali. O laço estava armado contra a sua vida. Mas o nosso Deus é aquele que chega primeiro. É aquele que dá o grande livramento. E foi o que a senhora viveu. A senhora viveu ali o livramento de Deus.
10: Foi, graças a Deus, hoje eu tô bem. Hoje eu tenho meu trabalho. Eu trabalho, graças a Deus, não ando com amizades erradas mais. E se Deus quiser, um dia eu me batizo.
7: Vai se batizar sim, em nome de Jesus. Daqui a pouco a senhora vai fazer parte aqui do quadro de membros da Igreja Pentecostal Deus e Amor. Só precisa caminhar e fazer como a senhora está fazendo, vindo para o culto, receber a bênção de Deus, porque aqui na Igreja Deus e Amor, Deus ainda opera, né, irmã?
10: Sim, Deus faz milagres.
7: Como tem sido as suas experiências, as suas vindas aqui na Igreja Pentecostal Deus e Amor? A senhora tem sentido a presença de Deus aqui?
10: Sim. E tipo, Deus é uma coisa que não tem explicação. Por mais que a gente seja falho, Ele nunca abandona a gente.
7: O amor do nosso Deus, não tem como nós medirmos o amor desse Deus. Esse Deus, Ele nos ama, independente de como nós estejamos. O importante é termos essa consciência que Ele nos ama e que Ele está de braços abertos para se compadecer da nossa vida. Eu gostaria que você, irmã Gabriele, fizesse um convite para os nossos irmãos, pessoas que estão sofrendo, pessoas que estão sendo vítimas até mesmo de laços, assim como a senhora um dia foi uma vítima de um laço, mas Deus quebrou esse laço e deu esse grande livramento. Eu gostaria que a senhora convidasse essas pessoas para vir aqui na Igreja Deus de Amor, porque aqui ainda nós vemos a mão de Deus agir, nós ainda vemos Deus operando através dessa obra.
10: Sim, eu aconselho vocês em... Porque não tem lugar melhor que a casa de Deus. E aqui tem a presença de Deus.
7: Esse é o lugar da bênção.
10: Sim, amém.
7: Irmã Gabriele, obrigado pela sua participação aqui no programa A Voz da Libertação. Um bom culto para a senhora, que Deus abençoe a sua vida. É isso aí, irmão internauta. Você ouviu aí e viu também um pouquinho do testemunho da nossa irmã Gabriele. Ela testificou dizendo que ali ela foi vítima, alguns anos atrás, ela se afastou do evangelho, foi vítima ali de um laço. Mas o nosso Deus entrou, chegou primeiro e manifestou o seu grande livramento. Esse é o poder do nosso Deus, presbítero Alain. Deus está ainda fazendo maravilhas. Deus ainda está operando sinais, prodígios, maravilhas nas vidas daqueles que têm vindo. Pessoas que têm vindo aqui na Igreja Deus de Amor, têm compartilhado da comunhão com Jesus. Isso nos alegra, ver Deus operando na vida das pessoas. Seja muito bem-vindo.
11: Deus abençoe, Diácono Douglas. É extremamente gratificante ver o poder de Deus atuando na vida das pessoas aqui na sede mundial, em todas as nossas igrejas pentecostal, Deus Amor. Estamos alegres e também na expectativa, porque daqui a pouco mais um culto vai dar início. Deus vai operar poderosamente, pastor Fabrício Beata, ministrando a palavra de Deus e orando por todos. Você que nos acompanha, dá tempo ainda. Hoje é tarifa zero, você não vai pagar nada no transporte público. Tarifa zero aqui em São Paulo, dá tempo. Você da Zona Sul, Zona Norte, Zona Leste, Zona Oeste, venha depressa para a sede mundial. Deus tem um milagre reservado para a sua vida hoje. Vamos ouvir o povo, porque o povo está chegando na fé, na alegria. Vem cá, minha irmã, vem cá. Relatar a sua bênção, a sua expectativa. Vem um pouquinho mais para cá, por gentileza. Como que é seu nome?
12: Creuza.
11: Mãe Creuza, a senhora está vindo de qual localidade?
12: De Jabuticabal.
11: Jabuticabal? Quantas horas?
12: 6 horas de viagem.
11: 6 horas? Mãe Creuza, sua fé é uma fé tremenda. Veio buscar o milagre hoje.
12: Vem buscar o milagre.
11: Aqui Deus opera.
12: Aqui Deus opera. Sinais e maravilha.
11: Porque a senhora é uma mulher de muita fé, viajou 6 horas para estar no culto, recebendo aqui a benção. Então, pela sua fé, Deus já está operando.
12: Isto.
11: A irmã tem sido abençoada por Deus?
12: Tem sido muito abençoada, graças a Deus.
11: Relate para nós um milagre, um livramento que o Senhor te entregou, minha irmã.
12: Ó, vou contar uma benção que eu recebi com a minha filha, fez 30 anos.
11: Sim.
12: É, quando ela nasceu, que ela estava com 40 dias nascida, ela chamei Laura. Aí eu sofri um acidente, sabe? E eu passei por aquele acidente e ela foi desenganada da medicina. Eu também fui desenganada. E o meu esposo, nessa época, ele era espírita.
11: Sim.
12: E aí, através desse acidente, o Senhor deu grande livramento e o meu esposo veio para a casa do Senhor, sabe? E ali, como o médico desenganou ali ela, que não tinha solução mais de vida, e o meu esposo correu para a Igreja Deus Amor e foi pedir oração para os irmãos.
11: Ele creu na manifestação sobrenatural de Deus. Realmente, o homem foi enfático. Olha, o meu limite é aqui. Não tem mais como fazer alguma coisa por ela, porque não tem mais jeito. E seu esposo, não, eu creio no Deus que opera sinais, prodígios e maravilhas. E ele correu para a Igreja de Deus Amor, foi buscar socorro de Deus.
12: Isto, e ali os irmãos levantou em oração e Deus fez a obra, que o médico tinha desenganado que ela ia ficar vegetando, né? Aí não podia estudar, se ela chegasse a sobreviver, ela não podia estudar junto com as crianças. Ia ficar assim... no APAI, que eles falam, né?
11: Sim.
12: Aí depois, ali com 30 dias, que foi o retorno, aí o médico falou que ela tinha um sêmen novo, não tinha o sêmen dela, que era para ela ficar ali vegetando, ela não tinha mais nada no sêmen.
11: Deus operou um grande milagre. O médico ficou surpreso, perplexo. Olha, é um cérebro novo. Não é um golpe que eu acompanhei dias atrás, aqui é um novo. Alguém pôs as mãos aqui.
12: Isso. E aí aquele remédio que era para tomar durante a vida, ali, a vida toda ali, ela suspendeu o remédio, tirou os remédios. E ela, que era uma criança que não podia estudar, não podia. Hoje ela é mãe, casou, é mãe, tem uma filha de. Vai fazer 14 anos e um filho de 8 anos. Sabe, tem seu trabalho dela, sabe, que ela trabalha para ela mesmo. Graças a Deus, Deus fez uma obra muito maravilhosa. E meu esposo, que era espírito, permaneceu na presença do Senhor. Hoje ele é um obreiro na casa do Senhor.
11: Deus libertou, Deus transformou, permitiu essa situação e hoje ele é um presbítero da casa do Senhor. Que coisa linda, minha irmã. Vale a pena confiar nesse Deus.
12: Isto, hoje ele, graças a Deus, ele é diácono, né? Na casa do Senhor, tá fazendo a obra do Senhor, sabe? através do agir de Deus nessa parte. E a minha filha também, graças a Deus, hoje ela está firme no caminho do Senhor, sabe?
11: Através de um milagre, Deus operou na vida de todos da família.
12: Toda a minha família.
11: Eles contemplaram a glória de Deus e realmente reconheceram. Só Deus que poderia fazer isso. Então nós vamos servir a esse Deus.
12: Isto.
11: Muitas vezes nós não entendemos os processos da vida. Tem pessoas que desanimam. Ah, mas meu parente foi desenganado. Ah, mas está acontecendo esse problema. Deus permite situações para que nós possamos se aproximar dele.
12: É mesmo, isso mesmo.
11: E todos contemplaram, não. Isso aí é coisa divina. Realmente, quem operou foi o Todo-Poderoso. Então Deus manifestou a glória dele, assim como fez ali na aldeia de Betânia, quando Marta e Maria falou: Lázaro, quem tu amas, está enfermo. E o Senhor falou: olha, não é para a morte, não é para a derrota, mas é para a glória de Deus. E o Senhor foi embora, permitiu a situação agravar, Lázaro entrou em óbito, mas o Senhor voltou para ressuscitar. Então Deus permite para ele curar, para ele manifestar o poder dele. E a irmã aqui está relatando, feliz, alegre.
12: Isto, estou muito feliz e alegre. E hoje também destaque na presença do Senhor, que juntamente com os irmãos.
11: Valeu a pena viajar 6 horas.
12: Valeu a pena. Muita pena.
11: Irmã Creuza, olha para aquela câmera ali e faça um convite especial para pessoas que estão sofrendo, até mesmo tem filhos, filhas que estão desenganadas pela medicina. Qual é a sua palavra de fé para essas pessoas que estão passando por momentos difíceis?
12: A minha palavra é essa, que eu convido todos que estão passando por momento difícil, fio nas drogas, até mesmo desenganado da medicina, sabe, passando ali por um aperto de emprego, sem emprego, que vem para a igreja Deus Amor. Vem hoje receber a sua vitória, ainda há tempo. Vem receber a sua vitória hoje.
11: A irmã recebeu o milagre. Quero perguntar aqui, quanto tempo foi que desse processo da sua filha estava desenganada? Como é que foi esse processo? Quanto tempo?
12: Ela estava com 43 dias de nascida. Eu fui no CEAF com ela e ali o carro me pegou. E ela caiu do meu braço, saiu rolando, sabe, naquela sarjeta quente. E o carro, no carro bater, caiu para um lado e ela para o outro.
11: Sim.
12: Sabe?
11: Quanto tempo foi que ela ficou desenganada?
12: Ela ficou desenganada mesmo. Nós ficou com ela internada mais de um mês, quando deu alta. O médico desenganou ela quando nós voltou para casa. Aí, com 30 dias, era para poder levar ela para fazer o retorno. Porque passou todos os remédios para tomar em casa. Aí, quando fez o retorno, fez os exames, o médico já falou que ela tinha o sérmo novo. Sabe? Não tinha o sérmo dela, que não tinha ficado sobrado quase nada sem atingir, aí não tinha mais nada. Tava novo.
11: Então não foi muito tempo nesse processo, foi coisa rápida, porque vocês buscaram depressa Jesus na Igreja dos Amor.
12: Isto, né, que nós buscaram depressa, e meu esposo também abandonou ali o centro espírita e já correu para a casa do Senhor para pedir oração.
11: Que benção, minha irmã.
12: Isto, muito a benção. E eu agradeço muito a Deus, né? E os irmãos que orou, né? Os irmãos que têm orado, sabe? Muito maravilhoso.
11: Amém. Irmã Creuza, Deus abençoe. Estamos aqui alegres e com a nossa fé renovada pelo milagre que Deus fez na vida da sua filha, pela libertação também na vida do seu esposo. Deus te abençoe. Tenha um bom culto, viu? Seja muito bem-vinda à sede mundial. Aí o povo vindo buscar a Deus e também agradecer a Deus pelos milagres. Venha você também para a sede mundial, aqui mesmo na Avenida do Estado, 4568, na Liberdade, a entrada principal de veículos e pedestres. é pela Avenida Prefeito Passos, número 10, aqui no Templo da Glória de Deus, no bairro do Cambuci. É entrada gratuita, temos aqui um amplo estacionamento, você não vai pagar nada, coberto. Então venha depressa, coloque a sua família no automóvel e venha correndo para a sede mundial, porque aqui Deus está operando grandes sinais, prodígios e maravilhas. Daqui a pouco, pastor Fabrício Beata, ministrando a poderosa palavra do nosso Deus. Deus vai operar. Vamos ver aqui a última irmã. Vem cá, minha irmã, rapidamente, por gentileza. Como que é o nome da senhora?
13: Maria Aparecida Nascimento.
11: Bom, Maria Aparecida, a senhora está vindo de qual localidade?
13: Suzano.
11: Suzano, vem buscar a benção hoje.
13: Vem.
11: Qual é a sua expectativa para hoje à tarde?
13: Eu quero contar uma benção de dois irmãos meus. Tinha um internado, o Raimundo internado em Novo Osasco, e o João Batista internado em Guarulhos. Eu fiquei assim, sem saber o que é que eu fizesse. Eu disse, meu Deus, o que é que eu faço? Aí a minha irmã ligou para mim e disse, olha, você não vai fazer nada, deixa que Deus vai fazer. Ela é da Universal, né?
11: Sim.
13: Ela disse, irmã, não desespere, minha irmã. Aí eu fui para Mogi das Cruzes, para Deus e Amor, lá na Mogi das Cruzes, às 3 horas e terminava às 5. Eu disse, Senhor, eu pedi tanto para Deus. Aí quando foi antes de ontem, a minha irmã ligou para mim e disse, olha, você não quer saber de uma coisa boa agora, você vai saber de uma novidade. Eu digo, mas uma novidade boa, né? Ela disse, olha, o João Batista já saiu do hospital de Guarulhos e ele fez um exame de câncer na garganta e não deu mais nada.
11: Glória a Deus!
13: Esse exame. E o Raimundo, meu irmão, estava fazendo mundiale no sangue, que ele estava com câncer no sangue. E a minha irmã disse, olha, e ele também já saiu lá, o Raimundo de Novo Osasco, o médico disse que ele não tem mais nada. Glória a Deus, aleluia. Foi duas bênçãos dos meus dois irmãos que eu recebi. Que eu pensei que eles iam morrer. Eu digo, agora eu vou pro enterro.
11: A família estava preocupada, a senhora preocupada.
13: Eu pensei que ia pro enterro dos dois. Eu digo, e agora, Jesus? Como é que eu vou fazer? Vou pro enterro dos meus dois irmãos, meu Deus. Aí eu fiquei chorando, né?
11: Logo os dois irmãos, né, minha irmã?
13: O irmão, o Raimundo e o João Batista.
11: Deus teve misericórdia, ouviu a sua oração e curou eles.
13: O Raimundo de mundiale, estava fazendo mundiale, tirava o sangue e colocava de novo o sangue dele. Mas o médico disse, olha, não sei o que foi que aconteceu, mas o Raimundo vai para casa agora, ele está curado. Ele foi embora para o apartamento dele em Novo Osasco. E o João Batista mora no bairro dos Pimenta, disse, não tem nada na garganta do senhor, eu não sei o que aconteceu, o senhor não tem mais câncer, pode ir embora para casa. Depois eu liguei para ele, disse, ah, minha irmã, você continua orando por nós? Eu disse, por que vocês não vão para ele? Ah, nós somos da igreja do Padre Marcelo. Eu não conheço o Padre Marcelo.
11: Sim, Deus ouviu a oração e hoje estão bem, minha irmã.
13: Tão bem.
11: Diga assim, obrigado, Jesus.
13: Obrigado, Jesus.
11: Deus abençoe, minha Maria Aparecida, por esse lindo testemunho. Agora temos que voltar o som aos estúdios. Deus operou milagre, estava preocupada, estava pensando em enterrar os dois irmãos. Imagina só a tragédia. Mas Deus teve misericórdia, curou eles e hoje eles estão em casa, abençoados, restaurados por Deus. São 15 horas agora.
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18: Quatorze horas e 59 minutos.
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16: 15 horas e 4 minutos.
0: batizado não é pelos seus méritos, não é pelo seu esforço, é porque a graça de Jesus te alcançou, te livrando da condenação futura. Quem entendeu, diga glória a Deus. E nesta oração, nós vamos orar pelos novos convertidos. Tem alguém aqui que ainda não se batizou? Dá um sinal com as tuas mãos. Pastor, eu estou aqui, estou congregando, estou participando. Vem, vem cá, querida, nós vamos orar. Ninguém vai mexer no que é de vocês. Vem, vem também. Pastor, eu aceitei Jesus. Pastor, eu estou no processo. Pastor, eu estou na preparação. Nunca me falaram sobre batismo. Não, não estou chamando você para você se batizar agora. Estou chamando você para receber a oração da igreja. Vem, querida. Vem também. Ah, pastor, nunca me falaram sobre a importância, eu já aceitei, mas nunca me batizei. Vem, você vai entender o que Deus tem para você. Todos os dias nós temos ensinamento e pastores aqui na sede para te ajudar. Vem, vem, põe as mãos para cá, igreja. Vamos orar por elas. Eu te felicito, minha irmã. A tua decisão vai resultar em vitória. Quem também ainda não se batizou, pastor, tem entendimento, tem impedimentos, é uma batalha, é um sofrimento, é uma guerra, pastor. Eu tenho problemas na família, é o problema conjugal, é o problema financeiro, material. Não, nós vamos vencer tudo isso. A igreja vai orar por você. O que me ajudou foi essas orações aqui. Eu não posso deixar de fazer o que fizeram por mim. Eu recebi de graça e de graça eu tenho que fazer também. Tem mais alguém? Tem algum novo convertido também? Tem alguém que aceitou a Cristo, mas não se firmou? Vem também. Nós vamos orar por todos agora. Levante as mãos para cá. Deus vai dar força às nossas irmãs que aqui estão. Vai dar força para você, querido ouvinte, que está aí na casa. E rejeitar a oração, pastor Humberto, é rejeitar a vitória. Hã? Tem que sair fora. Rejeitar a oração é negar a bênção. Levante as mãos para cá. Oremos por elas, oremos pelos ouvintes, oremos pelos que estão tendo ensinamento para cumprir a justiça divina. Tem mais alguém? Deus está tocando aí. Deus está dizendo para você: é preciso entender o poder do evangelho. Vem também, nós vamos orar. Comece dando glória, glória a Deus, poderoso Deus. Agora, Senhor, em oração apresentamos a todos os novos convertidos, aqueles que te aceitaram, aqueles que não se firmaram, aqueles que já estão em preparação, tendo ensinamento. Meu Pai, nós oramos pelos novos convertidos do sul, do norte, do sudeste, Pai. Ó Deus de todo o nordeste, nós oramos pelos novos convertidos de toda esta pátria brasileira. Nós oramos pelos novos convertidos, Pai bendito, aleluia, que estão, Senhor, em aflição, que estão guerreando contra o inferno. Pai, que estão na batalha para serem livres totalmente e completamente para cumprir a tua justiça. Senhor, vai livrando esta casa, aquele jovem que lá está e que até agora, Senhor, não se decidiu, não quis se batizar. Meu Deus, desperta eles pelo poder da tua palavra. Lamanda candalamaia, Erika lamassuri alabaia. Faz a tua obra, Espírito Santo, usando os teus filhos em nome de Jesus. Parabéns, minha irmã. Parabéns, minha irmã. Parabéns para a senhora. Parabéns para você. Parabéns para você, rapaz. Deus, ele tem a vitória. Vamos louvar ao nosso Deus. Está aqui presbítero Gessé também, que vai adorar ao Senhor. Já vá preparando aí, ó. Vai compartilhando a nossa transmissão, porque nós queremos alcançar, não é uma pessoa, não é só uma nação, é uma multidão através do evangelho de Jesus Cristo. Se você está em casa, você não vai ficar na inércia, não. Deus vai te usar para compartilhar esta transmissão. Amém? Vamos receber o presbítero Gessé também com um aplauso bem forte para Jesus.

Levanta a tua mão para adorar a Deus nessa tarde. Eu. Isso, irmãos. Oh, glória.

glória. Eu saúdo a minha família, a noiva do Cordeiro, com a paz do Senhor Jesus. Quem aceita essa paz? Quem tem essa paz? Então aplaude Jesus bem forte, porque ele merece. Aleluia, nossa saudação também especial aos ouvintes de casa, aos internautas, aqueles que estão nos acompanhando através das redes sociais, você que está aí no YouTube. Aproveite e já vá colocando o nome dos casais da sua família, os casais que você conhece no seu trabalho, na sua comunidade, nos comentários, porque daqui a pouco mais vai ser feita a primeira oração oficial desta campanha, de 3 domingos consecutivos em favor do matrimônio. E o pastor Fabrício Beata, por intermédio da palavra, vai nos ensinar, vai ministrar aos nossos corações como que nós fazemos diante da palavra, através da Bíblia, para termos um casamento firmado na rocha. Aleluia. Quem tem o seu casamento na rocha, levanta a mão. E quem quer que ele seja firmado na rocha, levanta a tua mão e dá um glória. Hoje é o primeiro domingo. Então, cada domingo um tema. Cada domingo um tema específico, e o ministro da palavra de Deus que estará aqui trazendo a palavra do Senhor. Nós vamos orar muito forte em favor dos casais. Vamos orar em favor das famílias. Deixa eu perguntar aqui, quem está conosco nessa tarde e você já recebeu a bênção do matrimônio? Você é casado, levanta a mão, deixa eu ver. Ó, eu já entendi. É leitura comportamental. Teve gente que levantou o braço assim, ó. Outros levantaram a mão assim, ó. Já deu para ver mais ou menos como é que tá o teu casamento nesses últimos dias aí. Você que tá em casa também, tenha certeza que o Senhor, nesse propósito de 3 domingos, o Senhor vai abençoar poderosamente o teu casamento, o teu matrimônio, em nome de Jesus. No próximo domingo, o pastor Kleber de Oliveira, renovando o amor e a comunhão. No dia 20, que é o terceiro domingo do mês, de manhã nós teremos aqui a palestra para os casais, às 9 horas da manhã, com o tema Saúde Mental e qualidade de vida no casamento. Eu vou estar palestrando aqui. No horário da tarde, aí é o nosso último propósito de 3 domingos. Eu estarei ministrando a palavra, e culto não é palestra, é diferente, com o tema Consagrando o Casamento ao Senhor. Quem vai se esforçar para estar conosco nesse mês de setembro, orando pelo teu casamento? Mas, irmão Jessé, eu não sou casado. Você vai orar pelas pessoas que são casadas na sua família. E se você querer e você quiser casar, Deus pode preparar também uma bênção do matrimônio para a tua vida. Quem crê, fala amém. Então, 3 domingos consecutivos, e no último domingo, o presbítero Davi Miranda.

0: coração, né? E deixa eu aproveitar para não perder tempo, Joyce. Tu és a mulher da minha vida. Eu te amo muito. Muito obrigado por estar sempre junto comigo, lado a lado, nenhum na frente ou outro atrás. Ambos, lado a lado, seguindo para o céu, fazendo a obra de Deus, levando a bênção para muitas famílias e para muitos casais. Eu te amo muito. Aleluia! Glória a Deus. Deus abençoe, queridos. Daqui a pouco nós vamos aprender mais aqui, através da palavra de Deus, com o nosso querido pastor Fabrício Beata. Vamos aplaudir Jesus com alegria. Vamos aplaudir Jesus bem bonito. Aplaude e glorifica o nome dele, igreja.
1: É de Deus, diga glória a Deus. Irmãos, você não sabe que hino que está na minha mente. Desde ontem eu estou com esse hino na minha mente. E eu estava ali no estúdio agora meditando. Sabe aquele hino? Eu quero ver tua glória, Senhor. Quem já cantou aquele? Sei lá o que aconteceu hoje. Eu acho que hoje eu senti que eu estava sendo ministrado por esse louvor. Mas eu não canto, José. Não, agora eu não canto, não canto. Não vamos estragar o culto. Se o pastor começar a cantar, estragou o culto, né, José? Vamos ser coerentes. Mas a banda vai louvar a Deus. Enquanto a banda louva a Deus, eu quero trazer um comunicado importante. Nós vamos entregar hoje um formulário para você. Presta atenção, é o pastor Fabrício que irá entregar no comando dele depois da palavra. Nós entregaremos este formulário para você colocar nomes, causas que você vai apresentar durante estes 3 domingos. Quem entendeu que não é só uma campanha mais pela família, são 3 domingos de jejuns, de propósito, para Deus atuar na casa e no lar. Quem entendeu isso, diga glória a Deus. A banda com vocês louvando e já voltamos. Pastor Fabrício já está ali com a palavra de Deus, já preparado para ministrar. Aplauso bem forte para Jesus, porque ele merece.
0: Glória a Deus.

0: Ô, glória! Queridos todos de pé, por gentileza, já está aqui pastor Fabrício, a sua esposa, também aqueles que estão na transmissão agora, todo o foco, a atenção agora para a palavra e para as bênçãos que serão derramadas sobre a família. Vocês sabem o que vai acontecer aqui sábado que vem, pastor Fabrício? Sábado que vem nós temos uma ceia, mas é uma especial. Não é qualquer santa ceia, não é qualquer momento. Então nenhum dos membros e congregados pode faltar. Dia 12, sábado, à noite, presbítero Davi Neto ministrando a ceia do sábado. E dia 13, eu estarei com vocês pela manhã também aqui ministrando a santa ceia. Quem entendeu, diga glória a Deus. Levante as mãos para cá, diga comigo, meu Deus. Ah, mas pela multidão tá fraquinho. Diga comigo, meu Deus, usa a vida do teu filho para abençoar a nossa vida, casa e família, através da tua palavra. Recebamos o pastor Fabrício com aplauso lindo para Cristo.
1: Glória a Deus, aleluia. Eu saúdo a todos na paz do Senhor Jesus. Quantos estão alegres por estarem na casa de Deus? Aplauda o seu santo nome. Bastante aplausos para o Senhor Jesus. Glória a Deus. Queridos irmãos e irmãs, podeis assentar. Que Deus abençoe a todos vocês. Muito obrigado pela presença de cada um de vocês. Tenho certeza que iremos sair daqui abençoados pela palavra do Senhor. Eu quero saudar também aqueles que estão nos assistindo através dessa transmissão e aqueles que estão nos ouvindo pela rádio. Que Deus abençoe a todos vocês. E quero lhe convidar também para cultuar a Deus conosco. Deus está nos dando a oportunidade de ouvir a sua palavra e de prestar a ele um culto. Nós estamos aqui, claro, para aclamar pela nossa casa, pelo nosso lar, pela nossa família, mas viemos ainda mais para honrar e para adorar o nosso Deus. Quantos vieram para adorar a Deus? Digam aleluia. Todos vocês são muito bem-vindos aqui. Mais palmas para Jesus. Vamos louvar?

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Quem quer receber esta coroa, digam glória a Deus. Quem crê que a presença do Senhor está aqui, diga amém. Vamos louvar mais ao Senhor? Dá um si para mim aí. Eu quero que vocês louvem a Deus junto comigo, hein? Quem quer louvar ao Senhor, digam amém.

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possamos ler a palavra de Deus. No Evangelho de Mateus, capítulo 7, versículo 24. Nós vamos falar um pouquinho sobre uma família firmada na rocha, um casamento firmado na rocha, uma família firmada na rocha. Quando nós falamos em milagres, muitas pessoas têm o conceito de que milagres é somente quando o cego vê, somente quando um paralítico anda, somente quando um canceroso é curado, somente quando o morto ressuscita. São grandes milagres. Nós louvamos, exaltamos e bendizemos o nome do Senhor por estes milagres. Mas uma família restaurada também é um grande milagre. Um casamento restaurado também é um grande milagre. E Deus, Ele tem poder e autoridade para operar todos esses milagres. Tanto fazer um paralítico levantar, um cego enxergar, um canceroso ser curado, um morto de 4 dias ressuscitar. O nosso Deus tem esse poder. Mas existem muitas famílias sangrando. Existem muitas famílias convalescendo. Existem muitas famílias que precisam da cura. Existem matrimônios, casamentos que precisam de um milagre. E este milagre está disponível. Esta cura está disponível. Este milagre e esta cura se chama presença de Deus. Quantos me entendem, digam glória a Deus. Esta cura, este milagre se chama Jesus Cristo. Jesus é o remédio para tudo. Ele é o remédio para tudo, para aquele matrimônio, para aquele casamento que está embaixo de ataques malignos, porque nós estamos vivendo uma guerra espiritual em todos os âmbitos da nossa vida. E uma das coisas importantes que nós precisamos é ter paz na nossa casa e harmonia na nossa família. Porque de nada adianta o dinheiro na conta bancária, de nada adianta uma boa casa, de nada adianta ter bens, se falta harmonia, se falta a paz de Deus. Então Deus tem um milagre também para a sua casa. Deus tem um milagre também para a sua família. Mateus capítulo 7, versículo 24 diz assim: todo aquele, pois, que ouve estas minhas palavras e as pratica, será comparado a um homem prudente. Eu vou colocar nessas palavras: será comparado a um casal prudente, que edificou a sua casa sobre a rocha. E caiu a chuva, transbordaram os rios, sopraram os ventos e deram com ímpeto contra aquela casa, ou contra aquele casal, ou contra aquela família, que não caiu, porque foram edificados sobre a rocha. E todo aquele que ouve essas minhas palavras e não pratica, será comparado a um homem ou a um casal insensato, que edificou a sua casa sobre a areia, e caiu a chuva, transbordaram os rios, sopraram os ventos e deram com ímpeto contra aquela casa, e ela desabou, sendo grande a sua ruína. Levante a sua mão ou a sua Bíblia, fala comigo: meu Deus, mais forte, meu Deus, eu creio no poder da tua palavra. Diga: meu Deus, ajuda a minha casa, a minha família, eu quero estar firmado na rocha.
Podeis assentar e dar uma salva de palmas bem alegre para o Senhor Jesus, que ele merece. Mais forte, porque haverá um milagre. Haverá um milagre. Haverá um milagre. Só aqueles que creem que haverá um milagre, glorifiquem o nome do Senhor. Queridos irmãos e irmãs, eu creio neste Deus poderoso que opera milagres, que opera maravilhas. E hoje, já no início desta campanha, Deus me deu o privilégio de iniciar esta campanha. E eu quero lembrar com vocês uma história bíblica muito famosa e muito bonita, que é a história do encontro do Senhor Jesus com a mulher samaritana, que está lá no livro de João, no capítulo 4 e no versículo 7. É uma história muito bonita. A Bíblia diz que Jesus se senta à beira de um poço, e esta mulher, ela vem para tirar água. Era uma mulher samaritana. E Jesus começa um diálogo com esta mulher. Ele pede para aquela mulher água, para que ele possa tomar. E ela olha para ele e diz: Senhor, mas como pode o Senhor, sendo judeu, falar com uma mulher samaritana? Porque os judeus não se davam com os samaritanos. E o Senhor Jesus pediu àquela mulher que lhe desse de beber. E ela dizendo para ele que ele não tinha como tirar água daquele poço, porque era fundo. E o Senhor Jesus disse para ela: mulher, se você soubesse quem é que está falando com você, se você imaginasse quem é que te pede de beber, você pediria e ele lhe daria água da vida. Você, na realidade, mulher, não está tendo um entendimento claro, você não entende muito bem quem é que está dialogando com você, quem é que está te pedindo de beber, senão você pediria e ele te daria a água da vida. Aí ela diz para ele assim: porventura é o Senhor maior do que o nosso pai Jacó, que nos deu o poço para que possamos tomar? Na verdade, ela não estava tendo entendimento, ela não estava sabendo que aquele que estava ali, claramente, era muito maior do que Isaac, do que Jacó, do que Abraão. Ele era o Criador, ele era o Deus encarnado, Deus Todo-Poderoso, que veio para trazer a salvação para a humanidade. Mas ela não tinha esse entendimento. E ele continua o diálogo com

água que sacia a sede do corpo, e eu estou aqui te oferecendo a água espiritual que sacia a sede da alma. Porque o Senhor Jesus estava entendendo, ele estava naquele lugar de propósito, entendendo que aquela mulher precisava ter um encontro com ele para mudar a sua vida. É interessante porque quando o Senhor Jesus oferece essa água para ela, em João no capítulo 4, ela aceita a água. Aí ela olha para ele, pastor Jessé, e ela disse: então me dá dessa água. Aí o Senhor Jesus disse: tudo bem, eu vou te dar dessa água, mas antes de eu lhe dar dessa água, vai e busca o seu marido e vem aqui com ele. Como o Senhor Jesus se preocupa conosco, o Senhor tocou na vida sentimental dela. O Senhor disse: olha, eu te ofereci a água, agora já que eu te ofereci a água, eu vou tocar na sua ferida. Agora vai e busca o seu marido e volta aqui. Aí ela olhou para o Senhor Jesus quando ele tocou na vida sentimental. Já viu quando Jesus toca na ferida das pessoas? Mas eu quero dizer para você que quando o Senhor Jesus toca na sua ferida, ele não toca para te envergonhar, ele toca para te curar. Ah, vocês não entenderam isso. Aleluia. Senhor Jesus tocou na ferida dela. Quando ele toca na ferida, ele toca para curar, não para envergonhar. Deixa eu dizer uma coisa para vocês. Jesus, quando ele tem um encontro com alguém para transformar a vida daquela pessoa, ele confronta o que está errado. Ele não joga nada

Para debaixo do tapete. Eita. Você acha que Jesus, quando ele quer transformar alguém, quando ele quer libertar alguém, que ele passa a mão na cabeça dessa pessoa? Tadinho de fulano, tadinho de ciclano, ah, coitadinho, né? Vamos passar por cima disso? Não, senão não cura. O Senhor Jesus toca na ferida para curar. Você já viu Marcos 10? O que foi que o Senhor Jesus fez com aquele homem rico que chegou para ele, todo bonitinho, todo certinho, dizendo: Senhor, bom mestre. Ele ainda chama Jesus de bom para ver se conseguia adular. Já viu aquelas pessoas que chegam para você bem tranquilinha, te elogiando e tal? Aí você pode esperar, quando vem o elogio, vem alguma coisa por trás. É igual meus meninos lá em casa: papaizinho querido, ô papai, aí eu já sei que tem alguma intenção. Foi assim que o rico fez. Ele chegou e disse: bom mestre. Aí Jesus já deu uma nele de cara. Ele disse: ninguém é bom senão Deus. Diga, meu filho, que farei eu para herdar a vida eterna? O Senhor Jesus disse: não adulterarás, não matarás, não furtarás, honra pai e mãe. Isso aí eu tiro de letra. Eu estou fazendo tudo isso aí. Aí Jesus olhou para ele e disse: eu vou tocar na ferida dele. Eu vou tocar onde está o coração dele. E aí eu quero ver qual é a reação. O Senhor Jesus disse: está fazendo tudo isso. Não adulterarás, não dirás falso testemunho, não matarás, honra pai e mãe. Ele disse: tudo isso está em dia, Jesus. O Senhor Jesus disse assim: então faz o seguinte agora, vende tudo o que você tem. A Bíblia diz que ele tinha muitas riquezas, muitas propriedades. O Senhor Jesus disse: vende tudo o que você tem, dê aos pobres e siga-me. Jesus tocou na feridinha. Pá. Jesus tocou lá onde doía. Jesus tocou lá onde o coração dele estava. O coração dele estava no dinheiro, o coração dele estava no materialismo. Jesus tocou e disse: agora eu quero ver se ele quer mesmo a vida eterna. Vende tudo o que você tem e divide com os pobres. Depois que você tiver esse desapego aos seus bens materiais, follow me, siga-me. Irmãozinho, você conhece a história, não conhece? Diz a Bíblia que aquele homem se entristeceu de uma tal maneira. Ele esqueceu até, perdeu o interesse pela vida eterna. Mas de uma tal maneira que ele perdeu o rumo, porque o coração dele, na realidade, estava nos bens materiais. Quantas pessoas que pisam em outras, quantas pessoas que às vezes pedem coisas boas por causa disso, porque o coração está nos bens materiais. E o Senhor Jesus está dizendo: eu quero que o seu coração esteja naquilo que é eterno e não naquilo que a traça, que a ferrugem vai comer, que vai ficar aqui nesse mundo. Coloque o seu coração naquilo que é eterno, que é a salvação da sua alma. Tem alguém que pode glorificar ao Senhor? Tem alguém que pode bendizer o nome dele? Jesus tocou na ferida. E eu volto a dizer, quando o Senhor Jesus toca na ferida, ele toca nesta ferida não para te envergonhar, mas para te curar. E hoje, escuta o que eu vou dizer aqui. Eu quero que você entenda. Aquele que tem ouvido, ouça o que o Espírito diz à igreja: Deus vai tocar em feridas para curar. Deus vai tocar no seu casamento para curar. As feridas, escute, queridos, as feridas não podem ficar abertas, porque se as feridas ficarem abertas, elas vão chamar moscas. E você

0: sabe o que significa moscas na Bíblia? Moscas é um símbolo de demônio. Foram, o Senhor Jesus mandou insetos lá no Egito para afligir o Egito. O Senhor Deus mandou para mostrar que ele era Deus. E você sabe quem é o príncipe das moscas? O Beuzebu significa príncipe das moscas, aquele que pousa, aquele que mora aonde tem coisas com mau cheiro. Não pode continuar essa ferida, não. Na sua casa, no seu casamento, na sua família. Não pode continuar a falta de perdão. Não pode continuar a ira tomando conta. A ira tomando o seu coração, tomando a sua boca, tomando as suas palavras. Aí você fere, você machuca todo mundo. Jesus está tocando hoje nas feridas para curar. Ela disse: Senhor, me dá água. Ele disse: eu te darei água. Mas vai, agora, busca o seu marido. Ela entendeu na hora, ela disse: Senhor, eu não tenho marido. Ela começa a reconhecer e ela começa a se desnudar. Ela começa a ser sincera com Deus. Ela começa a ser aberta. Você acha, irmão, que quando o Senhor Jesus falou, vai e busca seu marido, ele não sabia da situação dela? Eu costumo dizer que Deus, o Senhor Jesus, ele não precisa perguntar nada para ninguém. Ele sabe aonde está tudo. Quando ele pergunta alguma coisa para você, é porque ele está te dando a chance de ser sincero com ele. Quando eu falo que ele não precisa perguntar, eu me lembro de uma pergunta que ele fez para Jó, quando Jó estava passando por aquela luta, por aquela provação tão grande, e Jó, durante um tempo, começou a perguntar para Deus por quê. Aí o Senhor disse para ele assim: Jó, eu só quero te fazer uma pergunta, aonde você estava quando eu fundava a terra? Eita! Me responde essa. Aonde você estava quando eu fundava a terra? Aí o Senhor ainda deixa mais claro. Ele disse: se tens entendimento, faze-me saber. Hã? Não precisa perguntar nada para ninguém. O Senhor estava dizendo: Jó, deixa eu te perguntar. Aonde você estava quando eu me levantei do meu trono e com a minha mão eu colocava as estrelas no firmamento, dei nome para cada uma delas, eu chamo por nome e elas trocam de lugar. Aonde você estava quando eu estava fazendo isso? Olá, Maia Soria. Ele não precisa perguntar nada para ninguém. Quando ele te pergunta alguma coisa, é porque ele está lhe dando a chance de você rasgar o seu coração e ser sincero com ele e dizer: Senhor, eu estou aqui, eu preciso do Senhor, dai-me de beber, eu quero a água da vida. Oriande Ramandarabaia, eu sinto a presença de Deus no templo. Deus já começou a restaurar famílias. Eu não tenho, Senhor, eu não tenho marido. Ele disse: disseste bem, porque você teve 5. E o que você tem agora não é seu. Deixa eu dizer uma coisa para você, meu querido irmão. Quando Deus quer trabalhar na vida de uma pessoa, ele vai além, ele se aprofunda mais do que você pensa. E ele vai na raiz do mal, ele vai lá no fundo para limpar, ele vai lá no fundo para tirar toda a podridão, fazer cicatrizar e te dar uma vida abundante. O que é que o Senhor Jesus está falando, pastor Fabrício, exatamente sobre o matrimônio? Sobre o casamento, ele está dizendo que todos aqueles, pois, que ouvem essas minhas palavras e pratica, será comparado a um homem prudente ou a um casal prudente que edificou a sua casa sobre a rocha. O que é que o Senhor Jesus está querendo dizer? O Senhor Jesus está querendo dizer que as tempestades virão sobre o casamento e sobre as famílias. Isso não é opcional, as tempestades virão. Não é opcional. As tempestades virão sobre o casamento, sobre a família, tanto daquele que é crente, quanto daquele que não é crente, tanto daquele que crê em Deus, quanto daquele também que não crê em Deus. As tempestades na vida não são opcionais. Elas virão. É certo que elas venham. E quando nós falamos de tempestade, se nós começarmos aqui a classificar essas tempestades, nós temos várias. Por exemplo, uma das tempestades que tem sido maiores razões, maior motivo para o divórcio, que são as tempestades financeiras, econômicas. Uma tempestade muito grande que vem sobre o lar, que vem sobre a família. Se eu perguntar aqui para aqueles que são casados, quantos já passaram por tempestades financeiras, ou quem sabe estão passando por tempestades financeiras, eu acredito que pelo menos 95% vai levantar a mão.
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8: Atenção. 16:01.
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3: 16 horas e 1 minuto.
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3: Um pouquinho chateado, porque eu não vim aqui para escutar isso. Eu vim aqui para o senhor dizer que a minha família é vencedora. Eu vim aqui para o senhor dizer que Deus vai dar vitória para minha família. Irmão, não tem como Deus dar vitória à sua família se você não deixar ele trabalhar no seu coração, se você não liberar o perdão, se você não ouvir a palavra. É a palavra de Deus quem transforma vidas. Tem alguém que pode glorificar o nome do Senhor? Ori calabanda labasubi calamaias. Palabasurianda. Deus quer abençoar a sua casa. Assim como ele, como o Senhor Jesus, ele confrontou aquilo que estava errado na vida da samaritana, ele está confrontando o nosso coração também. Ele está dizendo: eu quero trazer paz para a sua casa, eu quero trazer abundância para a sua família, mas eu quero que você abra o coração, eu quero confrontar aquilo que está de errado. A palavra de Deus diz que o Senhor Jesus veio para dar vida, e vida com... Mas a mesma Bíblia, a palavra de Deus continua dizendo: mas o diabo ele veio para roubar, matar e destruir. O Senhor Jesus quer trazer, ele quer te dar abundância de vida. E foi para isso que ele te deu a família, para você viver uma vida abundante com a sua família, para você viver uma vida plena com ela, uma vida feliz com a família. Mas se você não vigiar, aquele que veio para roubar, matar e destruir, ele cumpre o seu papel. O inimigo odeia a família. O inimigo odeia o matrimônio. Ele é o inimigo número um do matrimônio. Mas o Senhor é o abençoador da sua casa e da sua família. Quem crê que ele é o abençoador da sua casa e da sua família? Orianda, labassuri, clama, labare. Só aqueles que creem, bate palmas e glorifique o nome dele. Pode glorificar o nome dele. Ele é o abençoador da família. Ele é o abençoador da sua casa. Eu sinto uma unção poderosa de Deus aqui. Talvez o seu coração possa estar ferido. Talvez você possa estar sem direção, sem saber o que fazer, em meio a algum problema. Mas eu digo para você hoje que o Senhor Jesus, ele vem andando em cima do mar para acalmar a sua tempestade. Oh, meu Deus, isso é uma profecia. Não, eu vou dizer de novo e eu quero que você levante a sua mão para receber. O Senhor Jesus, ele vem andando sobre as águas, ele vem andando por cima do mar para acalmar a sua tempestade.

0: Oh, glória. Deus está me revelando que tem famílias que estão sendo restauradas agora. Eu vou chamar todos vocês aqui na frente do altar agora, porque nós iremos orar pela família. Nós iremos colocar nas mãos de Deus a nossa casa. Iremos colocar na mão de Deus o casamento. Iremos colocar na mão de Deus o noivado. Iremos colocar na mão de Deus os planos da família, os projetos da família. Vem aqui na frente. Eu queria que todos vocês viessem. Tanto aqueles que são casados, aqueles que não são casados. Porque Deus tem um plano, Deus tem um projeto para a sua casa. Venham todos.
1: Quem é o homem que teve o poder?

Vinha, vinha. Jessé, puxa esse louvor aqui. Puxa esse louvor, porque vai ser lindo o que Deus vai fazer aqui agora. Deixa o Jessé puxar no tom dele aqui. Venha, venha para frente. Digam glória a Deus. Digam glória a Jesus. Quem quer a sua família abençoada, levante a sua mão. Eu estou vendo casais aqui também. Tem alguém que trouxe a sua esposa? Trouxe o seu esposo? Levante a sua mão. Tem alguém que trouxe o noivo? Ou que trouxe a noiva? Levante a sua mão. Porque nós vamos orar por você também. Temos os pais que trouxeram os filhos. Temos alguém? Digam glória a Deus. Deus abençoe. Venha, Jessé, venha. Deixa eu fazer uma pergunta para vocês. Nesta oração aqui agora, nós vamos fazer um clamor em favor da família. Esses aqui são os formulários para o pedido de oração. Nós vamos entregar a vocês esses formulários para que depois você possa fazer o seu pedido de oração. E aí você vai trazer, esse aqui você vai trazer na próxima semana, porque nós temos uma urna de oração que você vai colocar o seu pedido. Digam glória a Deus, digam glória a Jesus. Deixa eu dizer para você, eu quero convidar você a levantar uma oferta em suas mãos agora, uma oferta em favor da sua família. Não, não, pastor, é para pagar a bênção. Não, não, não, não é pagar a bênção. Mas é uma oferta, agradecendo ao Senhor por tudo que Ele fez pela sua casa e por tudo que Ele vai fazer pela sua casa. Eu queria, onde está o voto da família e o voto do livramento? Digam glória a Deus. Temos aí, pastor Kleber, o voto da família, o voto do livramento. Enquanto o pastor Jessé vai cantando, podem entregar para o povo aqui agora, porque nós vamos levantar esta oração em favor da família. Oh, glória a Deus.

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1: Oh, glória. Para um pouquinho para Jesus.

Pai, não somente nesse momento em que nós estamos aqui recebendo a Tua palavra, mas que no dia a dia o Senhor venha trabalhar nos nossos corações. Que no dia a dia, Senhor, Tu nos ensines a perdoar.

Deus, que assim seja a nossa vida, que assim

olhos precisam ser abertos. Traga, Senhor, esse entendimento sobre cada um de nós, para que a nossa família verdadeiramente seja sarada, para que verdadeiramente haja vida, Senhor, no nosso lar, para que verdadeiramente, Senhor, haja um legado do Teu Espírito Santo dentro de cada lar, dentro de cada família, Senhor. Tira, Jesus, toda a tolice do nosso coração. Tira, Senhor, toda a tolice, ó Pai, do orgulho.

0: edificam os outros, se nós não estamos sendo edificados por aquilo que nós aprendemos em ti. Aleluia.
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unção de Deus descendo aqui. Ei, calamando, cantalaba. Pode perceber aí agora. Você que está assistindo na sua casa, pode levantar a sua mão. Sai, demônio! Sai, demônio! Os demônios estão agora em retirada. Expulsa, igreja! Expulsa! Sai! Sai, demônio da macumba! Sai, demônio da feitiçaria! Sai! Sai, macumba! Expulsa! Pode expulsar, pastores! Pode expulsar! Pode...

0: do céu. Deus está operando maravilhas aqui, irmãos. Digam glória a Deus. Quem crê que Deus revela, levante a sua mão. Fique aqui aonde você está, declama, mamã. Quem está levantando uma oferta pela sua família, levante. Levante na sua mão. Pastor, eu queria entregar uma oferta, mas eu não tenho espécie. Você pode fazer o seu Pix, por favor, a chave Pix. Com QR Code aqui para nós. Tem muitas pessoas que fazem oferta pelo Pix. Pelo QR Code, faça a sua oferta. No envelope também tem. Você pode fazer, você que está em casa, diga glória a Deus. Continue aqui dando glória. Cadê o glória a Deus da igreja? A oferta também é adoração a Deus, é ou não é? Digam glória a Deus. Então levante a sua mão, a sua melhor oferta. Você que está ofertando também pelo Pix, levante o seu celular. Diga assim, meu Deus, mais forte, meu Deus, a minha oferta é amor, é gratidão por tudo aquilo que o Senhor já fez, está fazendo e fará. Digam glória a Deus. Diga, minha família está na mão de Deus. Coloca na salva aqui na frente, dando glória a Deus. Cadê o glória a Deus da igreja? Cadê o glória a Deus da igreja? Aqui no nosso meio, escuta. Tem uma pessoa que Deus te trouxe aqui. Fica aqui porque eu quero orar mais uma vez.
1: Glória a Jesus.
0: Para repreender a depressão. É uma angústia, uma tristeza muito grande no seu coração. E você percebeu que é espiritual. O Senhor te trouxe aqui para te livrar, para jogar estas correntes no chão. Digam glória a Deus. Eu queria que esta pessoa levantasse a mão. Chega para cá, eu quero orar por você. Pode chorar. Na presença do Senhor Jesus não tem problemas derramar lágrimas. Ela já está chorando aqui diante do altar. Porque Deus está agindo na vida dela. Quem crê que Deus está agindo, diga amém. Chega para cá, para pertinho do altar. Digam glória a Deus. Aqui tem uma pessoa que você perdeu um familiar. Escute a revelação do Espírito Santo. Dali para frente, lhe veio também no coração um peso. Não é só uma angústia, mas um peso. E esta pessoa vem no seu pensamento, não vale a pena viver, não vale a pena viver. E o Senhor Jesus está dizendo que tem plano contigo. Eu queria que esta pessoa levantasse a mão. Eu queria orar em seu favor. Eu vou orar em favor do Senhor. Chega para cá, mas ainda é uma outra pessoa. Digam glória a Deus. Chega para cá, minha querida. Chega para cá, Deus está tratando. Digam glória a Deus. Digam glória a Jesus. Chega para cá, aleluia. O Espírito Santo me revela que aqui no nosso meio tem duas pessoas que têm uma dor, é uma dor no estômago, horrível. E já tem tempo que você está com esta dor no estômago. Eu queria que essas duas pessoas levantassem a mão. Porque hoje vocês vão sair daqui curadas em nome de Jesus. Glória a Deus. Eu queria que levantasse a mão. Chega para cá, minha querida irmã. Eu vou orar pela senhora. Aonde está outra pessoa? Eu queria que levantasse a mão. Chama ela para cá, para receber a bênção também. Digam glória a Deus. Vem para cá. Qual é o teu nome? Lucas. Chega para cá, Lucas. Você tem essa dor, Lucas? Quanto tempo já?
2: Já vai fazer uns 2 anos.
0: Já vai fazer uns 2 anos que você sente essa dor?
2: Sim.
3: Tá com... Eu sou mãe dele, ele tá com 2 úlceras.
0: Tá com 2 úlceras?
3: Sim, senhor. Meu pastor, o meu pai, ele é obreiro lá em Minas Gerais. E meu pai pediu pra mim trazer ele aqui. E eu tô trazendo ele aqui hoje. Deus usou o senhor pra revelar.
0: Olha que bênção. É Lucas?
2: Lucas, senhor.
0: Você vai sair daqui curado.
2: Amém.
0: Você vai sair daqui curado. Quem crê que Jesus cura, levante a sua mão e dá um grito de glória a Deus. Então é agora um milagre, digam glória a Deus, digam glória a Jesus. Escuta o que Deus está me revelando.
4: Espírito Santo de Deus está me revelando que tem uma pessoa que tem uma dor nas costas. E você pensa que é alguma coisa muscular, mas não é. É um problema que está no seu pulmão. Vem aqui, meu querido. Qual é o nome do Senhor? Digam glória a Deus. Tem essas dores?
5: Já faz um tempo e...
4: Não, trabalha, mas... E trabalha mesmo com essa dor. E parece que já se acostumou até. Mas hoje o senhor sai daqui sem essa dor. Não, eu não estou ouvindo um glória desse pessoal. Levante a sua mão e dá um grito de glória a Deus. Gente, hoje é tarde de milagres mais uma vez. Ore, clama, lamassurecanda, labassurianda. Pode levantar a sua mão e dar glória a Deus. Porque Deus já está operando maravilhas, milagres aqui no nosso meio. Aqui no nosso meio tem três pessoas. Três. Você disse assim, eu sei que tem mais gente que veio para receber a bênção pela família e você vai receber. Mas essas três são específicas, porque vocês disseram assim, eu vou lá nessa campanha e Deus vai entrar na minha casa. E Deus está dizendo que você está aqui e Ele já está entrando. Eu queria que vocês levantassem a mão, porque o que Deus vai fazer lá é muito específico. Oh, vocês recebam em nome de Jesus. O que Deus vai fazer lá é muito específico. Levante a sua mão e dê um grito de glória a Deus. Quem crê, diga glória a Deus. Nós vamos clamar a Deus aqui agora por milagres. Por milagres no corpo físico, na família. E eu quero que você clame a Deus comigo aqui agora. Eu preciso de ajuda dos guerreiros, dos obreiros, para impor as mãos e para declarar a cura em nome do Senhor Jesus. Para declarar a cura em nome de Jesus. Digam glória a Deus. Digam glória a Jesus. Tem duas pessoas que você está em um tratamento médico, mas não está funcionando o tratamento. Glória a Deus. Mas a unção que o Senhor Jesus vai derramar sobre você agora vai fazer o médico que você está tratando com ele ficar admirado. Eu queria que essas duas pessoas levantassem a mão, porque quem está falando com vocês é Deus. A unção que vai descer sobre vocês aqui agora vai surpreender o seu médico. Eu queria que estas pessoas levantassem a mão, porque Deus vai tocar em você agora com um milagre. Deus vai tocar em você agora com a bênção. Digam glória a Deus. Chega para cá, para pertinho aqui, que eu quero orar por você também, irmã. Você e o rapaz, isso, e o rapaz, isso. Digam glória a Deus. Feche os teus olhos agora. Feche os teus olhos agora. O Senhor vai desfazer toda a obra do diabo. Foi para isto que se manifestou o Filho de Deus. Foi para desfazer as obras de Satanás. Começa dando glória, glória, glória, glória, glória, glória a Deus. Começa dando glória, glória, glória, glória, glória, glória, glória a Deus. Em nome de Jesus Cristo, nós repreendemos agora todas as doenças. Em nome de Jesus Cristo, nós repreendemos agora todas as enfermidades. Sai em nome de Jesus. Sai em nome de Jesus, opressão das trevas. Vai embora da vida desta pessoa agora. Sai em nome de Jesus, queima ele, Jesus. Senhor, o Senhor tem poder de operar, de arrancar o mal pela raiz. Sai em nome de Jesus. Saia, saia a opressão, saia a depressão, saia a obra maligna, saia tumor. Saia tumor, sai da vida desta pessoa agora. Sai, sai em nome de Jesus. Sai espírito das trevas, segura aqui, obreira. Queima ele, Jesus. Queima ele, Jesus. Vai saindo do caminho dela agora. Vai saindo do caminho dela e agora. Dê seu grito de derrota. Dá o seu grito de derrota. Sai. Sai da vida dela, queima ele, Jesus. Queima ele, Jesus. Queima ele, vai saindo. Sai, espírito das trevas. Saia, saia úlcera. Saia câncer. Saia tumor maligno. Sai da vida desta pessoa agora. Sai, sai em nome de Jesus. saia a enfermidade. Que o Lucas receba o milagre de Deus agora. Toda dor, toda enfermidade, vai embora, vai embora, vai embora. Manda embora, saia. A enfermidade é pelo sangue de Jesus, é pelo nome de Jesus. Enfermidade na coluna, enfermidade nos ossos, saia, manda embora, diga sai, sai, sai, saia toda obra do diabo, sai, repreende igreja, saia, saia todo mal, saia todo mal agora, saia, saia toda dor agora, sai, diga queima ele Jesus. Diga queima ele Jesus. Diga queima ele Jesus. Queima ele Jesus. Saia aonde o médico não consegue, aonde o médico não pode fazer nada. O Senhor Jesus pode. Manda embora, manda embora. Sai, sai, sai a enfermidade. Em nome de Jesus Cristo, manifesta aqui agora, Senhor. Manifesta o seu poder. Manifesta a sua unção. Manifesta a sua unção. Nós cremos no poder da tua palavra. Oi, calabassuri clama namas. E palabaste calabas. E manarabassuri candalabas. Saia, saia. Diga comigo, sai agora. Sai agora! Diga, saia! Saia! Em nome de Jesus. Pastor Kleber, temos o azeite para ser colocado sobre esta família?
6: Sim, sobre todos eles, pastor.
4: Deus me mostrou uma obra de feitiço, uma obra de macumba contra essa casa. Quem vai estar sempre cuidando da família de vocês é Jesus. E Ele vai fazer vocês passar por cima de todas as tempestades, porque vocês já estão passando na tempestade. E o Senhor está dizendo, avisa para eles, que eu trouxe eles aqui nesta tarde, para marcar um antes e um depois. Vocês verão a mão do Senhor. Deus realiza sonhos, viu, moço? E você vai mandar a basura, canda a basura, anda lá. Pode ungir esta família. Digam glória a Deus. Digam aleluia. O que, que você estava sentindo, moça?
7: Esses dias eu fiquei muito depressiva.
4: Esses dias você ficou muito depressiva.
7: Eu tentei tirar minha vida. Porque eu não consigo, não sei.
4: Você tentou tirar a sua vida?
7: É uma angústia muito forte.
4: Ela está dizendo que ela tentou tirar a própria vida, porque era uma angústia muito forte. Mas o Senhor Jesus já tocou sobre a vida dela, quem crê? Levante a sua mão e diga glória a Deus. Diga glória a Jesus. Deixa eu fazer uma pergunta para ela aqui. Você já aceitou ao Senhor Jesus como Salvador da sua alma?
7: Eu já, mas eu tô afastada da igreja.
4: Tava afastada da igreja?
7: Sim.
4: Volta para Jesus hoje, para Jesus cuidar de você. Vamos dar esse passo importante hoje, pisar na cabeça do diabo? Vamos? Vamos?
7: Vamos.
4: Oh, glória a Deus, quem pode glorificar a Deus por isso? Ela está voltando para Jesus, quem pode dar glória a Deus? É um passo muito importante que você está dando. Levante as duas mãos para cima, você como sinal de vitória. Repita comigo estas palavras: Senhor Jesus,
7: Senhor Jesus,
4: eu entrego a minha
7: eu
4: vida,
7: entrego a minha vida
4: ao Senhor agora,
7: ao Senhor agora.
4: Esta angústia, esta tristeza, não tem mais domínio sobre mim,
7: não tem mais domínio sobre mim,
4: porque a minha vida pertence ao Senhor,
7: pertence ao Senhor.
4: Escreve o meu nome
7: aí no céu,
4: no livro da vida.
7: O livro da vida.
4: E sela com teu sangue. Quem pode dar glória a Deus por esta alma? Que manda lá basura e canda lá baia. A sua vida agora pertence a Jesus. Você vai ver que o seu caminhar, eu não estou dizendo que você não vai passar mais por problemas, por dificuldades. Eu estou dizendo que agora Jesus vai ser seu amigo e cuidar de você.
7: Glória a Deus.
4: Digam glória a Deus. Digam glória a Jesus.
7: Aleluia.
4: Olha o que Deus está me revelando.
8: Glória a Deus.
4: Deus está falando com uma pessoa aqui no nosso meio, que Ele está entrando na sua frente, tomando todas as coisas na mão dEle. O Senhor está dizendo para você que você vai ver o agir do Deus das causas impossíveis. O Senhor está dizendo, e o Senhor está dizendo, eu sou Deus que abro todas as portas e todos os caminhos. Deus está falando isso para você. O Senhor traz sentido na sua vida. O Senhor, Deus diz que desde o ventre, chega para cá. Ele te escolheu, e os planos dele, os pensamentos dele, são mais altos do que os teus. O Senhor disse, eu trouxe ele aqui esta noite, para que ele saiba que eu sou Deus que falo com ele face a face, e eu sou Deus que muda o destino. Quem pode bater palmas e dar glória a Deus? Pode derramar as suas lágrimas. Diante do Senhor não é vergonha derramarmos as nossas lágrimas. Coloque a unção sobre ele, porque existe algo de Deus especial sobre a vida dele. Levante a mão de vocês e dê um grito de glória a Deus. Vocês estão entendendo que Deus está agindo aqui? Levante a sua mão. Você sabia que esta moça, qual é o seu nome? A Gabriele, ela deu o maior passo da vida dela, Kleber, que é aceitar Jesus. Porque o maior passo da vida de uma pessoa é aceitar Jesus. Quem já aceitou Jesus como salvador da alma? Porque se tiver mais alguém, que talvez você estava como ela, afastado da igreja, hoje o Senhor está mexendo na sua ferida para que você possa dar um passo para a sua vitória. Tem mais alguém? Pastor, eu quero fazer como ela, eu quero sair daqui hoje completo, com a minha vitória na mão, eu quero me reconciliar com Deus. Se tiver alguém, levante as mãos altas assim. Isso. Se tiver alguém, pastor, eu quero fazer esta aliança com Jesus, faça. Como a Gabriela fez aqui agora, reconcilie-se com ele, aceite Jesus como salvador da sua alma.
8: Pastor Fabrício, desculpa interromper. Sim. O Cássio, há 13 anos, passando por problemas espirituais, e me disse, meu problema é porque estou fora da presença do Senhor, oh. Mas ele disse que hoje vai se reconciliar com
4: Cristo. Aqui, ó. Reconheceu. Cadê as palmas e o glória a Deus da igreja? Qual é o nome? O seu nome?
8: Seu nome, irmão?
9: Cássio.
8: Cássio, pastor.
4: Cássio, você estava fora da presença do Senhor. Sim, tanta presença.
9: Há muito tempo, há 13 anos atrás, eu era firme na igreja, para a igreja, quando me afastei, há um tempo para cá, venho tendo crises de desligamento, meu cérebro desliga.
4: Olha só.
9: E eu caio, acabei.
4: Afastou de Cristo. Deixa eu explicar para você uma coisa. Tudo na sua vida caminha conforme o seu fundamento espiritual. Porque tudo começa em espírito. Não é? Não adianta. Distante de Deus, só dá errado. Mas ele tomou a decisão certa. Levante a sua mão aí. Se tiver mais alguém, levante a mão junto com ele. Se tiver alguém que, Senhor, não. Eu não quero fazer como Jonas. Eu quero tomar o barco certo. É isso que ele está fazendo. Repita comigo. Senhor Jesus.
9: Senhor Jesus.
4: Aqui mais uma alma. Eu te recebo. Repita comigo, eu te recebo como único,
9: e
4: suficiente, Salvador, da minha alma. Diga, Senhor, eu não quero estar longe,
9: estar distante
4: da sua presença. A minha vida, pertence ao Senhor. Digam glória a Deus. Quem pode aplaudir ao Senhor Jesus? Mais forte os aplausos para Jesus. Digam glória a Deus. Almas aceitando ao Senhor Jesus. Diga, todo mal, sai. Sai da minha casa. Sai da minha vida. Sai da minha família. Sai. Sai. Sai. Pode procurar a sua enfermidade, porque já foi embora. Procura onde estava a doença, onde estava a enfermidade. enfermidade já foi embora pelo sangue de Jesus. Digam glória a Deus. Procura aonde doía, aonde estava a dor, pode procurar, Lucas. Põe a mão aonde doía. Põe a mão aonde doía. Você que sentia dores, cadê aquele irmão que sentia dor nas costas? Procure esta dor. Faça esse movimento. Vem aqui, meu querido. Ele estava acostumado com a dor, mas a dor já foi embora. Já foi embora em nome de Jesus. Cadê o glória a Deus? Digam glória a Deus. Digam glória a Jesus. Há quanto tempo você estava com essa dor?
10: Há mais de 5 anos.
4: Mais de 5 anos. Tinha algum movimento que você fazia que sentia essa dor?
10: Direto. Todo dia.
4: Todo dia?
10: 5 anos.
4: Hoje você tinha sentido essa dor hoje?
10: Tava com dor ali.
4: Mas e agora?
10: Graças a Deus.
4: Já foi embora.
10: Foi embora.
4: A dor nunca mais virá, porque o Senhor Jesus tocou na sua vida. Quem pode bater palmas e dar glória a Deus? Pode glorificar.
11: Pastor, o Lucas está dizendo que a dor também sumiu.
4: A dor sumiu, Lucas?
10: Sumiu.
4: Aonde é que doía, Lucas?
10: Tudo no estômago.
4: Tudo no estômago doía.
10: Uhum.
4: Aperta, faça teste, Lucas. Aonde está a dor?
10: Não tem.
4: Sumiu.
10: Meu.
4: Foi embora. Levante a sua mão e diga assim: obrigado, Jesus.
10: Obrigado, Jesus.
4: Por este milagre.
10: Por este milagre.
4: Obrigado, Jesus.
10: Obrigado, Jesus.
4: Porque a cura.
10: Porque a cura.
4: Chegou na minha vida.
10: Na minha vida.
4: Quem pode bater palmas e dar glória a Deus? Deixa eu falar com a mãezinha do Lucas. Há quanto tempo ele tinha esta dor, este problema?
12: Já tem 2 anos, pastor.
4: 2 anos?
12: 2 anos.
4: E quando ele se alimentava também, reclamava?
12: Reclamava, quando ele comia muito, ele tinha refluxo, ele disse que ele sentia muita fome. Quando ele comia para saciar, ele vomitava. E muita dor mesmo, que ele às vezes rolava até no chão de dor.
4: Tinha tanta dor que rolava no chão?
12: Sim.
4: Meu Deus do céu.
12: Aí a gente fez a endoscopia e acusou que ele estava com 2 úlceras. Uma já estava cicatrizada, porque eu já estava lutando, né, com a busca em Deus pela vida dele, pela cura. Então uma estava cicatrizada e a outra não.
4: Agora a cura chegou.
12: Chegou completa.
4: Você veio trazer a sua família aos pés de Jesus. Agora a cura chegou. Você crê?
12: Creio sim.
4: Ele pode voltar ao médico e o médico vai testificar que ele está curado para a glória de Deus.
12: Senhor Jesus.
4: Amém. Quem pode bater palmas e dar glória a Deus? Pode dar glória a Deus, pastor Kleber. É a mão de Deus operando aqui, pastor.
13: É tremendo o que Deus está fazendo, ouvintes e irmãos. Eu já senti aqui, pastor, que ficaram de fora do propósito. Você viu? A mãe trouxe o filho e o filho recebeu a bênção de Deus e o milagre para a saúde. Esta senhora trouxe a Gabriela e ela está aqui, ó. Curada no físico e abençoada por Jesus. É família, né? É parente. Tem mais uma moça aqui, pastor, ó, para aceitar a Jesus.
4: Olha
13: também.
4: Então
13: vamos dar uma salva de palmas para Jesus.
4: Que coisa boa. Gente, hoje é dia de pescaria, hein?
13: É, a mamãe fez a obra, ó.
4: Muitas almas para Jesus a mãe trouxe. E olha que alegria, levante a sua mão. Diga: Senhor Jesus.
14: Senhor Jesus.
4: Eu entrego a minha vida.
14: Eu entrego a minha vida.
4: Nas suas mãos.
14: Nas suas mãos.
4: Escreve o meu nome.
14: Escreve o meu nome.
4: No livro da vida.
14: No livro da vida.
4: E sela com teu sangue.
14: E sela com teu sangue.
4: Senhor Jesus, a vida dela te pertence, Senhor. Aonde quer que ela esteja, que o Senhor possa cuidar, que o Senhor possa livrar, que o Senhor possa guardar de todo mal, Pai. Eu te louvo pela vida dela, em nome de Jesus. Quem pode bater palmas e dar glória a Deus? Agora, todos vocês que aceitaram ao Senhor Jesus, a nossa equipe vai atender vocês para dar os direcionamentos e os passos que vocês vão dar. A equipe pode vir aqui para direcionar eles. Queridos, quem está com esse formulário aqui, que nós entregamos para você fazer o seu pedido e trazer na próxima semana? Levante a sua mão. Nós vamos ter uma urna aqui na frente do altar, uma urna de pedido de oração. Isso aqui é fé, viu, irmãos? Você vai escrever o seu pedido e domingo você vai trazer aqui na campanha e nós vamos orar por toda a sua casa e por toda a sua família. Digam glória a Deus. Pastor Kleber, o senhor ora por nós para Deus concretizar, para Deus entregar mais bênção para o povo?
13: Vamos, pastor, vamos fazer esta oração.
4: Glória a Deus.
13: Ponha-se de pé, por gentileza, levante as mãos em direção aqui da vida do pastor Fabrício, da esposa dele, dos dois filhinhos que estão lá. Não saia sem a unção com azeite. Queridos, estou vendo alguém saindo. Não saia sem a unção com azeite. É a unção da vitória pela família. E domingo que vem, eu espero você e a sua casa. Você viu? Aquela mamãe trouxe a filha. Estava orando e jejuando. Mas quando ela convidou a filha, o milagre aconteceu. Levante as mãos para cá. Vamos orar por este casal. Vamos orar pela nossa diretoria. Vamos orar pelas vidas que nem sabiam que estava acontecendo este propósito. Mas pela transmissão eles se inteiraram do que Deus está fazendo. E o próximo domingo eles vão estar aqui. Levante as mãos. Soberano Deus, maravilhoso e eterno Pai, em nome de Jesus Cristo nós levantamos as nossas mãos, ó Pai, em direção ao pastor Fabrício, Senhor, em direção à sua esposa, nossa irmã Raquel. Pai, nós pedimos agora, Deus, de vitória sobre a vida daqueles que estão em casa, também no lar, dos obreiros, dos presentes, daqueles que não conseguiram chegar, meu Deus, e agora nós clamamos a Ti, derrama Tua unção dentro, Senhor, deste azeite, para executar, Senhor, a obra poderosa que o Teu Espírito tem para realizar. Que todas as famílias, Pai, da grande São Paulo, deste país, deste estado onde estamos, possa ser alcançado e beneficiado pelo propósito que foi levantado. E aqueles que estão pegando esse formulário na mão, todos os pedidos, todos os propósitos, toda a decisão, meu Pai, de vir a Ti, de ir ao Senhor para pedir, que o Senhor possa confirmar as bênçãos e as vitórias sobre as famílias, em nome de Jesus. Quem vai estar domingo que vem com o seu formulário apresentando a Deus, diga glória a Deus. Queridos, sábado não falte, a partir das 19 horas, Santa Ceia do Senhor, com a participação da nossa diretoria e também presbítero Davi Neto ministrando. Eu estarei com vocês no dia 13, domingo pela manhã, é Santa Ceia do Senhor, no salão de número 1. E no domingo à tarde, prosseguimento deste propósito, eu estarei com vocês no próximo domingo, depois do próximo, presbítero Gessé Ávila, a nossa vida e a família sendo abençoada. Levante as mãos para o Senhor, vamos encerrar com chave de vitória. Que o Senhor te abençoe e te guarde. Ah, mas está fraco pela multidão, o frio não te venceu, a chuva não te venceu. Que o Senhor te abençoe e te guarde. Que o Senhor tenha misericórdia de ti. Que o Senhor sobre ti levante o seu rosto. E te dê a paz. A paz do Senhor Jesus. A paz do Senhor Jesus. Unção com azeite aqui, já vamos aos testemunhos, presbítero Levi.
11: Glória a Deus, Deus abençoe pastor Kleber. Três domingos em favor dos casais, um casamento firmado na graça, é a campanha que você acompanhou, e você que não veio hoje, venha no próximo domingo receber uma bênção especial da parte de Deus. Tem um irmão aqui que vai contar o seu testemunho. Como é o seu nome, meu irmão?
15: José Raimundo Correia lá de lá.
11: Bom, José Raimundo.
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15: Eu vi na minha vida que os médicos me desenganaram. O meu lado esquerdo foi paralisado. Derrame. Os médicos me desenganaram. O médico falou que eu ia ficar dependente pela mão das minhas filhas. Mas a minha fé foi tão grande com Deus que eu falei, determinei a minha vitória. Falei para aquela doutora, Deus colocou a medicina, mas nem tudo pertence à medicina. O Senhor me curou, o Senhor me restaurou. Hoje eu estou aqui, eu não sou daqui, eu sou da cidade de Breve, estado do Pará, distante daqui, mas o Senhor, Ele faz milagre. Através da nossa fé, através da nossa perseverança, através da nossa força com Deus. Eu posso falar, eu sou milagre na mão de Deus.
11: O lado esquerdo paralisou totalmente.
15: Totalmente. Fiquei paralisado.
11: Quanto tempo o senhor ficou nessa situação?
15: Eu passei uma semana.
11: Uma semana. E foi um tempo muito difícil.
15: Para mim foi o tempo mais difícil da minha vida, foi esse tempo. Mas eu falei para Deus que se Deus fizesse um milagre na minha vida, que por onde eu passasse, Eu ia levar a palavra e contar o testemunho de Deus.
11: Jesus te curou, meu irmão.
15: Jesus me curou, Jesus me restaurou e aqui estou contando esse milagre.
11: Que foi através das orações da igreja.
15: Através das orações.
11: Enquanto o senhor estava lá, a igreja estava em oração.
15: Lá em breve, todos os obreiros, até hoje não esqueço, pastor Rilson de Assis. Foi ele que falou que ele ia fazer uma reunião na igreja. E fizeram essa reunião. Dentro de 3 dias, um clamor e eu saí de lá.
11: Aleluia! O poder da oração, né, meu irmão?
15: É verdade.
11: Tem poder de Deus nessa igreja, Deus é amor.
15: Deus é maravilhoso, Deus é fiel. E eu sou grato por tudo que Deus fez. Assim mesmo, eu perdi minha mãe, está com 9 dias, 10 dias hoje. Mas eu estou aqui adorando a Deus.
11: Glória a Deus. O senhor veio lá de Breves, no Pará. Primeira vez aqui na sede mundial?
15: Não, é o quarto ano que eu estou.
11: Quarta vez, né?
15: É a primeira vez que estou dando testemunho.
11: Está feliz com Jesus?
15: Feliz por tudo que...
11: Quem fez o milagre?
15: Jesus de Nazaré.
11: Glória a Deus. Confirma o seu nome?
15: José Raimundo Corrêa Lardilau, lá de Breves.
11: Cidade de Breves.
15: Cidade de Breves.
11: Que Deus abençoe José Raimundo. Obrigado pelo seu testemunho. Curado por Jesus. Estava paralisado. A igreja lá em oração em Breves. E ele disse, Jesus me curou para a glória de Deus.
17: Jesus curou o pastor Levi. Jesus curou o querido ouvinte do programa Voz da Libertação. É o que Deus faz aqui na igreja Pentecostal. Costal, Deus de amor, sinais, prodígios, maravilhas, coisas extraordinárias. Vamos ouvir mais um testemunho. Seu nome, meu irmão?
18: Cássio.
17: Irmão Cássio, o senhor veio de qual localidade aqui de São Paulo?
18: Eu vim da Jardim Mira, a próxima avenida com o PC.
17: Que maravilha. Conte a bênção aquilo que o senhor recebeu aqui na igreja Deus de Amor, nesta tarde de domingo.
18: Esse é no exato momento que o pastor estava falando o nome das pessoas. Eu estava no momento de uma conversa com meu Deus, falando sobre o que acontece comigo já há 13 anos, que eu tenho essas crises de meu cérebro desligar. E no momento que eu pus a minha mão na cabeça e comecei a falar com Deus, foi o momento que me deu um apagão, que eu me desliguei. E quando eu voltei foi muito... Sabe, muito diferente foi a conversa que eu tive com Deus, do afastamento que eu tive da época que eu ia para a igreja. Passou uns tempos, comecei a ter essas crises. E hoje, pela primeira vez, pelo convite da minha mãe, aqui eu estive. E graças a Deus, eu estou me sentindo muito bem, estou sentindo curado. E para graça do Senhor, eu tenho fé e vou voltar para a casa de Deus. E já estou na casa do meu Senhor Jesus.
17: Já reconciliou com o Senhor Jesus, recebeu a oração e crê que está voltando para casa curado. Quanto tempo o senhor sofreu, irmão, com esses apagões na sua mente?
18: 13 anos.
17: 13 anos. O senhor chegou a procurar medicina?
18: Sim.
17: O que os médicos falavam?
18: Estava falando que era uma epilepsia juvenil, que era um desligamento que dava na minha área direita do cérebro.
17: Chegou a passar algum tipo de tratamento, algum tipo de medicação?
18: Sim, eu tomo um remédio durante 13 anos.
17: Durante 13 anos o senhor vem fazendo esse tratamento para que esses apagões não aconteçam. Mas agora o senhor chegou aqui na igreja Deus e Amor, recebeu o grande milagre. Quanto te custou, meu irmão?
18: Nada, isso só foi de Deus mesmo.
17: Foi de graça, um milagre que vem de Jesus é de graça, né, meu irmão?
18: Com certeza.
17: Tá voltando para casa abençoado. Tá feliz com Jesus, meu irmão?
18: Muito feliz, muito feliz. Foi muito bom estar aqui hoje.
17: Valeu a pena ter saído de casa. Tá um friozinho aqui em São Paulo. Mas valeu a pena ter saído e ter vindo aqui na casa de...
18: É, eu tava no meu quarto lá, fechado. Lá com a porta fechada, minha mãe foi fazer o convite para mim vir. Eu vi com a minha mãe e foi muito bom esse convite da minha mãe para presidir.
17: Você falou, não vou deixar passar a oportunidade, não. Vou lá e eu creio que eu vou ser abençoado.
18: Primeiro instante, eu tava querendo vir lá, sabe? Aí minha mãe ficou chamando, eu falei, eu vou ir lá assim com a minha mãe.
17: Valeu a pena, meu irmão?
18: Valeu muito a pena.
17: Tá feliz com Jesus?
18: Sim, estou muito feliz.
17: Faz um convite para os nossos ouvintes, porque no próximo domingo, esta grande campanha, ela segue nesse mesmo propósito, nessa mesma fé. Um casamento firmado na rocha. Faça um convite para os nossos ouvintes.
18: Todos os ouvintes, venha aqui na casa de Deus, aqui na Deus Amor, que vocês vão ser abençoados e Deus vai cuidar muito de vocês.
13: Deus abençoe, querido irmão. Obrigado pela sua participação aqui no programa Voz da Libertação. Uma boa volta para sua casa. É isso aí, querido ouvinte. Você acabou de ouvir esse lindo testemunho. É o que Deus faz aqui na Igreja Pentecostal Deus de Amor. Ele liberta, ele cura. As mãos dele ainda estão estendidas e ele está operando. Então você não pode ficar de fora. Se prepare, você que não teve condições de estar conosco nesse domingo, se prepare para o próximo domingo, porque certamente Deus vai honrar a sua fé e o seu propósito. A sua história será muito mais do que abençoada pelas mãos de Jesus. 16 horas e 59 minutos aqui na capital dos Bandeirantes. Já vamos devolver o som aos nossos estúdios. Alô, alô, estúdio. Deus abençoe. Esse quem comunicou com você foi o seu irmão e amigo, Diácono Douglas Almeida, diretamente do Templo da Glória de Deus. Que Deus abençoe. Alô, alô, estúdio. É com você.
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21: Dezesseis horas e 58 minutos.
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1: Paz do Senhor Jesus a todos os nossos ouvintes. Eu sou a sua irmã em Cristo, Nayara Rosa. Está entrando no ar o programa jovem do Ministério Expansão Paraná. Junto comigo estará apresentando essa programação nessa tarde a jovem Meire Ellen e também a jovem Esther. Nesta tarde, queridos, nós teremos palavra, mensagens de fé, louvores e oração pela sua vida. É uma alegria muito grande poder estar com vocês neste dia e eu tenho certeza que o Senhor, ele tem bênçãos reservadas para a sua vida. A palavra nos diz em Salmo 150, versículo 6, todo ser que respira, louve ao Senhor. Então, vamos adorar juntos ao nosso Deus nessa tarde. Hoje a nossa programação será abençoada. Então, nós vamos agora iniciar da melhor forma, né, irmã Meire? A melhor forma que nós podemos iniciar é com uma oração a Deus. Senhor, meu Deus e meu Pai, Jesus, te agradecemos, Senhor, por mais uma oportunidade, Pai, de estarmos aqui para louvar e engrandecer o Teu nome. Obrigada por esta programação, obrigada, Senhor, pela vida de cada ouvinte, Senhor. Obrigada, meu Deus querido, pela Tua graça e misericórdia. Abençoa, meu Deus querido, a vida de cada um que nos escuta nesta tarde. Visita esta pessoa onde ela estiver, alcança essa vida, este lar, esta família, Pai. Senhor, usa-nos nesta tarde. Sim, meu Pai, glorifica o Teu nome, nós também Te glorificaremos. Em Teu nome, Jesus. Amém. É isso aí. E neste momento, queridos, antes de nós entrarmos no primeiro quadro desta tarde, nós vamos ouvir um louvor de adoração. Já vamos para um momento de adoração nessa tarde. O momento de adoração é muito importante, também fala muito conosco. Deus fala, né, através dos louvores. Então, nós vamos ouvir agora um louvor, queridos, para este momento de adoração. E você que está aí, seja onde você estiver, na sua casa, no seu trabalho, talvez esteja no trânsito, no seu carro, fique aí em espírito de adoração e deixe esse louvor tocar a sua vida. Agora você vai ouvir o louvor Tua Voz, da cantora Karina Inácio.

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2: A paz do Senhor Jesus, queridos e queridas ouvintes. Aqui quem vos cumprimenta, sua irmã em Cristo, a jovem Meire Ellen. Que bênção estar com vocês aqui em mais um programa abençoado, né, irmã Nayara? A gente já vai entrar no primeiro quadro dessa tarde, que é Palavra que Transforma. É isso aí, queridos ouvintes. Vamos meditar brevemente na palavra de Deus. Eu tenho certeza que Deus, ele tem uma palavra para o seu coração. Então, neste momento, fique ligadinho aí que o Senhor, ele vai falar conosco nesta tarde. O texto base no qual nós vamos meditar nessa tarde é Primeira Reis, Primeiro Livro dos Reis, capítulo 19, versículo 4. Um texto bastante conhecido, uma palavra bastante ministrada. Primeiro Livro dos Reis, capítulo 19, versículo 4, diz assim: Ele, porém, foi ao deserto, caminho de um dia, e foi se sentar debaixo de um zimbro, e pediu para si a morte, e disse: Já basta, Senhor, toma agora minha vida, pois não sou melhor do que meus pais. Queridos, este texto é muito profundo, e esta passagem fala a respeito de um momento que o profeta Elias vivenciou. O profeta Elias é conhecido como um grande homem de Deus, um homem de muita coragem, um homem que tinha intimidade com Deus. A palavra diz que após um episódio no qual ele passou junto com os profetas de Baal, onde ele desafia os profetas de Baal, e lá no Monte Carmelo, o Senhor o responde com fogo diante de um desafio. E então os profetas

Sabendo disso, ela ameaça Elias. E ela diz: Elias, é o seguinte, assim me façam os deuses o que bem quiserem, se de certo amanhã, a esta hora, não puser a tua vida como a de um destes profetas. Jezabel ameaça acabar com a vida de Elias. E agora Elias, apesar da sua intimidade com Deus, apesar de ser um grande homem de Deus, apesar de ter fé em Deus, de crer em Deus, de andar com Deus, ele ainda era humano. E em sua humanidade, Elias, ele sente medo. E diante deste medo, Elias, ele foge. Ele vai então para o deserto e debaixo de uma árvore, ele se assenta e ele fala com Deus, dizendo: Senhor, já basta, tira agora a minha vida. Ele diz: Senhor, eu não quero mais, eu não aguento mais, tira a minha vida, Senhor. O homem que havia enfrentado os profetas de Baal agora está sozinho, debaixo de uma árvore, desejando a morte. E isso nos ensina algo muito importante. Uma grande experiência com Deus não torna ninguém imune ao cansaço. Você pode ter fé e estar cansado. Você pode amar a Deus e estar frustrado. Você pode ter sido usado por Deus ontem e hoje estar lutando para simplesmente se levantar e seguir. E isso não significa necessariamente que você perdeu a fé. Às vezes significa apenas que você, assim como Elias, chegou ao seu limite. E observe algo ainda mais interessante. Elias, ele pede a Deus para morrer. Mas Deus, ele não responde à oração dele da maneira que ele pediu. Deus não deu a Elias a morte que ele queria. Deus deu descanso, alimento e uma nova direção. Isso é poderoso, meus irmãos. Porque naquele momento, Elias estava enxergando apenas o fim. Mas Deus estava enxergando o próximo capítulo. E talvez hoje você que esteja me ouvindo, talvez você esteja interpretando a sua situação com base no seu cansaço. Talvez, assim como Elias, você esteja pensando: não tem mais jeito, acabou, já basta, eu não consigo mais. Mas talvez você não esteja vendo o fim, mas sim esteja vendo apenas o seu cansaço. E existe uma diferença enorme entre essas duas coisas. Elias queria morrer debaixo de um zimbro, mas Deus ainda tinha um caminho muito longo para ele. Deus tinha um caminho muito longo já escrito para Elias. Ainda havia uma missão, ainda havia pessoas que ele iria alcançar, ainda havia uma história para terminar. O deserto não era o destino, era apenas uma parte do caminho. E sabe o que Deus fez primeiro? Deus permitiu que ele descansasse. Às vezes espiritualizamos tanto o nosso cansaço que esquecemos que até Elias precisou comer e dormir. Há momentos em que a coisa mais espiritual que você pode fazer é parar, respirar e permitir que Deus restaure suas forças. Existe uma última coisa que eu quero que você guarde. Elias pediu para morrer porque acreditava que sua história havia chegado ao fim. Mas Deus sabia que ainda não. Então, se hoje você está debaixo do seu zimbro, assim como Elias,
Não conclua que Deus terminou com você.

O fato de você estar cansado não significa que o seu propósito acabou. O fato de você estar talvez chorando não significa que Deus te abandonou. E o fato de que você não consiga enxergar uma saída não significa que de fato não exista uma saída. Talvez você só precisa descansar para conseguir voltar a enxergar novamente o caminho que Deus tem para você. E se hoje a sua oração é parecida com a oração de Elias, basta, Senhor, eu não consigo mais. Ore. Deus não se assusta com a sua sinceridade. Mas depois, escute a resposta dele, porque talvez Deus esteja dizendo, assim como ele disse para Elias, levanta-se. Ainda há caminho. Ainda há propósito. Ainda não terminou. Você pode estar no limite das suas forças, mas nunca estará além do alcance da graça de Deus. Queridos, Elias, ele achou que tinha chegado o seu fim e ele pediu a Deus para morrer, e a resposta de Deus foi provisão. A resposta de Deus foi alimento. E o Senhor, ele disse, Elias, levanta-te, come, porque te será muito, muito longo o seu caminho. E no versículo 8, a palavra diz que Elias, ele se levantou, ele comeu, ele bebeu, e com a força daquela comida, ele caminhou 40 dias e 40 noites até Horebe, o monte de Deus. Eu já quero finalizar aqui esta palavra com algo que Deus, ele fala conosco nessa tarde através desta palavra. Naquele momento que Elias estava passando de dificuldade, de tristeza, de profunda angústia, o Senhor, ele ofereceu alimento para Elias. O Senhor, ele ofereceu água e pão para Elias se alimentar. Ele colocou ali diante de Elias sustento, provisão, alimento para que Elias pudesse continuar. Mas algo muito interessante é que para que Elias, ele pudesse de fato receber aquilo que Deus tinha para ele, ele precisava se abrir para receber e tomar posse daquilo que Deus estava dando para ele. Queridos, às vezes, tudo que a gente precisa fazer é abrir o nosso coração e tomar posse daquilo que Deus, ele tem para nós, do alimento que Deus, ele tem para nós. A palavra de Deus para as nossas vidas nessa tarde é: se alimente daquilo que Deus, ele tem para a tua vida. Se esvazie de tudo que não provém de Deus e toma posse daquilo que Deus, ele tem para ti. O alimento de Deus às vezes está na nossa frente, está disponível para nós, mas nós precisamos tomar e nos alimentar daquilo. O Senhor, ele não forçou Elias a comer. O Senhor, ele colocou lá, a palavra diz que Elias estava deitado e o alimento estava na cabeceira dele. Elias precisou se levantar, pegar e se alimentar daquilo que Deus ofereceu para ele. Nesta tarde, Deus está te oferecendo alimento espiritual, força espiritual, provisão do céu. Mas você tem que querer. Você tem que receber, você tem que tomar posse. Se você abrir o seu coração nessa tarde para Deus e falar, Senhor, eu recebo, Pai, aquilo que vem de Ti, o alimento do céu. Se você abrir o teu coração, abrir a tua vida, queridos, nesta tarde tem provisão para a tua vida. Nesta tarde, queridos, tem sustento para a tua vida. Tem algo do céu para você. Assim como o Senhor,
Ele respondeu Elias com sustento e provisão. Ele faz isso também na tua vida. Você que talvez esteja pensando que não aguenta mais, não consegue mais, já não tem mais forças. Nesta tarde, o Senhor, ele tem renovo, fortalecimento para a tua vida. E assim como o Senhor falou com Elias, eu repito aqui: levanta-te, porque é longa a tua caminhada. Glória a Deus. Esta é a palavra de Deus para as nossas vidas nesta tarde. E para finalizar, eu quero fazer uma oração. Uma breve oração pela tua vida. Então, oremos ao Senhor. Senhor, meu Deus. Jesus querido, ajuda esta pessoa, Pai, que assim como o profeta Elias, chegou ao seu limite, está cansada, meu Deus. Já não consegue, Pai, ver uma saída. Ah, Senhor, meu Deus. Renova esta vida, Pai. Traz, meu Deus, o sustento, a provisão, assim como o Senhor levou o sustento para Elias através daquele alimento, meu Deus. Jesus, o Senhor fortaleceu a vida de Elias para que ele pudesse continuar a sua caminhada, Pai. Fortalece também a vida desta pessoa para que ela possa continuar. Dai força, tira o cansaço, ó Pai. Ajuda esta pessoa a prosseguir, meu Deus. Ajuda esta pessoa, meu Deus, a continuar a sua caminhada, meu Pai. Dai força, graça, meu Deus. Ilumina o caminho desta vida.

0: Deus, aleluia! Finalizamos aqui o nosso primeiro quadro, que foi a palavra que transforma. E está aqui conosco também a jovem Esther, a paz do Senhor Jesus, irmã Esther.
1: A paz do Senhor a todos vocês, queridos e queridas ouvintes, a paz do Senhor, irmã Nayara, a paz do Senhor, irmã Meire. É uma bênção estar com vocês em mais uma programação. Cheguei um pouquinho depois do horário, né? Mas aconteceu umas coisas, mas graças a Deus aqui nós estamos mais uma vez.
0: É isso aí. E logo mais nós vamos entrar no nosso próximo quadro, mas antes, nós vamos ouvir mais um louvor, vamos para mais um momento de adoração. E aí nós vamos entrar na Agenda Jovem. Tem muita coisa bacana aqui.
1: Eita,
0: para
1: glória.
0: Nós. Vai ser bênção, muita coisa boa. Mas antes nós vamos ouvir um breve louvor. Nós vamos ouvir o louvor Ele Vive, da nossa irmã Priscila Santana.

0: E você acabou de ouvir um lindo louvor da nossa irmã Priscila Santana. E agora, queridos, nós vamos entrar na nossa agenda jovem. E para iniciar a nossa agenda de hoje, nós já vamos começar falando de um culto muito especial que vai acontecer, inicia às 19 horas, o nosso culto Expansão Jovem aqui de Curitiba. É isso mesmo, às 19 horas nós teremos o nosso culto aqui na sede estadual, aqui na rua Pedro Ivo 744. Você que ainda não anotou o nosso endereço, não sabe o nosso endereço, anota aí, rua Pedro Ivo 744, no centro de Curitiba, bem pertinho do terminal do Guadalupe, muito fácil de acessar. Que forte!
1: Que bom, vai ser benção, hein? Creio que vai ser tremendo, vai descer fogo neste lugar. Eita glória!
2: Eita glória, eu creio. Eu recebo.
0: Irmão, chama seus amigos, vizinho, família e vem para este culto de adoração conosco, culto do Expansão Curitiba. É isso aí, queridos ouvintes. E antes de entrar no próximo quadro, que será bem breve, eu também tenho que falar algo muito importante para você. 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
3: Eu não vou nem comentar.
2: Não vou nem comentar do moletom, né? Até porque eu tô com...
0: Meu Deus!
2: Me arrependi de ter colocado, porque eu tô suando de calor.
0: Meu Deus!
2: É muito quente mesmo, mas é muito bom, gente. Assim, é o nível, assim, da qualidade, gente. Tem alguns que até podem reclamar do preço, mas assim, pela qualidade, gente, por esse preço, olha, eu compraria. Eu compro, eu comprei, né? 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Enfim, eu falei que eu não ia gastar, né? 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Ah, e também falando, mais uma, dando aí, né, pra quem está ouvindo aí, né, e comprou pela Story, e porque tem algumas pessoas que entram em contato conosco, às vezes, pelo direct do Instagram, né, no perfil do Expansão Paraná, que perguntam da... que estão perguntando do prazo. Pra explicar melhor o prazo, nós precisamos esperar o lote, que é o primeiro lote, fechar, tá? Então, não fique desesperado, né? Porque nós estamos esperando o primeiro lote fechar, antes da gente poder, então, né? Antes de contar aquele prazo. Então, só depois que o lote fechar, que são 30, né? A gente vai mandar confeccionar. Então, após a confecção, que dura ali entre 10 a 15 dias, né? É que daí nós conseguimos aí, então, contar esse prazo que aparece, né? Muitas pessoas estão comentando, aparece tal prazo de tantos dias. Então, é só após mesmo a confecção que ele começa, que ele vai valer. Entenderam? Então, qualquer coisa também, mais dúvidas e mais informações, vocês também podem entrar em contato também, né? Igual muitos fizeram pelo perfil também, podem perguntar. Alguns também sabem aí também o telefone aí de alguns dos nossos voluntários também que estão trabalhando também. Então, vocês também, se vocês souberem, vocês podem entrar em contato também para saber melhor. Mas até agora, né, estamos esperando fechar o lote. E se acalmem, porque vai fechar o lote, tá bom? E nós iremos conseguir daí, né, confeccionar e entregar aí já para vocês.

0: E agora, já nestes últimos minutos, já nós vamos para o nosso último quadro. E hoje teremos a participação especial do nosso irmão Marcos Neves. A paz do Senhor, irmão Marcos.
1: A paz do Senhor, querida irmã. A paz do Senhor a todos os nossos queridos ouvintes do programa A Voz da Libertação. Prazer estar aqui com vocês novamente.
0: Isso mesmo, e agora nós teremos aí um momento de curiosidade bíblica.
1: A minha Bíblia está aberta aqui em Gênesis capítulo 6, versículo 6, que diz sobre o arrependimento de Deus. Então arrependeu-se o Senhor de haver feito o homem sobre a terra e pesou-lhe em seu coração. Arrepender aqui é uma palavra que raramente se encontra juntamente com a palavra Deus, no sentido de essa atitude partir dele. É muito difícil você encontrar a Bíblia dizendo que Deus se arrependeu, até porque o arrependimento que nós passamos, ou arrependimento comumente traduzido para os altares, o arrependimento pregado, é um arrependimento diferenciado. É um arrependimento de mudança. Então, por que que Deus mudaria? Por que que Deus se arrependeria no sentido de ele tomar uma atitude ou ter um sentimento de eu poderia ter feito diferente? Porém, a palavra arrepender ali no hebraico é naham, que significa uma tristeza, um sentimento de constrição. E esse sentido não é apenas o sentido de ele querer fazer algo diferente do que ele havia feito. Porque ele cria o mundo, ele cria o homem no sexto dia. E observe só a simbologia. Estamos aqui no sexto capítulo da Bíblia e no sexto versículo deste capítulo. Ou seja, o homem foi feito no sexto dia, no sexto capítulo e no sexto versículo, Deus está dizendo que ele se arrependeu de fazer o homem, de criar o homem. Aqui ele está dizendo que não é que ele mudou ou que ele errou ao fazer algo. Porque quando a gente diz, quando por exemplo temos Jesus chegando na Galileia e pregando para os seus apóstolos e dizendo lá em Marcos 1:15, arrependei-vos e crede no evangelho, arrependei-vos porque é chegado o reino dos céus, como Mateus capítulo 3, versículo 1, João Batista, perto do Rio Jordão, está dizendo, arrependei-vos, crede no evangelho, o reino dos céus está próximo, o reino dos céus chegou, é chegada a hora. Arrependei-vos ali no grego é metanoia, e que é uma mudança de mentalidade, mudança de atitude. Então aqui temos três tipos de arrependimento. Primeiro arrependimento, que é o de Deus, que é um sentimento de constrição, de tristeza. Não porque ele acha que deveria ter feito diferente, mas por ele ter se entristecido de ter feito aquilo. Em segundo lugar, temos o arrependimento, que é o arrependimento correto, que é o arrependimento que o crente deve fazer. Quando ele se converte, mudança de mentalidade, metanoia. É uma palavra que às vezes é tergiversada e é utilizada com outros fins, mas aqui o metanoia é a mudança de mente, mudança de concepção, mudança de cosmovisão, mudança não apenas de vestes, mudança não apenas de forma de falar, mudança não apenas de círculos sociais, mas mudança de mentalidade e de ações, porque é a mente que capacita o corpo a fazer aquilo. Já diria aquela frase em latim, mens sana in corpore sana, mente sã, corpo sã, porque a mente está ligada com o corpo. Então, se você tem uma mudança de mentalidade, você vai ter uma mudança em tudo que é visível. O corpo é visível, então você muda tudo isso. No teu corpo acaba sofrendo essa transformação, as tuas obras sofrem esta transformação. Mas o terceiro arrependimento é o arrependimento de remorso. Lembra de Judas? Quando Judas trai Jesus, a Bíblia diz em Atos 1:18 que no campo de Aceldama, que é o campo de sangue, as suas entranhas caem. É como se ele tivesse, alguns dizem que ele se enforcou, mas o que é fato é que ele se suicidou, porque ele se arrependeu, ou seja, se entristeceu pelo que ele fez, mas ele não mudou de atitude. Então são três tipos de arrependimento. Aqui nesse contexto, Deus se arrependeu o homem de ter feito o homem. Ele teve uma tristeza, uma constrição por ter feito o homem. Isto lhe pesou em seu coração. Porém, mesmo Deus sabendo que o homem havia pecado, em Gênesis capítulo 3, quando Adão cai e temos a consequência do pecado adâmico, todos já nascem como se fossem condenados por conta do pecado. O pecado já é inato, a maldade é inata. Eu diria a Thomas Hobbes que o homem já nasce com uma predisposição a fazer o que é errado, porque o homem é o lobo do homem, homo homini lupus. Entendemos que Deus se arrependeu. Deus se entristeceu por ter feito o homem, porque ele percebeu o quão longe de Deus o homem estava. Porém, Mesmo assim, ele já tinha um plano para salvar a humanidade. E se ele se arrependeu lá atrás, qual que é o plano? Enviar o seu filho para que todo aquele que nele crê não pereça, mas se arrependa, mude de atitude, não apenas se entristeça e continue no pecado, porque o nome disso é remorso. Não, mas se arrependa, mude de mentalidade, mude de obras e creia e seja salvo. Esse que é o propósito de Deus. Então o arrependimento aqui é um pouquinho diferente, mas é uma curiosidade para todos vocês. Foi um prazer estar aqui neste curto espaço de tempo. Mais uma vez, que Deus abençoe e até a próxima. Fique na paz do Senhor Jesus.

É isso aí, então, queridos e queridas ouvintes. Foi um pequeno momento aí de curiosidade, mas o que a gente consegue aprender, né? Meu Deus do céu, tanto que a gente consegue aprender em pouco tempo, né? Ainda mais com o Marcos Neves falando, né? O que que não aprende, né? Mas, enfim, já estamos já finalizando nossa programação já de hoje. E eu espero que você, querido, querida ouvinte, tenha mais uma vez aprendido, tenha mais uma vez também se edificado, porque este é o intuito desse programa. Não é apenas para que nós venhamos, né, falar aqui, não é nada em vão aqui. Então, este programa, ele foi feito para a sua edificação, principalmente de você, querido e querida jovem. Vamos agora então, irmã Nayara, irmã Meire, já para os últimos minutinhos já aí, né? Vamos fazer uma oraçãozinha aí, uma mini oração de um minutinho para apresentar aí e agradecer a Deus por este programa. Senhor Jesus querido, mais uma vez, Senhor, mais uma vez, Jesus, eu falo isso com alegria, Senhor, por esta grandiosíssima oportunidade de estar aqui mais uma vez, Senhor, nesta programação, juntamente com as minhas irmãs, irmã Nayara, irmã Meire, e também louvo a Ti, Senhor, eu Te louvo, eu Te agradeço, Senhor, pela vida de cada ouvinte, de cada um que está ouvindo esta programação agora, neste momento. Que o Senhor venha abençoar e venha alcançar ainda mais pessoas através desta programação. Em nome de Jesus, amém.

0: Irmã Nayara, paz do Senhor Jesus, queridos ouvintes. Já me despeço e fique com a paz do Senhor Jesus.
1: É isso aí, a paz do Senhor Jesus a todos os ouvintes. Eu sou a sua irmã em Cristo, Nayara Rosa, e que Deus abençoe em especial aqueles que mandaram a sua mensagem, interagiram conosco, aqueles que deixaram seu pedido de oração. Estaremos orando por suas vidas. Que Deus abençoe a sua vida, seu lar, a sua família, e fiquem todos com a paz do Senhor Jesus.
2: E eu também me despeço, sou sua irmã em Cristo, jovem Esther. Que a paz do Senhor fique sobre você, sua família, sua casa. E até semana que vem, se Deus quiser. A paz do Senhor.
3: Hora certa, 17:53.
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31: 18 horas e 5 minutos.

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1: Possa, meu Pai, vencer esse câncer. Possa vencer, meu Pai, essas enfermidades que estão alojadas nesse corpo. Meu Pai, visita esse homem que tem uma enfermidade no intestino, esta mulher, meu Pai, que está clamando por cura, por milagre agora, Senhor. Vem atender a aflição, meu Pai, ó Deus, dessa pessoa que clama o socorro, meu Pai, nesse leito, desse hospital. Essa pessoa que está ouvindo esta oração, e o Senhor possa dar saúde agora, e o Senhor possa visitar, meu Pai, os pulmões, visitar, meu Pai, esta coluna, ó Deus, esta cabeça, meu Pai, onde tem um tumor alojado, arranca agora com teu poder, repreende toda a paralisia neste corpo, repreende, meu Pai, toda a enfermidade desse estômago, essa pessoa, meu Pai, ao ingerir alimentos, essa pessoa não consegue, meu Pai, parar no estômago esse alimento e já vomita, meu Pai. Oh Deus, eu creio na misericórdia do Senhor, eu creio na cura divina, eu creio que o Senhor é poderoso, meu Pai, para tirar toda a enfermidade nesse estômago, nesse esôfago. Pai, visita, meu Pai, esses rins, oh Pai, dá, meu Pai, saúde, repreenda toda a enfermidade nesse fígado, meu Pai, essa pessoa que tem hepatite, meu Pai, tem de misericórdia, dá saúde agora, meu Deus. Eu clamo aos milagres que vêm da tua parte, a cura divina que vem na tua parte. Oh Deus querido, se compadece do sofrimento, meu Deus, que essa pessoa está enfrentando. Senhor, muda a história, muda o cativeiro, assim como o Senhor mudou o cativeiro de Jó, muda o cativeiro desse homem, desta mulher. Espírito Santo, vai repreendendo, meu Pai, todo o mal que está atingindo esta casa, todo o mal que está atingindo, meu Pai, esse local de trabalho, esse ambiente, meu Deus, que essas trevas possa ser dissipada em nome do Senhor Jesus Cristo, que haja paz do Senhor agora, adentrando no seio desta família, adentrando agora nesse ambiente de trabalho, nesta igreja, que a tua presença possa ser notória, que a unção do teu Espírito Santo possa ser derramada na vida do teu povo que está clamando, invocando o nome do Senhor com muita fé. Meu Deus, somos gratos a Ti, meu Pai, por tudo que o Senhor está fazendo. Senhor, muito obrigado pela Tua presença, muito obrigado pelo pão de cada dia, muito obrigado pela vida do Teu povo que ora conosco, meu Pai. Meu Deus, que a Tua presença possa tocar nesse coração que está triste, angustiado, abatido, essa pessoa que está no vale do sofrimento, livra ele, arranca ela dessa situação, meu Pai. Essa pessoa que está trancado nesse quarto com depressão profunda, que o Senhor possa ao encontro desse homem, desta mulher, desse senhor, dessa senhora, desse jovem, desse adolescente, e possa curar agora, meu Deus. Tende misericórdia, Senhor. Essa família está sofrendo, meu Pai, com essa pessoa que está escravizada nas drogas. Senhor, tende compaixão, meu Pai. Liberta, meu Deus, esse jovem, esse senhor, esta mulher, meu Pai, das drogas. Liberta, meu Pai, da bebida alcoólica. Liberta do cigarro, Senhor, essa pessoa que está orando conosco, que pede forças, ó Pai, porque ela tenta e não consegue abandonar as drogas, não consegue abandonar o álcool, não consegue abandonar o cigarro, meu Pai. Põe nojo agora, Senhor. Faça uma grande obra de libertação, Jesus Cristo. O Senhor veio libertar os cativos, Senhor. Liberta mesmo, Senhor Jesus Cristo, que essa pessoa, meu Pai, receba agora a libertação da tua parte. Senhor, essa pessoa que está presa a uma situação e não consegue sair, meu Pai, presa, ó Deus, na prostituição, ó Deus, essa pessoa que está tão abatida, meu Pai, porque o demônio está acusando, o demônio está falando acerca do pecado que ela está presa. Mas eu creio na obra redentora do Senhor Jesus Cristo, que o seu sangue, Jesus Cristo, nos purifica de todo pecado. A tua graça, o teu favor imerecido nos alcança, a tua bondade nos alcança, meu Pai. Ó Deus, venha trabalhar em cada lar, cada vida, cada coração. Espírito Santo, esta mulher que pede, meu Pai, ó Deus, com urgência a sua causa, meu Pai, na justiça. Esse homem que pede, meu Pai, por justiça, visita a sua causa agora. Usa, meu Deus, esse juiz para fazer justiça, Senhor. Pai, esta pessoa que precisa de um benefício, meu Pai, já deu entrada no INSS, até agora nada, Senhor. Trabalha agora, Papai do Céu. Meu Deus, que esse homem, que esta mulher possa testemunhar, meu Pai, desta grande vitória, Senhor. Eu creio, ó Deus, que o Senhor está contemplando, meu Pai, o voto, o propósito que essa pessoa está fazendo contigo. Se o Senhor me abençoar, se o Senhor entregar a minha vitória, eu vou honrar a obra do Senhor, eu vou honrar ao Senhor. Meu Pai, confirma mesmo, meu Deus, este grande mover, Senhor. Venha trabalhar agora, meu Deus, Senhor, nesse local de trabalho, essa pessoa que está trabalhando nesse exato momento. Venha abençoar a vida dele, a vida dela. Essa pessoa, meu Deus, que está em situação de rua, meu Pai. Ó Deus, sabemos que está um frio, está chovendo. Ó Deus, tenha misericórdia, Senhor. Trabalha, meu Deus, nesse coração, nesta vida. Senhor, faça uma grande obra de restauração na vida desse homem e desta mulher. Que essa pessoa, meu Pai, possa voltar para sua casa, para sua família. Ó Deus, oramos agora por libertação e por transformação de vida, Senhor. Eu sei, meu Pai, que essas pessoas não têm força, Senhor, mas nós estamos aqui, meu Pai, pedindo a tua misericórdia, pedindo a tua intervenção, meu Pai. Estamos aqui suplicando, nos humilhamos perante o Senhor, meu Pai, pedindo a tua ajuda, Senhor. Essa pessoa que saiu de casa e até agora não retornou, mas essa família, meu Pai, está orando, meu Deus, pedindo, meu Pai, que o Senhor possa trazer de volta esta jovem, esse adolescente, esse senhor até mesmo, meu Pai, que é especial, essa pessoa, meu Pai, que tem autismo, Senhor, está desaparecida, meu Pai, que possa ser achada, meu Deus, tenha misericórdia. Eu clamo a ti, ó Deus, Pai, guarda esta criança, repreenda toda a fúria do mal contra esta criança, meu Pai. Ó, Senhor, sabemos que quando o Senhor era criança, Herodes ficou furioso para matar. Meu Deus, guarda esta criança coberta com teu sangue, esta criancinha, ó Deus, livrai de todo mal, Senhor. Põe as tuas mãos, ó Deus, para a tua glória. Abençoa essa criança na creche, na escola. Abençoa esse jovem, meu Pai, na escola, na faculdade, para a tua glória, meu Deus. Abençoa agora de uma forma especial, meu Deus, guarda essa pessoa que está, meu Deus, dirigindo esse automóvel, meu Pai, está em espírito de oração conosco, está, meu Pai, dirigindo esse caminhão, esse ônibus, mas está, meu Pai, nesta oração, confirma a bênção, que essa viagem seja uma viagem abençoada pelo Senhor. Livrai, ó Deus, do acidente, livrai, meu Pai, do assalto, da violência, protege para a tua glória, Senhor. Eu te peço, meu Pai, a bênção e a prosperidade nesse local de trabalho. Meu Deus, essa pessoa que faz planos, essa pessoa, meu Pai, que está projetando, ó Deus, esta viagem, meu Pai, prepara tudo, Senhor. Tu és o dono do ouro e da prata, meu Deus. Esta pessoa que está enfrentando uma batalha financeira, uma dificuldade, ó Deus, socorre a vida financeira da tua filha, do teu servo, meu Pai. Entra com a prosperidade, entra com a multiplicação que eu te peço, meu Pai. Multiplica agora as assim como o Senhor multiplicou a farinha da panela, o azeite da botija, como o Senhor multiplicou 5 pães e 2 peixes, ó Pai, que haja agora uma bênção recalcada, sacudida e transbordante nesta casa, nesta mesa, Senhor. Surpreende, meu Pai, o teu filho, a tua serva, que está preocupada, está preocupada, essa pessoa que não está conseguindo dormir, meu Pai, devido a esta preocupação da dívida, do aluguel que está atrasado, da prestação do carro, da moto, deste boleto, meu Deus. Pai, tem de misericórdia, socorre esta empresa que está no vermelho, esse empreendedor, meu Pai, que está preocupado, que precisa pagar os funcionários, que precisa pagar o fornecedor, Senhor. Tu és o Deus provedor, meu Pai, eu oro. Eu busco a Ti, meu Pai, intercedo para que o Senhor possa ajudar esta pessoa, meu Pai. Não permita esta empresa ir à falência, mas que haja, meu Pai, o socorro que vem do alto, que haja a providência que venha do alto, meu Deus amado. Pai, tem de misericórdia da saúde desse homem, desta mulher, essa pessoa que está enferma, meu Pai, dá saúde agora. Visita da planta do pé até o alto da cabeça, curando as enfermidades agora, Senhor. Repreenda, meu Pai, essa enfermidade no sangue, esse câncer, repreenda essa enfermidade nos ossos, essa pessoa, meu Pai, livra agora desse derrame, livra agora, meu Pai, de toda a paralisia facial, meu Deus, tem de misericórdia, meu Deus, esta mão que está formigando, passa o teu sangue, cura, meu Pai, este homem, esta mulher agora, Senhor, se compadece, meu Deus, dá saúde, essa pessoa que já tomou morfina e as dores do corpo não vão embora, Senhor.

assim como o Senhor curou Bartimeu, cura também esta vida, Senhor, que está suplicando, que está confiando, e nós cremos na tua palavra que nos afirma, tudo que pedir na oração, crendo, recebereis. Oh glória, eu creio que o milagre vem por intermédio da fé, que o milagre está sendo gerado nesta oração, que os céus estão se abrindo e atendendo a petição do teu povo que busca com muita fé no Senhor. Meu Deus, abençoe este homem, esta mulher que está orando nesse presídio. Pai, tem de misericórdia dela, tem de misericórdia dele. Essa pessoa está arrependida dos seus pecados, dos seus crimes, dos seus deleitos, ó Deus. Ajuda, meu Pai. Meu Deus, faça uma grande obra. Essa pessoa que está afastada da tua casa, da tua presença, que possa voltar, meu Pai. Assim como o filho pródigo voltou para a casa do Pai, que esta mulher, que este homem possa tomar uma decisão agora e voltar para a tua presença, Senhor. Meu Deus, abençoa agora, meu Pai, cada propósito, cada pedido de oração que está chegando nesta transmissão, nesta oração, meu Pai. Atende, meu Pai, esse nome, essa situação. Meu Pai, abra a porta de emprego, do trabalho, do bom ganho. Meu Deus, abençoa agora de uma forma especial e tremenda. Senhor, esta pessoa que não aguenta mais esta luta, esse sofrimento, meu Deus, ajuda ele, ajuda ela. Eu creio na tua palavra que nos afirma que o choro pode durar uma noite, mas a alegria, ela vem pela manhã. Alegra esse coração, meu Pai. Vá ao encontro, meu Pai, de cada vida, de cada coração que está angustiado, aflito, Senhor. Que essa ansiedade, Pai, o teu filho e a tua serva possa lançar perante o Senhor, porque o Senhor tem cuidado da vida dele, o Senhor tem cuidado da vida dela, meu Pai. Meu Deus, põe as tuas mãos agora, Senhor, para tirar, meu Pai, todo o mal que está atingindo, meu Deus, esta vida, essa pessoa, meu Pai, que é invejada no seu local de trabalho, nesse ambiente, meu Pai. Queima esta inveja, queima este mal, essa pessoa, meu Pai, que está sendo tentada neste pecado. Que o Senhor dê a força, dê o escape para essa pessoa vencer o pecado, a tentação, que essa pessoa possa vencer, meu Pai, este mal, pelo poder que é na tua palavra, Senhor. Trabalha em nossas vidas, meu Pai. Abençoa mesmo, meu Pai, esta campanha de oração, meu Pai. Todo o povo que clama conosco, que possam ser abençoados por ti. Meu Deus, tende misericórdia, meu Pai. Abençoa, Senhor, a nossa diretoria deliberativa, executiva, meu Pai. Abençoa a nossa presidente mundial, a nossa irmã Irene Miranda, meu Pai. Guardando a tua filha, abençoando ela, ó Deus, usando em tuas mãos com poder e autoridade. Dá saúde, dá a benção. Pai, abençoa a nossa irmã Débora Miranda, meu Pai, vice-presidente da Igreja Deus Amor. Guarda a tua filha, ó Pai, dando saúde, usando em tuas mãos com poder e graça. Abençoa toda a família, meu Pai, abençoa o nosso pastor Olival de Almeida, guarda, meu Pai, o pastor Olival, meu Pai, em tuas mãos, dando vitória, dando saúde. Abençoa o pastor Davi Miranda Neto, meu Pai, tem de misericórdia, guarda ele, abençoa ele, para a tua glória, meu Pai, usa em tuas mãos, Senhor. Abençoa toda a diretoria executiva, o pastor Milton, meu Pai, a sua família, o pastor Fabrício, sua família, o pastor Jerry, sua família, o pastor Antônio Osmar, sua família, pastor Marco Magno, a sua família, o pastor Wilson e a sua família, meu Pai, a irmã Josefina e toda a sua família, meu Deus, colocamos, ó Pai, a nossa liderança mundial em tuas mãos. Você usa, meu Pai, ó Deus, de uma forma tremenda. Abençoa cada ministério, meu Pai, o ministério infantil, pequeno Galileu, o ministério Expansão Jovem, Regenere. Abençoa, meu Pai, as mulheres de fé, os homens de fé, o ministério de ensino, meu Pai, escola teológica, Deus Amor. Abençoa, meu Pai, ó Deus, essa equipe de evangelismo. Usa, meu Pai, o teu filho, a tua serva, meu Pai, na evangelização, nos hospitais, nos presídios, nas casas, ó Deus, nas ruas, Senhor. Usa com autoridade, com unção, com sabedoria, meu Pai. Meu Deus, abençoa esse novo convertido que vai se batizar no próximo batismo, meu Pai. Prepara

0: da vitória, prepara esta bênção, Senhor, ó Deus, que esse homem, que esta mulher possa vencer, meu Pai, as astutas ciladas do diabo, meu Pai. Não permita esse homem, meu Pai, esta mulher, esse jovem, esse senhor, essa senhora, coxear em dois pensamentos, mas que essa pessoa possa, meu Pai, firmar os seus passos em ti, Senhor, e ser batizada em nome do Pai, do Filho e do Espírito Santo. Ó Deus querido, abençoa meu Pai, irmão do nosso irmão Valdir, meu Pai, que se encontra naquele hospital. Tem de misericórdia, Senhor, dá saúde agora. Queima, meu Pai, toda enfermidade pelo poder que é no sangue do Senhor Jesus Cristo. Pai, quantas pessoas, ó Pai, tem pedido oração, meu Pai, coloco em tuas mãos, ó Pai, cada pedido oração desse canal, ó, meu Pai, da Central de Produção Internacional no WhatsApp, daí a vitória, dá um milagre para esses nomes, essas vidas, ó Pai, restaura com o teu poder, com a tua glória, Senhor, meu Deus, vai abençoando o teu povo que clama conosco agora, Senhor. Eu creio, meu Pai, na a benção recalcada, sacudida e transbordante, abençoa a fundação Reviver, meu Pai, a Help, Deus Amor, esses braços assistenciais da igreja pentecostal, Deus Amor, meu Pai, abençoa todas as igrejas, desde a menor até a maior, meu Pai, abençoa, meu Pai, o culto de hoje à noite, meu Pai, que possa ser uma bênção, que o Senhor possa usar a tua filha, o teu servo, que vai ministrar a tua santa, poderosa palavra, com o evangelho das boas novas, possa alcançar muitas vidas, ó Pai, que almas se convertam nesta noite, que almas possam se render diante da tua palavra, diante da mensagem da cruz do Calvário. Pai, abençoa todos os pastores, obreiros, obreiras, os visitantes da tua casa, meu Pai, confirma a benção, a grande vitória, abençoa a equipe técnica, meu Pai, que está trabalhando para essa transmissão chegar do outro lado, abençoa cada estado do nosso Brasil, abençoa, meu Pai, os países, ó Pai, ó Deus, onde chegar esta oração, meu Pai, seja, meu Pai, nesse país, nesse estado, nessa província, nesta aldeia, nesse vilarejo, nessa comunidade, que a bênção do Senhor seja confirmada, que a libertação, que a salvação possa chegar em cada coração, meu Pai, restaura esta família, esse casamento, esse lar. Eu te agradeço por tudo, meu Pai, derrama misericórdia, a libertação, a cura e a paz do Senhor em cada coração. Muito obrigado, meu Pai. Eu coloco a minha vida, a minha família e a família de cada irmão, de cada irmã, nas tuas mãos. Amém, amém, amém, Senhor Jesus. Glória a Deus, bendito seja o nome do Senhor, que já nos deu a vitória. Eu quero aqui chamar a sua atenção, você que ainda não entregou a sua vida para Jesus. Você que se encontra afastado, meu irmão, minha irmã, chega o momento de voltar para Cristo. Chega o momento da reconciliação, do conserto com Deus. Ore comigo a seguinte oração, você que quer aceitar Jesus como teu Salvador e você que vai voltar para Jesus. Diga assim: Senhor Jesus, perdoa os meus pecados e escreve o meu nome no livro da vida. Senhor, me dá força para eu ser um crente fiel até a morte. Amém, amém, amém, Jesus. Glória a Deus. Sejam todos bem-vindos à família Deus Amor. Queremos te ajudar nesta nova caminhada com Jesus. Entre em contato conosco agora. O nosso e-mail: quero aceitar Jesus @ipda.com.br. O nosso WhatsApp é prefixo 11 950 94 46 45, prefixo 11 950 94 46 45. Envie uma mensagem agora dizendo ou que você aceitou Jesus ou você que reconciliou com Jesus. Nossa equipe vai te dar todo o suporte espiritual. Você que está em outro estado, procure a igreja pentecostal Deus Amor, mais próximo da sua casa, e fale com o pastor que você aceitou Jesus ou reconciliou, e o pastor vai te dar todo o suporte espiritual, tá certo? São 18 horas e 30 minutos. Daqui a pouco, aqui na sede do Mundial, teremos o culto com a família e também em todas as nossas igrejas pentecostal Deus Amor. Deus abençoe a todos. Vou ficando por aqui. Sou irmão em Cristo, presbítero Alan Feitosa. Fiquem na paz do Senhor e Salvador Jesus.
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3: 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Hora certa, 18 horas e 31 minutos. 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
1: Agora são 18:39. Esse é o programa Voz da Libertação, órgão oficial e informativo da Igreja Pentecostal Deus é Amor. Recebam a mais perfeita paz do Senhor Jesus. Quem tem o imenso prazer em cumprimentar você neste domingo é a sua irmã em Cristo, Aline Neves. Deus abençoe a tua vida, querido ouvinte, onde quer que você esteja nos acompanhando. Eu também quero agradecer, desejando que Deus abençoe nosso irmão Edson de Moraes, nos transmissores, cooperando conosco nesta programação de domingo. Hoje, 6 de setembro de 2026. Vamos prosseguindo com este programa, trazendo os avisos da obra de Deus. Lembrando que a Igreja Pentecostal Deus é Amor tem a sede mundial localizada na Avenida do Estado, número 4568, no bairro da Liberdade, São Paulo, capital. Sob a direção mundial da presidente, nossa querida irmã Ereni Miranda. E aqui em Curitiba temos a sede estadual localizada na Rua Pedro Ivo, número 744, bem no centro da capital do estado do Paraná. O trabalho da obra de Deus está sob a responsabilidade do pastor Jerry Borchardt. Os cultos aqui em nossa sede estadual acontecem em 4 horários, de segunda a sexta-feira. Pela manhã, ao meio-dia, à tarde e também à noite. E você é o nosso convidado, bem-vindo a estar presente na casa de Deus. Também trazer mais pessoas juntamente contigo, a tua família, para ser ricamente abençoada pelo Senhor. Aos finais de semana, como ontem, sábado e hoje, domingo, os cultos acontecem em 3 horários, manhã, tarde e noite. Daqui a pouquinho já teremos o culto com os jovens, o culto do expansão, e você é o nosso convidado a se fazer presente aqui com a família expansão, povo de Deus aqui ajudando, apoiando os jovens. E Deus operando, Deus abençoando de uma forma especial. E eu já chamo a tua atenção para amanhã. Amanhã será segunda-feira. Será um feriado nacional. E você tem a oportunidade de estar na casa de Deus. É você que trabalha todos os dias, é aquela correria, e no feriado você tem aí a oportunidade de separar aquele tempinho tão especial para estar na casa de Deus com o povo do Senhor. Amanhã, prosseguimento da poderosa campanha O Poder da Palavra de Deus, culto de doutrina, culto de ensinamento. Durante o break, ouvimos aí a chamada. Nesta manhã de segunda-feira, pastor Jerry Borchardt, ministrando a palavra de Deus, orando em nosso favor, e o nosso Deus abençoando pelo poder de sua palavra. É, a palavra do Senhor não volta para ele vazia, antes ele faz tudo o que lhe apraz. Ao meio-dia até 1 da tarde, aquele culto relâmpago, visando atender pessoas que trabalham aqui no centro, perto aqui da igreja. E tem aquele intervalo do almoço, e nesse momento de intervalo elas aproveitam para estar na casa de Deus. Às 14 horas, nosso irmão presbítero Fernando Zelinski, trazendo a palavra de ensinamento, e Deus usando a vida do seu servo. Na tarde desta segunda-feira, amanhã. E à noite, novamente, pastor Jerry Borchardt retorna ao altar, pregando a palavra do Senhor no culto doutrinário da noite. E junto com o ensino, com a palavra de Deus que nos renova, temos aquele momento especial da adoração, com os grupos aqui presentes adorando a Deus com toda a igreja. Estou falando do Coral Melodias de Sião, a banda Brilho Celeste, Grupo Louvor e Adoração e demais irmãos e irmãs, povo de Deus, que colocam aí o dom para adorar e glorificar a Deus. Lembrando, querido ouvinte, que com todas as campanhas temos também junto à campanha Os 300 Valentes de Gideão e o livro Os 300 Valentes de Gideão, que é o propósito, os nossos nomes ali escritos, nós mesmos escrevemos nosso nome. Está sendo apresentado em todos os cultos, em todos os horários e dias da semana. Também na vigília da sexta-feira o livro tem sido colocado em oração perante a face do Senhor. É, querido ouvinte, é Deus operando, é Deus abençoando. Lembrando que na segunda-feira o culto da manhã começa bem cedo, começa assim cedo com a oração. É o clamor, a intercessão global. E nós vamos acompanhar aqui a palavra da evangelista Maria Lorena, juntamente com o irmão Edmar dos Santos, falando da importância da oração e os dias, os horários durante a semana, também no sábado, que esta oração tem sido elevada aos céus, o clamor na intercessão global.

0: Igreja Pentecostal Deus de Amor está orando, buscando a presença do Senhor, pois é uma ordenança bíblica. Clama a mim e responder-te-ei, e anunciar-te-ei coisas grandes e firmes que não sabes. Venha participar conosco do Ministério da Intercessão Global, que acontece em nossa Igreja Pentecostal Deus de Amor, sede estadual de Curitiba. E quem está encabeçando, amados ouvintes, este ministério maravilhoso é a serva do Senhor, evangelista Maria Lorena. E ela agora tem uma palavra importante sobre o Ministério da Intercessão Global. A paz do Senhor, irmã Lorena.
1: A paz, seu irmão Edmar, e com toda certeza, a nossa alegria é buscar a face do Senhor. Nós temos em vários dias, vários horários. Temos segunda pela manhã, das 7 da manhã até as 9h30, oração. Temos quarta pela manhã, das 7 às 9h30, oração. Temos sexta pela manhã, das 7 da manhã às 9h30 da manhã, oração. Temos sábado junto com o circo de oração, a partir das 8 da manhã até as 10. E terça-feira nós temos das 17 até as 19 horas. E quinta-feira das 17 às 19 horas. Irmão Edmar, é horário para todos alcançar a oração, irmã Edmar.
0: Não tenha dúvida, realmente Deus preparou esses horários para que os nossos queridos ouvintes possam participar, possam buscar a presença do Senhor. Então, ouvintes, você que pode vir pela manhã, aí está o horário, ó. Segunda, quarta e sexta, das 7 às 9h30, e sábado de manhã das 8 às 10, e terças e quintas temos à tarde das 17 até as 19 horas este momento da intercessão global. É ordenança bíblica para orarmos, né, irmã Lorena?
1: Com toda certeza, quando Deus disse para Jeremias, Jeremias, clama a mim. Jeremias estava em momento de desespero. Ele não sabia o que fazer. Aí Deus disse, Jeremias, abra a tua boca e clama a mim, Jeremias. Quem sabe você está passando por um vale de desespero, momento de angústia. E a igreja Deus de Amor, ela está de portas abertas. Se vai se unir conosco, e unidos nós seremos mais fortes para clamar ao Senhor. E não somente oração global, temos também o relógio 24 horas, irmão Edmar.
0: Exatamente, o relógio de oração que não para, sempre irmãs orando, cada meia hora temos uma serva do Senhor ali, clamando, buscando a Deus. E para que você possa participar, minha irmã, do relógio de oração, nós vamos informar agora o WhatsApp da irmã Mirna Santos, ela que está responsável aí pelo relógio de oração. Ela vai colocar você então no grupo para você também participar. Então vamos tomar nota agora do número WhatsApp da irmã Mirna para você poder então falar com ela e ela colocar você no grupo. 41 99924 2405, repetindo mais uma vez, 41 99924 2405, irmã Lorena.
1: Que Deus abençoe a todos, se unimos em oração.
2: Como é o nome da irmã?
3: Cibele.
2: Ô Cibele.
3: É, que eu recebi, né, quando eu vim fazer a campanha.
2: A senhora entrou na campanha nesse mês?
3: Texto da campanha, eu vi, eu nem sabia que era a campanha que estava fazendo.
2: No mês de setembro.
3: No começo da campanha, quando começou, sim, né? Daí eu falei assim, eu não ia fazer a campanha, né? Mas daí Deus me tocou que era para mim fazer. E eu fiz essa campanha em favor do meu filho que estava doente, internado. Fazia 4 anos que eu não via ele. Daí ele foi encontrado e ele estava no hospital internado de São Julião de Curitiba. E eu fui ver ele, eu fiquei muito triste porque ele estava muito doente. Daí eu pedi para a irmã Maria Lorena orar por ele, ela levantou a mão e orou. Agora ele recebeu a cura, está curado e está em casa, está comigo em casa e não tem mais nada.
2: Ele, peraí, deixa eu entender, ele ficou 4 meses no hospital?
3: Encontraram ele...
2: No hospital?
3: É, encontraram ele lá em Rio Grande do Sul, daí ele estava internado no hospital lá.
2: Qual era a enfermidade, irmã, sabe?
3: Tem problema, ele tinha problema de drogas e estava em alcoolismo. Eu fiz a campanha, comecei a campanha e eu pedi para a irmã orar para ele. E daí ele foi curado. Deus me deu uma revelação no sonho que ele estava curado. E quando eu cheguei no hospital, ele não tinha mais nada. Agora recebeu o alta e está em casa.
2: Já recebeu a bênção no primeiro mês?
3: No primeiro mês. E muitas mais outras bênçãos. Deus abriu as portas de serviço para mim. E muita mais coisa. Me curou de várias enfermidades, de câncer, do meus rins que estava podre. Deus me deu 2 rins novinhos, como fosse de uma criança.
2: Que maravilha! O que a irmã diria para as pessoas que estão nos ouvindo?
3: Eu diria que as pessoas podem vir na campanha e que tenha muita fé que Deus opera maravilhas. Para ele nada é impossível. Para ele tudo é possível, aquele que crê nele.
2: Amém. Confirma só o nome da irmã.
3: É a irmã Cibele.
2: Deus abençoe a irmã Cibele por este lindo testemunho. Amém?
4: É, testemunho maravilhoso da Cibele. Recebeu a vitória, a libertação, a cura para o filho através da oração e participar da campanha Os 300 Valentes de Gideão. A Cibele também foi abençoada, foi prosperada por Deus, ela, a família, e também curada dos rins, onde os rins dela estavam ali já, como ela diz, né, podres. E Deus, podemos assim dizer, fez um transplante, colocou rins novos no corpo da Cibele, dando a cura, dando o milagre completo para a glória de Deus. Tudo isso através da fé e da oração, da busca do poder de Deus aqui na Igreja Pentecostal Deus é Amor. Rua Pedro Ivo, 744, é endereço da bênção da vitória.
5: Na Bíblia Sagrada encontramos várias passagens quando Deus visita um dos seus servos, quando Deus visita a sua igreja. E eu sei que Deus visitou muita gente aqui nesta noite, e visitou lares que estão nos ouvindo neste momento. A visita de Deus só traz bênçãos, vitórias, salvação.

0: 18:55.
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5: 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Sim, através do site você vai ali no ícone do WhatsApp e já é redirecionado diretamente para mandar mensagem aqui no WhatsApp. Mas caso você queira anotar, ouvindo aqui pelo programa, então vamos ao número da Super Rádio de Curitiba, programação aqui de Curitiba, Voz da Libertação.
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5: Agora vamos a um belíssimo louvor, mais um lançamento da gravadora MC Music. Vamos com o cantor Ivan Luiz louvar a Deus e ouvir aqui o hino A Fé, do álbum No Céu com o Salvador. Música.

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1: Agora são 19:21. Deus abençoe você que está mandando mensagem aqui, participando conosco na programação. Deus abençoe pelo carinho da audiência e também por compartilhar conosco aqui a fé, a confiança em Deus, que é tudo. Daqui a pouquinho estaremos aqui ouvindo alguns áudios dos ouvintes que estão participando nesse domingo de bênçãos. Hoje começando mais uma semana na presença de Deus e podemos louvá-lo, agradecendo porque o Senhor é bom, Ele é maravilhoso. Vamos ouvir testemunhos do que Deus tem feito nos cultos e também através do programa Voz da Libertação.
2: Qual o seu nome?
3: Edith.
2: Edith.
3: A bênção foi junto com o budismo que eu estou dando aqui e a surpresa divina. Então, é causa do INSS, daquele rombo que deu, né? Eu recebi a irmã Antônia bem pouquinho, que não dá nem para ajudar no aluguel. E daí meu filho foi ver lá, tinha seguro pet, seguro cartão, seguro de vida, e nunca tinha pedido.
2: Qual a vitória que recebeu?
3: Daí sem dizer, irmã Antônia, que eu cheguei lá no banco, tinha anulado um empréstimo de 12 mil reais e mais 5, e eu fui lá ver se conseguia fazer um empréstimo para mim e sair de lá, né? Tem uma saída. Daí eu cheguei lá, tinha anulado o empréstimo de 12 mil e de 5, e tinha mais 7 mil do 2 anos que eles começaram o roubo, né?
2: Sim. Mas qual foi a vitória da irmã?
3: A vitória foi que anulou os empréstimos e eu tenho 7 mil para pegar.
2: Amém. 7 mil para a senhora.
3: 7 mil e 200 e pouquinho.
2: Olha aí. Olha o tamanho da providência de Deus. Tudo estava difícil para ela. Valeu a pena fazer esta campanha?
3: Valeu a pena. Olha, eu estou muito paquitado, eu estou muito emocionado, eu estou mais...
2: A surpresa divina aconteceu.
3: Eu estou mais surpreendido com Deus que com as lutas.
2: Amém. Deus deu o livramento e a providência, a multiplicação financeira.
4: Irmã Fabiola, Pai do Senhor, qual foi a bênção que a irmã recebeu?
5: A bênção que eu recebi foi através do programa da rádio. Eu estava ouvindo a rádio no dia 16 do mês passado e já fazia 4 meses que eu estava em tratamento por conta do meu útero. Eu tive uma hemorragia e não havia remédio que fizesse parar. Aí eu comecei a tomar um anticoncepcional e eu já sou laqueada, não tem como ter filhos, né? Mas devido a esse problema eu precisei tomar um anticoncepcional. E esse anticoncepcional estava me fazendo muito mal. Aí através do programa que eu estava ouvindo, estava falando sobre a mulher do fluxo de sangue. E eu fiz um voto com o Senhor no dia 16 e eu falei: Senhor, em 3 dias eu creio que o Senhor vai me curar. Quando foi na sexta-feira do dia 18, eu comecei a passar muito mal. Eu comecei a sentir muitas dores. E eu falei, pareciam dores de parto, dores muito fortes nas costas, na parte da barriga. E eu falei, eu creio que o Senhor está operando, porque eu estou num propósito. E eu havia falado para o Senhor que eu viria até aqui, nessa igreja, para contar o testemunho e pagar o voto que eu tinha feito com o Senhor. E eu acabou saindo do meu útero vários coágulos que não pareciam coágulos de sangue. Até o meu marido se assustou, ela se assustou, e eu lembro que eu não conseguia andar de muita dor que eu senti. Quando foi na segunda-feira do dia 28 que eu fui fazer ecografia, não havia nada no meu útero, não tinha mioma, não tinha nada.
4: Tava limpinho.
5: O Senhor é fiel, e eu sabia que eu ia fazer ecografia, não ia ter nada, porque o Senhor já tinha me curado naquela sexta-feira.
4: É tremendo.
5: Que contar esse testemunho, contar o que Deus fez na minha vida, porque Deus, Ele é fiel. E dizer aos irmãos que continue, porque o Jesus, Ele ainda cura.
4: Isso que eu ia perguntar, Jesus continua operando?
5: Continua operando.
4: Ele não mudou?
5: Não mudou, eu vim até aqui para agradecer ao Senhor.
4: Amém, que lindo testemunho, Deus abençoe, irmã Fabíola, olha que coisa tremenda, tem palmas, tem glória a Deus? É, Jesus continua operando, irmãos. Não cessou os milagres continuam, amém?
0: Agradeça a Deus por mais um dia de oportunidades.
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1: É gratidão ao nosso Deus por esses testemunhos maravilhosos, testemunhos de fé, de prosperidade.

0: cidade de Livramento, a nossa irmã Edith contando, né, a vitória que ela recebeu da parte de Deus através do voto, onde ela foi uma daquelas muitas pessoas que foram vítimas de uma fraude, de um certo roubo na aposentadoria, no benefício. É um caso que aconteceu no INSS. E Deus deu a vitória, que a nossa irmã, ela foi chamada e ela já conseguiu receber ali o valor que ela foi lesada, que ela foi ali então tomado aquele valor, também alguns contratos, alguns pedidos ali que ela não fez no benefício estavam sendo descontados sem que ela tivesse autorizado ou estivesse precisando ali de certos, como diz entre aspas, certos serviços. E Deus deu vitória para Edith e entrou com providência de uma forma tão linda que ela ficou, como disse, né, muito impactada, muito surpresa mesmo, alegre, agradecida a Deus. E a Fabiola recebeu o milagre da cura, recebeu o milagre na saúde dela através da Voz da Libertação. É a importância, querido ouvinte, de levar este programa ao ar e de levar este programa a sério. Às vezes a pessoa pode dizer, ah, é só um programa de rádio, é só algo que está sendo falado ali, mas é a palavra de Deus que está sendo semeada, é o poder de Deus que está agindo dentro do lar, dentro da família, onde a Fabiola recebeu a cura através de ouvir o programa. A palavra de Deus entrou no coração da Fabiola e operou o milagre. E quando ela veio para a casa de Deus, ela já nem precisou mais pedir, e sim veio já para agradecer, gravar o testemunho e o nome do Senhor sendo glorificado na vida e na família da Fabiola. E você também, querido ouvinte, vai receber a tua vitória, vai sim, creia, confia, persevera, confiando no poder de Deus, que o nosso Deus, ele não tarda, ele não falha, ele age na hora certa. Então continue fazendo o teu propósito com Deus, buscando ao Senhor, participando dos cultos, das campanhas que são realizadas aqui na sede estadual de Curitiba, localizada na rua Pedro Ivo 744, endereço muito fácil para você chegar até aqui e ser abençoado pelo poder de Deus. Nesta noite já começou o culto com a Expansão Jovem, culto com a mocidade, para toda a família participar. Ainda dá tempo de você estar conosco. Estamos aqui, a Igreja Pentecostal do Zemor, bem perto do terminal de ônibus do Guadalupe. E você é o nosso convidado especial para comparecer e também trazer mais vidas juntamente contigo. Daqui a pouco já falaremos mais de amanhã. Amanhã será uma segunda-feira de bênçãos, um dia de feriado que Deus tem preparado para todos nós estarmos reunidos em nome de Jesus na casa do Pai. Vamos a um breve intervalo. Já, querido ouvinte, eu estarei de volta com você, colocando aqui alguns áudios no ar. E também vamos entrar em oração na presença de Deus, apresentando a tua vida, o teu lar, a tua família e tudo que faz parte da tua vida.
1: Hora certa, 19:30. 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
4: Portanto, eu digo, tudo o que vocês pedirem em oração, creiam que já o receberam, e assim sucederá. Marcos capítulo 11, versículo 24.
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1: E agora, querido ouvinte, vamos orar um pouquinho com a jovem que está ali no altar orando, na abertura do culto. Vamos acompanhar um pouquinho diretamente ali do altar, aqui no interior da Pedro Ivo 744, sede estadual da Igreja Pentecostal Deus e Amor. Cada dia...

0: acompanhamos aí um pouco, oramos juntamente com essa jovem que está ali no altar, agora no início do culto. Para você, querido ouvinte, que está aí na tua casa, corre que dá tempo de você estar ainda hoje na presença de Deus. O endereço da bênção, Rua Pedro Ivo, 744, aqui no centro de Curitiba, Igreja Pentecostal Deus é Amor.
1: É Deus que nos dá vitória!
0: É Deus que nos dá vitória, por isso é muito bom estar na casa dele, é bom estar em comunhão, estar na presença de Deus reunidos em nome de Jesus. Deus abençoe, querido ouvinte, você que está ligadinho conosco, Deus abençoe você que está nos dando a carona no teu automóvel, no teu trabalho, você que está a caminho da casa de Deus, Deus abençoe onde quer que você esteja, aí no hospital, na penitenciária, você que está no teu lar, onde quer que você esteja nos acompanhando, que Deus abençoe a tua vida, que Deus te dê vitória em tudo que você precisa, tudo para a glória e para a honra do nome dele. Nós vamos agora aqui ver o ouvinte conosco, ouvir o ouvinte falando, participando, e nós daqui a pouquinho juntos já vamos falar mais um momento com Deus. Acompanhamos aí alguns minutinhos a oração diretamente do altar, mas nós aqui no programa Voz da Libertação juntos também vamos orar. Eu quero orar com você, por você, e quero também que você ore comigo e ore por mim. É, orai uns pelos outros e a bênção de Deus é garantida.
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0: Vamos então ao ouvinte conosco, ouvinte participando. Deus abençoe pelo carinho. Temos aqui o nosso ouvinte em Minas Gerais, Belo Horizonte. É o irmão Albenir ligadinho conosco. Deus abençoe, irmão Albenir. Paz do Senhor.
4: A paz do Senhor, irmã Aline. Deus abençoe, irmã. Deus abençoe, ouvinte da Super Rádio de Curitiba. É o Albenir, aqui de Belo Horizonte. Irmã Aline e ouvinte do programa A Voz da Libertação. Irmã Aline, o motivo de eu participar da programação aí nesta noite de domingo, que pedi oração para mim e a minha família, e aproveitando essa oportunidade tão maravilhosa que Deus me concede, eu queria pedir um louvor. Amém? Saudades de minha terra com a Débora. Amém, Marine? Eu ofereço louvor para a irmã e os ouvintes aí da rádio Deus é Amor. Aí,
0: Deus abençoe.
4: Cidade de Curitiba. Deus abençoe, irmã Aline. Deus abençoe.
0: Amém,
4: o ouvinte
0: igualmente
4: do programa A Voz da Libertação.
0: Amém. Daqui a pouquinho vamos atender o pedido de louvor do nosso ouvinte Albenir. Também a irmã Sônia de Pinhais deixando o áudio. Paz do Senhor, irmã Sônia.
5: Paz do Senhor, irmã Aline Neves. Tudo bem com a irmã?
0: Graças a Deus.
5: Irmã, eu tive aí na sexta-feira, no culto.
0: Que bênção.
5: E daí, eu não sei se era a irmã, porque a minha vista anda meio ruim e eu ando meio esquecida. Aí fiquei olhando. Eu ia perguntar à irmã Aline, mas daí fiquei com vergonha. Aí até perguntei para minha conhecida que foi comigo, né, Rosemary. Daí eu fiquei na dúvida, mas eu acho que era a irmã, sim. Só que agora eu não lembro a roupa também. Mas, irmã Aline Neves, Deus abençoe sua vida. Deus abençoe por esse carinho especial que a irmã tem pelos ouvintes. E que Deus abençoe toda essa família, passando por aqui para marcar essa audiência maravilhosa. E também peço oração, né, pelas minhas vistas. Ah, que mesmo com o óculos está complicadinho. Eu não consigo me habituar com esse óculos ainda. Irmã, Deus abençoe você, seu ministério, seus filhos e toda essa os amados ouvintes. A paz, irmã Sônia Cristina de Pinhais.
0: Amém, irmã Sônia Cristina. Deus abençoe pelo carinho. Então, não sei se a irmã viu e era eu ou era alguma parecida, né? Mas Deus abençoe, vamos orar sim pela irmã, para Deus também fortalecer e restaurar a sua visão. Deus abençoe pelo carinho da participação também. Aqui um pedido de oração, já contando a bênção que vai ser completa, né? Nosso irmão Adão do Jardim Paranaense. Paz do Senhor, irmão Adão.
6: Boa noite, paz do Senhor, irmã Aline. Aqui é o irmão Adão aqui do Jardim Paranaense. Deus me deu um grande livramento no meu trabalho de infarto dia primeiro. Depois socorri de tempo, graças a Deus. Graças a Deus, com o socorro, Deus me livrou. Eu fiquei até quarta-feira, até quinta-feira na UTI.
0: Olha só.
6: E daí ontem fui pro quarto, daí hoje, graças a Deus, eu recebi alta do hospital. A ver, colocar meu nome em oração, Marine. Em nome do Senhor Jesus, amém, a paz do Senhor Jesus.
0: Amém, vamos orar sim, a vitória será completa, irmão Adão, contando já a bênção, a vitória de Deus, o livramento do infarto, estava no trabalho e Deus colocou as mãos ali. Nosso Deus, ele é bom, ele é maravilhoso. Também a irmã Maria, deixando o pedido de oração. Pai, senhor, irmã Maria.
3: Pai, senhor, irmão, quero que o irmão coloque o nome do João Renato na oração. Felipe, John, Pâmara, para todos os pastores, todos os ouvintes. Fala, Aurinho. Pai, senhor.
0: Amém, Deus abençoe a irmã Maria. Deus abençoe também a irmã Neuza aqui de Colombo, deixando o áudio, né, detalhando a situação da família. E eu creio que Deus já está dando vitória, vai libertar aí a vida do filho da irmã Neuza e também toda a família, né, todos os demais membros que precisam de uma vitória, que haja paz, que haja compreensão no meio da família e esse espírito aí de destruição venha ser repreendido, expulso do lar da família da irmã Neuza de Colombo. Também ouvinte aqui participando, escrevendo, Deus abençoe, o José de Almirante Tamandaré, diz, paz do Senhor Jesus, peço oração para José Aparecido Rodrigues de Azevedo e para minha filha Ágata e minha mãe, somos daqui de Almirante Tamandaré e escuto todos os dias a rádio Deus é Amor. É um culto todos os dias aqui em casa. Amém. Deus abençoe a família do irmão José no bairro Jardim Gineste. Também o irmão Paulo César, nosso ouvinte de sempre, dizendo boa noite, a paz do Senhor Jesus e Maline. Que bom ouvir a voz da irmã. Hoje pensei que a irmã não estava trabalhando. Amém. Sim, estou por aqui, irmão Paulo César. Deus abençoe, irmão está dizendo. A irmã está com a voz diferente ou é engano meu? Pois, agora não sei, irmão Paulo César, irmão, me deixou na dúvida, não sei. Ele concordando aqui, verdade, irmã, o programa Deus é Amor na rádio é muito importante. Amém, louvado seja Deus, irmão Paulo César, estou aqui pela misericórdia de Deus. Irmão dizendo que eu sou uma pregadora da rádio, não sei, irmão, estou aqui pela misericórdia do Pai. Deus abençoe pelo carinho do ouvinte. Também aqui conosco a Lilian, de Campina Grande do Sul, dizendo paz do Senhor Maline. Continuo rogando as orações. Estou muito enferma. Eu creio nas orações. Deus abençoe em nome de Jesus. Amém. Sim, Deus dará vitória. Creia, sim, em Deus que ouve as nossas orações, que dá o livramento e que dá a cura divina. Vamos orar por ti, Lilian. A Eunice Rodrigues também mandou um áudio, já vamos ouvir aqui, só um momento. A nossa ouvinte Juliana Rezende também deixando escrita. A Ivone também escreveu, vamos aqui por ordem de chegada. A irmã Ivone diz, a paz do Senhor Jesus Cristo, irmã Aline. Peço oração pela minha mãe Isabel, pelo meu irmão Roger, pelo meu irmão, o filho Roger, o irmão Roberto e por minhas irmãs Nair e Irene e pela prosperidade na minha vida. Obrigada pelas orações, Deus abençoe. Amém, Deus abençoe, irmã Ivone, vamos orar mais e mais. E a Juliana diz assim, a paz do Senhor Maline, peço oração novamente pela Ingrid que está indo viajar de novo. Que Deus guarda. Também por Tabita, Matheus, Lorena, Heloíse, Juliano, Anabelle, que está viajando, e por toda a minha família, e por você e toda a sua família. Estou na escuta, Deus abençoe. Amém, Deus abençoe pelo carinho, Juliana. Vamos orar, sim, pelas familiares que estão em viagem. Também por todos, né, que nesse feriado, um feriado, vamos dizer assim, prolongado, emendando o domingo com segunda. Curitiba aqui também na terça, se eu não estiver equivocada, também será feriado e muitos pegam as estradas, né? Para passeio, para fazer compromissos, aproveitando o feriado. E todos que no dia a dia, no trabalho, na correria e na rotina em geral, estão sempre nas estradas aí viajando. Que Deus possa continuar livrando a todos, né? No trânsito. Seja também no dia a dia dentro da cidade, que Deus abençoe a todos que andam embarcado, andam conduzindo seu meio de transporte, ou então até mesmo aqueles que andam aí correndo, caminhando, pelas ruas da cidade. Que Deus abençoe, guarde e livre sempre. Vamos aqui atender o pedido de louvor do nosso ouvinte Albenir. Daqui a pouquinho eu retorno com o ouvinte. Vamos aqui com o hino Saudades da Minha Terra, belíssimo louvor do CD O Novo Milênio, com a cantora Débora Miranda. Vamos aqui a esse belíssimo hino, mais um lançamento da gravadora MC Music. 752.

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2: E temos aqui também a participação, as mensagens em áudio da nossa ouvinte Eunice, a irmã Eunice Rodrigues. Deus abençoe, irmã Eunice, paz do Senhor.
3: Paz do Senhor, irmã Aline, tudo bem?
2: Graças a Deus.
3: Estou pedindo oração em favor da minha família. Eu sou a Eunice aqui do bairro do João Paulo, em Campina Grande do Sul.
2: Amém, Deus abençoe.
3: Eu pedi oração pela Luana e pelo esposo dela, que estão passando um problema espiritual dentro do lar deles. Que Deus abençoe, irmã.
2: Amém.
3: Ore muito em meu favor.
2: Amém, vamos orar sim, irmã Eunice. Algo mais?
3: Da minha filha Gabriele.
2: Sim, pela Gabriele.
3: E ore pela minha irmã Dolire Rodrigues Dantas.
2: Tá certo, pela Dolire.
3: Deus abençoe grandemente, irmã.
2: Amém, igualmente, irmã Eunice. Daqui a pouquinho nós vamos orar, nós vamos falar com Deus e apresentar a vida de todos os ouvintes. Nós vamos agora aqui a um breve intervalo, prefixo, daqui a pouco já tem inserção.

0: 19:58.
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3: Muito bem, estamos de volta. Deus abençoe, querido ouvinte. Deus abençoe nos transmissores, irmão Edson de Moraes, cooperando conosco. Hoje, 6 de setembro de 2026. Nós vamos agora à reprise de um culto. Depois, às 20 horas com 30 minutos, nós teremos um pronunciamento. São momentos que somos obrigados a colocar no ar. Aqui, né, temos essas interrupções, bem como agora no horário político. Não que a gente queira, mas é obrigatório. Então, nós vamos seguindo aqui com o programa. E às 20 horas nós teremos, às 20 horas com 30 minutos, nós teremos uma convocação de rede obrigatória. Pronunciamento do presidente da República, Luiz Inácio Lula da Silva, falando aqui. Então, nós vamos agora à palavra de Deus e para nós orarmos, né, com tempo, para nós já deixarmos combinado aqui com o ouvinte, nós vamos orar às 20 horas com 40 minutos. Às 20 horas e 45 minutos fica melhor, depois teremos um quadro aqui. Então vamos ouvir agora a palavra de Deus, vamos à reprise de um culto. E às 20 horas com 45 minutos nós vamos orar. Enquanto isso, você que deseja incluir o teu pedido de oração, mande a mensagem aqui no WhatsApp da Super Rádio de Curitiba. Momento da palavra, reprise de um culto no lar.
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24: Nós vamos meditar no texto sagrado. Isaías 43, versículo 2, a palavra do Senhor diz assim: quando passares pelas águas, estarei contigo, e quando pelos rios, eles não te submergirão. Quando passardes, ou quando passares pelo fogo, não te queimará, nem a chama arderá em ti. Amém? Vamos orar. Senhor Deus, toma a direção desta palavra. Confirma, Deus, a bênção, a vitória e o milagre em o nome de Jesus. Pode sentar, palmas que glorifica a Deus. Exalta o nome do Senhor. Aleluias. Irmãos, há momentos na nossa vida em que o vento, ele sopra forte. É verdade ou não é? E quando você menos espera, às vezes está tudo muito bem na nossa vida e de repente, do nada, o vento começa a soprar e aí começa a vir os levantes, né? Ou seja, as lutas, provas, tribulações. As ondas se levantam e parece que o nosso barco, ele vai afundar. É assim, não é? É hora que você olha para a condição financeira, você diz: dessa vez não vai dar mesmo. Eu vou sucumbir. Eu não vou conseguir. Ou diante, talvez, de uma enfermidade, ou diante de uma situação conjugal, ou diante de uma situação familiar, enfim, ou diante de algo voltado ao judiciário, não importa. Tem situações que nós olhamos e achamos que não haverá jeito, que não haverá solução, e achamos que verdadeiramente o barco, ele vai afundar. Amém? São dias em que o nosso coração, muitas vezes, ele é levado a fazer, a realizar uma pergunta a Deus. Mesmo sendo cristãos, mesmo sendo conhecedores da palavra, muitas vezes nosso coração, ele pergunta: onde está o Senhor? Aonde está o Senhor, meu Deus?
0: Senhor não está contemplando essa situação? O Senhor não está contemplando tudo que está acontecendo? Uma coisa que nós precisamos aprender: a Bíblia Sagrada, a palavra de Deus, ela não promete a ausência de lutas. Existe aí entendimentos, né? Filosofias, teologias, que até ensinam que servindo a Deus você está isento de lutas, mas não baseados na palavra, porque dentro dessa palavra, dentro da Bíblia Sagrada, nós não encontramos nenhum texto, nenhum versículo que diga que nós, servindo a Deus, estaríamos livres das lutas, das provas ou das tribulações, né? Ela promete o quê? A palavra de Deus, ela promete a presença dele no meio das lutas, no meio das provas, no meio da tribulação, no meio dos ventos, no meio das ondas, assolapando o nosso barco. A palavra do Senhor diz que lá, naquela situação, há presença de Deus. Quando nós analisamos a palavra, irmãos, a palavra não diz assim: se passares. A Bíblia não fala isso, se passares. A Bíblia diz: quando passares. Ou seja, quando fala quando passares, está dizendo que as provas, elas são certas, elas virão. Vai acontecer. Mas nós precisamos ter o entendimento, a certeza e a convicção que a presença do Deus vivo e todo-poderoso também estará ali para nos consolar, para nos guardar, para nos livrar, para poder agir segundo a vontade dele. Pode glorificar o Senhor, que Jesus merece. Então, nesta noite, eu quero mostrar, à luz da palavra de Deus, que as lutas não são sinais da ausência de Deus na nossa vida, mas da sua obra maravilhosa, da sua obra infinita para as nossas vidas. Amém? O Senhor Deus, ele não nos abandona, meus irmãos. O Senhor Deus, o Deus que você está buscando nesta noite, ele caminha com você, ele está do seu lado. Por onde nós passarmos, o Senhor está caminhando do nosso lado. E no momento dele, na hora dele, o livramento chegará, a providência chegará, o escape virá, porque este Deus, ele é poderoso para operar nas nossas vidas. Glória a Deus. No livro de Tiago, capítulo 1, versículo 2 e 4, diz assim: meus irmãos, tende por motivo de grande gozo o passardes por várias provações. Ou seja, Deus, ele não permite provações para nos destruir, mas Deus permite provações em nossa vida para quê? Para nos moldar. Amém? A fé que nunca é provada, com certeza ela também nunca será aprovada. Como é que eu vou dizer que eu tenho fé se eu não sou provado? E a Bíblia diz que nós entendemos na palavra do Senhor que Deus, ele se alegra com aqueles que têm fé. Por quê? Porque a palavra do Senhor diz que sem fé é impossível agradar a Deus. Então Deus usa o fogo da adversidade, né? Como o ourives usa o fogo para purificar o quê? O ouro. Cada lágrima que derramamos, pode ter certeza, tem um propósito de Deus. Cada lágrima que você tem derramado tem um propósito de Deus. As suas lágrimas, elas não estão escorrendo pela tua face simplesmente por escorrer. Tem um propósito. E eu falei aqui uma certa vez, não sei se foi numa quarta, mas nós sabemos que a Bíblia diz que o Senhor envia o anjo com seu odre e recolhe essas lágrimas. Essas lágrimas têm valor para Deus. Essas lágrimas, elas muitas vezes falam mais do que palavras. Aleluias. Então a dor, podemos dizer que é a sala de aula que Deus nos ensina o quê? A vivermos na sua dependência. Quando nós passamos pela luta, quando nós passamos pela prova, o Espírito Santo nos mostra que não podemos de si próprio, mas ele pode todas as coisas. Se confiarmos nele, ele pode, ele vai solucionar, ele vai reverter esse quadro e vai te entregar a bênção, vai te entregar a vitória, para a glória e louvor do nome dele. Salmos 23, no verso 4, diz assim: ainda que eu andasse pelo vale da sombra da morte, não temeria mal algum, porque tu estás comigo. Tu estás comigo. A presença de Deus, ela é real. A presença de Deus não é uma emoção. A presença de Deus é uma certeza. E nós precisamos ter convicção disso. Há dias em que não sentimos talvez a sua presença. Tem dias que nós somos mais sensíveis e percebemos. Estamos num culto pentecostal, sentimos uma unção, algo gostoso. Mas muitas vezes você está no seu dia a dia, você não percebe. Você acha que ele não está, mas ele está. Ele está lá. Ele está ali com você. Os seus olhos, como chama de fogo, como João viu, ele está atento, ele está olhando, ele está te vendo, ele está te observando, aleluia. E se algo vier sobre você, ele agirá, aleluia. Ele entrará com recurso, ele entrará com o sobrenatural, com o extraordinário, e te dará vitória para a glória e louvor do nome dele. Aleluia. José estava na prisão. Parecia que ali era o final da linha. Ali, se não fosse uma pessoa de fé, com certeza aguardaria somente a morte. Mas Deus estava lá com ele. E Deus reverteu o quadro de José. Daniel! Por que não falar de Daniel? Foi lançado na cova dos leões. Leões famintos. Era o fim. Todo mundo acreditava que Daniel já tinha sido estraçalhado, comido pelos leões. Mas Deus estava com Daniel. E quando Deus está na nossa vida, meus irmãos, por mais que o diabo, ele quer nos destruir, quer nos devorar, Deus não permite. Deus fecha a boca do inimigo, assim como fechou a boca daqueles leões ferozes. Deus, ele fecha a boca do inimigo, e Satanás, ele precisa sim obedecer, porque Deus é o Criador, é o Todo-Poderoso, aleluia, é Ele, louvado seja Deus que criou todas as coisas, e é Ele que nos guarda, é Ele que nos livra. Os três jovens, os amigos de Daniel, foram lançados numa fornalha ardente. As pessoas que conduziram os três jovens, antes mesmo de chegarem ali, na entrada ali, daquele lugar, para lançar naquela fornalha os três jovens, eles morreram, porque o calor era tanto. O rei mandou aquecer 7 vezes mais. eles não suportaram e morreram. Os três jovens foram lançados na fornalha. E o que aconteceu? O quarto homem estava lá. O Deus que você serve estava lá. Ele apareceu no meio daquele fogo, aleluia. E aqueles homens, aqueles três jovens, eles não foram queimados e nem cheiro de fumaça havia nas suas roupas, nem um cabelo queimado, porque Deus os guardou. Deus te guarda, Deus te livra, Deus ele te protege. Se você crê, louvado seja Deus, e neste Deus poderoso, pode ter a certeza que ele está pelejando pela sua vida, ele está te livrando, ele está provendo as suas necessidades. E o que nós precisamos fazer é glorificar, é exaltar, é engrandecer o nome santo deste Deus, porque ele é digno de toda honra, de toda glória e de todo louvor. Glória a Deus. Deus ele não evitou o fogo, mas ele entrou no meio do fogo. Talvez em dado momento Deus não vai impedir que aconteça algo, mas Deus estará contigo lá no meio daquela situação, no meio daquele problema. Na cova do leão, Deus estava lá. Na fornalha ardente, Deus estava lá. Na prisão, Deus estava lá. Na sua casa, Deus está lá. No seu trabalho, Deus está lá. Na rua, Deus está lá. Por onde você passar, Deus estará contigo, aleluia, te livrando, te guardando. E você glorificará o nome deste Deus por tudo que ele tem realizado na sua vida. Romanos capítulo 8, versículo 28 diz: sabemos que todas as coisas cooperam para o bem daqueles que amam a Deus. A dor ela é real, mas o cuidado de Deus é maior. O cuidado de Deus é maior. Às vezes Deus ele não muda a circunstância, porque ele está trabalhando, ele está mudando você. Ele está trabalhando na sua vida, porque ele tem um propósito. Ele tem um propósito e você não entende. Quando você olha para trás, você percebe que Deus te sustentou o tempo todo. Por uma mão que você não viu, por uma mão invisível, mas ele te guardou, ele te levou, ele proveu as suas necessidades. O Senhor te sustentou o tempo todo. O mesmo Deus que permitiu tempestades é o mesmo Deus que trouxe a bonança, a tranquilidade no mar. As lutas que você está enfrentando não é o seu fim, é apenas um caminho para o seu milagre. O milagre virá.

Receba, receba, receba de Deus. No livro de 1 Pedro 5:7, o texto diz o seguinte: lançando sobre ele toda a vossa ansiedade, porque ele tem cuidado de vós. Segredo da vitória não está em resistir sozinho, mas em descansar no cuidado deste Deus que você está cultuando aqui hoje. Não precisamos, meus irmãos, entender todas as coisas. O que nós precisamos é confiar neste Deus que nós viemos buscar. Se estamos aqui, porque acreditamos que existe um Deus poderoso. Não é o pastor Jerry, não é o pastor Fernando, não são os obreiros que podem salvar, que podem libertar, que podem dar a solução para o seu problema. Mas é o Deus que você não vê, mas você pode senti-lo num culto como este. E eu estou dizendo nesta noite, ele está aqui e você crê nisso. Por isso você está aqui. E se você crê, então, toma posse da sua bênção, toma posse da sua vitória. Em nome de Jesus, receba fé, receba fé, receba fé para receber o milagre nas mãos de Deus. Confia. Continue confiando. As circunstâncias parecem que está te conduzindo a não crer mais, a duvidar de Deus, mas não duvide de Deus. Continua crendo, continue confiando. Ele vai agir, ele já está agindo. Ore, clama, labaia. A resposta de Deus, ela já foi dada, ela já foi decretada. Talvez há uma luta espiritual aí no reino celeste ou no reino espiritual, mas eu quero te dizer uma coisa: a vitória é sua. Se for necessário, Deus vai mandar um exército de anjos, Deus vai mandar o próprio Miguel, se for necessário, para lutar, para batalhar contra as hostes infernais, contra os espíritos malignos. Eles vão cair por terra e a resposta vai chegar na sua vida e vai mudar a sua história para sempre, e o Senhor será glorificado por intermédio deste testemunho.

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1: Minhas amigas e meus amigos, amanhã, 7 de setembro, é dia de comemorar a independência do Brasil. Para além do grito de Dom Pedro I, às margens do Rio Ipiranga, a independência do Brasil foi uma dura conquista de homens e mulheres que deram suas vidas nas batalhas contra a tirania, a escravidão e a injustiça social. De Tiradentes, herói da Inconfidência Mineira, a Maria Quitéria, Maria Felipa e Joana Angélica, heroína do 2 de julho na Bahia. Defender a independência do Brasil é defender nossa soberania e nossa democracia. Mais do que nunca, é preciso lutar pelo que é nosso. Temos a segunda maior reserva de terra rara do mundo e a maior fonte de água doce. No último mês, descobrimos uma nova e rica reserva de petróleo. Nossas riquezas devem servir ao futuro do povo brasileiro. Foi aprovado no Congresso Nacional o marco legal, que permitirá ao Brasil transformar as enormes reservas de minerais críticos e terras raras em desenvolvimento e riqueza para o povo brasileiro. Recursos naturais que, da mesma forma que o nosso petróleo, devem ser usados para o desenvolvimento de tecnologia de ponta e geração de emprego de qualidade no Brasil. Por isso, não podemos baixar a cabeça diante de potências estrangeiras que querem transformar o Brasil novamente em colônia. Não somos colônia e não seremos colônia de ninguém. Minhas amigas e meus amigos, um país soberano é aquele capaz de defender seu território, suas fronteiras, seu meio ambiente, suas riquezas e seu povo de quaisquer interesse de estrangeiro. Um país soberano é aquele capaz de criar as oportunidades que o seu povo precisa para conquistar a própria independência. A independência financeira, a independência de poder estudar e pensar livremente, escolher a melhor profissão e o melhor emprego, ter mais tempo para si mesmo e para sua família. A independência de contar, como previsto na Constituição Federal, com saúde pública de qualidade e a melhor educação gratuita para seus filhos. E de viver em um país livre da fome, da pobreza e de todas as formas de desigualdade, com direitos para todos, em vez de privilégios para poucos. Minhas amigas e meus amigos, o Brasil trabalha pela paz mundial e harmonia entre as nações. Defendemos o livre comércio. Nenhum governante estrangeiro tem o direito de dizer de quem podemos comprar e para quem podemos vender. Somos um país soberano e nossas decisões pertencem a nós e a mais ninguém. Temos motivo de sobra para nos orgulharmos do nosso país. Temos na Amazônia uma das maiores biodiversidades do planeta. Somos exemplo na defesa do meio ambiente. Nossa riqueza cultural encanta o mundo. Somos referência mundial em transição energética e no enfrentamento da emergência climática que ameaça o futuro da humanidade. E temos cada um e cada uma de vocês que formam o extraordinário povo brasileiro, um dos mais admirados em todo o planeta. Um feliz dia da independência e que Deus continue abençoando o nosso Brasil.
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0: 8:34.
1: Agora, querido ouvinte, estamos de volta, programa Voz da Libertação. Daqui a pouco nós estaremos orando, falando com Deus.

0: Daqui a pouco iremos ao quadro de hoje, o quadro desta noite, Identidade e Propósito. Enquanto aguardamos o momento do quadro, eu convido você mais uma vez, querido ouvinte, para estar conosco nos cultos que acontecem todos os dias aqui em nossa sede estadual, Rua Pedro Ivo, 744, Igreja Pentecostal Deus e Amor, de portas abertas para receber você e a tua digníssima família. Temos campanhas em todos os dias nos cultos e juntamente com todas as campanhas, temos aquela campanha especial que iniciou no dia 3 de agosto e vai até 3 de novembro. Estou falando da campanha Os 300 Valentes de Gideão. E você é o nosso convidado a estar presente aqui participando. Temos o livro ali próximo do altar. Você vai anotar o teu nome, o nome da tua família, de amigos, conhecidos, colegas de trabalho, colegas de estudo, pessoas que você sabe que precisam de uma bênção. E este livro está sendo colocado diariamente em todos os cultos, de manhã, à tarde, à noite, ao meio-dia, na vigília da sexta-feira. Tem sido colocado o livro na presença de Deus, levantado em oração. E também no monte, nossos irmãos têm ido ao monte, servos do Senhor, e têm apresentado a Deus este propósito da campanha. E Deus está abençoando de uma forma gloriosa. Também eu lembro você, querido ouvinte, convidando já especialmente para amanhã. Amanhã será segunda-feira. Culto de ensino da palavra de Deus, o ensinamento, né, culto de doutrina. Nós vamos acompanhar aqui uma chamada especial que você recebe ao teu coração e também estende a mais vidas para que sejam abençoadas e edificadas pelo poder da palavra de Deus.
1: Crente que é crente sabe, a palavra de Deus é vida, direção, força e vitória. É pela palavra que conhecemos a vontade do Pai, crescemos na fé e vencemos o inimigo. A palavra de Deus não volta vazia, ela transforma, cura, restaura, levanta, faz viver o que estava morto. Filho do homem, poderão viver estes ossos? Profetiza e dize: ossos secos, ouvi a palavra do Senhor. Ezequiel, capítulo 37, versículos 13 e 4. Segunda-feira, o poder da palavra de Deus, em cultos de ensino para a sua vida. 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

0: Momento de informação aqui na Rádio Deus é Amor. Dor no joelho. A dor no joelho é, sem dúvida, uma das mais frequentes no organismo humano. Afeta tanto idosos e tem origem principalmente na questão degenerativa, como indivíduos jovens, por norma devido a lesões traumáticas ou problemas de alinhamento da rótula, os chamados síndromes rotulianos. Uma dor constante no joelho é uma indicação ou sintoma de que algo não está bem. Já em outras situações, a dor no joelho pode ser provocada apenas por uma situação pontual de sobrecarga de esforço, como o que ocorre numa caminhada mais longa, ou a subir planos inclinados, ou carregando pesos excessivos, ou mesmo em treino desportivo mais intenso. As entorses do joelho podem ser devidas a um simples estiramento, rotura parcial, até uma rotura completa dos ligamentos colaterais, e que resultam em dor com duas localizações distintas: dor no joelho medial e dor no joelho lateral. Os ligamentos cruzados são intraarticulares e podem romper sem causar em grande dor pelo seu diagnóstico clínico, que nem sempre é muito fácil. Os síndromes rotulianos afetam normalmente os adultos jovens, obrigando a um estudo adequado das relações fêmuro-patelares. O reforço e o reequilíbrio muscular do quadricipite, nomeadamente do vasto interno oblíquo, são determinantes na diminuição da hiperpressão lateral da rótula, mas a cirurgia de realinhamento do aparelho extensor pode ser necessária para reduzir a dor anterior do joelho e evitar evolução para artrose da rótula. Rotina saudável. 5 dicas para manter-se ativo após os 65 anos. Envelhecer de forma saudável é um desafio para muitos brasileiros, especialmente para os 29 milhões de pessoas com mais de 65 anos. De acordo com o IBGE, até 2060, cerca de 25,5% da população será idosa, o que significa que uma em cada quatro pessoas terá mais de 65 anos. Esta fase exige cuidados especiais com a saúde física e mental, mas com a adoção de hábitos saudáveis é possível envelhecer com qualidade de vida e bem-estar. Envelhecer com saúde não significa desacelerar, e sim manter-se ativo, tanto física quanto mentalmente. Pratique exercícios físicos regularmente. A prática de atividade física é crucial para a saúde dos idosos. Mantenha uma alimentação saudável e balanceada. Aliás, uma alimentação rica em nutrientes é fundamental para a saúde na terceira idade. Exclua o consumo de álcool e cigarro. O álcool e o cigarro são inimigos da saúde, especialmente para os idosos. E fique atento ao colesterol e ao diabetes. O colesterol alto e o diabetes são comuns entre os idosos e devem ser monitorados de perto. Durma bem. A qualidade do sono é um fator essencial para a saúde geral dos idosos. Envelhecer com saúde é possível, e a chave está em adotar hábitos saudáveis e manter-se ativo. A prática regular de exercícios, uma alimentação balanceada, evitar álcool e cigarro e controlar doenças crônicas e garantir, claro, boas noites de sono são fundamentais para ter uma vida longa e com qualidade.
1: 8:45.
2: Já estamos de volta. Agora então vamos orar. Depois eu coloco aqui o quadro da programação. Vamos falar com Deus, vamos orar com fé. São agora 20 horas e 46 minutos. Senhor nosso Deus, nosso Pai, graças te damos nesta hora por mais um momento onde podemos falar contigo. Pedimos o perdão dos nossos pecados, Senhor. Sim, Pai amado, somos tão falhos, miseráveis pecadores. E agradecemos a Ti, Senhor, pela Tua infinita graça que tem nos alcançado, que tem, meu Deus, nos envolvido. Muito obrigada, Senhor, pela vida de cada ouvinte que está aqui juntamente comigo orando. Senhor amado, reconhecemos que sem Ti nada somos. Eu apresento, Senhor, todos esses pedidos, todas essas mensagens que têm chegado aqui diariamente, Senhor. Ah, meu Deus, são vidas que precisam, muitas delas, do socorro do Senhor urgente, meu Deus. Entra com a providência. São tantos problemas, tantas situações complexas, e só o Senhor para ajudar. Só o Senhor para dar a solução a estas causas, meu Deus. Eu apresento, Senhor, pedidos, meu Deus, que chegaram durante a tarde de hoje, pela manhã, pela madrugada, agora nesta noite, Senhor, pedidos que estão chegando. Peço também, meu Deus, em favor de pedidos que chegaram ontem, anteontem, há dias mais atrás, Senhor. Ah, Pai querido, mas são pedidos que ainda estão esperando da Tua resposta. Entra com a providência no lar, na família. Vai de encontro a estas vidas, Senhor. Socorre, salva estas almas. Liberta, Senhor. Dá o livramento da morte. Livra da perdição eterna. Livra da condenação, Senhor. Venha resgatar. Venha levantar o caído. Fortalece o fraco. Abençoa a todos, meu Deus, que tem acompanhado o programa, tem feito dele um verdadeiro culto de adoração a Ti. Pessoas que têm recebido o convite e têm se esforçado, meu Deus, para estar em Tua casa, têm chegado aqui, Senhor, com o Teu auxílio. Continua abençoando, Senhor, aqueles que também têm sido convidados pelos ouvintes. Abençoa a todos que têm participado das campanhas, em cada culto, em todos os horários. Usa os pregadores, mensageiros da Tua palavra, meu Deus. Abençoa a campanha, os 300 valentes de Gideão. Abençoa cada um, Senhor, que está ali com o nome escrito naquele livro desta campanha. Todos aqueles que também, Senhor, ainda escreverão o nome deles próprios, da família, de conhecidos, de cada vida, Senhor, que precisa da Tua providência, da Tua resposta, meu Deus, do Teu milagre, da Tua libertação. Eu peço também agora, Senhor, em favor da irmã Glória em São José dos Pinhais. Abençoa ela, Senhor, que precisa da Tua solução para a vida do neto. Ah, meu Deus, olha esta avó que está, Senhor, intercedendo aqui pelo neto que está passando situações difíceis. Entra, meu Deus, com a Tua providência. Abençoa também, Senhor, o nosso irmão Josué, a sua esposa Isaira. Abençoa, Senhor, dando vitória, meu Deus, para os sobrinhos deles, meu Deus. Alcança o Júlio e a Fabiana. Venha consolar o coração, meu Deus, dessa família, desses filhos que perderam a mãe. Tenha misericórdia, Senhor. Venha confortar, venha consolar, venha dar a grande vitória, Senhor. Abençoa também, Senhor, o Anderson Francisco de Assis na Lapa. Ele crê na Tua vitória, Senhor. Ele confia nas Tuas promessas, que o Senhor é fiel para fazer e cumprir. Repreende, meu Deus, todo o mal, toda a seta do inimigo, todo o desânimo, toda a dúvida. Lança por terra agora, Senhor. Abençoa o culto dessa noite, todos que estão aqui, Senhor, dentro das portas da Tua casa. Abençoa nessa segunda-feira, pastor Jerry Bochart. Abençoa o presbítero Fernando Zelinski e todos os demais servos e servas do Senhor que estarão aqui. Abençoa, Senhor, os visitantes, os frequentadores, aqueles que estarão aqui pela primeira vez, meu Deus. Abençoa, Senhor, toda esta semana. Abençoa, Senhor, neste feriado, aqueles que estarão, Senhor, em viagem, aqueles que já estão, Senhor, nas estradas. Livra, Senhor, na ida, na volta. Guarda, Senhor, a cada passo, a cada instante. Dê a Tua vitória, Senhor. Eu também peço, meu Deus, pela nossa irmã Maria Medeiros. Abençoa, Senhor, a irmã Rose ali no Jardim Botânico. Abençoa, Senhor, nosso irmão Osvaldo do SIC. Abençoa todos os nossos ouvintes que têm participado aqui, que têm pedido oração, meu Deus, no programa Voz da Libertação. Vai de encontro, Senhor, e realiza a Tua obra maravilhosa. Confirma, meu Deus, o Teu cuidado, a Tua proteção. Fica conosco, Senhor. É o que nós pedimos nesta hora, Senhor. Nós cremos, meu Deus, na Tua vitória. Em nome do Pai, do Filho e do Teu Santo Espírito, assim oramos e desde já agradecemos, certos da resposta. Amém e amém.

0: Vamos agora ao quadro Identidade e Propósito. Nossa irmã Caroline Pimenta trazendo o tema Todavia Me Alegrarei.
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2: Paz do Senhor, meus irmãos. Quem fala mais uma vez é a irmã Caroline Pimenta. No livro de Abacuque, nós vamos ver um dos profetas classificados como profeta menor, clamando ao Senhor pela sua terra e pela sua nação, dizendo ao Senhor que ele clamava e ele não obtinha resposta, que a lei já se afrouxava, o juiz estava pervertido, a violência, a destruição, a opressão do pobre pelo ímpio, tudo isso estava acontecendo e ele não tinha resposta. Então o Senhor responde para ele: olhe, fica maravilhado, porque eu vou realizar algo nos dias de vocês que vocês não creriam se isso fosse contado. O Senhor disse que estava levantando os caldeus, uma nação muito pior do que a terra de Judá. O Senhor estava levantando esses homens que eram conhecidos pela sua crueldade, pela violência da qual eles usavam para conquistar as terras, para trazer um juízo sobre a terra que Abacuque estava. E ele fica sem entender com a resposta do Senhor, mas ele diz: eu vou ficar na minha guarda e vou esperar o Senhor e vou me apresentar para ver o que ele vai falar comigo e o que eu vou responder quando ele me chamar. Então o Senhor disse: escreve essa visão, porque ela não é para agora, ela é um pouco mais para frente, mas isso vai acontecer. E escreva de forma bem legível para que aqueles que passarem correndo consigam ver o que está escrito. E nisso o Senhor manda uma mensagem de juízo também para os caldeus, depois do tempo em que eles seriam usados como instrumento de juízo na mão do Senhor. E Abacuque, depois de toda essa revelação e visão, ele em seu capítulo 3 faz uma oração de agradecimento ao Senhor. E uma oração muito eficaz é quando nós reconhecemos quem Deus é. Ele começa dizendo que o Senhor é grande, que o Senhor está no teu santo monte, que os raios, luzes acompanham ele e que diante da presença de Deus, terras, montes se escondem, porque Deus é muito grande. Ele vai dizer: quando eu vi tudo isso, Senhor, os meus lábios tremeram e eu fiquei fraco dentro de mim, mas no dia da angústia eu vou descansar quando o Senhor vier fazer a justiça, porque ainda que a figueira não floresça, nem haja fruto na vide, o produtor lhe vira minta, e os campos não produzam mantimento, e as ovelhas da malhada sejam arrebatadas, e nos currais não hajam vacas, todavia eu me alegrarei no Senhor e exultarei no Deus da minha salvação. Talvez nem tudo na sua vida tenha sido flores, talvez nem tudo na sua vida tenha sido fartura, talvez nem sempre você tenha uma carne na sua mesa para comer, mas o fato de você ter o Senhor na sua vida é motivo para você fazer como Abacuque: exulte de alegria no Senhor, porque Ele é o Deus da sua salvação. Talvez aqui na terra você não seja próspero de farturas materiais, mas entenda que com o Senhor você já tem salvação. Então muito farto você é na sua vida espiritual, e mais farto ainda você será na Nova Jerusalém. Tome a decisão hoje de servir ao Senhor, entregue a sua vida para Ele e passe a experimentar a plena alegria no Deus da sua salvação. Deus abençoe.
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0: Aí está a palavra no quadro Identidade e Propósito com a nossa irmã Caroline Pimenta. Essa palavra para a nossa edificação e renovo espiritual na nossa fé. E olha só, querido ouvinte, agora quando são 20 horas e 56 minutos, já vai dar. Estou chegando aqui no final da minha apresentação. Se Deus quiser, estarei de volta com você amanhã, segunda-feira. Amanhã, dia 7 de setembro, feriado, estaremos aqui com a ajuda de Deus, com a presença do Senhor. E olha só, dia 8, depois de amanhã, então, está sendo divulgado a alteração aí do horário que o programa Voz do Brasil vai ao ar. Vai passar, então, para as 21 horas até as 22 horas. Isso significa que nós vamos começar mais cedo, né? Então, fiquem atentos aí às alterações, os horários, para melhor você acompanhar a Voz da Libertação e não perder as bênçãos de Deus que chega até você através das ondas dessa emissora. E com o belíssimo hino, o rei está voltando. Eu coloco aqui um ponto final na minha apresentação, participação nessa noite de domingo. Que Deus abençoe mais e mais a tua vida, querido ouvinte. Nos transmissores, eu agradeço o nosso irmão Edson de Moraes, lembrando que este programa pertence à Igreja Pentecostal Deus e Amor, com a sede mundial na capital paulista, e aqui em Curitiba, a sede estadual localizada na rua Pedro Ivo, 744, aos cuidados do pastor Jerry Borchardt. Se despede de todos na mais perfeita paz do Senhor Jesus, sua irmã em Cristo, Aline Neves. Até amanhã, se Deus quiser.

0: 20:59.
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0: 21 horas.
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